0: E o presbítero irmão Haroldo e o Cirinaldo hoje estão na sua casa ouvindo a nossa programação, além dos nossos irmãos aí, ouvintes que estão também com o seu aparelho ligado na Rádio Nova Mensagem. E sendo assim, então estamos juntos aí, passando uma hora de programação, ouvindo a palavra do Senhor, ouvindo os louvores que edificam a nossa vida espiritual e também falando das bênçãos recebidas do nosso Deus. Então, esse momento que estamos aqui presentes, vamos já exclusivamente deixar o nosso tempo, né, para atender vocês e para meditar na palavra do Senhor. Achei interessante aí, ouvintes, quando chegamos aqui, abri a Bíblia, falou a respeito de Eclesiastes, o grande sábio Salomão, aonde diz que fala o seguinte: que as palavras do sábio são como aguilhões e como pregos bem fixados pelo mestre das congregações, que foram dados pelo único pastor, que é o nosso Senhor Jesus Cristo. E diz a palavra que de tudo que nós ouvimos e aprendemos, além de livros que dizia o pregador que estudou muito, riqueza, é temer a Deus e guardar os seus mandamentos, porque este é o dever de todo homem. Então é com certeza, quando nós seguimos os mandamentos do Senhor, as suas ordens, os seus discipulados, faz nós crescer e faz nós também ser sábio e sair das astutas ciladas do inimigo e também aprender as coisas que edificam a nossa vida espiritual. Quero mandar uma saudação aí aos nossos irmãos aí do Parque Limeira, minha sogra que está ouvindo nossa programação, com todos os seus familiares, ali está o Zael, a Sueli, o João, o Elias, enfim, todos vocês que estão ouvindo nossa programação aí no Parque Limeira, e os demais irmãos que sempre estão muito ouvintes assíduos aí na Macopa, na área 2, área 6 e as demais áreas presentes aí no nosso município, né? Na nossa cidade, e em todos os bairros temos com certeza pessoas ouvindo a nossa programação. Ali na Sem Casa está o irmão Valdomir, a Mantita, a irmã Ona, com toda a sua família, né? Sempre a irmã Ona passa para nós aí os seus áudios maravilhosos, é um prazer atender vocês. A irmã Eda, o irmão Hino, enfim, citando o nome já vamos esquecendo do teu, mas você que está ouvindo a nossa programação, está melhor ainda você mandar a tua mensagem de texto, o seu áudio, é um prazer nós atendê-lo. E falando de outras localidades, eu estive conversando com o pastor Tiago em Ponta Grossa, qual está a sua igreja ali, no bairro, na rua São Francisco de Assis, número 20, ali está a nossa igreja, no bairro Varandas, né? Onde, sob a sua responsabilidade, mando uma saudação a todos os irmãos Telêmaco Borbense. Então, Deus abençoe, pastor Tiago, com a tua amada igreja. Pastor João, ali em Carambeí, onde sempre houve a nossa programação e toda a sua família, então vai uma saudação aqui nós, pastor José e os demais pessoas, né? Da Barra Bonita, pastor Pedro Camargo, com toda a sua amada igreja, presbítero irmão José no Faxinal Fino, irmão Rose, que é o nosso irmão evangelista, que trabalha na saúde, sempre está ouvindo nossa programação e diz ele que aproveita, né? O momento ele ali está falando a palavra de Deus, que é o seu principal objetivo. É lógico, quando trabalha na saúde, quantas pessoas hoje vai de Telêmaco Borba, Curitiba, as demais localidades, em busca de uma melhor saúde. E as coisas vão ficando cada dia essa dificuldade, né? E diz a palavra do Senhor, para que nós tenhamos bem, tanto na parte espiritual, na parte material, na parte da nossa saúde física, né? Mas, em primeiro lugar, nós dar o lugar ao Espírito Santo, que nos consola em todos os momentos que vivemos. É isso aí. E já quero já passar para o pastor José, dar uma saudação aí, antes de passar os primeiros louvores, que já tem pedido de louvor conosco.
1: Graças a Deus, estamos também de volta mais uma vez. Que nem diz o pastor Denir, um dia bastante chuvoso, mas tudo isso são bênçãos de Deus para nossas vidas, para nossa terra, e Deus sabe de todas as coisas como fazer. Então, somos gratos a Deus pela oportunidade de estar entrando no lar de nossos irmãos, nossos amigos, levando coisas boas, levando palavras de vida, louvores para meditação, porque é a única coisa que meu pastor Daniel já comentou, que o homem na terra aproveita é se temer a Deus e guardar os seus mandamentos. Porque aqui, quando nós vivemos aqui, tudo é bom, trabalho é bom, viver é bom, mas um dia findará, um dia se termina. Que o próprio sábio Salomão diz que há tempo de nascer e tempo de morrer. Então, esse tempo é chegado, é inevitável. Todo homem passará por esse processo.

0: chamado morte. A não ser que venha cumprir a palavra de Deus em nossa vida, dizendo: nós, os que ficarmos vivos, seremos arrebatados, transformados de um corpo batido num corpo glorioso. Mas, pelo contrário, todos passaremos por esse processo da morte, desde que fomos adquiridos através do primeiro casal, Adão. Ficou esse processo para a humanidade. Então não vale a pena a gente ter segurança das coisas que são aqui, dessa vida, dessa terra, porque isso se acabará aqui. Agora, o quanto a nossa vida diante de Deus, uma vida de prosperidade espiritualmente, orando, vigiando, cuidando da nossa vida e de nossos irmãos também, orando por eles, abençoando nossos amigos. E é o que esse programa hoje estamos fazendo, é isso. Nós sabemos que esse programa, ele atinge muitos lares, muitas famílias, famílias que estão bem, de saúde, financeiramente, tranquilo, mas também atinge outras famílias que estão sofrendo enfermidade, às vezes até a perda de um parente, de um amigo, e às vezes até financeiramente. Então, esse é um programa que ele traz conforto, te dá força para você vencer, para continuar. E é o que disse o sábio: a única coisa que nós aproveitamos, se nós temer a Deus e guardar os seus mandamentos. Então, é o final de todas as coisas. Por que que é importante isso? Porque ele diz que no dia de juízo, vamos comparecer ante o tribunal de Cristo para nós recebermos o que fizermos aqui, por meio desse corpo, seja o bem ou seja o mal. Então, nossa finalidade é levar coisas boas. E, que nem diz Paulo, cuida de ti mesmo e da doutrina. Então, o nosso dever é esse, e é o que nós estamos fazendo. E queremos oferecer esse programa para nossos irmãos, irmã Nice, irmã Dione, irmã Elis Regina, irmão Leversi, que com certeza está ouvindo. Queremos oferecer esse programa para o irmão Leversi, a sua família, irmão Haroldo, irmã Milta, que já estamos com saudade, irmão Leversi. Não podemos, só diz, nos encontramos, mas a hora que Deus preparar uma oportunidade, com certeza estaremos aí. Também quero oferecer esse programa ao irmão Sebastião, que no domingo estive fazendo uma visita para ele no Porteira Grande, Caetano Mendes, né? E está ouvindo sempre essa programação, suas filhas que estão ouvindo também. Que Deus abençoe a todos nossos irmãos ali. E irmão Pedro também, estive fazendo uma visita para ele no domingo. Irmão Pedro, irmão Sertório também, se estiver nos ouvindo, irmão Pedro, Deus abençoe vocês. É o nosso voto, nosso dever. Queremos oferecer a irmã Nice também, e irmão Orlando, a sua família, irmão João Fagundo, seus filhos, presbítero irmão Isaías com a sua esposa, irmão Elias Gonçalves com a irmã Irene. Deus abençoe os irmãos, todos recebam esses louvores que nós vamos estar ouvindo nesse momento, para meditação, para alegria, para conforto de cada um. E também o irmão Pernambuco, estive falando com ele agora à tarde, ele disse que ele ia estar ouvindo. Se ele estiver ouvindo o programa, irmão, Deus abençoe você, que Deus venha derramar sobre a sua vida as grandes bênçãos do Senhor. Isso são nossos votos que nós temos a Deus em favor de todos aqueles que estão ouvindo. Deus abençoe, em nome de Jesus.
1: Amém, Jesus. Amém. Graças a Deus, né? E Sirinaldo já passou a mensagem aqui: a paz de Deus, estamos ligadinhos na 91.5 e ofereço o programa para todos os ouvintes aí. Então, o Sirinaldo tem uma grande lista que com certeza daqui a pouco vai passar, né? Falando Sirinaldo, tivemos comendo uma carninha assada junto com o irmão Celso na casa do Sirinaldo, viu? Sirinaldo, além de ser uma pessoa bem, muito hospitaleiro, viu, pastor José? Vale a pena estar chegando na casa do Sirinaldo. Foi uma benção estar junto ali com o irmão Celso, com a sua família, né? Com as suas netinhas, com a sua filha, sua esposa. Tivemos horas agradáveis. Então vai uma saudação para o irmão Celso aí, para sua família, para o Tiquinho também, os demais pessoas ali da sua família. E também para o irmão Gustinho, para a irmã Ni, para o Sirinaldo e para a Solange e para a Neuzinha, né? A Neuzinha não pode faltar da família, que faz parte também da nossa família. Quem está conosco também aqui é o irmão Elias Pimentel, né? E diz: a paz do Senhor, estamos ouvindo o programa aí, né? Com a minha esposa Zaira, a louvar seja o nome do Senhor, aqui na estrada dos Guararapes, na Marinha. E peço

Sou um louvor aí com Canarinho de Cristo, quando Jesus voltar. Então, depois, segundo hino, será atendido nosso irmão Elias Pimentel e o nosso grande irmão amigo Eliseu Lagos. Eliseu Lagos é um cliente, foi um cliente nosso muito antigo ali quando nós tínhamos aí Bonete Modas, né? Ele era uma pessoa que sempre comprava conosco ali e assim adquirimos aquela grande amizade com ele, né? Louvado seja Deus. E diz a paz do Senhor, estamos ouvindo aqui, eu tô trabalhando na Ortigueira, né? Então, Deus abençoe, irmão Eliseu, você, a tua esposa, tua família, que Deus venha continuar sempre abençoando a sua vida. Louvado seja Deus, né? Então, já vamos louvar, ouvir o primeiro louvor aí, né? O irmão Elias Pimentel diz assim também, que pede, o irmão Elias Pimentel que pede um louvor aí. Já falamos do seu nome, irmão Elias. Louvado seja o nome do Senhor. E aqui fala também do irmão Eliseu Lagos, como já tenho falado, que está ouvindo a nossa programação ali em Ortigueira. Então vai esse primeiro louvor a pedido da minha esposa, ao qual oferece para todas as irmãs do Círculo de Oração, com Elias Santos.

0: graças a Deus, estamos de volta aí, né? E quem está na live com nós é o Peterson Bueno, lá de Tibagi, meu cooperador lá, trabalha junto conosco ali na loja, né? Quero mandar, então, toda essa programação ali por Mão Maurício, para os irmãos aí da Fazenda Diamantina, da Fazenda Sol, demais pessoas aí que estão nós ouvindo o programa, para o pastor Neizo, com toda a sua amada igreja ali em Tibagi, para a Suzane, com toda a sua família, para o Samuel, enfim, para todos vocês que estão ouvindo nosso programa em Tibagi, é um prazer, né, estar conosco, né? E também para o Serinaldo, que oferece a programação para o Valdir, para a Jussara, lá em Colorado. Deus abençoe, né? Diz boa noite, estamos aqui na escuta, programação, né? Então é isso aí, Serinaldo. A irmã Lídia Trindade também, irmã Lídia aí, a rainha do rádio. Irmã Lídia, é um prazer ter ela como nosso ouvinte aí, né?
1: Já tá na escuta.
0: Porque estamos nós aí, quando chega o programa dela, não fico a par do rádio lá, irmã. E é um bom programaço e um bom tempo pra gente ficar ouvindo a sua palavra, a sua experiência de vida, né? É uma mulher aí, pode servir o presbítero irmão de ser uma grande conferencista, né? Ela é uma mulher que tem a sua experiência dia a dia. E você sabe hoje, é viver a Cristo. Não adianta nós falar bonito, né? Falar, ter uma boa parte de teologia. Mas a nossa prática a cada dia é que traz a diferença, né? Louvado seja Deus por isso. Igual aquela fruta, né? Ela pode ter até, como o abacaxi, tem aquela casca difícil aí, mas temos que comprar aquela casca difícil, mas porque tem coisa boa. Assim também é nós. A cada momento que vamos conhecendo as pessoas, vamos ver que o seu interior tem coisas maravilhosas, né? Louvado seja Deus. E o Valdir lá também em Colorado, só estamos ouvindo essa programação aí, viu, Valdir? Então, cada dia que você ouve essa programação, fica até ouvindo a palavra de Deus aí, medita na tua casa, vamos orar pelo nosso país, vamos orar pelo nosso povo, para a nossa comunidade, sempre estar ligado com Deus. Diz a palavra do Senhor que esses momentos que estamos vivendo hoje, né? Guerra, rumores de guerra, terremoto, a natureza abrindo a sua boca e tal, assim, são cumprimentos da Bíblia Sagrada. E nós estamos aqui e diz a palavra que não perecerá um único fio de cabelo na nossa cabeça, se nós tivermos isso aí, né? Então, louvado seja Deus por isso, que a palavra de Deus sempre está com os seus fiéis, né? Então, temos essa alegria do Senhor ter nós escolhido, né? Diz a palavra, não foi vós que me escolheste, mas eu escolhi a vós. Então, quando nós somos escolhidos por Deus, temos prazer nas coisas que edificam a nossa vida espiritual. E se não, assim, quero falar também do irmão Darcy. Recentemente, estive fazendo uma visita para o irmão Darcy, para a irmã Darcy, para sua família ali, né? E também para a Neia, para a Cacilda, que sempre ouve a nossa formação, para Maria Júlia, para Edneia, então para toda a sua família ali, né? Deus abençoe, com certeza está ouvindo a nossa programação, que não é nossa, é de vocês também, né, pastor José?
1: Com certeza, né, pastor? Temos muitos ouvintes que estão nesse momento ouvindo, que Deus abençoe a todos os irmãos, queremos oferecer esse programa aos nossos irmãos que estão trabalhando, né? Vigilância, guarda noturno que estão trabalhando, a polícia, temos muitos irmãos policiais que sempre estão ouvindo o programa, Deus abençoe, os operadores de máquinas, motoristas, enfim, todos os que estão ouvindo, recebam esse programa para um alimento espiritual da vossa vida, porque é momento de nós chegarmos a Deus muito como nunca houve tanta necessidade de nós chegar a Deus como nesses últimos dias. Por quê? Porque as dores do mundo estão se apertando, os sinais, cada dia que passa, está envolvendo e anunciando que Jesus logo estará voltando para arrebatar o seu povo. Hoje mesmo eu estava pensando e analisando a respeito de como as pessoas tem medo muitas vezes do fim do mundo e pensam, né? Mas eu já vejo as coisas e já penso diferente. Eu penso na minha vida, porque Jesus pode não vir até agora, mas eu posso ir. Quem tem certeza da sua vida, um minuto, ó, segundos, o que pode acontecer com cada um de nós? E se nós tombarmos da sepultura sem a preparação, sem a vida diante de Deus, fica difícil. Porque a vida eterna, ela começa aqui na terra, é aqui que nós ganhamos.

0: Deus, porque depois que descer a sepultura, encerrou. O que fez, fez, o que não fez, não vai fazer mais. Então é importante nós meditarmos nisso e procurar a cada dia se enquadrar na palavra de Deus, pedir a Deus direção e cuidar, que nem eu já disse. O apóstolo Paulo disse, cuida de ti mesmo e da doutrina. Não manda nós cuidar da vida dos nossos irmãos, nossos amigos, não. Nós podemos orar pelos nossos irmãos. Se estiver ao nosso alcance um conselho em coisas que às vezes está errado, mas o quanto a vida dele e Deus, a nossa é nossa e Deus. Então, é o momento que nós meditamos nessas palavras maravilhosas. Isso também, que temos uma mensagem que diz assim, o irmão, a paz do Senhor, irmão Genésio de Jaguaraíva, por aqui ouvindo a 91.5, passando por ventania com o suco do pica-pau, ser sentido de Jaguaraíva, se possível tocar o louvor, escolhidos, Valdir e Maico. Deus abençoe os irmãos que estão ouvindo, por isso que eu digo, nós temos muitos ouvintes, que Deus abençoe os irmãos. E o que tiver a nosso alcance, o que for possível, com certeza nós vamos fazer, vamos oferecer para os nossos ouvintes. Deus abençoe os irmãos, que Deus guarde no trabalho, em nome de Jesus.
1: Amém, Jesus. É, ó, e falando da Ginés, já mandou sua mensagem aqui. Boa noite, estamos na escuta e peço oração para minha família, para o Ademar, para o Rogério e muito para a mãe Cacilda e para minha irmã Edna e para o tio João, que está internado no hospital, no regional, em Ponta Grossa. É assim mesmo, meus irmãos, né? Mas oração é aquilo que vamos hoje ouvir a palavra do Senhor a respeito da oração, a nossa petição, que sempre é aquela que Deus nos dá essa oportunidade. Ele sabe de todas as coisas, mas Ele quer que nós peça para Ele. Depois a mensagem vai ser nesse sentido. Vamos ouvir mais um louvor aí, né? Hoje e agora vai ser escolhido pelo pastor José, né? O qual já o nosso presbítero Maldiceu já está com ele já na lista ali, não é isso? Vamos ouvir seu louvor, Pai Livre Espiritual, de todos vocês.

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8: Olha só, mas eu vou mais.

0: Cristo.
1: Pai do Senhor, meu querido irmão, no programa desta noite. Esse é o programa Mãe Regina. Eu e minha esposa que pediu oração para mim, por ela e para a Mãe Regina também a todos. Monsi Rinaldo, Mão Jamil, Laura Ortiz, missionária assim, irmão Diango, Tiago Leandro e a todos os ouvintes que estão escutando o programa. Gostaria de ouvir um hino ao entrar do paraíso com o Júnior. Tamo junto.
2: Pastor Zedemir, pastor José, pastor presbítero Dirceu, aqui o José, estamos na escuta. Fez esse programa para o Sirinaldo, Anso do Centro Trindade Taxista, para todos os ouvintes, restauração para toda a minha família, fez para todos os irmãos da rádio, e desde já agradeço aos irmãos.
3: Obrigado, irmão José.
4: Paz do Senhor, pastor Dinir.
3: Amém, irmão.
4: Paz do Senhor. Pastor José.
5: Amém, irmão Lauro.
4: Aqui é o Lauro Ortiz, da Ortigueira. Ofereço o programa minha esposa Marli, meus filhos, meus netos, para toda a minha família, os Ortiz, o Sirinaldo, o irmão João Eloir, o de mamãe, o Pedro Bueno, o Reginaldo Poço Boa Vista, o Zé Pretinho na Vila Godói, o pastor Tonico Moraes, vocês da rádio, para tudo te ouvindo, peço oração para mim e minha família. Rode um louvor aí, o Curió e Canarinho, subo o morro e desço o morro carregando minha cruz. Paz, Senhor, é o Lauro Ortiz.
3: Amém, irmão Lauro. Deus abençoe, irmão Lauro.
6: Boa noite, na paz de Deus.
3: Amém,
6: Sirinaldo. Ofereço essa programação para a Ivonete, que dia 19 estará colhendo mais uma rosa do seu jardim. Que Deus venha derramar chuva de bênção, com muita paz, muita saúde. É o que desejamos, eu e a Solange. Também ofereço para o irmão Banadir, irmão Lauro Ortiz, irmão Adão, irmã Eva, irmã Eugênia, a ONU, Miro, a Tita, o presbítero Haroldo, também para o irmão Zaia, irmã Dita, irmão Elias, para o Demilson, de Oreste, a Marlene lá de Curuva, para o irmão Sebastião com família, pastor Pedro Camargo família e para todos os ouvintes de A a Z. Estão junto, aquele abraço.
3: Obrigado, Serinaldo. E falando, né, de aniversário da minha esposa, né, dia 19, estamos juntos ali, né, pastor José? Vamos ver se sobram aí umas pipoca aí para nós comer juntos, né? Deus abençoe você, Ivonete. Graças a Deus, são esses nossos ouvintes que passaram o seu áudio, né? Um prazer, né? Assistir os seus áudios aí, ouvir, né? Que é maravilha a participação de cada um de vocês. E no momento do possível, estamos atendendo o seu pedido. Agora vamos ouvir mais um louvor. Após o louvor, estamos meditando na palavra do Senhor.

meditar essa noite na palavra do Senhor, que está escrito em Marcos, no capítulo 6, do verso 35 em diante. A primeira multiplicação do pães e peixes. Quanto texto lindo tem a Bíblia Sagrada, e cada um traz para nós uma mensagem que edifica a nossa vida espiritual. Então, no verso 35 diz assim, ou no verso 34: e Jesus, saindo, viu uma grande multidão e teve compaixão deles, porque eram como ovelhas que não têm pastor, e começaram a ensinar-lhe muitas coisas. E como o dia fosse já muito adiantado, os seus discípulos se aproximaram dele e lhe disseram: o lugar é deserto e o dia está já muito adiantado. Despede para que vão aos campos e aldeias circunvizinha e compre pão para si, porque não tem o que comer. Ele, porém, respondeu e disse-lhe: dai-lhe vós de comer. E ele disse: temos nós, onde iremos, compraremos 200 dinheiros de pão para lhe darmos de comer? E disse: quantos pães tende? E de ver. E sabendo, disse: 5 pães e 2 peixes. Amém? Queridos ouvintes, essa palavra me toca muito no coração, a respeito das pessoas ligadas ao Senhor Jesus. Segundo o que nós vemos aí pelo escrito da Bíblia Sagrada, já havia dias que eles estavam lá no deserto, estavam nesse local, e a situação para eles era ouvir a palavra de Deus, e o Senhor Jesus ensinou essa multidão muitas coisas. Era tão doce a sua palavra que eles ali estavam ligados a Jesus. Quando nós temos o Senhor Jesus como principal de nossa vida, nós se despreocupamos com todos os afazeres e se centralizamos a nossa convicção naquele que é todo poderoso e tudo pode dar certo. E os discípulos estavam vendo aquela multidão e pensava consigo: será que o Senhor não toca que essas pessoas estão com fome? Porque o Senhor Jesus: Senhor, despeça essa multidão, foi a palavra dos seus discípulos, despeça, para que eles possam ir nas cidades circunvizinhas, eles possam ir a um lugar ou outro para se alimentar. Era uma palavra até sábia, né, meus irmãos? Né, Ademir, você que está ouvindo nosso programa aí em Santa Catarina, senhora, aqui é lugar difícil, aqui é onde que vai dar tanto pão para esse povo? E era a situação para seu discípulo, seria cômodo despedir aquela multidão com fome. Queridos ouvintes, às vezes nós temos a nossa decisão, mas essa decisão torna nós vazia ou por um pouco de tempo saciado. Louvado seja o nome do Senhor. Não sobejando nada, né, pastor? Às vezes nós fazemos a coisa, a nossa limitação, porque somos limitados. E o Senhor Jesus então disse para os seus discípulos: dai vocês a comer a eles. Dai de vocês então, vocês são as pessoas responsáveis para dar de comer. Alguém fala isso: olha, 200 dinheiros seria, vamos dizer, para 4.000 pessoas que estavam presentes ali, ou mais, seria um valor aí, vamos dizer, hoje, 50.000 reais ou mais, para fazer, para que aquele povo saciasse a fome. E observando então aquela palavra de Jesus, disse: olha, 200 dinheiro não vai dar, não tem condições, Senhor. Então o que vocês têm? Aleluia, louvado seja o nome do Senhor. Aí me toca, meus irmãos, o que vocês têm? Quantos pães tende? E sabendo, ele disse: 5 pães e 2 peixes. Mas o que é isso para essa grande multidão? Querido irmão, nós temos o pouco, mas o pouco que temos, isso significa a nossa fé, significa o nosso dia a dia, significa que deixamos aquela pequena semente, como ouvimos a palavra do Senhor no dia de sábado na igreja. É uma pequena semente, quando você tem aquela pequena semente de Deus, aquela semente pura, aquela semente que germina.

aquela semente que cresce, aquela semente que dá fruto, aí sim, é pouco, mas tem um fundamento, né? Daí a eles, o Senhor Jesus então mandou que eles organizassem aquela multidão, e fazendo então a multiplicação dos pães e saciando então a fome. Agora vem a palavra, Edneia.

0: garra de fazer algo da minha vida e tal, tudo bem. Mas sempre usou eu, usa você, usa nós, para que haja a sua obra aqui na face da terra. Sempre usou. Ele usou Abraão, ele usou José lá no Egito, ele usou meus irmãos ali, Esther, Miriam, enfim, se você for ver a Bíblia, for olhar a Bíblia Sagrada, como Daniel, louvasse o nome do Senhor. Então ele tem essa oportunidade, deve o seu dever nós usar. Quando foi Pedro, quando ele viu aquela maravilhosa visão que ele via, então Pedro foi o grande apóstolo do Senhor. Ele foi o homem que se dedicou a sua vida sendo Deus falando com o anjo, dando uma visão para Cornélio, e mandou a buscar Pedro, que era o grande apóstolo do Senhor, para realizar a obra. Assim é a nossa vida. A nossa vida, temos que ser um instrumento nas mãos do Senhor, mas para nós sermos instrumento, temos que ser o quê? Vocacionado em entregar a nossa vida a um crescimento espiritual. Hoje eu vejo cristão, irmãos, eu tenho tanto tempo da igreja, e cada dia que você passa, parece que está desguarnecido mais, perde o desejo de orar, perde o desejo de ler a Bíblia, perde o desejo de falar na palavra do Senhor. Oxalá, meu irmão, o Senhor Jesus não voltou ainda. Ainda temos que batalhar a nossa carreira, o páreo que nós estamos para correr, essa grande proposta, essa grande carreira que estamos, não chegou ao fim ainda. Cada momento a nossa, lógico que temos mais coerência, né? Temos mais conhecimento, vamos ficando mais adulto nas tribulações, vamos ficando mais adulto nas dificuldades, aprendemos a não se maldizer nossa vida e não estar nós se humilhando cada vez mais, irmãos. Nós temos que ser o quê? Pessoa voltado a Deus e sempre buscar a sua presença e conhecer a cada dia mais a sua santa e bendita palavra. Então o Senhor Jesus diz a palavra que depois que ter alimentado toda aquela multidão de 5 pães e 2 peixes, levantou os olhos do céu e abençoou, e partiu os pães e deu aos seus discípulos para que os pudessem distribuir entre eles, e todos comeram e ficaram fartos, e levantaram 12 cestos cheios de pães, de pedaços de pães e peixe. Por que que sobejou, meus irmãos? Muitas pessoas criticam a Bíblia Sagrada e dizem, olha, esse pão devia ser um pão muito grande, né? Mas, irmãos, aqui está dizendo que ele não fez só isso, ele fez que sobejasse mais 12 cestos cheios, para que a fartura tivesse concluído naqueles que saciaram a sua fome. Então, aquele que tem Deus, ele tem o quê? O alimento cotidiano para o seu corpo físico, que é o templo do Espírito Santo, e tem também a bênção espiritual, que é a melhor. É a melhor. Porque eu digo a melhor, porque eu conheço mesas fartas e falta de Deus, falta de paz, falta de integridade espiritual e com um vazio dentro do seu coração. Querido irmão, querida irmã, veja um pouco, começa a desfrutar das bênçãos de Deus na tua vida, esta sacia a tua vida espiritual, você tem paz. A roupa que você coloca, você sente com bastante tranquilidade. Você vai no espelho e você olha, oxalá, eu sou a imagem de Deus. Eu sou a imagem de Maria quando é a mulher, né? Olha, como eu sou linda, eu sou a imagem da Maria que foi a mãe de Deus, a Santa Maria, né? A mãe de Deus. Então se honra a si próprio, né? Louvado seja Deus. Toma então a decisão, o homem, se olha, eu sou a imagem de Cristo Jesus. Eu sou então a sua pessoa, eu sou instrumento em suas mãos. Nós observamos que quando somos lavados pelo sangue de Jesus Cristo, somos exemplo do profeta Isaías, que dizia assim: a quem enviarei? Disse: eis-me aqui, Senhor, eu vou falar da tua palavra. Você não disse, eu não vou falar, quem deve falar é o pastor, quem deve falar é aquela irmã que é presidente do ciclo de oração, quem deve falar é fulana que vai na frente e cantar o louvor. Irmã, irmão, quando chega a bênção para você, não quer transmitir aquela bênção para ela, você quer para você, né? Saiba, você tem, você diz, aquilo que tem você dá. Se você tem de Deus algo na tua vida, você tem a oferecer às pessoas. Agora, se você não tem, infelizmente você nada pode ofertar, não é isso? Por isso vale a pena você buscar as coisas que é de Deus, não é, pastor José?
1: Sim, graças a Deus, né, pastor?

É uma verdade isso. Que um ponto que me chamou a atenção sobre esse milagre que Jesus operou, alimentando essa multidão com esses poucos pães que ele tinha, para esse moço tinha para ele alimentar, multiplicou e deu alimento a todos. Isto foi um grande milagre. E o que eu me chama a atenção, porque continuando lendo esses capítulos, versículo, depois que ele operou esse milagre, Jesus poderia muito bem descansar. Não é isso? Tratei a multidão, estava todo alimentado, agora posso descansar. Ele poderia pensar assim? Não. Ele mandou seus discípulos tomarem um barco e atravessar para o outro lado do lago, para a parte de Betesaida. Enquanto ele despedia a multidão, ele ficou despedindo a multidão, mandou eles fossem passando, e ele não entrou no barco também. E ao cair da tarde estava no barco no meio do mar, ele sozinho em terra. O que que Jesus estava fazendo em terra sozinho? A Bíblia diz que ele estava no monte orando. Ele estava orando ali. Jesus não precisava orar, porque ele era preparado para isso, pelo milagre. Mas o versículo 51 diz assim, que subindo para o barco para estar com eles, o vento cessou. Ficaram em si atônitos, porque não haviam compreendido o milagre dos pães, antes o seu coração estava endurecido. Como pode, né, uma pessoa, um ser humano, dessa maneira? Eles viram o grande milagre que ele operou, alimentando aquela multidão com aquela porção de pães. Mas eles não compreenderam, não entenderam o milagre. Vendo aquilo, Jesus cessou a tempestade no mar e esteve com eles. E o vento cessou e ficaram entre si atônitos. Por quê? Porque o mar obedeceu ao Senhor e o Senhor estava com eles. Mas nem mesmo assim eles compreenderam. Então hoje nós somos abençoados e muitas vezes não compreendemos. Deus dá para nós saúde, principalmente, para se alimentar, para dormir, ter um bom sono, descansa, trabalho, e temos vestes, temos tudo o que precisamos. E muitas vezes não reconhecemos. Então devemos reconhecer esse milagre que Jesus faz em nossas vidas, dando para nós condições de viver, dando alegria, dando prazer em estar. E os discípulos, vendo tudo aquilo que Jesus fez, ainda não compreendiam. Diz a Bíblia, por não haverem compreendido o milagre dos pães, antes o seu coração estava endurecido. E nós, os seres humanos, não somos diferentes. Nós recebemos tudo de Deus e muitas vezes não somos agradecidos. Por quê? Porque nós não reconhecemos. Temos um coração duro, coração difícil. Só reconhecer muitas vezes quando as nossas forças se terminam, não tem mais condições. Por exemplo, quantas pessoas enfermas têm enfermidades terríveis na vida, batalhamos, gasta dinheiro, corre atrás da medicina. Mas chega um momento que a Bíblia diz que há tempo para todas as coisas, o médico chega e fala, para você não tem mais recurso, só pode uma coisa, se Deus quiser. Aí nós lembramos de Deus, mas não devemos ser assim. O milagre que ele tem feito em nossas vidas, nós devemos ser gratos a Deus por isso. Não ter um coração endurecido, agradecer a ele por tudo quanto ele nos dá. Então, são uma palavra maravilhosa essa que nós meditamos nesse grande milagre que Jesus operou com aquela multidão, e ele é o mesmo. Isso que é o importante. Ele não ficou na sepultura, ele ressuscitou. E ele não está no céu, Jesus está em nós. Ele disse que estaria conosco. Então Jesus vive em nós, se nós assim obedecermos a ele, reconhecermos a ele, agradecer a ele, ele vive em nós. Eu sempre falo que no mundo passado, o próprio Adão e Eva, quando ele criou no Jardim do Éden, ele visitava eles todos os dias pela viração do dia. Agora não, nós hoje da graça somos diferentes. Se nós tivermos a nossa vida diante

0: parte de Deus em santidade e santificação. Ele estará conosco todos os dias. Isso que nos alegra, isso que nos traz firmeza. E se Ele está conosco, por que tememos? Tememos o mau tempo, tememos a enfermidade, tememos a necessidade de financeiro. Não, vamos confiar no Senhor. Que o Senhor é um Deus tão poderoso que do nada Ele pode fazer acontecer as coisas. Se muitas vezes não acontece, é porque é uma provação para nós. Mas se é uma provação, Ele nos dá condições de suportar. E muitas vezes é falta de nós buscar a Deus e reconhecer. Não temos um coração endurecido diante de Deus, mas agradecido por aquilo que nos faz, né, Pastor Denir?
1: Graças a Deus. Aqui está o Renato Sobral pedindo oração, pastor José. Ele disse, irmão Zé, peço oração para minha família. É o Renato Sobral aqui da área 2. Vamos orar sim, viu, irmão? E repetindo lá, a mãe de Neia, fazendo 2 anos e 8 meses. Eu sei o teu caso de Neia, mas você tem uma coisa mais importante. É tudo aquilo que já Deus o tomou para si, né? É dele. Vamos nós continuar aquilo que está a nossa atribuição. Vamos orar por você, viu? Amém? Glória a Deus, louvado seja o nome do Senhor. Vamos orar, Senhor nosso Deus.
0: Amém, Jesus, amém.
1: Quantas pessoas têm pedido nossas orações, Senhor, por dificuldade, por problema, por enfermidade, por luta, por alguma angústia, Senhor, ou também uma bênção que possa alcançar. Diz a tua palavra, Senhor, que as tuas bênçãos nós alcançarão. Por isso nós ensina a plantar a boa semente, a amém, semente do bem, a semente, Senhor, do amor, a semente da tua palavra, amém, para que essa bênção venha nós alcançar a cada momento da nossa vida. Nós oramos, amém, e pedimos, Jesus, a tua bênção a todos aqueles nossos ouvintes que participaram desse programa, aqueles que não participaram, mas ouviram essa programação, que seja abençoado em nome do Senhor Jesus. E fica esse louvor aí, Edneia, para o teu elevo espiritual. Amém?
0: Além do céu, do Rio Azul.
1: Graças a Deus, né? Já estamos chegando no final dessa programação. A nossa igreja fica ali na Rua Argentina 1701. Estaremos culto ali todos os sábados às 19h30. E temos quarta-feira circo de oração. Domingo temos culto em Tibagi, em nome do Senhor Jesus. E até a próxima terça-feira, com certeza estará aqui o nosso irmão Celinaldo e o presbítero irmão Haroldo levando a palavra de Deus. Que a graça do Senhor Jesus Cristo esteja com todos vocês e até na próxima terça-feira.

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4: Glórias a Deus, a paz do Senhor, meus irmãos. Aqui quem fala é o pastor Adailton. Estamos aqui mais uma noite, nessa maravilhosa oportunidade de estar falando do amor de Deus. Mais uma programação aqui, Jesus é o Caminho. Estamos dando início juntamente aqui com o presbítero Henrique. Eita glória. Paz do Senhor, presbítero Henrique.
5: Paz do Senhor, pastor Adailton. Glórias a Deus, paz do Senhor a todos os ouvintes. Todos que estão vendo na live, presbítero Jorceu, evangelista Vitor, vai trazer uma palavra poderosa essa noite para nós, para os ouvintes aqui nessa noite. Glória a Deus por essa noite chuvosa, mas glória a Deus glória que estamos Deus. Aqui.
4: Uma chuva abençoada, né? Graças a Deus, é uma chuva de graça, chuva de bênção de Deus, né? Glória que sempre Deus tem guardado nós, uma cidade que, graças a Deus, é abençoada, né? Também queria estar saudando a todos os irmãos aí que estão ligadinhos conosco. Peço para você enviar sua mensagem no 3910-1230. Pega ali seu WhatsApp, abre lá seu WhatsApp, envia sua mensaginha, diga de onde você está nos ouvindo, aonde que você está nesse momento, está trabalhando, está na casa, está descansando, você está no eito, né, presbítero? Uhum. Queria também saudar aqui o presbítero Dirceu, evangelista Vitor, a paz do Senhor, Deus abençoe, hoje está incumbido de trazer a mensagem do Senhor para nossas vidas. E fica ligadinho, que temos também ali uma live no Facebook do Henrique. Como que é mesmo teu Facebook,
5: Henrique? Henrique Matheus, estamos procurando lá, tendo uma live. Manda um joia, um pedido de oração, um abraço.
4: Exatamente.
5: Está aqui.
4: Já temos ali um pessoal que já está participando conosco ali na live. E mande aí a sua mensagem, 3910-1230. Tenho certeza que vai ser bênção para a sua e para as nossas vidas.
5: Glória.
4: Vamos estar dando início, lendo uma. Quero ler aqui no livro de Éfeso, a carta de número, no capítulo número 5, onde está escrito: sede, pois, imitadores de Deus como filhos amados, e andai em amor, como também Cristo vos amou e se entregou a si mesmo por nós, em oferta e sacrifício a Deus, em cheiro suave. Mas a prostituição e toda a impureza ou avareza nem ainda se nomeie entre vós, como convém a santos, nem torpeza, nem parvoices, nem chocarrices, que não convém, mas antes ações de graça. Porque bem sabeis isto, que nenhum fornicário, impuro, avarento, o qual é idólatra, tem herança no reino de Cristo de Deus. Ninguém vos engane com palavras vãs, porque por estas coisas vem a ira de Deus e sobre os filhos da desobediência. Portanto, não sejais seus companheiros. Porque no outro tempo erais trevas, mas agora sois luz no Senhor. Andai como filhos da luz. Glória a Deus. Palavra aqui para sermos o quê? Imitadores, né? Imitadores assim. O que é ser um imitador, presbítero? No teu ponto de vista, o que é ser um imitador de Cristo?
5: Ser imitador de Cristo?
4: Exatamente.
5: Se parecer, andar, falar como Cristo se portou nesse mundo aqui.
4: Exatamente. Paulo, ele está instruindo aqui para quê? Instruindo a igreja de Éfeso. No caso aqui, para sermos imitadores. Porque é muito fácil hoje você imitar o mundo.
5: Sim.
4: As tendências a tudo que hoje acontece lá fora e que a mídia transparece todo dia, estão dentro da nossa casa, através da televisão, através do rádio, através da internet, do celular. Tudo isso nos influencia de certa forma, né? E o quanto isso tem nos, talvez nos deixado mais próximos de Cristo ou mais longe? É isso que é a mensagem de hoje que eu estava lendo, estava meditando lá em casa. O que que nós temos? Com quem nós temos se parecido aí fora? Com quem o mundo olhar para nós, aquele que... O mundo, de certa forma, o que Deus, melhor que o mundo é Deus. O que Deus olhar para nós, o que ele está enxergando em nós? Será que ele está vendo que somos imitadores? Estamos tentando, ao menos, ser imitadores dele? Ou estamos se parecendo com qualquer outras coisas vãs? Coisas que vêm, que passam? Né? Porque é muito fácil hoje você seguir uma tendência, é muito fácil você andar de acordo com o curso do mundo. Mas nós que somos cristãos, nós que somos, estamos aqui para ser o sal, a luz, né? Como aquele falou, antes andávamos em trevas, agora somos luz. Luz traz algo, clareza, traz algo que aos olhos estivesse oculto, mas quando você acende uma luz, você vê, você tem clareza, você sabe onde está pisando, sabe com quem você está. É a transparência, você vê tudo. E é isso que eu estava meditando hoje aqui, antes de estar iniciando hoje essa programação. Com quem nós se parecemos? Com quem nós estamos querendo, ou tentando pelo menos, né, ser parecidos? E então fica essa mensagem, essa palavra no livro de Éfeso, no capítulo 5. Leia atentamente na tua casa, você que tem a disponibilidade da tua Bíblia, você que está aí talvez não tenha essa disponibilidade, ou lê e não entende. Nós vamos estar hoje debatendo em cima disso, né? Como que é ser transparente? Que semelhança nós temos em Cristo? Semelhança é quando nós primeiramente fazemos aquilo que ele nos ordena, né? Que ele nos dá a direção, né? Para que venhamos se portar nos dias difíceis e sermos imagem e semelhança de Cristo. Não é somente nas horas boas ou somente nas horas difíceis, é você ser 100%, né? Em todo momento. No momento que tem muitas pessoas estão te acompanhando, muitas pessoas estão te vendo, assim como ninguém está, talvez você está sozinho. Quando só está você, e talvez eu falo para você, o Espírito Santo também está te contemplando, está vendo a tua vida. Então vamos estar fazendo aquela oração de início, né? para você que está do outro lado, você que pode, feche teus olhos, ore conosco, põe a tua causa, mande aí sua mensagem, se você que quer, quer um pedido de oração para essa noite, peça a sua oração, 3910-1230, participa conosco, fala o que está, né, o que está precisando nessa noite, nós vamos, até o término dessa programação, nós vamos estar orando, e eu tenho certeza que se creres e tiver fé, verdadeiramente crer no seu coração, você receberá a tua vitória. Eu não sei como que está a vida de vocês, não sei como que cada um ir do outro lado, porque a dimensão onde essa rádio chega, às vezes a gente não faz nem noção, não tem noção de onde que ela está chegando. Mas eu tenho certeza que se tiver um coração ali aquebrantado, disposto a ouvir e entender a mensagem de Cristo, que é para isso que nós estamos aqui. Nós estamos aqui para anunciar Cristo, as boas novas, e que por mais difícil esteja o teu cenário, por mais difícil que esteja nesta noite, Deus tem uma palavra de vida e de vida eterna para a tua vida. Vamos estar fazendo aquela oração inicial para que Deus venha abençoando em nome de Jesus.
5: Glória a Deus.
4: Glória a Deus. Pai, neste momento, Pai, nós colocamos, Pai, esta programação em Tuas mãos. Primeiramente, somos gratos, Senhor, por esta oportunidade de estarmos aqui, por mais uma noite estarmos aqui reunidos, juntamente com todos que estão aí do outro lado, ligadinho nessa rádio, Pai. Pai, venho pedindo ao Senhor, Pai, que vai contemplando cada vida, cada coração, cada um que está conectado nesta noite conosco, tanto na live, tanto nesta rádio, talvez esteja trabalhando, talvez esteja na sua casa angustiado, aflitos, precisando, esperando uma resposta do Senhor. Que nesta noite o Senhor se faça, Pai, presente através desta programação, através desta oportunidade qual estamos tendo. Nos dias que ainda podemos falar do teu amor sem sermos, Pai, talvez repreendidos. Mas creio, Senhor, que por esta oportunidade e por esta chance nós estamos aqui para fazer em prol do teu nome, em prol para a tua glória, Senhor Jesus. Fica conosco, toma a direção desta programação, fala com cada filho teu, com cada um que está chegando na live, cada um que está conectando, está passando o rádio agora aí. Conectou na 91.5 e agora ele vai ficar conosco, Pai, para que possa entender a tua mensagem, entender que o Senhor é um Deus de perto, mas também um Deus de longe, um Deus que está sempre disposto a nos ajudar a estar conosco, Pai. Nos ajuda a vencer nas batalhas, aos dias difíceis que virão, porque creio, Senhor, que é o Senhor quem nos dá vitória. E se estamos em Cristo, somos muito mais do que vencedores. Em tudo nós te agradecemos, em nome de Jesus.

0: Abre os céus, Senhor. Esta noite tem chuva de graça, chuva de bênção para tua vida. Vai se olhe pro tempo lá fora, o dia inteiro chovendo, né, presidente?
1: O dia inteiro.
0: Mas saiba que tem chuva de graça, chuva de bênção para tua vida. Se você tá vivo, você tá respirando, você tá com saúde na tua casa. Se você também tá com enfermidade, eu tenho certeza que Deus também quer operar na tua vida. Talvez você tá aí reclamando, puxa vida, não tá fácil, as coisas estão difíceis, né? Tudo tá se encaminhando por mais difícil, talvez, o cenário tá totalmente diferente do que você esperava. Mas te abre uma luz no fim do túnel, uma luz no céu, né? Nem no fim do túnel, nós não andamos por túnel, né? Não andamos com a presença de Deus. Então eu falo para você, fica firme, confia no Senhor, que no mais tudo Ele fará. Glória a Deus. Vamos para as mensagens ali, tá no WhatsApp, temos ali uma mensagem do nosso irmão Vanadir, lá presbítero, glória a Deus. Vamos soltar os primeiros áudios aqui. Temos dois áudios.
2: Senhores, né? Irmãos, que estão...
0: Paz do Senhor.
2: Dirigindo o trabalho desta noite, que é de mamãe. Esse programa, todos os ouvintes.
0: Glória a Deus.
2: Amém. Para todos que estão dirigindo o trabalho desta noite, Laura Ortiz, Lirado, Anjamim, Mencionário da Sema. E gostaria de ouvir um hino, pô. Gerson Fino, a última palavra. Para toda a equipe também. De seu Fernando, Ruth Fernandes e a todos que estão dirigindo o trabalho. Pedindo oração para mim e minha esposa aqui. Tamo junto.
1: Deus abençoe.
0: Deus abençoe, irmão Vanadir. Deus abençoe tua vida, tua casa, tua esposa, tua família aí. Chuva de bênçãos para tua casa, meu querido. Um abraço. Temos ali agora a nossa irmã.
3: Mas é muita água junto, né? Quem conhece, vai chover.
4: Paz do Senhor, pastor Luiz, que irmã Milton, tá tudo bem? Deus abençoe, pastor Luiz. Deus abençoe a pastora Fia.
0: Glória a Deus.
4: Pelo aniversário dela, que já passou também. O meu também já passou. Pastor Luiz, eu gostaria de pedir oração pela minha filha Silmara e pela minha filha Vilmara. Que a minha filha Vilmara vai passar por uma cirurgia lá no Angelino Caron. E eu gostaria de pedir oração aí das irmãs do Círculo de Oração do Central, que daqui eu já pedi, tá bom? E gostaria de ouvir o hino O Véu. Que Deus abençoe todos que estiverem ouvindo, todas as irmãs do Círculo de Oração aí da Central, daqui da Socomi, todos que estiverem ouvindo, irmã Nilda, Maroto, tá? Paz do Senhor, Deus abençoe, saudade.
0: Amém, irmã, Deus abençoe a tua vida, em nome de Jesus, tenho certeza que Deus já operou ali no pedido de oração da irmã. Temos aqui a Paulo César, a paz do Senhor, irmãos. Estou ouvindo o programa, peço oração para mim e para minha família. Que a nossa noite seja uma noite de bênçãos. Paulo César, Deus abençoe a tua vida, meu querido. Deus um abraço para você, para tua casa, tua família. Vamos sim colocando o teu nome. Daqui a pouco nós vamos ter um momento de oração. Vamos estar colocando o teu nome, tua família. E assim como você diz, que essa noite seja uma bênção. Já a bênção já está decretada para tua vida, meu querido. Um abraço para você, para tua família, para tua casa. Em nome de Jesus. E obrigado por participar conosco nessa noite. Temos também aqui a paz do Senhor, meus irmãos. Estamos aqui na escuta. Manda um abraço para o meu pai Pedrão. Ah, aqui é a Ju. É a Ju. Não estava reconhecendo aqui a Juliana, a esposa. Aí, evangelista.
1: A esposa aí do pregador.
0: Esposa evangelista, que ela está incumbida de trazer a mensagem para as nossas vidas. A paz do Senhor, meus irmãos, estamos na escuta aqui. Manda um abraço para o meu pai Pedrão, para minha mãe Marisa, meus sobrinhos Pedro, Rafael e Maria Cecília. Um abraço para o meu sogro Greik, sogra Magna e meu cunhado Miguel. Que Deus abençoe grandemente a vida de vocês. E um abraço para o meu esposo Vitor. Eita glória. Aí, Vitão. Aí, a nossa missionária, né? Glória a Deus, missionária Juliana, está mandando a mensagem em nome de Jesus. A irmã Mirta mandou mais três áudios ali, irmão. Pode ir. Ela soltou mais dois áudios ali, né? Não? Já foi? É que apareceu o verdinho aqui. Tá glória. Amém? Amém. Como é que tá a live, evangelista?
1: Ah,
0: presbítero, olha, já tô profetizando na vitória.
1: Glória a Deus. O nosso pastor Rodrigo Carvalho. A paz do Senhor, estamos na escuta. Glórias a Deus. Deus abençoe o nosso pastor Rodrigo.
0: Vai ser o pastor Rodrigo.
1: Glórias a Deus. A irmã Elis Regina mandou uma mãozinha aqui.
0: Tá, agora, manda também no WhatsApp, Elis Regina. Manda aí seu.
1: Manda um áudio aí.
0: Tem um áudio pra nós aí.
1: Glórias a Deus. Nosso pastor, pastor John Carvalho.
0: Pastor John.
1: A paz do Senhor.
0: Paz do Senhor, pastor.
1: Glória a Deus. Irmã Crislaine.
0: Amém, Cris.
1: Paz do Senhor, pastor. Deus abençoe a todos. Que Amém. Muitas vidas possam ser alcançadas através dessa programação.
0: Glória a Deus.
1: Em nome do Senhor Jesus.
0: Glória a Deus.
1: Senhor Jesus, que essa programação chegue em casas, em hospitais, onde Glória tiver essa programação sendo alcançada.
0: Aquele que precise,
1: sejam mudadas, né?
0: Que a vontade de Deus se faça através dessa, dessa programação. E nós não fazemos essa programação sozinho, né? Precisamos de vocês. Manda seu áudio, manda sua mensagem de texto. Ah, eu tenho vergonha de falar. Manda de texto, manda escrito. Nós vamos estar colocando aqui o teu áudio, colocando, passando aqui a tua mensagem. Vá, mas eu tô na live, eu não tô fora, não tô sintonizando no rádio. Sintoniza na live lá do Henrique Matheus.
1: Dá uma procuradinha.
0: Uma live, tá acontecendo uma live ao vivo lá. Entra lá, curte, compartilha, mais pessoas vão ser alcançadas através dessa programação. E eu tenho certeza que, como eu falei, nós não fazemos nada sozinho.
1: Sim.
0: Precisamos de vocês para que essa programação vá, né, alcance mais pessoas, vocês participam conosco, nós estamos aqui para adorar o nome do Senhor Jesus, a levar o Evangelho. E como nós vimos no início, sermos imitadores de Cristo. Cristo ensinou assim os doze, né? Assim, quando eles têm ali Jesus sempre ensinando, né? Ensinando através da palavra, através das reuniões, a gente, né, vendo através da leitura da palavra, todos os apóstolos, eles estavam dispostos no início, um certo início, um pouco de curiosidade, talvez não entendiam muito bem o que Jesus estava falando, porque Jesus falava... não é fácil, Jesus, né, não é desse,
1: meio difícil,
0: não era desse mundo, mas mesmo assim ele tinha simplicidade, ele sabia num lugar, num ambiente onde tinha pessoas cultas, pessoas, vamos dizer assim, pessoas de um nível de intelectualidade maior, ele sabia falar e também sabia falar num ambiente de simplicidade. Porque Jesus, ele sempre deixou claro a sua mensagem. Mensagem de vida eterna, meu reino não é desse mundo. Eu vim aqui para, né, vou ser, né, entregue como um cordeiro, né, para remissão dos vossos pecados, porque nós estávamos numa condição que não teríamos mais condição, né, talvez de buscar ao Pai. E ele vem para nos abrir nessa exceção, abrindo essa porta. Né? Por mais que estreita ela seja, porque a palavra diz que a porta que nos conduz ao céu é uma porta estreita, e muitas vezes nós temos sim que deixar, e larga é a que leva à perdição. Então é isso que Cristo nos ensinando, e para que nós possamos passar por essa porta, nós temos que sermos imitadores de Cristo, nós temos que fazer aquilo que ele nos ensinou, através da palavra, através da obediência ao Espírito Santo, e ele, quando assim, né, ali, faz a sua ascensão ao trono com o Pai, ele fala, eu vou, mas não vos deixarei órfãos, eu vos deixarei o Espírito Santo, o Consolador, o Amigo, o Ajudador, no dia difícil. E talvez você ache, mas quem é esse Espírito Santo? Como assim Espírito Santo? É algo tão, parece algo tão vago, algo tão distante. E eu falo para você, o Espírito Santo é alguém mais próximo que pode existir na tua vida, é o Espírito Santo. Talvez o teu amigo mais aquele amigo mais chegado, um dia ele não vai conseguir te atender, um dia ele não vai conseguir talvez ter uma palavra, um dia ele não vai conseguir ter um abraço, um dia talvez ele não vai conseguir ter uma palavra de consolo para a tua vida, um dia talvez essa pessoa que você confia tanto, né, vai chegar um momento que você não vai ter aquilo que talvez você precisa. E já o Espírito Santo fala para você, ele está disponível a todo momento para aquele que o busca, aquele que bate, né, a palavra de Deus, aquele que bate, abrir-se-á, aquele que procura, acha, né? E o Espírito Santo é esse amigo, esse ajudador, é aquele que no momento difícil ele traz uma resposta para você, aquele que no momento da aflição, talvez remédio, talvez o médico, nada tá ajudando, mas ele vem e traz uma palavra de consolo, uma palavra, eu estou contigo, eu estarei contigo, porque próprio Cristo disse, eu estarei contigo, estarei com vós todos os dias até a consumação dos séculos. Então, Jesus está falando, ele não vai nos deixar órfão. Talvez hoje você esteja nessa condição, olhando para você, olhando para si mesmo, e achando, puxa, todo mundo me abandonou, todo mundo me deixou, não tenho mais ninguém por mim. Mas eu falo para você, o Espírito Santo nessa noite está aí, nem você, dentro do teu coração, só querendo um ladinho, querendo uma oportunidade. Através dessa mensagem, dessa programação, ele está te alertando, te falando, eu estou aqui contigo. Eu tenho sim uma resposta para a tua vida, eu tenho uma cura, eu tenho um milagre. E o principal, salvação para a tua vida. Salvação para a tua vida. E nossa vida, o que pareça ao contrário, talvez que nós pensamos, não é para nesse mundo aqui, é algo passageiro, é algo limitado. Vida maior é aquilo que nos espera, aquilo que nos aguarda quando nós fecharmos nossos olhos, quando nós deitarmos na sepultura. O que que tem? O que que nos aguarda, né, presbítero? O que que nos aguarda? Tem muita gente que acha, ao morrer, eu vou dormir. Não vai dormir. Não vai ser sonso. Tem gente que tem várias teorias. E aí vai da questão da sua fé, da questão da sua crença. Mas eu falo pra você, se você não se preparar pro pós, aqui você talvez você busque toda riqueza, você deposita a sua confiança, talvez hoje no seu, na sua influência, no seu dinheiro, no seu poder, no seu status. Mas um dia, hoje, nós podemos ver quantas pessoas multimilionárias que tinham tudo aqui na Terra e quando se foram não levaram nada. Não resta nada, não fica nada. Só fica as obras e o pós-morte. O que que vem do pós-morte? Aí você vai ter que, né? Segundo a palavra, nós temos que ter uma vida aqui em Cristo. Crer que não vem de nós. A salvação não é pelas minhas obras, não é pelo que eu faço. Sim, o que eu faço me gera galardão, vai me gerar um galardão lá no céu. Não estou falando para você ser uma pessoa totalmente errada. Não estou falando para você ser uma pessoa errada, não. Longe disso. Porque quando nós começamos a observar, a ler e entender a palavra, a palavra vai nos alinhando, vai nos trazendo mais próximo, cada vez mais próximo, nos trilhos para andarmos em santidade. Porque sermos imitadores de Cristo. Cristo não pecou. Como homem e como Deus, ele desceu na terra com 100% homem e 100% Deus. Não cometeu pecado. Foi morto, foi crucificado sobre aquela cruz, né? Para nos lavar do nosso pecado, para nos remir, né? Então eu falo para você, não procure hoje em seres humanos referência, porque você nunca vai achar. Porque tem muita gente se frustrando hoje com pessoas, com pastores, com líderes religiosos, e aí que é o problema. Você se fia, talvez, você confia, você deposita sua confiança talvez em homens e você se frustra. Mas se você depositar sua confiança em Cristo, jamais você vai se frustrar. Jamais você vai perder a tua referência. Então, fica com essa mensagem, né? Sede imitadores de Deus, como filhos amados, e andais em amor, como também Cristo vos amou e se entregou a si mesmo por nós em oferta e sacrifício a Deus em cheiro suave. É agradável. Foi agradável a Deus. Ah, mas é um... né? Mas é isso que Deus espera de nós, que sejamos imitadores. E quando ele olhar para nós, ele possa ver a essência de Cristo em nós, através do Espírito Santo. Evangelista Vitor, tem um pastor. Vamos estar falando dos trabalhos da nossa igreja?
1: Glória a Deus.
0: Pegou ele? Já mandou? Glória a Deus. Vou ter que sair da live aqui. Solta um louvor para nós, quando nós achamos aqui, glória a Deus.

0: ordena, tudo vai se ajeitar, né, Pedro?
1: Irmãos, vamos estar agradecendo aqui. Tivemos agora na...
2: Foi dia?
1: Ontem?
2: Foi ontem. Foi segunda.
1: Segundo. Hoje é ontem. Isso, estamos até perdidos. Ali no Sintracom tivemos ali o trabalho do Projeto das Crianças Felizes 2026. Foi benção, irmãos. Eu consegui chegar no finalzinho, estava trabalhando ontem, mas o presbítero Henrique esteve lá desde o início, né? Pode estar falando com propriedade. Foi uma maravilha ali, onde teve muitas crianças, bastante pessoas participaram ali, né?
2: Glória a Deus, foi benção. Muitas crianças e teve muita comida, bolo, pipoca, sorvete, brinquedos,
1: criançada brincando ali, né? Teve
2: culto com o
1: pastor
2: Juninho.
1: Pastor Juninho teve participando ali, né?
2: Também nunca foi pela a Igreja Jesus é o Caminho que fez.
1: Tá por placa, né, irmão?
2: Não foi por placa, não foi por igreja, não foi por ajudar. Teve muita pessoa também que ajudou. Muita pessoa contribuiu com essa obra, fez muita criança feliz, fez muitas vezes crianças não têm a condição de ganhar um brinquedo Dia das Crianças, ganhar um doce.
1: Ou ter um momento, porque eu costumo dizer que talvez o brinquedo ele seja... O que é o valor do brinquedo? O brinquedo é o momento da brincadeira, quando você tem alguém ali, a presença de um pai, de um amigo, de um colega, né? Isso para criança, que fica na memória. O brinquedo em si vai chegar uma hora que ele vai se deteriorar, ele vai perder ali a sua... Sua utilidade, mas os momentos, né, que para uma criança, quantos aqui não foram crianças, já não tem lembranças que ficam marcadas na memória, talvez passar um dia, talvez ali já pudemos ver ali pais e mães ali participando junto com os filhos, vendo a alegria dos filhos, ali é um momento, ó, de diversão. E a todos que participaram, todos que ajudaram, né, queria estar estendendo aqui o agradecimento.
2: Teve bastante
1: pessoas que colaborou aqui, que está no cartaz aqui dos apoiadores, mas além deles, eu tenho bastante pessoas que ajudaram ali, teve arrecadação ali no Giga.
2: Teve bastante pessoas.
1: Muitas pessoas, talvez você estava olhando, puxa vida, sempre que eu vou no Giga lá, em época de próximo aí Dia das Crianças, tem sempre pessoas pedindo. Tem pessoas que não gostam. Ah, mas toda vez estou pedindo, estou ajudando. Irmãos, entendam, quando você, nada, ninguém é forçado a nada, ninguém é ali está forçando você a participar, mas ali é o momento que Deus, nós estamos ali pedindo, arrecadando, para esse momento, né? Para entregar para as crianças que não têm condição. Nós estamos ali disponibilizando talvez o nosso tempo, disponibilizando, não que isso seja um problema para nós, é uma alegria no nosso coração nós estarmos ali. Então quero agradecer a todos que passaram ali, estiveram ali no Giga, estiveram nos ajudando, estiveram fazendo a sua doação, independente do que você doou, a quantidade, isso eu falo para você. Eu peço, oro a Deus que abençoe muito a sua vida, abençoa muito o seu coração, porque quando você ofertou, quando você deu ali sua ajuda, muitas pessoas, muitas crianças foram alcançadas.
2: Abençoadas ali pela contribuição.
1: E você abençoou muitas crianças, né? Eu tenho certeza. E eu queria estar aqui falando dos apoiadores que nos ajudaram ali. Temos aqui bolos e doces da Mabi, que ajudou conosco como apoiador, o Gela Boca. Temos a panificadora e confeitaria Maná, ali da Socomim, que participou também. Ali o Cantinho do Café, do pastor John, ali, que participou conosco também. Temos ali a Rumive, que entrou também para nos ajudar. A Kipão, Qualifor, ACS Frios, o Brasil Cacau, Joverneck Confeitaria. Aqui doçura, panificador e confeitaria também. Temos a...

0: passados, Ebenezer, que nos ajudou também, Siqueira, que também participou, móveis planejados, que o Acir, ali do Acir, né, que nos ajudou bastante. Isso. O Acir esteve lá conosco também, juntamente com a Bia. Rapaz, eu peguei no finalzinho ali, mas pude ver o quanto eles estavam empenhados na obra. Não mediram esforços.
1: Casal abençoado, sempre casal que abençoado, tem uma obra, né? Eles estão juntos.
0: Exatamente. E isso é o gratificante, é você ver que você não faz nada sozinho. E de fato, ninguém faz nada sozinho. Nós necessitamos um do outro e quando você cativa esse lado na pessoa, a pessoa é tipo, puxa vida, eu nunca pensei que eu pudesse fazer parte de um projeto grande desse, um projeto que abençoa crianças, né? E não é só isso, não é só por ser criança, abençoa, é algo que você está fazendo em prol do reino. Você está fazendo em prol, é o que eu falei no início, é o imitador de Cristo. Cristo, ele estava ali sempre disposto a abençoar, sempre disposto a... dedicou-se à sua vida, né? Não somente para trazer cura, mas trazer vida eterna. E assim somos nós estamos ali dispostos, nós estamos dedicando a nossa vida para abençoar pessoas. E obrigado a todos que ajudaram. Temos também aqui a Brasil Gás, que participou, né? Temos também JS, o Giga, o pessoal do Giga também, que abriram as portas e nos permitiram estar fazendo arrecadação ali. Empório do Pão, a M2L Transporte, do nosso irmão Cleiton. Né?
1: Isso.
0: Temos também que a RF Desplancha aqui, do meu patrão que participou. Um abraço pro Rolins, pro Fábio, também que nos ajuda ali, nos ajudaram bastante, né? Estão ali homens de Deus, abençoados por Deus. Tem a Ed Capri também, a gráfica ali, da nossa irmã. Fugiu na Bela.
2: Lembra?
0: Hã? Hã? Não, é a. Ed Capri, esqueci o nome, depois eu já falo. Uhum. Temos também KS Posto de Molas, Game Transportes e Baviera também participou conosco. E tem mais um que estava errado o nome aqui, a Liana Transportes, que o pastor Rodrigo pediu para nós estar acertando, que estava errado no cartaz, mas também que foram ajudadores, que nos ajudaram. Glória, então, queria estar agradecendo a todos que participaram. Esse ano, 2026, foi uma benção. Né, eu tenho certeza que pro ano que vem nós vamos estar. Se tudo permitir, se nós estivermos por aqui ainda, né, presidente? Nós vamos estar aí de novo e contamos novamente com a ajuda de vocês. E para você que está aí e viu, tem postagem no Facebook, tenho certeza, acho que o pastor Rodrigo está postando lá no Facebook da Igreja Jesus ao Caminho. Lá você vai estar ouvindo e vendo tudo aquele trabalho. Tivemos ali, encheu aquele Sintracom ali, aquela quadra Sintracom, encheu de pessoas. E creio que o ano que vem nós queremos fazer algo maior ainda. E para que isso aconteça, nós contamos com a ajuda de vocês, né? Contamos com a participação de cada um, você que ajudou. Ano que vem, eu quero que Deus prospere tanto, mas tanto na tua vida, que você venha dar o dobro que você deu nesse ano. E que aquilo nunca, jamais vai fazer falta para você. Vai sempre estar transbordando ao teu celeiro, transbordando ao teu lado financeiro, a tua vida espiritual, né? E eu tenho certeza que vai ser bênção de Deus. E pro ano que vem, se Deus quiser, se tudo correr segundo a vontade de Deus, nós vamos estar ali de volta. Temos esse, então, foi o projeto aqui da Criança Feliz. E temos os cultos. O culto da manhã, o círculo de oração, vai estar ali acontecendo na sede. No sábado, irmãos, vai estar acontecendo o culto Kids. Não foi passado aqui pregadores, só foi falado, anunciado. Não estão no sábado, vai ser um culto Kids ali das crianças. E no domingo, culto de missões, né? Vai estar acontecendo na igreja sede, na Jesus ao Caminho. Estão todos convidados para participar conosco. Vão lá, participe conosco na rua Arapoti, número 10, no Jardim Kroll. Ali é a única igreja que tem no Jardim Kroll. Estamos ali já há 6 anos, né, no modo geral, desde o início. Estamos ali falando do amor de Deus, pregando o evangelho da nossa maneira, aquilo que é do jeito que Deus nos chamou. E vocês estão todos convidados para estar conosco. Que Deus venha abençoar grandemente a vida de vocês. Vá lá, que eu tenho certeza que vai ser benção para mim e para tua vida. Amém, presbítero? Temos ali, acho que mais áudio, né? Chegou mais uns áudios ali, não?
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0: Agora deu, já voltamos aí. Tivemos que um momento da política. Estamos ali. Vamos ler o áudio aqui do. Falar do áudio aqui do Miguel. Paz, senhor, irmãos, queria mandar um abraço para meu irmão que vai estar trazendo a palavra. Deus abençoe, Miguel. Cooperador Miguel.
1: Glória a Deus.
0: Tá ali sempre conosco, né? Homem de piazinho de Deus, né?
1: De Deus.
0: Abençoado. Baterista. Deus abençoe a tua vida, baterista. Temos também nosso irmão Juarez Gomes. Eita glória. Sempre está conosco, sempre ele vai lá participar conosco lá na nossa igreja. Paz do Senhor, pastor Adailto, estou na sintonia da programação. Peço oração para mim e para minha família, Juarez Gomes, do bairro Santa Rita. Deus abençoe meu irmão Juarez. Deus abençoe a tua vida, a tua família. Pensa uma família abençoada. Tem umas irmãs aqui que pregam e falam do amor de Deus. Viva o Evangelho em nome de Jesus. Deus abençoe meu irmão Juarez. Abençoe a tua vida em nome de Jesus. E temos ali o áudio do pastor John.
12: Pai, senhor, pastor Dailto, presbítero
0: pastor
12: Henrique, senhor, pastor evangelista João. Vito, Vito Dirceu, estamos na escuta, hein?
1: Glória a Deus.
12: Deus abençoe grandemente a vida de vocês.
0: Amém. Amém.
12: Que Deus derrame bênção sobre a vida de vocês. Programação abençoada.
0: Estamos sendo abençoados aí constantemente. Deus abençoe também a tua vida, Deus pastor
1: abençoe,
0: John.
1: Pastor.
0: Missionária Sandra,
1: Agatha,
0: Ingrid, a Samira, toda aquele Nathan, povo aí. Tá, até grande a família do pastor John, né? É bênção de Deus, abençoe glória tua Deus. Vida. Pastor John, ó, o pastor Rodrigo já escreveu que é a irmã Tiffany da Rede Cap. É Tiffany. Deus, hã? Hã?
1: Deu um branco, mas.
0: Isso é isso mesmo, a irmã Tiffany que está sempre nos ajudando, sempre que nós vamos fazer alguma coisa dele. Uhum, exatamente. Então, vamos fazer um cartaz, vamos fazer algum que envolva ali na parte de papelaria ali, é com ela. Ali ela faz de tudo, irmãos.
1: Pastor, tem umas mensagens aqui.
0: E aí que já tava, o tempo já tá voando.
1: Na oração. Aqui na. Me perdi aqui. Mas tem o Anderson Borges, mandou a paz. A paz do Senhor.
0: Paz do Senhor Anderson.
1: A Joyce Carvalho.
0: Eita, minha esposa.
1: Paz do Senhor, estamos na escuta. Deus mando, abençoe mando vocês.
0: Manda áudio no zap.
1: Glórias a Deus. A Vitória, missionária Vitória. A paz do Senhor,
0: abraço,
1: estamos
0: Ju, Pedro.
1: Na escuta. Deus abençoe
0: Vitória.
1: Todos os ouvintes e vocês. Deus abençoe a missionária. Mel. Missionária Magna.
0: A Silvia.
1: A paz do Senhor Jesus. Drake. Estamos na escuta aqui em casa com o Miguel. Mãe do nosso preleitor da noite.
0: Glória.
1: O Cristiano, a Lucélia. A paz do Senhor, que Deus abençoe vocês aí, deixa Deus usar
0: Cristiano.
1: Vocês.
0: Missionário Cristiano, né? Agora tá lá em Maringá, acho que tá lá. Né?
1: Lamenta.
0: Deus abençoe, missionário Cristiano, Deus abençoe tua vida.
1: E tá? A Márcia Cris, graça e paz, abençoados de Deus, glórias a Deus, Deus abençoe a vida de cada um.
0: Amém.
1: Deus abençoe cada um que mandou uma sua mensagem.
0: Glória a Deus. E glória fique sintonizado, Deus. Que agora vamos na palavra. Vamos ser a
1: parte
0: palavra.
1: Mais importante. A palavra de Deus.
0: Então, exatamente.
1: Ligadinho, irmãos. Deixa Deus falar no coração de vocês.
0: Agora,
1: deixa
0: o com vocês.
1: Dailton,
0: exatamente.
1: Fazer uma oração aí pela.
0: Glória a Deus. Então estamos aqui com o Evangelho.
1: Com sua fé em prática. Assim como Marta e Maria.
0: Tá
1: seu glória. Irmão Lázaro tinha morrido. Ele já fede. Mas Jesus falou: basta crer que verás a glória de Deus.
0: Agora.
1: Então, basta você crer. Verás a glória
0: o de Deus.
1: O segredo
0: é crer. Né? O mistério
1: glória
0: é crer.
1: A Deus.
0: Amém? Então, a paz, senhor, evangelista Vitor.
13: Paz, senhor, pastor Adailton.
0: Amém. Vamos estar fazendo uma oraçãozinha para ele? Pai, dando início na mensagem. Pai, agradecemos ao Senhor, Pai, que neste momento o Senhor venha abençoando o teu filho, qual está incumbido de trazer a mensagem. Usa ele grandemente como instrumento em tuas mãos, Pai, para falar com a tua, com os teus filhos que estão aí do outro lado, Pai. Em nome de Jesus Cristo, que seja ferramenta e instrumento em tuas mãos. Em todos nós te agradecemos, em nome de Jesus.
13: Amém. Glória a Deus, Pai do Senhor, pastor Adailto, presbítero Henrique, presbítero Dirceu, a todos os nossos ouvintes. Que estão nos ouvindo pela rádio, que estão nos vendo pela live. Deus abençoe a cada um de vocês que esteve conosco até agora, até este momento. Temos certeza que Deus tem uma palavra para o meu e o seu coração, porque Deus, eu creio que Deus fala na terra e nesta noite, eu creio que Ele vai falar com vidas. Você que está me ouvindo, fique ligado aí que Deus tem uma palavra para com você, amém? Vamos ler no livro de Atos dos Apóstolos, capítulo 3, uma palavra bem conhecida, que

Palavra, meus irmãos, cremos que Deus é o Deus que estava com Pedro e João naquele momento e é o Deus que está conosco neste momento, nesta noite. É o Deus que tem cuidado de nossas vidas, cuidado de nossos lares. É o Deus que tem estendido as mãos para nós e tem nos levantado como profeta na face desta terra. Sabemos que os dias que nós estamos vivendo não são fáceis, são dias que estão sendo dias cansativos, mas uma palavra certa é que Deus tem um renovo para nossas vidas, tem um renovo para nossas almas, e Ele é o Deus que estende a mão para nós quando nós estamos caídos. A palavra onde nós tomamos por leitura nesta noite vai falar de Pedro e João. Vamos ver que Pedro e João subiam a porta formosa, a porta do templo, a hora nona, a hora da oração. Pedro e João estavam indo orar, e vamos ver e reparar pela palavra do Senhor, que ali todos os dias vinha trazido, todos os dias alguém trazia um coxo à porta daquele templo para pedir esmola. Todos os dias aquele coxo estava ali pedindo esmola para quem passasse, para quem entrasse para dentro do templo. Mas vamos ver, aleluia, que alguém diferente, alguém que o Senhor escolheu, Jesus escolheu Pedro, Jesus escolheu João para ser diferente. Meu irmão, eu vou abrir um parênteses aqui nesta noite e quero dizer para você, aleluia, que Deus te escolheu para ser diferente. Como o pastor Adailto levantou uma pergunta no começo da rádio, no começo da programação, aleluia, que nós somos a semelhança de Cristo. Nós somos Cristo aqui na face desta terra. Nós temos que operar aquilo que o Senhor operou, porque, aleluia, nós somos filhos de Deus, nós fomos chamados para operar aquilo que Jesus fez na face dessa terra. Não terminou quando Jesus morreu, ressuscitou o terceiro dia e vive está juntamente com o Senhor Deus, mas sim, essa obra, ela continua em mim e continua em você. Prova disso é, quando Pedro e João subiam, aleluias, eles vão estender a mão para este coxo, e este coxo vai ser curado, os seus tornozeiros vão ser sarados, porque, aleluias, a presença de Deus é real, e vamos ver, quando Deus quer agir, nada pode impedir, porque, aleluias, os milagres, aleluias, que Jesus operava naquele tempo, o nosso Deus pode operar nos dias de hoje, e nos dias de hoje Ele conta comigo e com você, Ele conta comigo e com você para levar a palavra de Deus, a palavra, aleluia, que cura, a palavra que liberta e a palavra que levanta coxo, que levanta o caído. Eu tenho certeza que nesta noite, você que se encontra aí no seu lar, que você que se encontra talvez dirigindo o seu caminhão, talvez na estrada ou talvez no seu trabalho, esta palavra é para você. Deus conta com você nesta obra, Deus conta com você nesta peleja, porque há muitas pessoas que necessitam de uma palavra, e Deus tem colocado uma palavra na sua boca, e talvez, aleluia, por medo você não tenha falado, ou você não tenha pregoado aquilo que o Senhor tem mandado, mas nesta noite, a autoridade dos céus, o Senhor está falando, aleluias, a palavra que Ele colocou em tua boca, vai levantar o caído, vai sarar, aleluias, aqueles que estão enfermos. Apenas, aleluia, faça aquilo que o Senhor tem ordenado. Se nós formos ver pela palavra do Senhor, quem era Pedro? Pedro era alguém que tinha medo, estava com medo dos judeus, quando, aleluias, os judeus aprisionaram, os judeus, aleluias, açoitaram Jesus, aleluias, Pedro negou Jesus, Pedro não conhecia Jesus, mas vamos ver, aleluias, quando nós chegamos em Atos dos Apóstolos, quando ele recebe a presença, o Espírito Santo, isso dá coragem, isso encoraja Pedro, e na sua primeira pregação, quase mais de 3.000 almas se renderam a Cristo. Isto é, aleluias, Cristo nos dando força, Cristo nos fortalecendo através do Espírito Santo. Quando Cristo foi, Ele não nos deixou só, mas deixou o Espírito Santo Consolador, para que aonde nós formos, nós não tenhamos medo de falar da sua palavra, para que aonde nós colocarmos a planta de nossos pés, para que nós entendemos que não somos nós que levantamos o caído, mas sim, aleluias, o nosso Deus, aquele que opera maravilhas, aquele que opera o sobrenatural. Aqui nós somos apenas vasos, instrumentos das mãos de Cristo.
E vamos ver por esta palavra.

0: Pedro, aleluias, não tinha coragem de nada. Pedro corria, se escondia, mas agora ele está pregando, agora ele está levantando o caído. Isto é, aleluias, a presença do Espírito Santo em nossas vidas. Se nós formos olhar para o nosso passado, quem éramos nós? Nós era alguém que estava debaixo de um jugo de Satanás, aonde, aleluias, ele fazia o que queria com nossa vida, com nossa alma. Mas Cristo, aleluias, olhou com amor e misericórdia, aleluias, e derramou a graça, a unção sobre as nossas vidas. E hoje nós temos o privilégio, a oportunidade de estarmos assentados numa rádio pregando a palavra de Deus. E nesta noite o Senhor está dizendo para você que tem um ministério, talvez se cansou, talvez parou, talvez se fadigou, aleluias, desse ministério. Cristo te chama novamente, porque grandes coisas ele tem para operar através da sua vida, através do seu ministério. Quando eu estava lendo esta palavra lá no meu lar, na minha casa, sentada em minha mesa, Cristo, aleluia, me trouxe à memória grandes pregadores que um dia pregaram, outra hora estava pregando e pessoas sendo curadas, pessoas sendo salvas. Agora já não pregam mais, agora já vive, aleluia, para suas vaidades. Mas Cristo, nesta noite, através desta palavra poderosa, porque eu creio que ela tem poder, ela está te alcançando nesta noite, te dizendo, aleluias, que Deus não desistiu de você, Deus não desistiu do seu ministério. Aquilo, aleluias, que um dia Deus operava sobre a sua vida, ele tem para operar ainda mais sobre o teu ministério, sobre a tua vida. Como, aleluias, foi dito aqui, nós não podemos se espelhar, aleluias, em homem, porque o homem falha, o homem, aleluias, pode cair, mas nós se espelhamos em Jesus Cristo, aquele que veio, venceu a morte, venceu o inferno e vive está para todo e todo sempre, aleluias. E podemos ver pela palavra do Senhor, aleluias, quando Pedro e João estão subindo ao templo, a hora nona, este coxo já estava pedindo esmola. E este coxo vai olhar Pedro e João chegando para entrar até o templo, ao templo da oração. Ele vai olhar para Pedro e João e vai pedir uma esmola. Mas Pedro e João vai olhar fixamente seus olhos nele e vai dizer: não temos ouro nem prata, mas o que tenho eu te dou. E o que nós temos para oferecer para aqueles que estão caídos, desanimados, desamparados. Aleluias, Pedro e João tinha a palavra de Deus, aquela palavra que cura, a palavra que levanta. Quando nós olhamos pela palavra do Senhor, ali todos os dias aquele homem vinha à porta do templo e todos os dias recebia esmola. Talvez esta esmola, aleluias, ele pegava num dia, já no outro dia já não tinha mais, mas Pedro e João tinha aquilo que ia levantar a sua vida, levantar o seu ministério, e ele já não iria mais precisar ficar à porta do templo mendigando esmola, porque quando Deus, aleluias, ele nos oferece a palavra não é uma esmola, mas a palavra ela vem para nos levantar, nos colocar de pé, nos libertar, aleluia. O que o Senhor está nos ensinando, aleluias, em Atos capítulo 3, aonde nós tomamos por leitura, a palavra do Senhor, ela não é esmola, aleluias, para que nós venhamos, aleluias, ficar mendigando, mas a palavra do Senhor, ela vem para nos levantar, nos colocar de pé, nos colocar na posição, e para que nós venhamos entender que Deus faz. Quando aquele homem é curado, quando aquele coxo é curado, quando Pedro estende a sua mão e no mesmo momento seu tornozelo, aleluia, é curado, é sarado, nós vamos ver que ele não faz outra coisa senão entrar para dentro do templo e louvar e adorar ao Senhor. E as pessoas que passavam por ele vão ver aquele homem, aleluias, louvando ao Senhor, vão se admirar. E aleluias, Pedro vai tomar a palavra e vai dizer que é Cristo quem faz, é Cristo que opera. Meu irmão, neste momento que o Senhor está te oferecendo, não é uma ajudinha para que você venha ficar mendigando, mas é uma palavra que levanta, uma palavra que restaura. Talvez o seu casamento, aleluias, está pedindo esmola, está mendigando, mundo está quase se acabando, mas hoje pela palavra do Senhor, aleluias, ele está levantando, restaurando o seu casamento, restaurando a sua vida. Você que está quase caindo, você que está quase parando, o Senhor está te levantando pela palavra, aleluias, porque na palavra há autoridade. No nome santo do Senhor Jesus, levanta e anda, levanta, aleluias, desta cama, levanta, aleluias, que esta enfermidade não vai te parar, aleluia. O Senhor está dizendo através da sua palavra, ele veio para levantar o caído, ele está dando uma palavra de autoridade nesta noite. Se levanta, tome uma posição, aleluias. O propósito não é ficar pedindo esmola, mas sim se colocar na posição e se levantar, porque a palavra, aleluias, foi dita, e você toma com fé essa palavra, aleluia. Se levanta do teu leito, se levanta da tua cama, tome uma posição nesta noite, aleluia. Satanás talvez quer ofuscar o chamado que Deus tem na sua vida. Satanás talvez quer ofuscar aquilo que o Senhor te prometeu. Está dizendo no seu ouvido que esta promessa não vai vingar, a promessa não irá se cumprir. Mas na autoridade que há na palavra do Senhor, nesta noite eu declaro, aleluias, que Satanás não vai parar o teu ministério. Satanás não vai parar aquilo que o Senhor prometeu para a sua vida. E aquilo que o Senhor já projetou para você, aleluias, porque eu creio, aleluias, que pessoa que se encontra cansado, desanimado, vão, aleluias, testificar no nome santo do Senhor, que se levantou e louvou e adorou ao Senhor. Não fica vivendo de esmola, aleluias, porque o que o Senhor tem para nós é grande, é maior do que aquilo que nós imaginamos, do que aquilo que nós pensamos. Talvez, aleluias, os nossos olhos não viu, a nossa mente não, nunca imaginou, é aquilo que o Senhor tem preparado para nós. Seja fiel à palavra do Senhor. Aleluia. Jesus quer te levantar nesta noite. Tome uma posição. Aleluias. Tome uma posição perante o Senhor. Aquilo que o Senhor tem para a sua vida é maior. Assim como ele levantou Pedro, levantou aquele coxo. Assim como, aleluias, Cristo, ele precisou levantar primeiramente Pedro, para que Pedro viesse entender o seu chamado e viesse ser encorajado pelo Espírito Santo e viesse, aleluias, ter uma palavra de ânimo, uma palavra de consolo e uma palavra que levantasse aquele coxo naquela noite. Assim Deus quer fazer no seu ministério. Há várias pessoas precisando de você, há várias pessoas precisando de uma palavra onde Deus colocou na sua boca, aonde, aleluias, Deus colocou um levanta e anda na sua boca, e talvez você não tenha coragem. Nesta noite o Senhor está colocando coragem, ousadia, aleluias, para que você venha fazer aquilo que ele tem para você, aleluias. Fique com esta palavra, eu tenho certeza que esta palavra é uma palavra que levanta o caído, aleluias, e é a palavra que restaura a vida, em nome do Senhor Jesus.
1: Glórias a Deus, já abençoe a vida do evangelista Vitor pela gloriosa mensagem. Glória a Deus. Temos ali mais um áudio, acho que dá tempo de soltar mais um áudio aí da minha esposa Joyce ali no WhatsApp.
2: Paz do Senhor, irmãos, um abraço pro meu pai.
1: Um abraço, Juju. Chegou quase no finalmente dos 45 do segundo tempo. Deus abençoe a tua vida, abençoe a vida do Pedro. E Deus abençoe a todos vocês nessa noite, né? Obrigado a todos que participaram, um abraço e fiquem na paz do Senhor Jesus, amém? Tá.

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4: Onze e 32.

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1: Onze e 43.

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1: 12:34.

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2: 1 em 13.

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1: 1:37.
2: Digno de receber toda a glória, toda a honra. Só Tu és, Senhor. Só Tu és. Aí no seu lugar diga palavras que engrandeçam o nome deste nosso amado Deus, nosso querido Senhor. Obrigado, Jesus. Obrigado, Pai. Obrigado, Jesus, pelo Teu amor. Te exaltamos. Tu és o único digno de receber toda a glória, toda a honra, todo poder, todo louvor.

todo louvor. A Ele adoramos, a Ele coroamos. Sim, Senhor, a Ti, Jesus.

0: quer ser mais que vencedores. Aleluia! Aleluia!
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3: 12:25.

vida, mas eu sei que o Senhor é poderoso para trazer de volta. Se você crê que o Deus da restituição está aqui nesse lugar, querido, oh, clame a Ele, meu amado.

sei quantos aqui precisam, querido, mas eu creio que o Deus da restituição está nesse lugar. Quantos creem que o Deus da restituição está aqui, querido? Se você crê, levante a

0: será num nível muito maior do que se perdeu. Será pelo menos 7 vezes mais. Virá de restituição.
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2: 3:24.

0: te amar e saber que nunca estamos sós. Mesmo nos momentos mais difíceis, o Senhor está conosco. Aleluia. Você está aqui. Você está ouvindo este CD. Saiba que o Senhor, Ele conhece o seu coração. Foi Ele quem te formou e Ele te criou para o louvor da sua glória. E às vezes você pode pensar, mas será que Deus realmente me ama? Será que Ele realmente me vê como eu estou agora, assim? Talvez tão sujo na lama do pecado, ferido pelas circunstâncias da vida. Jó foi um homem que sofreu muito. E no capítulo 9, verso 14, diz assim: que há esperança para a árvore, pois ainda cortada, ainda que no chão o seu tronco de velho venha morrer. Você pode inspirar fundo comigo assim? Inspire fundo. Este texto diz: ao cheiro das águas brotará e dará frutos como a planta nova.
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1: 4:51.

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10: 5:28.

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fé o firme fundamento das coisas que se esperam, e a prova das coisas que não se vê. Porque por ela os antigos alcançaram testemunho. Pela fé, entendemos que os mundos pela palavra de Deus foram criados, de maneira que aquilo que se vê não foi feito do que é aparente.

e preciosos ouvintes, que a mão forte, a mão de misericórdia de nosso Deus seja estendida para abençoar a todos os nossos milhares de ouvintes. Vamos juntos em mais este programa de rádio pensar, meditar, caminhar, tomar decisões.

homens pela fé. Decisões pela fé. E a fé nos dirige em toda a palavra de Deus. Sem fé, é impossível agradar a Deus. Agora, hoje há muitas mil maneiras de crer, mas há uma maneira da aproximação de Deus pela fé, se aproximando do único Deus, o Todo-Poderoso. A fé não se move, a fé não se abala, a fé mantém firme. Nós encontramos que no segundo livro de Reis, no capítulo 4, a partir do versículo 8, que a sunamita, ela teve uma fé, e pela fé ela viu que aqueles homens que passavam ali, em frente à sua casa, naquela estrada, era homem de Deus. E sucedeu também um dia que, indo Eliseu a Sunã, havia ali uma mulher rica, a qual reteve a comer pão. E sucedeu que todas as vezes que passava ali, se dirigia a comer pão. E ela disse ao seu marido: eis que tenho observado que este que passam sempre por nós é um santo homem de Deus. Pela fé, ela viu que Eliseu era homem de Deus. E ela convidou o seu marido para fazer um pequeno quarto junto ao muro ali, para colocar uma cama, uma mesa, cadeira e um candeeiro. E há de ser que, vindo eles a nós, para ali se retiraram. Então ela arrumou tudo. Ela colocou a vasilha com água, arrumou a cama. Quando esses homens de Deus virem, ele terá um lugar aonde ele possa descansar. Quando Eliseu passou e ela então mostrou o cômodo aonde eles poderiam descansar, dormir em paz, o profeta Eliseu ficou tão agradecido que disse ao seu moço Geazim: vai lá e pergunta para a sunamita o que ela precisa. Estou descendo, posso falar com o rei, posso falar com os grandes homens da nação em favor dessa mulher. Ela muito tem feito por nós. O moço vai para lá, pergunta para a mulher, e ela responde: não, a tua serva tem tudo. Nós temos tudo em comum. Vivemos entre a família. Não precisamos de nada. Quando Geazim voltou e passou as palavras para o profeta Eliseu, o profeta Eliseu então disse... Geazim disse ao profeta Eliseu: eu observei uma coisa, ela não tem filho, e o marido dela é velho. O profeta Eliseu volta e disse: Geazim, vai lá e fala com ela, que no tempo determinado da vida, ela abraçará, ela vai ter um filho.
E ela creu naquela palavra pela fé, pois ela sabia que aquelas palavras havia saído da boca do homem de Deus. Então era a palavra de Deus. E ela creu. E no tempo determinado, ela ganhou um menino, um filho. Paramos juntos agora, preciosos irmãos e ouvintes. Que alegria para aquele casal, um homem velho, mas agora tinha um filho. Alegria tão grande, o presente do Deus dos céus. Preste bem atenção, ela simplesmente ofereceu a Deus, ela não pediu a Deus, mas Deus lhe concedeu a ela. Mas passou-se os dias e os anos e o menino cresceu. Um certo dia, aquele menino trabalhando com seu pai no campo, na lavoura, reclamou que estava com dor de cabeça. O pai mandou o menino para junto com a mãe. E o menino veio a morrer. A alegria da casa havia terminado. Se não fosse a fé, haveria barrado aquela alegria naquele momento. Mas a sunamita tinha uma fé que entrava em ação na hora necessária, fé perfeita entrando em ação na hora necessária, porque na verdade é na hora que a angústia chega, é na hora que a tempestade chega, é que a fé perfeita entra em ação. E ela tomou o seu menino morto e levou até o cômodozinho onde ela havia feito para o profeta Eliseu. Deitou o menino na cama do profeta Eliseu. Por quê? Ela pensou: aonde deitou o homem de Deus, há uma unção divina nessa cama. Ela disse: eu não tinha como eu ter filho. Aquele homem falou e eu ganhei esse menino. Esse menino foi Deus quem me deu. Eu vou colocar ele morto na cama do homem de Deus. Ele vai ressuscitar. E ela deitou o menino morto na cama. E o menino não ressuscitou. O menino continuou morto, frio. Mas a fé não desiste, a fé prossegue olhando para o autor da vida, e dentro dela disse: eu vou encontrar com aquele homem, eu sei que ele é um homem de Deus, eu sei que ele tem falado a verdade, eu sei que Deus responde suas palavras e suas orações. Mandou o seu moço, vamos falar na nossa linguagem, arriar o animal, e disse para os seus servos: vamos à casa do homem de Deus. Não é para saudar ninguém, não saude ninguém, não converse com ninguém. O nosso problema, meu irmão, minha irmã, meu precioso ouvinte, é que você conversa demais. Qualquer probleminha, se você tem uma encrenca com o marido, todo mundo tem que saber. Se qualquer coisinha que acontece, o telefone trabalha, o WhatsApp funciona, e dentro de poucos minutos, todos estão sabendo do que aconteceu na sua casa. E a gente que tem um prazer de transmitir desgraça, de transmitir encrenca, de transmitir fuxico, de transmitir mexericos, e esse povo nunca sai da lama.

Mas essa mulher, ela teve uma atitude de fé. Ela tinha tomado uma atitude de colocar o menino sobre a cama do homem de Deus. Não funcionou, não ressuscitou, mas ela não desistiu. Não compre mente ninguém, não salda ninguém, não. Lá vai a sunamita, vai chegando na casa do homem de Deus, o profeta Eliseu. Olha de longe e disse: Geazim, lá vem a sunamita. Deus não me revelou nada. Vá até ela e pergunte para ela se vai bem com seu marido, se vai bem com seu filho. Agora, Geazim correu até ela e perguntou: como vai? Como vai com teu marido? Como vai com teu filho? Ela respondeu: vai tudo bem. Meu irmão, minha preciosa irmã, você que vive reclamando, murmurando, queixosa da vida, como vai, irmã, mais ou menos? Como vai? Ah, não vai nada bem. Você não tem nenhum morto na casa? Mas a sunamita olhava pela fé. Tudo vai bem. O único filho morto na casa. E tudo vai bem. E logo volta-se para o homem de Deus e diz: eu não lhe pedi nenhum filho. E o meu filho morreu. Então Eliseu disse a Geazim, diz: vai lá, moço, pega o meu bastão, põe sobre o menino. Eliseu sabia que até o bastão dele era ungido. Pega o meu bastão, vai lá e põe esse bastãozinho sobre aquele menino. A sunamita disse: não, meu senhor, eu preciso que o senhor vá lá, porque eu já deitei o menino na cama que o senhor deitou e ele não ressuscitou. Ela estava dizendo assim para ele: se o seu bastão é ungido, a cama que você dormiu é ungida. Meu Deus, que fé gloriosa! Disse: mas eu preciso que o senhor vá lá em casa. Eu tenho um filho morto. Eu viajei até aqui. Eu esforcei. Eu preciso que o senhor vá lá. Posso pensar agora junto com milhares de ouvintes. Eliseu vai até a casa da sunamita. Posso pensar ele chegar na casa e dizer para a vizinhança: dá licença, dá licença, dá licença. Posso ver, ele entrou no quartinho aonde ele havia dormido, o menino estava lá, morto, frio. Ele dá uma volta para lá, Deus não falou nada com ele, com o profeta. Dá outra volta para cá na casa e com pouco ele toma uma decisão de fé. Vai lá e deita sobre o menino que estava deitado sobre a cama dele. As mãos do profeta sobre as mãos do menino. O nariz do profeta sobre o nariz do menino. A boca do profeta sobre a boca do menino. Ah, que coisa! A fé não desiste, nem com a morte pode barrar uma fé de um eleito. A fé de um predestinado não desiste, não. Se ela ouvisse os vizinhos, se ela ouvisse os parentes, diria: não tem jeito, ele já morreu. Não tem jeito para a morte, não. Mas a fé entrou em ação. Faz lembrar do Moetemir, quando a irmã Maria, a mãe do pastor Nilson, estava internada e ela havia sofrido uma morte celebrada.

0: natural.
1: Então os médicos diziam, os aparelhos estavam nela, os médicos diziam ao irmão Etenir: olha, você tem que saber que a sua mulher não está bem. Ela não volta para casa mais. O Monteiro dizia: ela vai voltar. Ela é minha esposa, eu preciso dela. Os vizinhos perguntavam ao seu Etenir: como é que está a dona Maria? Hoje ela está melhor do que ontem. Até o médico decretar que ela estava morta. Mas o pastor Eurides, nosso co-pastor em Telêmaco Borba e região em um culto, quando ouviu isso, disse: assim diz o Senhor, a irmã Maria não está morta, ela viverá. E hoje, depois de quantos anos, ela mantém com vida e com saúde. Porque Jesus Cristo é o mesmo ontem, hoje e eternamente.

caminho. Se eu deitar na cama não ressuscitou, eu vou caminhar. Eu tomarei uma atitude. Eu não tenho que falar com ninguém a não ser com o homem de Deus. E quando Eliseu deitou sobre o menino, ele suspirou uma vez. Suspirou duas vezes, três vezes, quatro vezes, cinco vezes, seis vezes. Mas na sétima vez, o menino abriu os seus olhos, mostrando que na sétima era da igreja, a igreja teria os olhos abertos para ver a Bíblia, para ver a palavra de Deus, para ver o batismo em nome do Senhor Jesus Cristo. Atos capítulo 2, versículo 38. A igreja teria os olhos abertos para ver a revelação dos sete selos. A igreja teria os olhos abertos para ver as sete eras da igreja. A igreja teria os olhos abertos para ver a mensagem, casamento e divórcio. A igreja teria os olhos abertos para ver a mensagem, a semente da serpente. A igreja teria os olhos abertos para ver a mensagem precursora da segunda vinda de nosso Senhor Jesus Cristo. Você tem parado para me ouvir? Você está dando ouvido à mensagem do profeta de Deus? Você está dando ouvido à mensagem de Deus? Milagres acompanham a sua família. Não pare agora e pense e diga: eu nasci para sofrer. Olha, minha mãe foi depressiva, o meu pai, o meu avô. Não, você está ouvindo Deus. Você está ouvindo a palavra de Deus. Solte essa fé em ação e acredite. Você nasceu para sorrir. Deus te deu vida para você ser uma família abençoada, feliz. Reaja através dessa fé. Não creia em credos, em dogmas formados pelo homem, mas creia em Jesus Cristo, o único e suficiente Salvador. Deus te abençoe nesta fé. Dê um passo de fé. Tome uma decisão, como a Sunamita fez, e veja os milagres acontecer na sua vida. Creia nisso. Vamos ouvir mais um.

Amém. É uma gratidão a Deus. A fé chama Deus em ação. Mas a fé perfeita, fé na palavra de Deus. Há muitos que têm fé num catecismo. Outros têm fé em uma imagem, uma escultura feita pela mão do homem. Outros têm fé na placa de uma igreja. Outros têm fé em um grande pregador. Mas você, a sua fé está baseada unicamente na imutável palavra de Deus. Céus e terra podem passar, mas a palavra de Deus permanece para sempre. Por isso, ligue agora para o pastor Aparecido e peça o seu batismo em nome de nosso Senhor Jesus Cristo para perdão de seus pecados. Não seja enganado, é tempo de sermos abençoados, é tempo de sermos ajudados pelo poder da palavra e da palavra do Deus vivo. Ouvintes, vamos juntos continuar pensando nessa ação de fé. Pensando em 2 Reis, capítulo 5, sobre Naamã, curado da lepra, quando a Síria foi Israel e levou o exército da Síria, levou cativo, presa, uma menina que ficou ao serviço da mulher de Naamã, o general Naamã. E aquela menina estando ali, ela observou que o Naamã era leproso. Olha o verso 3, o que essa menina fez. Gente, por favor, me dê sua preciosa atenção. Essa menina estava longe da igreja. Essa menina estava longe de seus pais. Essa menina estava longe dos irmãos da igreja. Mas essa menina, ela tinha uma fé no Deus de Israel e acreditava no seu profeta. E disse à sua senhora: tomara que o meu senhor estivesse diante do profeta que está em Samaria. Ele restauraria da sua lepra. Você está notando? A fé dela não foi só um convite. Tomara que o meu senhor estivesse na presença do profeta que está em Samaria. Ele seria curado, restauraria dessa lepra. Ela sabia a qualidade do homem de Deus e o ofício que aquele homem tinha da presença das mãos do Todo-Poderoso. Então, Naamã, o grande general, falou com o rei da Síria. O rei da Síria escreveu uma carta, enviando para o rei de Israel, dizendo: logo que chegando a ti esta carta,

saiba que eu te enviei a Naamã, meu servo, para que o restaure de sua lepra. Ah, meu irmão, o rei da Síria enviou essa carta, e sucedeu que, lendo o rei de Israel a carta, rasgou as suas vestes e disse: sou eu Deus para matar e para vivificar? Para que este envie a mim para restaurar a um homem da sua lepra? Pelo que tivera, notai, peço-vos, e vede que busca ocasião contra mim. Aquele rei morno, religião morna, de Acabe, misturado com o mundo, casado com a Jezabel, a única mulher na Bíblia que pintou sua face, pintou suas unhas, trouxe idolatria para dentro de Israel, mas casado com Acabe, mandava em Acabe. Chega essa notícia àquele rei, religião morna. Ele rasgou as roupas. Mas quando chegou no versículo 8, você pode ler: sucedeu, porém, que ouvindo Eliseu, o homem de Deus, que o rei de Israel rasgara as suas vestes, mandou dizer ao rei: por que rasgaste as tuas vestes? Deixa vir a mim e saberá que há profeta em Israel. Deixa o leproso vir aqui e você saberá que há profeta Israel. Saberá que é um Deus vivo que trabalha através de um profeta. Quando chegou, Naamã com a sua comitiva, seus carros, Acabe enviou: deixa ir para Samaria. Tem um profeta lá, tem um homem lá que mandou você ir para lá. Eu gosto disso, irmão. O Naamã também, aquela fé daquela menina contagiou a Naamã, porque fé produz fé. Por isso eu gosto de dar testemunho real, verdadeiro. Deus não precisa de algo mentiroso, não. Eu não gosto de coisas fabricadas, não. Eu não sou sócio do diabo, não. Eu sou sócio de Deus. E Deus trabalha com a verdade. Deus trabalha com a coisa real e verdadeira. Deixa vir. Quando o grande general da Síria se aproxima da casinha de Eliseu, o profeta olhou de longe, disse para o seu moço Geazi: vai lá e fala para Naamã mergulhar 7 vezes. Gente, a obediência total é 7 vezes no Rio Jordão, e ele sarará da lepra, será restaurado. Quando Geazi falou para Naamã, Naamã se indignou e disse: eu esperei que o homem saísse da casa dele, passasse as mãos sobre as minhas feridas e me curaria. Agora lá onde eu moro tem rios muito melhores, lá tem poço, tem águas limpas. Esse homem nem me cumprimentou. Ô, amigo pregador, Naamã estava carregado de oferta. Naamã estava carregado de oferta. Se fosse desses mercenários de hoje, ele sairia, nem que fosse em busca da prata, do ouro, das roupas novas. Mas o homem de Deus não é vendido por oferta, não.

Vai lá, Geazim, fala pra ele. Naamã se indignou. Voltando indignado, o servo de Naamã se aproxima e diz: meu senhor, se ele pedisse a você coisa difícil, mas foi coisa simples que ele pediu. Naamã vai até o Rio Jordão, mergulha uma vez, sai leproso. Mergulha duas vezes, sai leproso. Mergulhou no Jordão três vezes, sai leproso. Quatro vezes, sai leproso. Cinco vezes, sai leproso. Seis vezes, saiu leproso. Mas na sétima vez, quando ele mergulhou e ele saiu recuperado, ele saiu com a pele parecendo a pele de um menino. Oh, louvado seja Deus! Obediência total à palavra de Deus lhe dá direito ao sinal. E obediência total à palavra de Deus lhe dá direito a uma libertação total. Não é obedecer em parte, não. É obedecer à palavra por completo, irmã. Você diz: pastor, eu quero a cura. Sim, obedeça e peça o seu batismo em nome de Jesus Cristo para perdão dos seus pecados, porque a lepra aponta para o pecado, e para perdão de pecado, o batismo é em nome do Senhor Jesus Cristo. Atos capítulo 2, versículo 38. Olha, posso pensar agora como aquela menina foi tratada dali para frente na casa do general Naamã. Mas deixa-me dizer uma coisa. O que é correr atrás daquilo que o profeta rejeita? Naamã voltou à casa de Eliseu. Oh, fé de Naamã! No Rio Jordão ele não foi direto para a Síria, não. Ele veio agradecer e trazer a sua oferta, dizendo assim: eu quero pagar a minha cura. Eliseu disse: não aceito a tua oferta. Leva de volta a tua oferta. Geazim, ouvindo aquilo, quando Naamã voltou, Eliseu não pegou nada. Que diferença dos religiosos de hoje, não é? Vai lá para fazer uma oração para você, meu ouvinte, enquanto não tira o último centavo que você tem no bolso, o último dinheiro do seu salário, ele não tira, ele não deixa você ir embora. Deixa o teu relógio, deixa o teu carro, a escritura da sua casa. Que diferença! É muito grande. Pense nisso agora. Geazim ouviu, saiu às escondidas e correu atrás de Naamã. E disse: o meu senhor resolveu pegar um pouco da oferta, umas peças de prata, não é? Queremos prata, dinheiro, um pouco de roupa nova da Síria, roupa importada, roupa de primeira. Agora meu senhor resolveu, mais do que com tanto amor, Naamã deu para ele. Oh, meu Deus do céu, pregadores da mensagem, pelo amor de Deus, não corra atrás daquilo que o profeta rejeitou. O profeta nunca foi um difamador, o profeta nunca ganhou uma família difamando. Ele rejeitou a difamação. Por que você tem que ganhar uma igreja difamando um amigo, um companheiro? Desperta, tu que dorme. Levanta-te dentre os mortos. Cristo te esclarecerá. Mas quando Geazim voltou, escondeu as coisas que ele havia pegado, o profeta Eliseu disse: aonde você foi? Ele diz: o teu servo não foi muito longe, ele foi por aí mesmo. O profeta Eliseu disse: ó, meu

coração foi contigo. A lepra que deixou Naamã pegará a ti e a sua família desde agora. E Geazi saiu leproso da presença do profeta Eliseu. Gente de Deus, é hora de tomarmos Deus em sua palavra, acreditar no assim diz o Senhor. Você que

Se eu cumprir o que Jesus mandou em São João 13, a partir do verso 4, lavar os pés dos santos. Eu quero fazer isso, pastor. Pastor, a minha fé está depositada na palavra de Deus. Você vai fazer isso? Ligue agora, então, e tome essa decisão. Não corre atrás daquilo que

disso. Entre em Cristo, seja humilde e Deus te abençoará. Levantará agora a sua mão e dirá: Senhor, me ajude nesta hora. Uma fé surgiu no seu coração. Deus te abençoe agora. Nós vamos ouvir a parte de um hino, Somente Crer, e logo eu estarei orando por todos.

Deus forte, Deus poderoso, que honra a sua palavra. Centenas e centenas de mãos estão levantadas, pessoas clamando por misericórdia, pessoas acamadas, pessoas em desesperos, outros acamados, escondidos com a maldita da depressão, outros pensando a morte me espera.

sacrifício. E nesse momento, pelo poder da palavra do Deus Todo-Poderoso, demônios de enfermidade, demônios da morte, demônio da destruição, demônio do divórcio, demônio do vício, demônio das drogas, demônio da cachaça, Satanás, você está vencido, você está derrotado pelo poder da palavra do Deus vivo. Em o nome de Jesus Cristo, receba a força do alto, receba a cura, receba milagres da sua vida. Passe a sorrir e a dizer: Jesus Cristo é o meu socorro, Jesus Cristo é a minha vida, Jesus Cristo é a minha alegria. Diga para a tristeza: tristeza, vai embora, o dono da alegria está comigo, Jesus Cristo é o meu Senhor. Deus te abençoe nesta fé, em o nome de Jesus Cristo. Sejam animados, regozije, cante louvor a Ele. Ele é um Deus maravilhoso. Deus te abençoe.

Em nome do Senhor Jesus. Amados e preciosos ouvintes, anote aí o telefone do pastor Aparecido Araújo. O número do WhatsApp do pastor Aparecido. O código de área é o 42. O telefone é o 999-77-71-77. Ligue agora, envie sua mensagem. Eu estarei te atendendo com muito amor, com muito carinho. Faça a tua pergunta, faça o teu pedido de batismo. Vou repetir o telefone. Código de área 42. O telefone 999-77-71-77. 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Meus preciosos ouvintes, Deus abençoe a todos e até amanhã, com a fé no Filho de Deus, a fé que vence o mundo.

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8: 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Dai-nos a bênção e proteção. 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

0: neste dia nascendo, vou logo agradecendo. 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Derrama no mundo a fraternidade, que acabe toda a maldade e o sofrer. Sei que sou sua criação, obra de tuas mãos e de teu amor. Não peço que tire de mim a tentação, não quero a solidão, quero o teu carinho. Que eu seja instrumento de Jesus, tenha o mesmo sentimento, mostra-me o caminho. 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

Muito bom dia, 7h14 agora, já está no ar mais uma edição do Repórter TB, na manhã desta quarta-feira. Hoje é dia 14 de outubro do ano de 2026. De acordo com o calendário, hoje é comemorado o dia do meteorologista, dia nacional da pecuária e dia mundial da padronização. E de acordo com o calendário ainda, hoje algumas cidades brasileiras comemoram aniversário. Hoje é aniversário da cidade de Amorinópolis, em Goiás, Ananás, no Tocantins, Axixá, do Tocantins, também lá no Tocantins, Ferraz de Vasconcelos, em São Paulo, Guaíba, no Rio Grande do Sul. Hoje é aniversário da cidade de Montadas, na Paraíba, Piranhas, em Goiás, São Domingos de Goiás, Sítio Novo do Tocantins, lá no Tocantins. Hoje é aniversário de duas cidades paranaenses, Sarandi e também a cidade de Campo Mourão. A partir de agora, nós vamos juntos até às 9 horas da manhã. O nosso foco a partir desse momento é a informação. Você vai ficar sabendo de todos os fatos, todos os acontecimentos das últimas 24 horas aqui em Telêmaco Borba, também na nossa região, as principais notícias para o dia de hoje. Daqui a pouquinho a gente já vai começar com a previsão do tempo para todo o Paraná, como vai ser esta quarta-feira e o restante da semana. Também já vou contar para você como vai ficar aqui em Telêmaco Borba também nesta manhã de quarta-feira. Uma manhã bonita, viu? Como faz algum tempo que não acontece. Uma manhã bem bonita de quarta-feira, com sol, já aqui em Telêmaco Borba. E daqui a pouco eu vou falar como vai ser o restante do dia e também os próximos dias aqui para Telêmaco Borba. Também Marcelo Correia destacando segurança pública, os últimos acontecimentos. Daqui a pouquinho chegando Cat Neves no seu giro de notícias com os destaques para esta manhã. Já vamos lá para a Agência Estadual de Notícias, sempre com uma informação importante. Vamos girar aí também nos sites, jornais, as primeiras notícias do dia. Vamos trazer informações também para você lá com o Maurício, falando da Feira do Bem, porque hoje retoma a Feira do Bem também nos bairros aqui de Telêmaco Borba. Vamos trazer informações do esporte, porque o esporte não para. Já informação com você através do Naio, notícias do esporte. E também Jame Siqueira falando lá da Agência do Trabalhador, atualizando as

0: vagas de emprego para esta manhã. Além disso, claro que a sua participação é junto com a gente nesta manhã. Daqui a pouco você já pode mandar mensagem aqui pra gente. 3910-1230 é o nosso WhatsApp, né? Fique à vontade. Tava com saudade de nós aí ontem. Você fez programa ontem, Marcelo. Não teve programa do Marcelo, nem o Repórter TV, nem o Manhã Total. Né? Ontem faltou energia nos transmissores, né? Voltou só no final da manhã, né? Energia, né? Mas hoje nós estamos aqui firme e fortes para trazer a informação para você. Então mande mensagem aqui pra gente, fique à vontade. Nós estamos aqui à sua disposição. Vamos começar com a previsão do tempo aí para todo o Paraná.
1: Muito bom dia, Boletim Semepar informa do dia 14 de outubro de 2026. Quarta-feira, de tempo bastante instável novamente em todo o Paraná. A chuva que já ocorre desde a madrugada em setores mais próximos da divisa com Mato Grosso do Sul e de fronteira com Paraguai, acaba se distribuindo ao longo do dia para as demais regiões. Mas agora, no período da manhã, chove forte novamente entre o noroeste e o oeste do estado. Mais perto do meio-dia, essa chuva se aproxima do Vale do Ivaí, outras áreas do noroeste, assim como em parte do sudoeste e centro-sul. Da tarde para a noite, a chuva fica mais persistente e o risco de temporais aumenta entre os Campos Gerais, região metropolitana de Curitiba, litoral, norte, norte novo e o norte pioneiro. Portanto, todo o estado está sob essa condição de tempo mais instável. Com o tempo mais carregado de nuvens e a própria ocorrência de chuva, as temperaturas não sobem muito. As máximas não passam dos 23, 24 graus em toda a faixa norte. Na capital, apenas 19 graus de temperatura máxima, assim como na região litorânea. Vários municípios da metade sul paranaense não passam dos 20 graus nos termômetros, embora tenhamos pouca oscilação ao longo do dia, pois as temperaturas mais baixas devem ser registradas no centro-sul, em torno dos 15 graus nos termômetros. Na quinta-feira, também continua com tempo estável, mas a boa notícia é que de sexta em diante, o sol volta a aparecer e a chuva dá uma trégua ao estado, principalmente no fim de semana. Confira esses detalhes da previsão do tempo em nosso site, cimepar.br, assim como a previsão detalhada para o teu município nos próximos dias. Com as informações do tempo, Lisandro Jacobson, meteorologista. Cimepar.
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0: Muito bem, vamos agora à previsão aqui para Telêmaco, Borba. De acordo com o Cimepar, a mínima hoje de 15 aqui em Telêmaco, a máxima não deve passar dos 22 graus, né? Teremos um dia agradável, temperaturas não tão altas, né? Com previsão, né? Veja bem como a previsão não bate às vezes, hein? Só períodos de chuva, tempo fechado, né? Não tem previsão de sol. E a primeira coisa que aconteceu hoje que foi sol, né? Então, nesta quarta-feira, né? Mas deve chover em algum momento do dia também. E assim deve acontecer pelo menos até sexta, né? Se repetindo essa previsão. E deve fazer alguns dias com sol a partir de sábado, né? Aqui a temperatura vai cair um pouco a partir já de sexta-feira, né? Aqui para nossa região, temperatura mínima de 10 graus no final de semana. Né? Então, teremos dias agradáveis e sem chuva no final de semana. Nesse momento, como eu falei, tempo bom com sol aqui no centro de Telêmaco, Borba, temperatura agora na casa dos 17 graus.
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0: Muito bem, agora 7 horas 22 minutos, 7h22. Muito bom dia, senhores, senhoras, sejam todos bem-vindos, bem-vindas junto com a gente, Repórter TV, até às 9 horas da manhã. O povo já interagindo junto com a gente, já mandando sua mensagem. Daqui a pouquinho já manda um alô para você, né, que acordou cedo na manhã desta quarta-feira para nos acompanhar, né? Muita gente já tá mandando mensagem. Daqui a pouquinho, eu já falo, já mando seu recado para você. Exemplo lá do Daniel Campos, da área 2, que já mandou mensagem aqui. João Maria.

0: Gonçalves, Dona Glair, lá no São Luís, Dona Arlete, né, também. Bom dia, obrigado aí pela participação aqui com a gente na programação. Ah, exemplo também da Dona Aldete. Bom dia, obrigado aí pela audiência. Mensagens de áudio já estão chegando por aqui também. Daqui a pouquinho a gente já traz para você nesta manhã. Muito bem, já já Marcelo Correia trazendo informações, destaques também do setor de segurança pública, para você ficar bem informado, as primeiras notícias do dia, em nome da Mamal. 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Marcelo Correia, como foi as últimas 24 horas, movimentação, setor de segurança pública? Bom dia, Marcelo.
1: Muito bom dia, Jefferson. Bom dia aos ouvintes do programa Repórter TV, que estão em sintonia com a nossa emissora nesta manhã de quarta-feira, dia 14 de outubro de 2026. E a partir de agora, chegando com os destaques da nossa participação, falando aí de segurança pública. Olha, nas últimas 24 horas, nós não tivemos nenhuma ocorrência atendida, nenhum registro por parte aí das nossas polícias, né? Mas tivemos antes de ontem, né, essa informação que veio lá de Tibagi. Polícia Militar prende suspeito de crime sexual contra menor de idade em Tibagi. Então, esse fato aqui aconteceu aí na última segunda-feira, né? E a gente vai trazer a informação para vocês hoje, devido que ontem ficamos fora do ar por falta de energia elétrica nos nossos transmissores. Então, daqui a pouquinho nós vamos falar aí sobre esse crime, né? Um crime sexual contra menor de idade registrado ali no município de Tibagi. Também, Jefferson, vamos falar aí sobre a questão da chuva, que vem provocando vários desmoronamentos, deslizamentos em Telêmaco Borba. E a gente tem acompanhado aí, né, através do trabalho feito também pela Prefeitura e a Defesa Civil, várias ruas, né, com desmoronamento, como é o caso lá da Rua Galileu, aquela rua lá que foi asfaltada e feita aquele aterro, onde lá antes era um antigo lixão, né? Foi feito na época do então prefeito Gibson, e já se passaram mais de 12 anos, e agora com essa chuvarada desses últimos dias, apresentou uma rachadura no asfalto, na calçada, inclusive com risco de cair até o poste, né? Porque o terreno cedeu de tanta umidade. Nós tivemos também deslizamento aqui na PR-160, ali bem em frente à estação de tratamento da Sanepar, sentido ali a Harmonia. Ontem, inclusive, uma máquina teve que fazer uma limpeza, né? De parte dos detritos que caíram do alto ali do barranco, né? E estavam na lateral da pista. É, à tarde até um ouvinte mandou para mim uma foto da fila, né? Que tinha, eu não sei se era devido à limpeza que estava sendo feita ali ou alguma questão da obra ali do viaduto, mas o certo é que houve esse deslizamento ali também naquela região. Tivemos deslizamento de terra ali no Jardim União, também, que é um caso ali que sempre acontece quando chove demais, alguns locais ali de risco. No bairro Jardim Progresso, área 6, nós tivemos um muro da residência de um morador que caiu por completo. Por sorte, o muro caiu para o lado de um terreno baldio, então não machucou ninguém, né? Somente danos materiais, mas também foi devido à chuvarada e terreno úmido. O muro do morador ali não aguentou e caiu inteiro, né? Então fica o prejuízo. Ali descendo o minicentro esportivo, aquela que é uma descida bem forte, né? Que sai ali no Bonavila, você corta por ali, já sai ali próximo da pontinha do São Francisco, onde morava o nosso saudoso, morou, né? O nosso saudoso amigo Luizinho Lemes. Ali também desmoronou parte da via, devido aí às chuvas dos últimos dias. Então, são vários pontos, vários problemas que estão sendo acompanhados aí pela Defesa Civil, pela Prefeitura, tem a questão aí dos arroios, o arroio dali da rua Rio do Ouro também, impressionante, um arroinho que tem um pouco fluxo de água. Ontem o pessoal da prefeitura filmou lá a quantidade de água, né, que aumentou nesse arroio. Então o pessoal está também acompanhando. Então são vários pontos, né? O Rio Tibagi também gera uma certa preocupação devido aí ao nível que está subindo e a chuvarada, né? E previsão de mais chuva, então isso vem preocupando cada vez mais e infelizmente alguns problemas são ocasionados devido à chuva, né? Sem falar aí na buraqueira que está abrindo novamente nas ruas, dos bairros, do centro, porque a chuva é inimiga do asfalto, né? A chuva, o acúmulo de água, a umidade acaba abrindo novos buracos e buracos antigos também voltam a aparecer devido à chuva. Então, muito problema, né? Gerado aí por essa chuvarada que vai continuar segundo a previsão do tempo aí pelas próximas semanas.
0: Tá certo. Obrigado, Marcelo, aí pelas informações, né? Realmente essa preocupação. Ontem a gente falava com o pessoal da Copel também. E bem nesse local aí da rua Galileu Galilei, ali no São João, na parte que tá rachada a pista, inclusive ontem à noite, Marcelo, conversava com o pessoal, teve que voltar ontem no local porque a rachadura aumentou, né, no final da noite, dos dois lados, né, e bem na parte da rachada da pista tem um poste de energia, né.
1: E ali já tem um problema também, porque vem muita água ali do aeroporto.
0: Aeroporto
1: ali vem uma quantidade de água que vocês não imaginam, dos dois lados, né? Tanto do aeroporto que fica pro lado da Rio Iguaçu, quanto do aeroporto aqui do lado da rua Galileu. Então é um problema também sério aquela água que vem dali do aeroporto.
0: Então o pessoal se movimentando, né? Defesa Civil tendo bastante trabalho. Mas daqui a pouco a gente fala mais sobre isso aí para você que está acompanhando o Repórter TV. 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Muito bem, 7h30 da manhã, vamos com mais informações para você. Vamos chamar a Cat Neves lá com seus destaques também para amanhã desta quarta-feira. Alô, Cat, bom dia.
2: Muito bom dia, Jefferson Abreu. Bom dia a todos os ouvintes do Repórter TV. Eu, Cat Neves, chegando com os destaques da manhã de hoje. Manhã é essa de terça-feira, onde nós vamos falar em relação às chuvas em Telêmaco Borba. Ruas apresentam danos, interdições e pontos de risco. E a Prefeitura de Telêmaco Borba adotou a medida de prevenção. Qualificação gratuita, a Prefeitura abre inscrições para curso de atendimento ao turista e saúde no Paraná. Estado registra redução nos casos graves e mortes por doenças respiratórias. Mas daqui a pouco eu retorno, Jefferson Abreu, ouvintes do Repórter TV, com as informações completas dentro da programação. Tenham todos um ótimo dia.
0: Muito bem, bom dia, obrigado. Daqui a pouquinho a Cat retorna com mais informações, mais sorrisos, odontologia. 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Mais informações para você. Vamos agora dar um pulo ali na Agência Estadual de Notícias do Paraná. Saúde, falar um pouquinho de saúde, né? A saúde alerta para sinais e riscos da trombose. Complicações incluem infarto e AVC.
3: No Dia Mundial da Trombose, 13 de outubro, a Secretaria de Estado da Saúde chama a atenção para a doença, que pode ser causada por diversos fatores. É fundamental reconhecer os sinais e, em casos de suspeita,

0: procurar atendimento médico imediato. A trombose pode acontecer em vários lugares do corpo, mas é mais comum ocorrer nos membros inferiores, provocando inchaço, dor e endurecimento da perna. Quanto maior for a veia que sofre a trombose, maior será a repercussão clínica e o perigo para a pessoa. Dados da Secretaria da Saúde mostram que 2.265 pessoas foram internadas neste ano, entre janeiro e julho, nos hospitais do Paraná que ofertam atendimento pelo SUS em razão de alguma trombose venosa. As equipes de urgência e emergência também fizeram 2.217 trombólises em casos de infarto e de AVC. Esse procedimento usa trombolíticos injetados na veia, que são medicamentos para dissolver os coágulos de sangue e que aumentam as chances da vítima ou reduzem o risco de sequelas. Além disso, 51 delas precisaram fazer a colocação de um filtro de veia cava, um procedimento onde é instalado um pequeno dispositivo metálico semelhante a um guarda-chuva, que funciona como barreira mecânica para reter os coágulos que resultam na trombose. A trombose é considerada uma enfermidade muito grave e significa que o sangue já se transformou em uma massa de células e gerou os coágulos que podem obstruir parcialmente ou totalmente os vasos sanguíneos. A trombose é causada por vários fatores, como obesidade, tabagismo, além de pessoas portadoras de trombofilia e que tenham histórico familiar. Pessoas com mais de 65 anos também têm maior propensão, além de quem sofre com doenças oncológicas, gestantes ou pessoas que passaram por alguma cirurgia. Para evitar uma trombose, a Secretaria da Saúde orienta que a população tenha hábitos de vida saudáveis, como alimentação balanceada, hidratação corporal, prática regular de atividade física, consumo moderado de álcool e não fumar. Também é preciso fazer o acompanhamento médico regular por meio de consultas nas unidades básicas de saúde para a realização de exames e, caso necessário, um encaminhamento para um especialista. Repórter Gustavo Vaz.
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2: Muito bem, agora são 7:35, 7:35, informações importantes para você nesta manhã, né? O povão participando aqui com a gente, interagindo, né? É, aqui dentro do Repórter TV. Deixa eu mandar um alô lá pro Antônio Júlio, lá no Jardim Kroll. É, Artefatos de Madeira Mendes. Alô, Júlio, Antônio, bom dia. Tudo em ordem, tudo tranquilo? Depois passar pegar umas madeirinhas. Tem umas madeirinhas, o Marcelo já foi pegar umas madeirinhas. Só que o objetivo é diferente, viu, Júlio? Antônio, um abraço pra vocês e obrigado aí pela companhia, pela audiência. E aqui com a gente, estão lá nos acompanhando, né? Trabalhando já 7:34 da manhã. Lá no Jardim Kroll, lá no Artefatos de Madeiras Mendes, né? Um abraço pra vocês e bom dia, bom trabalho. Qualquer hora já dou uma passadinha aí, fazer uma visita aí pra vocês também, tá bom? Um abraço, obrigado aí pela audiência junto com a gente aqui dentro do Repórter TV. 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Deixa eu dar um giro rápido aqui também com algumas informações, começando aqui com o site A Rede de Ponta Grossa, falando aqui das cidades dos Campos Gerais. Prefeitura de Palmeira divulga avanço do recape asfáltico na Vila Rosa. A obra tem investimento de 9 milhões e contempla diversas vias e bairros. É, de Leon Betim destaca a participação popular na gestão à frente da Câmara de

0: Carambeí. Inscrições para o PSS de médico veterinário em Tibagi começa. Juca acompanha estragos de vendaval e pede economia de água em Jaguariaíva. Ontem eu conversei à noite com o Juca. Juca Sloboda. É feia a chuva lá, árvore monstruosa, caiu muito estrago ali em Jaguariaíva. E tive a oportunidade de ontem à noite bater um papo lá com o Juca Sloboda, prefeito ali de Jaguariaíva, né? Bastante estrago, bastante trabalho, né? E ele falou que não tá tão diferente. Ele tem acompanhado as informações de Telêmaco aqui também. Lá já não se preocupe com a avenida lá, que é a nossa cidade aqui. Você vê a nossa cidade, a situação, o prefeito falando. Você vê a situação nossa aqui e lá não tá sendo feito obra, né? Lá é a situação realmente do clima. Chuva, buraco. O que eu tive em Curitiba ontem à tarde, Marcelo? O que tem de buraco no centro de Curitiba, né? Porque daí eles não conseguem fazer o recape, fechar os buracos, né? Por causa da chuva. O que tem de buraco no centro de Curitiba não é brincadeira, hein?
1: O problema é... Dois problemas. Não consegue fechar, Jefferson. E os buracos que foram, por exemplo, fechados alguns dias, quando deu sol, abriram novamente.
0: Sim.
1: Eu tava vindo agora aqui pra emissora, até vou passar pro Paulinho, lá na trincheira do Jardim Bandeirantes, quase bem em frente à Igreja Católica ali, né?
0: Isso.
1: Você vindo sentido aqui pra UPA, abriu um buraco novamente, ali na lombada... Da frente da quadra do Socomim também abriu novamente, o pessoal já tinha tampado, abriu de novo, então vai soltando, né, o recape, aquele remendo que é feito, ele solta devido à umidade.
0: E esse remendo estão fazendo nas rodovias, Marcelo, veja bem que perigo. Eu cheguei ontem de Curitiba, era uma e pouco da manhã, durante o dia nem tanto, mas à noite... tem buracos, para quem vai para Curitiba e volta, até uma utilidade pública que a gente faz aqui, né? Você que vai para Curitiba, agora nesse período, daqui para Curitiba é mais tranquilo. Mas de Curitiba para cá, principalmente de Ponta Grossa para cá, tem buracos na beira da pista. Então, muito cuidado, né? Principalmente quem vem de noite, porque você não tem muita visão dos buracos. E quando a gente estava indo durante o dia de ontem, os caminhãozinhos com massa, né, jogando ali a massinha e tal, mas como o Marcelo falou, é muito rápido. A próxima chuva, imagina carretas passando a todo momento, sem parar, né? E passa a massinha ali, joga massa asfáltica ali, daqui a pouco já, com a próxima chuva já tira. Então o pessoal está trabalhando. Também já acompanhei. De repente dá até para procurar aí, Marcelo, ontem eu recebi uma informação, acho que você mesmo postou no grupo, que o DR fazer uma força-tarefa aqui em regiões aqui do Paraná, para tentar tampar os buracos aí nas rodovias, né? Então o DR está fazendo essa força-tarefa para tentar minimizar o impacto, né, dos buracos, né, por todo o estado do Paraná, né? Mas muito cuidado, você que vai circular pelas rodovias aí da nossa região. Aqui o G1 também, falando dos Campos Gerais do Paraná, projeto de lei para obrigar fixação de traves de futebol foi criado há 8 meses e aguarda votação na Assembleia. Então, 3 crianças já morreram neste ano no Paraná, atingidas por traves soltas. Então, o caso mais recente foi agora, no caso do Embaú, né? Estão sendo destaque aqui no G1 também, esta notícia. Ontem já, uma força-tarefa aqui em Telêmaco já foi feito pela Secretaria de Esportes, Assistência Social, Secretaria de Educação, nas escolas, né, diversos setores do município, como eu falei, né, todo mundo fixando as traves, né, já definindo isso aí, para evitar um próximo acidente, né, porque só esse ano já foram 3 crianças, né, casos recentes de crianças aqui no estado do Paraná só neste ano, né? Então, Telêmaco já adiantou a lei, né? A lei não foi aprovada ainda, mas Telêmaco já se antecipou e já resolveu esses problemas aí das traves, né? Para evitar qualquer tipo de acidente. Mais informações: Paraná concentra 88% da cevada do Brasil em movimento para reduzir importações, né? Também informação. O que vai mudar na segurança das escolas de Curitiba após invasão de CMEI? Também essa informação, a preocupação com relação aos CMEI, segurança. Telêmaco Borba também está avançando avançou já nessa questão, porque os CMEIs aqui, tudo com portão eletrônico, né? Enfim, o pessoal já tomando esse cuidado, né, para evitar, minimizar, né? Evitar 100% é difícil, né, em qualquer lugar, mas tentar dificultar o máximo, né, de um invasor, de alguém invadir uma escola, um CMEI, aí nas escolas aí do estado do Paraná, né? Então, informação também que a gente traz para você nesta manhã. Então, são algumas notícias, algumas informações importantes que você acompanha aqui dentro do Repórter TB.
2: Confira a hora certa.
0: Agora, 7h43. Tem gente aí já?
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0: Bom dia.
4: Bom dia, Jeff Sabrão. Bom dia, Marcelo Corrêa. Bom dia a todo o programa Repórter TB desta manhã. Madrugada chuvosa, né? E desse programa, Laura Ortiz, Sirinaldo Monjamil, missionário, assim, um diácono, Leandro, Valdir, com o tutor Gerson, Fernandinho das Flores, meu vizinho Florisvaldo, sua família, meu vizinho do lado aqui, nosso irmão Dirceu, eu e minha esposa, que a gente vê sorteio pro nosso irmão no meio, meu irmão, nosso irmão com a tira Pedro no baú, Fernandinho das Flores, para você, tudo, tua família, Marcelo Correia, toda tua família, Gerson Abreu. Pois é, futebol meio fracão, né? Só o Vasco que conseguiu na Copa Sul-Americana ontem, né? Mas tá bom, hoje temos futebol e vamos ver o que vai dar. Vanadir, tamo junto.
0: Tá certo, Vanadir, bom dia.
5: Bom dia, Zé Fabio.
0: Bom dia,
5: Marcelo Correia. Pensamento do dia. Tudo posso naquele que me fortalece. E que me fortalece é Jesus Cristo. O Zé Fabio e Marcelo Correia. Ontem senti falta de vocês. Ontem não pegou a rádio aqui em casa, tá bom? E faz falta, porque eu dou muita risada com vocês. Quero mandar um abraço para a irmã Iracema, para o Vanadir e para a Ana Rita e para a Ezequia. A minha homenagem é para quem? O Zé Fabio. Barbaridade, Zé Fabio de Suba. E para Marcelo Correia. Marcelo Correia. Tamo junto, meu garoto.
0: Muito bem, Fernandinha.
6: E Jefferson, e o Marcelo. Feliz para todos os irmãos aqui do São Roque. Viu, Marcelo? Estamos no projeto ali de solitário. Eu e mais um, Camarrute. Estamos arrecadando doces, brinquedos e alimentos para fazer cesta básica para entregar no final do ano. Todos que puderem ajudar, podem trazer aqui na minha casa. Nós estamos arrecadando, eu e mais um, nesse projeto. Está tudo registrado já, para nós abençoar as crianças carentes em dezembro, com cesta básica, com brinquedos e com doces. Todos que puderem ajudar, dar doação, podem trazer na minha casa aqui, tá bom? Eu agradeço. Manda um abraço para todos da Charca de Baixo, Campina Juca Pedro e Campina Alta. Para todos os irmãos que estão escutando a programação. E também quinta-feira temos o culto no Rosa, na Igreja São Roque de Deus, para todos, para os homens, para as mulheres. Mas só pregador de Curitiba aqui, tá bom, Jefferson? Deus abençoe.
0: Tá,
6: coloca meu nome no sorteio.
0: Opa, bom dia, obrigado. Oi,
7: Jefferson, Marcelo, estamos aqui trabalhando e ouvindo a programação. Graças a Deus que voltou a rádio. Meu Deus, como faz falta.
8: Bom dia, Jefferson Abreu, Marcelo Correia. Douglas da Guarda, meu amigo Douglas, Adão Araújo, Naio, lá do esporte, Michel do BNH, Fernandinho, abraço pro Fernandinho. E para todos os amigos ouvintes aí, Jefferson Abreu, o Joel lá da área 2, meu amigão também, Toninho do Parque, Joãozinho, o Douglas, eu já falei, o Douglas, todos aí, todos os ouvintes aí. Abraço, Jefferson. Coloca nós no sorteio do marmitecão e da picanha na chapa.
0: Beleza.
8: Oi, Jefferson Abreu.
0: Opa.
8: Você pode falar para nós o que foi feito no nosso saudoso amigo Luizinho Leme, lá do Radialista, né? Nunca mais ninguém viu ele, né? Amigo nosso, né? Alô, Jefferson.

0: não é fácil, viu? Deixa eu pensar o que eu respondo aqui, pode ver, né?
1: Oi, bom dia, Jefferson. Tudo bem? Viu? Você falou nas traves das quadras que estão caindo, tá dando acidente, matando criança aí. Viu? Vocês podiam dar uma olhada aqui na quadra do Jardim Itália aqui, ó. Essas traves aqui tá tudo solto, as crianças, vem criança pequena brincar aqui, ó. E vocês dão uma olhada aqui, o alambrado tá caindo tudo aqui, tá tudo levado a casqueira aqui, ó. Tem que dar uma olhada aqui, se vocês puderem fazer o favor, dar uma olhada aqui antes que aconteça um acidente, alguma coisa com uma criança aí, tá bom?
0: Jardim Itália, né? Vou pedir pro Nayo, deve estar nos acompanhando lá, verificar aí, tá bom?
2: E aí, Marcelão? Me diga uma coisa, rapaz, como é que tá esse negócio aí da coleta de lixo? Aqui na Vila Rural tá complicado, rapaz, você coloca o lixo pra fora, tem que tirar da frente, as duas aí do porto, aqui tá uma montanha de lixo aqui, cara, em casa. Não passa, não tá passando o coletor de lixo, o que que tá acontecendo? Tá virando uma montanha de lixo aqui, rapaz, o céu tá feio o negócio. Sei o que eu vou fazer com essa lixada aqui.
0: É, agora, primeiro que tá reclamando aí, né? Vamos verificar, o Maurício já deve estar chegando daqui a pouquinho aqui, já vamos pedir para informação para ele, mas assim, a tua reclamação é a primeira. Vamos ver se tem mais reclamação.
3: Vizinho Lemes faleceu há mais de 15 anos. Barbaridade.
0: O Ademir, acho que esqueceu do Luizinho, né, Ademir? O Luizinho é falecido já faz tempo, né? Nosso companheiro Luizinho.
4: Oi, Marcelo, bom dia. Aqui é a Juliana. Viu, eu gostaria de saber se vocês não teriam um fogão para doação, porque eu tô sem nada na casa. Se vocês tiverem condição, ele tá me ajudando. O celular não é meu, eu emprestei da vizinha aqui. Mas veja aí, se vocês não podem me ajudar aí com fogão aí de doação.
0: Tá certo, então se alguém tiver, a gente passa o teu contato, tá bom? Deixa eu mandar um alô lá pra minha amiga Ana Rita, né? Ô, Ana Rita, bom dia. Não é fácil, viu, Ana Rita? Ana Rita acordou cedo, já mandou um abraço pro Fernandinho, pra Nilda, o Haroldo, todos os ouvintes. Um dia abençoado, né? 7h49 da manhã, Ana Rita já tá chegando, né? No trabalho. Bom trabalho pra você, pra toda a equipe aí da Agência do Trabalhador, toda a secretaria aí, tá bom? Minha amiga Ana Rita, tá bom? Bom trabalho. Viu quem falou lá do Jardim Itália? O Naya já tá escutando, nosso secretário de esporte. Já vai verificar a situação lá, tá bom? Obrigado aí pela companhia junto com a gente, né? Daqui a pouco já tá. Deixa eu ver aqui se daqui a pouco já, né? Vamos chamar lá o Maurício pra saber onde que tá a Feira do Bem, né? Hoje já vai recomeçando a Feira do Bem e tá propício, né? Hoje para pro trabalho, né? Da Feira do Bem, porque já tá com solzinho gostoso, amanhã bonita. Ei, Maurício, bom dia.
5: Bom dia, Jefferson. Bom dia, Marcelo. Bom dia, os ouvintes aí do Repórter TV. Graças a Deus por mais esse dia. O dia tá bonito, ensolarado aí. E a nossa equipe da Feira do Bem já está a postos aí. Então daqui a pouquinho já estamos sendo aí na área 1. 9h30 estaremos aí na Vila Osório. Após o almoço, às 13h30 estaremos na área 2. E encerramos o nosso dia de hoje às 15 horas aí no Jardim Alegre. Então venham todos, tragam seu reciclado, façam sua troca consciente. Nossa equipe sempre aguardando a todos aqui de braços abertos. Valeu, Jefferson. Abraço a todos aí, um excelente dia a todos.
0: Muito bem, então tem mais Feira do Bem pra hoje.
6: Bom dia, Marcelo, bom dia, Jefferson. Eu tenho um fogão aqui, 5 bocas. E tem que arrumar uma boca acende, só que não apaga. Tem que ver. E fazer com um reparinho nela. Se quiserem pegar aqui, pode pegar o fogão grande. Todas a chapinha, tudo. Só que tem que fazer um reparo nele. Gasta um pouquinho, mas fica bom. Ele funciona todo. Só tem umas bocas também enguiçadas.
0: Tá certo, né?
7: Bom dia, José Gabriel, tudo bem?
0: Tudo.
7: Voltando no assunto coleta de lixo, aqui no Jardim Alegre também o caminhão não passou ontem. Não passou também ontem aqui, não. Beleza? Abrilino, Jardim Alegre.
0: Opa!
8: Alô, Jefferson Abreu, bom dia.
0: Bom dia.

0: Paz, ele fez uma pergunta aí sobre o Luizinho Lemos, hein? Fez uma pergunta e já respondeu a pergunta ele mesmo, né? Porque se é saudoso, porque ele já faleceu, né? Claro, é verdade.
1: É o respondendo lá o Ademir, né? É realmente quando a pessoa fala saudoso, né? Que já fala saudade, né? Saudoso. Então vamos verificar aqui o que significa essa palavra.

0: saudoso, saudade. Então, não necessariamente que morreu, mas popularmente é falado, né? Naturalmente, a gente sempre fala, se cita, se pronuncia saudoso com alguém que já morreu, né? Então geralmente se fala saudoso. Deixa eu ver o que o Ademir tá falando ali. Nossa, rapaz, não sabia que o Luizinho Lemos tinha falecido. Lembro dele muito alegre. Uma pessoa boa, né? Poxa vida. 15 anos que você não vê o Luizinho, Ademir. Não sabia que ele tinha falecido, né? Realmente, faz tempo, né? E quando se falou, o Ademir falou assim que não. Faz tempo que não escuta mais, não via mais Luizinha. Eu ia falar assim que bom que não viu mesmo, né? Nesse período, né? Porque já faz 15 anos, o tempo passa muito rápido, né? E esse dia eu conversei com... Viu, Ademir? Esse dia eu conversei com o Juninho, um dos filhos do Luizinho, né? Tem um netinho do Luizinho que é Luizinho também. Né, pequenininho na época que morreu. Agora esse dia eu encontrei o Piá numa quadra de futebol ali. O Piá tá grande já, né? O tempo passa, né? Barbaridade.
1: Ô Jefferson, bom dia. Aqui é o Edenilson.
0: Fala, Edenilson.
1: Ô Jefferson, o que acontece com aquele asfalto ali, rapaz, entre Lagoa e Curiúva, rapaz? Viu? Tem cada buraco ali, rapaz, que se cair dentro, Deus o livre, rapaz. Que lá não é nem buraco, que lá é um poço. Tá até pra juntar umas águas e trazer pra casa, rapaz. Tem cada buraco ali que... Misericórdia, rapaz. Passa tanta gente ali, caboclo grandão ali da clabinha ali, rapaz. Por que os caras não passam isso daí pra... Os caras do DR pra tampar os buracos lá, rapaz. Viu? A gente que viaja muito com carro baixo aí, prestando serviço aí pra eles aí, puxando o pessoal deles aí, rapaz. Viu? Deus o livre, rapaz. Esses tempos atrás eu caí num buraco ali que acabou com a rota do carro, rapaz. O pessoal podia passar pros caras do DR pra tampar os buracos lá, rapaz. Deus o livre, tem uns buracos ali pra frente da lagoa ali, que misericórdia, rapaz. Que lá não é nem buraco, é um poço aquilo de lá.
0: Quem que tá falando aí? É o... Deixa eu ver, o Denilson. E eu não vou longe, né? Só que nesse momento, Denilson, nesse momento tem justificativa, né? A gente acabou de falar aqui da chuva e não é, se fosse só nesse trecho, a gente dava um jeito aí, né? Mas é em todo o Paraná, as estradas, e veja bem, não é só as rodovias estaduais que dependem do DR, as federais com pedagiada. Nem as estradas federais agora com pedágio, o pessoal não está dando conta, não está conseguindo, por causa do tempo. Então não é, o problema agora não é nem a falta de vontade. Nesse período tem justificativa, outros períodos não, né? Outros períodos não tem, mas nesse período agora tem justificativa, né? Mau tempo, o pessoal não consegue nem fazer paliativo, né? Se chegar ali num buraco desse, colocar uma massinha, amanhã chove de novo, amanhã tira de novo, tá o buraco de novo. Viu, Denilson? E outra coisa, né, só falar pra você, ontem eu falei na segunda, que de repente você não escutou, eu perdi um pneu nesse final de semana ali na estrada de reserva. Se você vê ali a estrada de Porteira Grande pra reserva, principalmente pra quem vem de lá pra cá, né, eu no sábado à noite perdi um pneu ali, cortou o pneu, né, e tive que parar na hora ali pra trocar. E junto comigo ali, mais 8 carros parados também na rodovia. Depois que eu parei, mais 5 atrás vieram ali. E daí o pessoal teve que ir lá na frente, lá para sinalizar, colocar um cone dentro do buraco, no meio da pista, né? Para mais carros não cortar também o pneu, né? Então, realmente tá caótico em todas as regiões. Agora, ontem à madrugada, hoje de madrugada, vindo de Curitiba, também uns carros parados na pista, também trocando pneu na 376, né? Então a situação tá ruim para todo mundo nesse momento, né?
2: Bom dia, Jezabreu. Aqui é o Mário da São João. Ô, Jezabreu, eu pedi um favorzinho para vocês aí.
0: Opa!
2: Se for possível, você entrar em contato com o pessoal da iluminação pública. Tem uma lâmpada queimada na altura da rua Rio Branco.

0: na altura do número 128. Antes um pouquinho do número 128, na bifurcação ali da rua Rio Branco, foi a rua Tietê. Uhum. Foi possível você fazer uma rolazinha e dar uma solicitada, pessoal aí da iluminação, aí trocar essa lâmpada pra nós lá.
1: Tá certo.
0: Tá fazendo falta pra nós lá aquela lâmpada queimada.
1: Tá certo, já vamos mandar lá pro pessoal lá da elétrica, tá bom?
2: Bom dia, Jefferson Abreu, tudo bem com você?
1: Tudo.
2: Então, Jefferson, é o seguinte.
1: Oi.
2: A nossa rua aqui, Cidade Nova,
1: sei,
2: tá muito com buraco. Ei. Tá muito emburacado.
1: Uhum.
2: A gente passa de carro aqui, a gente tem que andar bem devagarzinho pra não quebrar as rodas dos carros. Porque
1: isso
2: daí dá prejuízo, né, Jefferson?
1: É verdade.
2: Então, pedi um favor aí pra vocês aí, da prefeitura, você como vice, né? Faz esse favor pra nós aí, de dar uma olhadinha aqui na nossa rua, aqui, bem na entrada aqui da rua Cidade Nova. Tá bom, Jefferson? Deus abençoe vocês e um abraço a todos os ouvintes.
1: Tá
2: de
1: certo.
2: Márcia Cardoso.
1: Ontem eu estava falando com a prefeita.
2: Bom dia, Jefferson.
1: Sobre isso.
2: Hoje quero
1: Oi.
2: Dar os parabéns.
1: Para quem?
2: Para minha filha, a Tuane.
1: Aí sim.
2: A Tuane é uma filha muito especial para
1: Olha
2: mim.
1: Aí.
2: Que Deus continue abençoando muito a vida dela.
1: Amém.
2: Que a minha filha é uma pessoa muito querida. Tá bom, Jefferson?
1: Tá
2: um
1: certo.
2: Abraço para ela. Meus parabéns.
1: Parabéns. Viva a Tuane, né? Então,
3: bom dia, Jorge Abreu. Tudo
1: Oi.
3: Beleza? Oi, Jorge Abreu. Dá uma atenção aí nessa panela, hein? Beleza?
1: O quê?
3: Tá complicado, ó. Perigoso tombar um ônibus, uma carreta aí, ó. Botoqueiro mesmo. Ixi, é complicado, mano. Beleza?
1: É a panelada aí, tá?
4: Bom dia, Jorge Abreu.
1: Bom dia.
4: Ô, louco, hein, Jorge Abreu? Ali perto da Bralamba, ali, ó. Perto da entrada aqui, porque vindo aqui pra da cooperativa, aqui pro Puma, aqui. As panelonas lá, Jefferson Abreu. Ah, louco, hein? As panelonas lá agora, um pouco causa um trânsito lá, ó. Imagina, vão arrumar, só que acontecer mais um acidente lá, uma morte ali. Na entrada na cooperativa também tem umas panelonas aqui, bem na curva aqui, ó. Tô esperando aqui, ó, dar um acidente, uma morte ali, pra eles virem arrumar ali, ó. Daí, eles querem colocar a culpa no governo, mas o governo até agora nada. Tem quanto tempo? 4 anos já o governo nada aí. Vamos falar que o problema daí é do governo federal daí que tem que arrumar. É o governo do estado. O governo do estado é que tem que arrumar. Já é pra ter arrumado. Já faz horas que estão arrumando essa rodovia ali, Jefferson Abreu. Na feira, foto, hein? Estão esperando alguém morrer ali, hein? Daí sim que vai estar bom daí pro povo. Daí vamos lá arrumar daí, correndinho lá. Um punhado de parte, estão fazendo buraco aí, daí, ó. Tá saindo todos os asfaltos aí, ó. Tá louco, hein? Cheio de buracaiada aqui, ó. Bem na entrada da cooperativa aqui, tá uma panelona aqui também, aqui, ó.
1: E se não parar a chuva, vai surgir mais buraco ainda, né? Porque se tá pior agora, se não parar a chuva logo e fazer uma estiagem aí pra que o pessoal possa consertar, vai aumentar ainda mais, né? Então, muito cuidado. O pessoal, velho, tem que arrumar, mas tem que arrumar. Pessoal, tanto a cidade, o município aqui, ontem eu falava com a prefeita a respeito disso, só fazer uma força-tarefa aí para tampar buraco aí na cidade, mas tem que fazer um tempinho bom primeiro, né, para poder fazer o efeito, né? Senão só joga material fora, né? Pega lá, coloca, vem a chuva, leva tudo. Então não adianta, né? Agora, pessoal que tem que tomar muito cuidado aí nesses trechos, né? E para evitar algum dano, alguma coisa no veículo, né? Ah, quando eu cortei meu pneu ali no buraco ali na PR-441, sábado à noite, o cidadão me conheceu, falou, agora tem que pedir uma indenização, nós vamos pedir indenização. Eu falei, mas pedir indenização sobre isso, né? Não tem o que fazer, né? Enfim, questão climática, né? Que acaba fazendo isso aí, a gente tem que tomar cuidado mesmo. Né?
5: Bom dia, Jefferson Abreu. E bom dia, Marcelo. Eu queria fazer uma reclamação. Aqui na nossa rua, Campo Grande, a Sanepar fez uma valeta ali, só que não é uma valetinha, é uma valeta mesmo, sabe? Para arrumar de certo canos, né? Estourado. E ela deixou esse buraco, sabe? Fora. que não tem como o carro passar, porque fica encalhado ali os carros. Eu queria ver com você se a Sanepar vai poder vir arrumar aquela rua ali, porque nós não estamos podendo mais passar com os carros ali, porque está ficando já encalhado os carros. Porque a valeta, né, devido à chuva, né, a gente compreende, devido à chuva, ela se tornou bem grande, nenhum carro mais está passando agora na rua de baixo. Queria ver com você o que você pode fazer por nós. Essa rua é Rua Campo Grande, é no bairro São Jorge. Se você puder nos ajudar aí.
1: Tá certo, vamos dar uma cobrada na Sanepar lá. E até a Sanepar está quase impedida de fazer os serviços dela, né? Porque daí aumentou bastante, né? As galerias da Sanepar também apresentaram um problema agora por causa da chuva, e o pessoal também não está dando conta, né, do serviço. Então está um caos, e tudo isso é reflexo dessa questão do El Niño. E a gente acompanhava algumas reuniões aí da Defesa Civil do Paraná, e esse reflexo, o que estava se imaginando acontecer, já começou. Né, já começou essa questão de galeria, de rede de água pluvial, de esgoto, arroio que nunca transbordou, está acontecendo, desmoronamento de barrancas, né? E aqui na Guararapes, alguns trechos, eu passava pela rodovia aqui do Embaú para cá, algumas partes também deslizando. Veja bem, a gente falou no começo do programa, lá no São João, na Galilei, lá também, possivelmente perdeu aquele, vai ter que ser interditado totalmente aquele trecho. Eu, no meu ponto de vista ali, pelo que eu vi ontem, já tinha que ter interditado totalmente aquele espaço ali, né? Porque eles fizeram uma interdição parcial, né? Agora começou do outro lado também, vai ter que interromper totalmente aquilo ali. E em virtude da umidade, né? Muita água, muita chuva, né? E, infelizmente, não se tem o que fazer enquanto não pare a chuva. Veja bem lá nesse local. Se acontecer de perder a pista toda, que já está perto ali, eles vão ter que fechar ali aquele trânsito e não tem o que fazer agora. Tem que esperar, passar um tempo, melhorar o tempo, para daí fazer o conserto daquele espaço, né?
6: O povo reclama demais, só andar a pé que não tem esses problemas. Eu comprei um cavalo, Angaré. Não tô tendo mais esses problemas.
7: Aí, Alexaiada, né? Sábado eu tirei pra fora cedo, pra eles passarem e pegar. Não passaram, né? Os bichos rasgaram tudo, eu tive que pegar e sacar tudo de novo, recolher pra dentro. Daí ontem, que era dia, terça-feira, tirei tudo de novo, tá tudo ali na frente, né? Não passaram ontem, né? Que era dia de terça-feira, né? Aí deixei ali pra ver se passa hoje, né? Então, tá complicado, né? Mas se ninguém tá reclamando, não sei, né? Mas eu que o meu tem um negocinho aqui, daí sai muito lixo, né? Aí fica feio a gente ficar estocando lixo dentro do terreno, se ponha pra fora, os cachorros rasgam tudo, se deixa pra dentro também começa a feder pra dentro aqui, né? Aí é complicado.
8: Oi, Jefferson, bom dia, tudo bem? Viu, tudo. Também, quero pedir também, ver se o pessoal pode arrumar também ali na rua Santa Luzia, o pessoal da Sanepar também fizeram acho que arrumaram também, que estava um problema ali. E daí agora também, devido à chuva, agora aumentou também o buraco. Então a gente vai passar a beira do asfalto, pega embaixo do carro, e daí tem logo buraco e depois o asfalto de novo. Então ficou assim bem ruim para passar com o carro, sabe? Tem que olhar bem onde vai passar para não ficar enroscado também. Ali também tá feio, tá bom? É na rua Santa Luzia, descendo a congregação cristã ali.
9: Zé, já sabe, eu vi o vídeo daquilo ali. O carro tava com o caminhão lá, tava com o pneu dentro do buraco, rapaz, corre pelo meio do pneu, corre. É bom que é bem rasinho o buraco lá, né? Cabe uma pessoa deitada dentro.
1: Manadir, e infelizmente, pela expectativa da climática, e é só o começo ainda, né? É só o começo desse período, né? De chuva, né? A gente queria que já estivesse terminando, né? Mas infelizmente é só o começo, né? Vamos ter que ir lutando, né? Vamos um intervalinho rápido, a gente já volta.
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18: 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Nesse mês, o KBT celebra 5 anos de operação, ajudando a conectar o Paraná com o mundo.
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1: Muito bem, agora 8:16, 8:16 da manhã, no intervalo que eu estava conversando com o secretário de obras a respeito dessa questão dos buracos e tudo mais, né? O pessoal, eles têm o asfalto quente, a massa quente, né? Que é a massa melhor, né? Para fazer tapa-buracos aí na nossa cidade. Ou com o recorte, né? Que eles fazem aquele recorte e depois passa a massa quente. Ou nos buracos mesmo, né? Que eles estampam com massa quente, é um serviço de maior qualidade. E tem aquele... os saquinhos de massa frio, né? E... isso aí não aguenta. Então o secretário estava falando aqui que estão perdendo muito material, né? Eles pegam aquele saquinho, colocam, né? Pro momento ali tampa, mas vem a chuva e leva tudo. Então a secretaria está perdendo muito material daquilo, né? Então amanhã vai chegar mais massa quente, né? Pro pessoal tampar buracos aí na nossa cidade, né? Amanhã não tem previsão de chuva, segundo o secretário estava falando, e o secretário de obras também é responsável pela defesa civil. Eles estão acompanhando a todo momento o clima aí no estado do Paraná, nas cidades, nas regiões. Então o pessoal vai fazer uma força-tarefa amanhã, já com massa quente, né? Nesses buracos, né? Aí no centro, bairros aí da nossa cidade, né? Então o pessoal pretende fazer esse trabalho. E hoje, já falei pro secretário lá, vou dar um giro aí pela cidade hoje, para verificar esses buracos, né, nos bairros e ruas da cidade. E daí vou passar para ele também esses pontos de maior movimento, inclusive, né, e que tem esses buracos aí, já vou passar pro secretário. Então hoje meu trabalho vai ser caçar buraco, viu? Caçar buraco aí, verificar onde tem os buracos. E passando aí para a Secretaria de Obras, na medida do possível, ir tampando, né, as principais vias, inclusive, que tem maior movimento, é prioridade, né? Porque o próprio fluxo grande de veículos acaba causando a abertura dos buracos, né? Chuva, trânsito mais forte, mais pesado, circular, carros maiores, acaba causando a abertura desses buracos. Mas hoje eu vou dar uma verificada isso aí, já passando para a Secretaria de Obras, para amanhã, o tempo permitindo, o pessoal já dá uma amenizada, né?
2: Bom dia, Jefferson Abreu.
1: Bom dia.
2: Tem os buracos aqui na frente da quadra do Socumim.
1: Isso.
2: E próxima à Igreja Católica.
3: 51%
2: das exportações de cratera em frente à Igreja Católica.
1: Tá certo. Obrigado.
4: Rapaz, eita, buraco da miséria! Buraco do satanás que eu caí agora,
1: Mas não pode ser assim. Eu perdi um pneu sábado ali. Eu vou ter que gastar uns... O que custa um pneu? Uns 350? Uns R$400 e eu vou gastar um... E a hora que estourou meu pneu ali, pensei assim, né? Novo pneuzinho, né? Não dá pra xingar, né? Não adianta, você vai xingar, vai brigar, vai fazer o quê? Não tem o que fazer, né? Infelizmente, não tem.
5: Dia, Jefferson Abreu. Ô, louco. O povo reclama de buraco e buraco, né, cara? Brincadeira mesmo. Aqui mesmo, Jardim União, aqui, a rua São João, que tá feita, mas fez buraco, cara. E eu não tô esquentando a cabeça com buraco, não. É ruim quem tem carro, né? Quebra tudo, né, cara? Deus o livre, Deus é mais, né, cara?
1: É verdade.
5: Tudo bem que eu ando de a pé. Graças a Deus.
6: Mas não dá pra entender o povo mesmo. Será que não estão vendo que tá chovendo? Não dá pra arrumar os buracos? Aqui em Londrina não tá diferente, gente. Mas tá chovendo, a gente tem que esperar melhorar o tempo pra poder arrumar, né? Igual o povo só quer cobrar, mas será que não tá vendo que tá chovendo direto?
7: Gente, esses dias atrás eu fui, final de semana retrasado, fui pra Campo Mourão. Não tá diferente, gente, é todos os lugares, não é só Telema.
8: Ô, Jorge Abreu, eu tô ouvindo aqui que você vai dar um,
3: um rolê, um peão aí, ó, pra ver os buracos aí na cidade aí, né? Tem que começar pela avenida lá, Jorge Sabrão. Vai fazer um ano lá com a avenida, tá, daquele jeito lá. Se a Crabinha não entrar no meio, Jorge Sabrão, não adianta, viu? A Rita não faz, viu? A Crabinha vai ter que entrar no meio pra, ó, reformar aquela avenida, a rodovia aí, porque senão...
1: É, esse aí tá por fora, né, do que tá acontecendo. Mas não tem problema, pessoal. Eu sempre falo o seguinte aqui, é... A reclamação é um direito de cada um reclamar dos buracos, das coisas que estão afetando, né? Enfim, mas é importante, sim, também ter conhecimento do que... da realidade, o que está acontecendo, né? Porque você vê na rede social, alguém fala alguma coisa lá, todo mundo cai de pau em cima sem saber se aquilo lá é verdade, se não é verdade, se procede ou não, né? Uma informação. Ele falou da avenida ali, a avenida, nós chegamos no momento igual à questão dos buracos da cidade. Por quê? Porque a empresa já contratou a massa asfáltica, a empresa que vai ceder a massa, e precisa, esses dias a gente esteve recebendo ali na prefeitura a Citel, né, a direção da Citel, a presidente, o vice-presidente, o Tomás, que já foi presidente muitos anos também da Citel, o Artson, a Tatiane, falando sobre o fim da obra da Avenida Horácio Clabin. Eu repito aqui sempre, porque alguém não escutou, né? Não escuta, então a gente sempre faz questão de falar sobre isso. O próximo passo agora é o asfalto. Então a empresa que vendeu o asfalto já está querendo colocar o asfalto, está esperando só o ok final aí para eles passar o asfalto de fora a fora. Só que a empresa precisa de pelo menos 3 dias de tempo bom para secar, né, aquele barro, secar o barro e passar o asfalto. Se hoje eles vierem ali, por exemplo, se hoje, mas por que que hoje? Hoje não tá chovendo, dá para fazer. Mas ontem choveu. Então o asfalto, o piso tá molhado. Então se hoje eles chegar ali com o asfalto e passar o asfalto ali, vai afundar o asfalto. Então eles precisam de pelo menos 2-3 dias de tempo bom, seco, para daí vir com o asfalto. Né? Senão acontece o que aconteceu aqui na frente desse trecho aqui da Armarinhos Paraná, ali até a Enning, ali, né? O pessoal fez um buraco ali, depois jogou pedra, inclusive jogou pedra, e mesmo assim abaixou, passou o caminhão de lixo ali, abaixou. Por quê? Porque o barro tá mole embaixo. Então precisa de tempo bom, né, para vir o asfalto. Então nos próximos dias já deve estar, vai ser asfaltado a avenida de fora a fora. Então a gente pede um pouquinho de paciência, o pessoal ter discernimento um pouquinho. A gente sabe que está enrolado, é uma obra complexa, uma obra realmente que deu bastante problema, né? O pessoal foi fazendo a obra e descobrindo problemas ao longo da obra, por isso que a obra demorou, atrasou, né? Então, enfim, além das falhas de projeto que aconteceram lá atrás, né? Somou tudo, né? Foi somando também com uma obra desconhecida, a empresa teve dificuldades, né? Agora, melhor uma empresa com dificuldades e terminar a obra do que a gente ir para cima da empresa, a empresa parar e ficar a obra parada ali, né? Então, pelo menos a empresa está terminando, já está na fase final, já está na fase do asfalto. Já nos próximos dias o pessoal já vai concluir também a parte de jardinagem, né? Os bancos, toda a ornamentação, os portais que vão ser colocados ali também, já está em fase final. Então, um pouquinho mais de paciência, que agora, se tivesse tempo bom, Marcelo, o asfalto já estava colocado. Se tivesse tempo bom, o asfalto já estava colocado, já não tinha mais problema. Então, só essa, pedir um pouquinho de paciência, né? Quem esperou 2 anos, né? Quase aí já, 2 anos não, né? 1 ano e... Porque ele começou a obra, a ordem de serviço, ela começou, foi dada em fevereiro, em janeiro de 2025, o serviço começou em março de 2025, né? Do ano passado. Ela começou em março do ano passado. Tem gente que falou que a obra tem 2 anos já, né? A obra, eu lembro que começou em março. Eu lembro que o Marcelo e o Edson das excursões foram lá no primeiro dia, né? Da obra, ali no começo da avenida. Então a obra começou em março de 2025, do ano passado. né? Então, em março desse ano fez um ano. Né? O ano que vem, em março, completaria 2 anos de obra. Então, eu vejo alguém boquejando na rede social, já faz mais de 2 anos que a obra está aí e tal. Então, faria 2 anos em março do ano que vem ainda essa obra, né?
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8: Vamos lá então, trazendo alguns fatos do setor de segurança pública. Nós tivemos mais uma ocorrência agora pela manhã, registrada aí pelo 26º Batalhão da Polícia Militar e divulgado aí pela comunicação social. Já nós vamos trazer aí essa situação. Mas começamos por essa questão ali de Tibagi, onde a Polícia Militar prendeu o suspeito de crime sexual contra menor de idade. Na tarde desta segunda-feira, dia 12 de outubro, uma equipe do 26º Batalhão da Polícia Militar prendeu um homem suspeito de envolvimento em um crime contra a dignidade sexual de uma menor de idade no município de Tibagi. Após tomar conhecimento da ocorrência registrada anteriormente, a equipe policial realizou diligências para localizar o suspeito. Durante as buscas, os policiais encontraram um caminhão estacionado no pátio de uma borracharia e receberam informações de que o homem estaria dormindo no interior da cabine desse veículo. Após a abordagem, o suspeito foi questionado sobre os fatos investigados e teria admitido envolvimento na situação. Registros em vídeo relacionados ao caso já haviam sido encaminhados à Polícia Judiciária para análise. Diante dos elementos apurados, foi dado voz de prisão ao homem, que passou por avaliação médica e, posteriormente, ele foi encaminhado à Delegacia de Polícia Civil para as providências legais cabíveis. A vítima já havia sido submetida a exame de lesões corporais e sua representante legal foi orientada a comparecer até a delegacia para prestar esclarecimentos. Então, o cidadão aí, né? Foi preso, né? Foi encontrado no interior da cabine de um caminhão, no pátio de uma borracharia, onde ele estava dormindo, né? A polícia acabou encontrando ele, que é acusado, então, de crime sexual contra menor de idade ali no município de Tibagi. A informação que foi divulgada agora pela comunicação social do 26º Batalhão da Polícia Militar é: Polícia Militar prende 4 suspeitos e apreende mais de 25 quilos de maconha em Telêmaco Borba. Na noite desta terça, dia 3,

0: 13 de outubro, equipes da Rotan, do 26º Batalhão da Polícia Militar, prenderam 4 pessoas suspeitas de envolvimento com o tráfico de drogas no município de Telêmaco Borba. A ocorrência teve início durante uma abordagem de trânsito, quando os policiais identificaram uma situação irregular envolvendo o transporte de uma criança. Durante a averiguação, foram encontradas substâncias com características semelhantes à maconha e haxixe no interior de um veículo que estava no interior de um recipiente que estava no veículo. Na sequência, durante diligências nas proximidades, outro veículo foi abordado. Os policiais localizaram uma porção de substância análoga à maconha nas imediações e, após autorização para entrada em uma residência, encontraram mais entorpecentes e uma balança de precisão. Ao todo, foram apreendidos 25,536 quilos de substância análoga à maconha, 440 gramas de haxixe, uma balança de precisão, 4 aparelhos celulares e 2 veículos. Os 4 suspeitos foram presos e encaminhados, juntamente com os materiais apreendidos, até a Delegacia de Polícia Civil para os procedimentos legais cabíveis. A criança envolvida na ocorrência foi entregue à responsável legal. Então, Rotan, né, fazendo aí seu trabalho, abordando esses veículos e apreendendo aí uma grande quantidade de drogas aqui em Telêmaco Borba. Nós tivemos uma situação aqui no Paraná que chamou atenção, Jefferson, e repercutiu aí nas redes sociais. É um caso assim que a gente fica pensando, né, que ponto que chega as coisas. É um prejuízo que 4 adolescentes de 14 a 17 anos causaram. Eles invadiram uma escola municipal em Foz do Iguaçu, que fica aqui no oeste do Paraná, e fizeram uma guerra de comida. Eles destruíram cerca de 400 ovos que seriam usados na merenda escolar das crianças. A ação, ela foi registrada por câmeras de segurança da escola municipal Padre Luigi Salvucci, na Vila C. Um jovem de 19 anos também foi identificado como participante da invasão. As imagens do sistema de monitoramento da escola registraram a ação. No vídeo é possível ver os adolescentes entrando na dispensa, atirando melancias, ovos, batatas no chão. Durante a ação, que aconteceu no domingo, dia 11, às 23 horas, portas foram arrombadas, a cozinha foi danificada, alimentos da merenda escolar das crianças foram destruídos. No entanto, a direção da escola informou que nada foi furtado da instituição. Em nota, a prefeitura informou que os prejuízos estão sendo levantados. O fornecimento da merenda escolar não será interrompido e os alunos não serão prejudicados. Os 5 foram encaminhados à delegacia para os procedimentos cabíveis. Não há informações atualizadas sobre se eles foram apreendidos ou liberados. Então tem o vídeo ali e é impressionante ver, né, o que passa na cabeça, né, desses jovens aí. Eles pegando ali os ovos, jogando um no outro, jogando no chão, pegando melancia, jogando no chão, partindo, pegando batatas, rasgando o saco de batata, jogando as batatas no chão, pisando em cima, abrindo o freezer ali, pegando toda a merenda escolar e destruindo, né? Só que a gente sabe que não vai dar nada, porque são menores, né? Só tem um de maior ali, mas os menores, a gente sabe que infelizmente no Brasil a lei é branda, né? Já tentou baixar aí a maioridade, mas infelizmente alguns partidos aí foram contra, né, essa lei, para diminuir aí a maioridade, para que possa se punir esses jovens infratores, né, que fazem esse tipo de situação. Imagina só, entrar numa escola, arrombar tudo ali e estragar toda a merenda escolar que seria aí feita para as crianças, né? Então, lamentável a gente ter aí uma situação dessa. Aconteceu aqui em Foz do Iguaçu, no oeste do Paraná. Informações para o programa Repórter TB.
1: Muito bem, obrigado, Marcelo, pelas informações. 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Deixa eu ver o que o Donizete está falando aqui. Sobre a avenida, nós... Como que é que ele está falando aqui? Sobre a avenida, nós, Telêmaco Borbense... tomamos as devidas providências em 2029, se Deus nós permitir. Não sei se é verdade, né? do Donizete. Donizete, é o seguinte, bem, você e qualquer pessoa que esse dia eu falei sobre isso aqui, pessoal que tem qualquer dúvida a respeito da avenida, a respeito da obra da avenida ou qualquer obra aqui em Telêmaco Borba. E esse recado também vai para quem vai lá na rede social dizer que tá roubando, que tá, né, fazendo coisa errada, que não sei o quê, que eu vou fazer isso, vou fazer aquilo. Esses dias eu falei sobre isso, né, mas o pessoal não escutou. O pessoal questiona, critica, fala, briga, tudo na rede social, né? E eu faço uma pergunta, por que que eu, Donizete, não precisa esperar 2029? Por que que não vai agora lá no Ministério Público e não abre uma denúncia? Faz uma reclamação lá no Ministério Público, que é o órgão, né, fiscalizador também, que apura as responsabilidades dos vereadores, do prefeito, do vice-prefeito, né, o Tribunal de Contas do Estado, que é o órgão que fiscaliza, né, todas as contas do Estado, se tem coisa certa, se tem coisa errada. Por que que as pessoas só criticam na rede social? E se eu perguntar se uma delas foi fazer uma denúncia no Ministério Público, se o senhor que está me ouvindo nesse momento, você acha que ela foi? Ela não vai. Ela não vai fazer denúncia no Ministério Público, que é o órgão que pode tomar uma providência quando algo errado está acontecendo. Eles não vão, eles só ficam na rede social questionando o trabalho que está sendo feito, né? Porque o objetivo não é a providência, o objetivo é só a crítica, questão de politicagem, que sou pessoa que é influenciada por outro, adversário político. Então é assim que funciona, né? Você pode ver, quem mais critica, quem mais questiona, ela está sendo influenciada politicamente por outra pessoa. Né? Porque ela não tem informação, não sabe, mas tem alguém fermentando em cima. Então, por isso que eu digo, quem quer as coisas certas, fazer as coisas certas, que as coisas aconteçam, é muito fácil, né? Procure o Ministério Público, que é o órgão público do Estado, a fiscalizar, a acompanhar, faça uma denúncia. Eles vão te dar uma resposta. Qual que é o procedimento que está sendo adotado, se está sendo adotado, o que vai ser feito. Então, é muito simples, senhor, a senhora que está nos ouvindo, o senhor que está no bairro, o senhor que está com o seu radinho ligado, o senhor que às vezes entra na rede social e olha ali alguém criticando muito forte a gente, eu, a prefeita, os vereadores e tudo mais, mas será que é verdade? Né? Será que todo dia criticando, só falando mal, tudo não presta, tudo é ruim, tudo... vai de mal a pior, tudo, né, tão roubando, tão fazendo coisa errada. Mas perguntar se a pessoa foi fazer uma denúncia no órgão que tem que ser feito, né, na justiça, não, ela nunca vai. Ela só vai ficar a vida inteira na rede social, só falando mal, só reclamando, só falando que esse e aquele não presta, fazendo vídeo, fazendo meme, fazendo brincadeira, desrespeitando as pessoas. É só isso que eles vão fazer. Então você pode perceber, né? Pessoa que fica só na rede social criticando é a pessoa que só quer ficar criticando, ela não quer a resposta. Se, veja bem, senhores, o que eu estou falando? Daqui uns dias vai ser asfaltada a avenida. O Natal está chegando, vai ser feita uma iluminação na avenida, vai ser feito os portais serão colocados, vai ser feito algo bem especial. Né? Essas pessoas que estão me criticando hoje, elas vão achar outra forma de criticar, daí elas vão arrumar uma outra coisa para criticar, porque aquele problema foi solucionado. Então, quem quer criticar, ela não quer resolver o problema, ela quer que vá de mal a pior, quanto pior, melhor. Então, elas não querem que resolva o problema, elas querem que fique daquele jeito. Né? Então, falar pro Donizete, ela fica muito tranquila que não vai até 2029, viu, Donizete? Pode ficar tranquilo que vai ser resolvido antes. E se tiver alguma coisa errada, procure o Ministério Público, daí você volta para falar para nós, ó, eu fui no Ministério Público e me disse isso, isso e aquilo.
2: Ô Jefferson, bom dia. Tenho uma reclamação a fazer, pois passei minha filha numa consulta no posto de saúde, foi solicitado exame, o pessoal do posto de saúde entrou em contato comigo marcando o exame, aí perdi, né, praticamente a manhã de trabalho, minha filha faltou na escola para chegar aqui na clínica Oscar Pereira, as meninas falarem que a prefeitura não liberou ainda o site para cadastrar os clientes, as guias dos pacientes e as guias. E aí, como que faz isso? Que brincadeira que é essa com o povo daqui de Telêmaco Borba? Porque ela disse que já veio um monte de gente aqui, pediu para o pessoal avisar, já foi avisado os postos de saúde, estão marcando exame, chega aqui na hora, não está realizando o exame. Aí a gente vem aqui, perde tempo, perde dia, como que faz?
3: Ô Jefferson Abreu, bom dia.
1: Bom dia.
3: Viu? Pra vocês, e um favor aí, quando for tapar os buracos ali dos bairros ali, Monte Sinais 1 ali, ali na. Bem de frente, que São Silvestre, ali tem uma pedrona ali, viu? Tem uma panela de buraco ali, faz muitos anos que tá ali, daí cai, chove. Aumentando ali, sabe? E assim que vocês forem, aí dá uma olhada pra nós, fazendo um favor ali. Nós tá meio com medo ali de começar a filtrar demais ali e ficar feio ali, ó. Aumentar muito o buraco ali. É de frente à casa 555 ali.
1: Tá certo, eu pessoalmente vou dar uma olhada aí, vou dar uma circulada aí pra acompanhar essas questões. Me passa o contato dessa moça aí dos exames, Marcelo. Eu vou verificar isso aí, porque vamos verificar direto com a prefeita. Vou falar direto com a prefeita sobre isso aí. Tem muito problema aí de saúde que está acontecendo que não pode acontecer. Vamos verificar onde que está a falha. Funcionário que sim, são funcionários, né? Que emitem. Né, isso não pode acontecer de forma alguma, temos que corrigir isso imediatamente, né? Me manda aí que nós vamos pra cima, vamos resolver isso aí. O Naio já chegou.
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5: Mais uma vez, bom dia, Jefferson Abreu, ouvintes do Repórter TV. Chegando agora com as informações completas dentro da programação. Logo no início da programação, falamos manhã de terça-feira, por conta do feriado, né? Mas já estamos no meio da semana, manhã de quarta-feira, onde vamos ampliar os assuntos que destacamos. E hoje temos informações aí importantes sobre os transtornos provocados pelas chuvas em Telêmaco Borba. Uma oportunidade de capacitação gratuita e também notícias positivas na área da saúde no Paraná. Tudo isso com os nossos parceiros, com as pessoas, né, que nos acompanham e também nos oferecimentos. Prefeitura alerta para as ruas afetadas pelas chuvas em Telêmaco Borba. Então, começamos com essa informação de utilidade pública, especialmente para os motoristas e moradores de Telêmaco Borba. A Prefeitura Municipal, por meio da Secretaria Municipal de Obras e Serviços Públicos, está alertando a população sobre os problemas registrados em algumas ruas da cidade, em consequência do grande volume de chuva dos últimos dias. Então, de acordo com o levantamento divulgado pela Secretaria Ontem, dia 13 de outubro, algumas vias apresentavam danos no asfalto, interdições e pontos de risco. Então, vamos aos locais que exigem atenção. Na rua Iguaçu, na área 3, tráfego em meia pista devido a avarias no asfalto. Na rua Santa Fé e Galileu Galilei, no bairro São João, circulação de veículos também em meia pista. Na rua Firenze, no bairro Santa Bela, no bairro Casabella, né? Via interditada com desvio disponível para pedestres e veículos. E também na rua Independência, no bairro Sem Casas, registro aí de danos na calçada. Então é importante destacar que essas informações correspondem à situação divulgada então ontem, dia 13, pela prefeitura, e as condições podem mudar conforme os trabalhos de recuperação e as condições climáticas também. Mas a orientação é que os motoristas reduzam a velocidade, respeitem a sinalização e, sempre que possível, utilizem trajetos alternativos. Então, olha, então uma situação que exige a colaboração de todos nós. Depois de dias e dias aí de chuva, é preciso ter atenção não apenas aos buracos no asfalto, mas também às calçadas, aos pontos aí de erosão e aos locais onde a água pode comprometer a segurança. Então, esse registro também, você pode fazer algum tipo de registro, comunicar algo aí, problemas de ruas, as bocas de lobo entupidas, enfim. 429-8871-2109 ou pelo e-mail protocolo@telemacoborba.pr.gov.br. A importância do protocolo, né? Até combinei durante essa semana ainda, né, Jefferson? Nós vamos bater um papo em relação ao protocolo, a importância de você registrar, fazer o registro, né, de um protocolo. Ele permite aí registrar toda a solicitação e você vai acompanhar o encaminhamento aí da demanda. Então, a prevenção, a participação da população são fundamentais, principalmente em períodos aí de chuvas intensas. 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Prefeitura oferece curso gratuito de qualidade no atendimento aí ao turista. A Prefeitura, por meio da Secretaria Municipal de Cultura e Turismo, está com inscrições abertas para o curso gratuito Qualidade no Atendimento ao Turista. A capacitação será realizada nos dias 19 e 23 de outubro, de segunda a sexta-feira, no horário das 18 às 22 horas, no auditório da Secretaria Municipal de Educação. É um curso destinado a pessoas com idade mínima de 16 anos e escolaridade a partir do quinto ano do ensino fundamental. Então, essa iniciativa tem como objetivo melhorar o atendimento aos visitantes e fortalecer o turismo. Então, durante os 5 dias de capacitação, os participantes vão aprender sobre relações interpessoais, trabalho em equipe, a postura profissional, a comunicação e boas práticas no atendimento ao cliente. Também serão abordados os diferentes segmentos turísticos, como turismo religioso, de lazer e também rural. Outro ponto importante é o conhecimento sobre os atrativos da nossa cidade, região, incluindo aí acessos, né, pontos turísticos, programações culturais, a gastronomia e também as opções de compra. Os interessados devem acessar o site Senac Paraná no endereço www.pr.senac.br. Então, inscrições para o curso, ou até mesmo via WhatsApp 429-9969-4096. 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

0: 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Amanhã, quinta-feira, se fará presente dentro da programação do Repórter TV o diretor do Colégio Adventista, o diretor Marcelo. Então, amanhã, dentro da programação do Repórter TV. Paraná registra redução de casos graves e mortes por síndromes respiratórias. Então, são dados da Secretaria do Estado da Saúde, onde o Paraná divulgou dados que mostram uma melhora significativa no cenário das doenças respiratórias. Depois de 6 semanas epidemiológicas consecutivas de queda nos indicadores, o Paraná retornou ao chamado nível zero, considerado cenário de normalidade aí no plano de contingência para vírus respiratórios. Então, de acordo com a Secretaria, o Estado registrou cerca de 21.014 casos hospitalizados de síndrome respiratória aguda grave, conhecida, algo que nós destacamos bastante. Então, nesse período foram contabilizadas 1.021 mortes relacionadas a essas síndromes, né? Então, apesar de serem números, digamos assim, expressivos, o comparativo com o mesmo período de 2025 mostra uma redução muito, muito importante. É o que nós sempre falamos, né? Prevenção, vacina em dia, vacina contra a gripe, enfim, é se prevenir sempre, sempre. Então, apesar de números altos, vem reduzindo bastante, então, os casos aí respiratórios no estado do Paraná. 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Nosso amigo Nelsinho também estará presente na sexta-feira, juntinho aí com a equipe do Repórter TV, com você, não é, Jefferson? Falando mais em relação a esse belíssimo evento. E maiores informações, 419-9971-3051. E assim, nós vamos encerrando a nossa participação na manhã de hoje. Segue com você, Jefferson Abreu, nosso encontro marcado amanhã, já quinta-feira, se Deus quiser e permitir. Tenham todos um ótimo dia.
1: Muito bem, obrigado, Cat, pelas informações.

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2: É, chovendo, né? E de ontem para hoje também a gente passou.
1: Dia inteiro chovendo. Vão virar sapo daqui a pouco, né?
2: Pois é, faz tempo que não chove. Hoje tá bom o tempo, né?
1: Hoje tá bom, tomara que continue assim, né? Você tem previsão de chuva hoje, ó?
2: Pouquinho, previsão, né?
1: É, pouquinho. Tomara, né? Porque precisa dar uma paradinha, né?
2: A gente passar o asfalto lá no Vinícius, precisando de 3 dias de tempo bom pra chegar o asfalto ali agora, Alfredo.
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3: Bom dia, Jefferson Abreu. Bom dia a todos os ouvintes do Repórter TV. Já na metade da semana, aí, quarta-feira, né? Ontem tivemos aí um problema com a rádio, né? Não conseguimos fazer a nossa participação. Segunda-feira, feriado. E hoje a gente volta aí na quarta-feira, trazendo para você, ouvinte, aquilo que está acontecendo de imediato aqui no esporte. Quero começar com o jogo cancelado aí das nossas Panteras pelas quartas de finais ontem, devido ao tempo de chuva, e isso em todo o nosso estado, na verdade, no nosso Brasil, que tem acontecido, são chuvas intensas que provocam aí nos telhados, nas calhas, goteiras, né? Acaba não comportando a quantidade de água, né? As nossas calhas aí, tanto de casa e imagino dos nossos ginásios também. E ontem era para nós termos o jogo, e ontem nem era essa questão do acúmulo de água, mas era a umidade que vinha do piso, então vinha de baixo, e é uma coisa que tem acontecido aí no nosso estado todo, onde as federações e ligas, Jefferson, tem cancelado vários campeonatos, vários jogos e várias etapas. E esse jogo ficou transferido para sábado à noite, lá na Bela Vista, quartas de finais do Campeonato Paranaense. Já faço essa convocação para você que acompanha aqui o Repórter TB. Mas não fica por aí, porque final de semana teremos aí competições em Telêmaco Borba. O futsal masculino, categoria sub-14, já aí na reta final, hein? Vale a pena estar junto com esses meninos, com essa equipe, comandadas agora pelo professor Joel Cuca, estarão jogando o Campeonato Paranaense. Recebendo em Telêmaco Borba, Jefferson Abreu, as equipes de Londrina, Paranaguá e a CGF de Ponta Grossa. Três grandes, fortes equipes que virão aí para essa próxima etapa.

0: já estão nessa etapa porque são os melhores, né? E Telêmaco Borba também está dentro desse celeiro de equipes que já se classificaram. É por etapa, então precisamos vencer ou ficar pelo menos em segundo colocado para poder alçar voos mais altos aí no campeonato paranaense. Também nesse próximo final de semana, nossa equipe de handebol sub-17 vai aos Jogos da Juventude em Umuarama. Estaremos lá, Telêmaco sendo bem representado. Final de semana que passou, né, tivemos o nosso vôlei masculino sub-17, que desempenhou lá, fez o seu trabalho, desenvolveu, né, acabou sendo derrotado ali na fase que mandaria a nossa equipe para a semifinal, seria umas quartas de finais, para a equipe fortíssima de Foz do Iguaçu, mas os meninos jogaram muito, representaram bem a seleção de Telêmaco Borba, Jefferson Abreu, né? O esporte não para aqui em Telêmaco. Também teremos nesse próximo final de semana aí o nosso Fute 40+, né? Que vai estar aí representando a nossa cidade também em mais uma etapa, né? Do futebol mais 40. Vamos falar um pouquinho aqui do que aconteceu ontem lá na Bomboneira, Jefferson Abreu. Rapaz, o Vasco cala a Bomboneira, né? Repete o histórico do Corinthians, né, em vitória contra o Boca Juniors. O Vasco toma conta de uma das atmosferas mais temidas do continente e se expõe até a expulsão infantil do jogador Gomes, né? Que foi provocando até ser expulso, né? A Bomboneira tem uma mística fácil de ser compreendida. Bastou ver as festas dos torcedores do Boca Juniors antes do apito inicial, que o clima da semifinal da Copa Sul-Americana ficou ainda maior. Mas o Vasco entrou num dos estádios mais emblemáticos da América do Sul, Jefferson, como se estivesse jogando em casa. A equipe de Pedro Emanuel, com o apoio da torcida vascaína, calou a Bomboneira, bateu o time argentino por 1-0 e conquistou uma vitória histórica. Não é fácil ganhar lá não, são para poucos, né? A atuação do Vasco desde o primeiro minuto fez com que uma das atmosferas mais temidas do continente se tornasse completamente morna ao longo da partida. O Vasco demorou cerca de 4 minutos a entrar de fato na partida. Após 3 minutos naturais de pressão do time argentino, depois ele mandou no primeiro tempo com uma maturidade gigante. Esse é o Vasco da Gama aí de poucos torcedores em Telêmaco, mas alguns deles, né? Dadinho, Márcio Luiz, né? Samuel Carneiro, que tá lá na Secretaria de Esporte já trabalhando também, essa torcida do Vasco da Gama, né? Do Vasco da Gama. E olha só, o Vasco é o quarto brasileiro a vencer lá na Bomboneira em mata-mata. Pra você ver a dificuldade que é, né? Ele repete, né, o feito de Santos Internacional e Paysandu, que venceram lá em mata-mata, né? Então não é fácil, realmente é uma situação bem difícil, uma torcida que ferve mesmo, jogadores catimbeiros, né, os argentinos, arbitragem sempre não funciona, né, arbitragem sul-americana, que vem aí da Comebol, mas aí o Vasco, parabéns aos vascaínos, parabéns pelo jogo de ontem, né? Fizeram um grande espetáculo. Vamos falar rapidamente agora do nosso mini centro esportivo. Quero falar da nossa inauguração, onde o nosso mini centro esportivo, dia 1º, estamos programando uma grande festa, iniciando logo às 7 da manhã, começa toda essa festa, né, do nosso estádio mini centro esportivo, e você é nosso convidado especial. Uma festa longa, Jefferson Abreu, começa às 7 da manhã e se estende aí pela manhã com várias programações que nós vamos trazer ao vivo aí no programa para você, para todos os ouvintes. Na sequência, na parte da tarde também, programação, abertura oficial, jogo comemorativo, à noite aquela feira gastronômica, que é a Feirinha da Lua, música ao vivo com os campeões do Goma Arábica, e segue uma grande festa merecida com as portas do minicentro abertas novamente. E é isso aí, para essa quarta-feira tá ótimo, né? Um abraço para você, pro Marcelo, para todos os ouvintes, e voltamos amanhã, porque o esporte não para, Jefferson Abreu.
1: Muito bem, esse é meu amigo Naio, trazendo informações do esporte. Muito bem, vambora então, Marcelo, por hoje, né? Eu também queria ir embora, mas não vou também, né? Hoje vamos circular.

0: buraco, vamos atrás do buraco, rolo, bronca, estamos aí pra isso, né? Fala, dona Flácia.
1: Tudo bem?
0: Tudo.
1: Um bom dia hoje, maravilhoso pra você e pra tua... Para todos os ouvintes. Pois
0: obrigado.
1: É, Jefferson, o povo, eles não têm paciência, eles têm que ter paciência, eles têm que ter, não tem respeito para eles, tem que ser já, para amanhã, para ontem. E não é assim, em vez de eles ajudarem, não tem um dia que eles não falam bem de Telêmaco Borba, ai, tá escorrendo ali, tá, tem pedra, tem chuva. Nossa, sabe, então as pessoas são muito mal agradecidas daqui. Eles não sabem esperar, eles querem tudo para ontem. A gente tem que ter um pouquinho mais de respeito com as pessoas, né? Porque já imaginou? Choveu, estão vendo que choveu bastante. Agora ficar reclamando, tem que ajudar, tem que, né? Porque tá doido, viu? Não dá, não dá para entender o povo. Tenha um bom dia.
0: Bom dia, obrigado aí pela mensagem. E logo, logo na cidade vai estar mais bonita, né? Vambora, Marcelo Correia chegando com Manhã Total. A todos um bom dia, até amanhã, se Deus quiser.
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2: 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Bom dia, Marcelo Correia.
3: Bom dia.
4: Bom dia.
5: Bom dia.
6: Bom dia.
7: Bom dia.
8: Bom dia aí, rapaziada. Ó, pão. Bora no café da manhã.
9: Bom dia pra todos vocês. Tigrada.
4: Muito bom dia, 9:12. Confira aí comigo a hora certa nesta manhã, 9:12. Parabéns pela sintonia. Você está muito bem, você está ligado e sintonizado com a rádio Nova Mensagem FM 91,5, transmitindo de Telêmaco Borba, Estadão do Paraná. E a partir de agora, estamos iniciando mais uma edição do meu, do seu, do nosso programa. É o Manhã Total que está só começando! Muito bom dia pra você, meu amigo ouvinte, que está indo uma boa, tá tranquilão, tá indo no aconchego da sua casa. Muito bom dia pra você que já está na lida, na correria, no batente, aí no seu local de trabalho. Muito bom dia pra você, meu amigo motorista, que vai me dando carona no seu carro, no seu caminhão, na sua máquina. Bom dia aos internautas amigos que estão conectados com a gente, ouvindo pelo site da emissora aí no seu computador ou através do aplicativo no seu celular. Bom dia a todos, uma ótima sintonia, uma excelente quarta-feira. Hoje é dia 14 de outubro de 2026 e a partir de agora, na sua agradável companhia, até o meio-dia, eu mesmo por aqui juntinho com você, Marcelo Correia, sempre contigo!
10: Oi,
4: estamos chegando, estamos iniciando Manhã Total, trazendo boa música, informação, alegria, descontração, entretenimento e, é claro, a sua participação que não pode faltar de jeito nenhum. Daqui a pouquinho, vamos atualizar a previsão do tempo e a temperatura para esta quarta-feira. Vamos conferir algumas informações no Giro de Notícias. Às 10 horas da manhã tem momento de fé e de reflexão. E o nosso Manhã Total vem sempre com as melhores músicas. Aquele flashback que você gosta de ouvir, você curte aqui no nosso Manhã Total.
11: Ai, ai, ai.
4: E aí, pessoal, tudo bem com vocês? Passaram bem de ontem pra hoje? Dormiram bem? Descansaram bem? Já estão aí prontos, preparados, animados, com muita fé em Deus pra iniciar esse novo dia? Eu espero que sim. Vamos lá, então, crendo, confiando e acreditando sempre. Dias melhores virão!
11: Ainda vou melhorar.
4: E a partir de agora está liberado aqui o nosso WhatsApp. Você já pode começar a interagir aqui comigo. Manda pra cá sua mensagem de texto, mensagem de áudio. Deixe seu bom dia, transmita os seus abraços. Participe do Manhã Total. 42-3910-1230.
12: Olha a mensagem!
4: 42-3910-1230.
11: Mande áudio, mande áudio. Não manda escrevendo, não. Mande áudio, por favor.
4: Pode mandar áudio também, não tem problema. Grave o seu áudio, solte a sua voz, fale comigo. E temos a opção do telefone fixo lá na recepção com a Eduarda. 42-3910-1200. 42-3910-1200. Lembrando, você participando aqui comigo do Manhã Total, você concorre no final do programa a um delicioso marmitex do restaurante Picanha na Chapa, aqui na Santos Dumont 48, no centro. 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Coloca aí o nome da criança, se possível, faz a criança gravar um áudio, mandar para cá para ela concorrer a esse sorteio. 9:16, vamos abrindo as cortinas musicais desta programação.
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2: Muito bem, 9:20. Começamos aí o nosso Manhã Total no pique, naquele ritmo, naquele clima, naquele alto astral, naquela alegria de sempre. Convidando você para fazer parte da nossa programação. Vamos juntos até o meio-dia. Ontem ficamos impossibilitados de transmitir aí o programa. Faltou energia elétrica lá nos transmissores da rádio, né? Problema lá com a transmissão de energia da Copel. E o pessoal conseguiu restaurar lá o fornecimento somente por volta das 11:30 da manhã, né? Então ontem ficamos incomunicáveis. Sentiram nossa falta ou não? Eu senti a falta de vocês, né? Mas hoje, graças a Deus, tudo normal, tudo em ordem. Estamos aqui ao vivo e a cores na sua agradável companhia, já 9:21. E você vai participando, vai interagindo, vai mandando sua mensagem de texto, mensagem de áudio. Vai ligando lá na recepção também, que a Duda atende você. Tá bom? 9:21, meu povo! Vamos pra cima!
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4: 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Na onde que reclama?
5: Jesus,
4: a avenida, nós reclamamos aqui no rádio, mas se dá chuva, vai reclamar onde?
2: Da chuva, você tem que dobrar o joelho e fazer uma ligação lá pra cima, né?
4: Meu Deus do céu, como é... Jeremias 33:3, é, não, clama a mim, respondente aí.
2: Tem que pedir pro nosso pai, né?
4: Dá uma, dá uma trégua, Jesus.
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4: Meu Deus. Mas alguém deve estar precisando de chuva, né? 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
4: 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Vamos pedir que Deus continue protegendo nossa cidade, né? 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
2: Desabou o muro, sorte que desabou pro lado
4: oposto
2: do terreno
4: da casa.
2: Baldio, né? Que não tinha ninguém, não machucou ninguém, mas o prejuízo financeiro ficou, né?
4: É, mas fazer o quê? Só que ainda bem que foi prejuízo material, né? Dos males, o menor, porque você proteger a vida, né? Esse é o mais importante, que Deus continue cuidando. 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
0: 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Prepara um parabéns aí, Marcelo, para nós, um foguete,
1: Eita.
0: né? Ela não tá saindo da loja, mas nós vamos estourar foguete do mesmo jeito, né? Ela não é, amanhã ela tá ficando mais velha. Tá fazendo amanhã. Aê! Parabéns! É, o que um pó de arroz não faz na face da pessoa, né? Quem que diz que tá com 60 e poucos anos
1: Meu
0: já, né?
1: Deus.
0: Ninguém, né? Olha aí, ó. Amanhã ela tá completando então seus 61 anos de idade. Que Deus abençoe a vida dela, que ela consiga viver mais. Não sei se vai conseguir viver muito
1: Junto com
0: mais
1: a
0: tempo,
1: Junto
0: porque sexta-feira me deu um trupicão dentro da loja ali. 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Diz nadar no seco a mulher ali. Eu vou postar o
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0: vídeo
1: na
0: nas
1: escada.
0: redes. Pode postar o vídeo nas
1: Pode
0: redes?
1: postar, os autorizo e fala assim: o preço caiu e a gerente também.
0: A gerente tá caindo todo dia agora.
1: É isso aí. 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
3: Bom dia, Marcelo, beleza?
2: Beleza.
3: Marcelo? Tudo bem, Marcelo?
2: Bem, você?
3: Eu tô participando aí da rádio, aqui é a Laura.
2: Oi, Laurinha.
3: Eu quero participar do fone de ouvido.
2: Tá participando, olha aí, ó, a princesa Laurinha vai concorrer aí ao fone de ouvido, né, de Semana das Crianças. A gente vai sortear dois fones de ouvido com Bluetooth, um pra menina e outro pra menino, tá bom? Sexta-feira a gente faz o sorteio pra alegrar aí a criançada que também participa aqui do Manhã Total e merecem, né, também brindes exclusivos. Não quer dar um brinde lá, Osias, pra criançada lá, um brinquedo, um qualquer coisa, um vale?
0: Vamos dar um vale compra então pra criançada, hein?
2: A gente sorteia na sexta também.
0: Na sexta-feira? Pode
2: sexta-feira
0: ser.
2: Sexta-feira fazemos esse até... Hoje é quarta, quinta, sexta. Uhum.
0: Mas é pra criança, né?
2: Pra criança, não é só pra criança.
0: É um vale-compra de R$50.
2: Se for menino lá, escolhe um presente pra menino. Se for menino, uhum, escolhe algo pra menino.
0: Então assim, então vale-compra de R$50 pra criançada aqui. E...
2: Ou pode ser, daí a pessoa 50 ela gasta lá o roupa ou brinquedo, né?
0: É, mas no setor infantil, daí, só vale isso, pro setor
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2: Só pra criança, só
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2: Beleza, fechou, então. Então tá aí, pessoal, mais um brinde, então, vale de R$50 do Armarinhos Paraná pra criançada. Então manda o nome da criança aqui ou faz a criança gravar um áudio pra ela participar e concorrer a esses dois fones de ouvido, né? Um pra menina e um pra menino. Quero agradecer lá, o Alex falou pra não falar aqui, mas eu vou falar, Alex, me perdoe, né? Mas se você tá ajudando, você tá contribuindo, eu vou falar, o Alex lá da Eletrônica, né? Da rua Rio Branco, lá no São João, ele que doou os dois fones de ouvido pra gente sortear aqui pra criançada. Então, um grande abraço lá pro nosso amigo Alex, Deus abençoe grandemente. Obrigado aí, Alex, pela parceria aqui com a gente, tá bom? 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Ribeirão Soluções em Água, da perfuração até a garantia de potabilidade, uma única empresa, todas as soluções para você. 9h38, tamo correndo, né? O tempo passa.
4: Bom dia, Marcelo, sou a Camila daqui da área 7, tô ligadinha aqui te ouvindo. Coloca meu nome aí no sorteio, hein? Deus abençoe.
2: Olha aí, ó, a Kemily do bairro Olha 7. Muito obrigado, Kemily. Deus abençoe o seu dia, Deus abençoe sua família. Obrigado pela participação, tá participando do sorteio.
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2: Vamos agora com a previsão do tempo para o sul do Brasil.
8: Previsão do tempo para quarta-feira, 14 de outubro de 2026. Região Sul. Em Curitiba, Paraná, previsão de céu encoberto com chuvisco. Os termômetros registram mínima de 16 e máxima de 22 graus. A umidade relativa do ar fica entre 100 e 70%. Guaíba, no Rio Grande do Sul, comemora aniversário com céu encoberto e com chuvisco nesta quarta-feira. Termômetros registrando mínima de 16 e máxima de 19 graus. A umidade relativa do ar oscila entre 100 e 90%. Você ouviu a previsão do tempo para quarta-feira, 14 de outubro de 2026, com informações do IBGE Cidades e do Instituto Nacional de Meteorologia, o INMET, com redação de Lucília Araújo, da agência Rádio Gov, em Brasília, Vladimir Filipim.
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2: Vamos lá então com a previsão do tempo aqui no Manhã Total, trazendo agora a informação para Telêmaco Borba, informações aqui do Cimepar Paraná, sistema meteorológico aqui do nosso estado. Tem a seguinte previsão para esta quarta, 14 de outubro de 2026. Temperatura máxima prevista para hoje, 22 graus. Mínima, 15 graus. Umidade relativa do ar, entre 74% e 99%. A probabilidade de ocorrência de chuva é de 98%. E a quantidade de chuva prevista, né, que é a precipitação acumulada, 45,7 milímetros de chuva para hoje. Então, é uma quantidade até significativa de chuva para hoje, pessoal. Nesse momento, nós temos o céu encoberto com muitas nuvens e pode chover a qualquer momento. A temperatura agora, às 9h41 da manhã, está na casa dos 21,8 graus. O tempo, ele fica assim chuvoso até sexta-feira, né? Amanhã nós temos chuva de 16 milímetros. Na sexta, a chuva ela cai para 2 milímetros apenas e o sol deve aparecer entre nuvens na sexta e deve ter aquelas pancadas rápidas, né? Aí no sábado muda, né? Sábado, céu com poucas nuvens e o sol aparecendo, não deve chover. No domingo também não deve chover. Na segunda, não deve chover. E na terça, céu com poucas nuvens e o sol também aparece, mas não chove. Então, teremos aí, se confirmar aí, 4 dias de tempo bom vem pela frente, né? Após muita chuva que tem causado aí muitos problemas.
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2: Você ligado no Manhã Total, 9h42, 9 horas e 42 minutos.
9: Bom dia, Marcelo Corrêa.
2: Bom dia.
9: Abril, é o Ademir por cá.
2: Fala, Ademir.
9: Estamos aqui, Marcelão. Estamos aqui na nossa jornada aqui de trabalho aqui, graças a Deus, desde 6 horas.
2: Vamos pra cima. Até
9: as 2 horas da tarde. Viu, Marcelo? Um abraço pra você, bom trabalho pra vocês, pra mim.
2: Obrigado.
9: Viu, coloca nós no sorteio do Marmitecão.
2: Marmitecão.
9: Picanha na chapa lá, marmitecão do picanha na chapa. Ele ia ter uma sorte de ganhar lá.
2: Aquele abraço, meu amigo Ademir. Bom dia, bom trabalho.
10: Bom dia, Marcelo.
2: Bom dia.
10: Tudo bem?
2: Tudo bem.
10: Paz, tranquilo.
2: Graças a Deus.
10: Bom, Deus abençoe vocês.
2: Amém.
10: Viu? Eu quero fazer uma pergunta pra você, se puder. Fala pra mim, quando é que vai passar o caminhão de galho e grama ensacado lá no Rio Alegre? Que dia vai passar? Se já não passou, fazendo um favor.
2: Eu já mando pro senhor aí, seu Adair, o cronograma, tá bom? Já mando aí pro senhor o cronograma do mês de outubro, pro senhor dar uma verificada aí que dia que passa no Rio Alegre, tá certo? 9h43, vamos ouvir agora Marcos Góes, quero estar. Bom dia!

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1: 9:47, prosseguindo com o nosso Manhã Total, após esse lindo louvor aí na voz de Marcos Góes, Quero Estar, hein? Daqui a pouquinho tem momento de fé e reflexão às 10 da manhã, mensagem do coração de Deus para o nosso coração, a oração e mais uma linda canção para abençoar o nosso dia. 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
1: 9:51, faltando 9 para as 10 da manhã. Daqui a pouquinho a gente vai conversar aqui com a Mônica Oliveira, falando sobre audição, sobre aparelhos auditivos. Você que está aí ligado com a gente, não perca esse bate-papo já na sequência. Mas antes, eu trago algumas informações para você ligado na nossa programação nesta quarta-feira, dia 14 de outubro. E a gente começa trazendo esta informação para você que está ligadinho aí com a gente sobre o novo endereço do Conselho Tutelar aqui em Telêmaco Borba. Então atenção, hein? O Conselho Tutelar agora está atendendo em novo endereço aqui na nossa cidade e a gente traz essa informação que está divulgada no site da Prefeitura Municipal de Telêmaco Borba. Para você que está aí acompanhando a nossa programação, fique atento então, porque teve essa mudança de endereço, né? O Conselho Tutelar agora não está mais ali nos fundos da Casa da Cultura. Ele está em um novo local e a gente vai trazer a informação para você agora, nesse momento, né? O pessoal que está aí nos acompanhando, pessoal que está aí atento às informações, só abrir a matéria aqui, né? Se a matéria me ajudar aqui a abrir, a gente vai trazer para vocês. Se não, deixa eu ver se eu consigo abrir aqui no computador para ver se a gente consegue trazer para vocês essa informação que é importantíssima, né? Senão as pessoas acabam indo no endereço errado e ele mudou aqui na Avenida das Palmeiras, né? Na Avenida das Palmeiras, onde era antiga ali, onde era a especialidade infantil. Então, bem naquela casa de esquina, aqui na Avenida das Palmeiras, você vai encontrar ali a nova sede do Conselho Tutelar. Daqui a pouquinho a gente traz a informação. Eu não estou conseguindo abrir aqui o site da prefeitura para a gente informar vocês, mas daqui a pouquinho a gente traz a informação na íntegra aí do novo endereço, bem certinho, com o número local, para você que está ouvindo aí o Manhã Total. Enquanto isso, a gente vai trazendo outras informações. Olha só, um caminhão acabou tombando na BR-376, sentido Ponta Grossa. Um caminhão tombou na manhã desta quarta-feira, dia 14, e provocou a interdição total da pista no sentido norte da BR-376 em Ponta Grossa. O acidente ocorreu por volta das 4h50 no quilômetro 466 da rodovia, sentido Ponta Grossa-Londrina. Conforme as informações preliminares, um Fiat Uno estaria trafegando na contramão de direção quando se deparou com o caminhão. Ao tentar desviar do automóvel, o motorista do caminhão perdeu o controle da direção e tombou sobre a pista, bloqueando completamente o tráfego no sentido norte. O condutor do Fiat Uno sofreu ferimentos e foi encaminhado pela equipe da concessionária até o Hospital Regional de Ponta Grossa.

A gente vê aqui nas imagens, é um caminhão baú, ele acabou atravessando e interditando totalmente a pista no sentido norte aqui da 376, né? Ponta Grossa, Londrina. 9h55, agora abriu aqui a matéria. O Conselho Tutelar de Telêmaco Borba, ele está atendendo em novo local, desde a segunda-feira, dia 5. Os atendimentos estão sendo realizados aqui na Avenida Eliomar Meira Xavier, 134 Centro, aqui na Rua das Palmeiras, né? O funcionamento continua das 8 às 11h30 e das 13 horas às 17h30, de segunda a sexta. O telefone para contato do Conselho Tutelar é 3127-8300. Então, fica naquela casa bem de esquina aqui na Avenida das Palmeiras, onde funcionou por um tempo o Centro de Especialidades Pediátricas, né? Todo mundo sabe, aquela casa bem na esquina aqui na Rua das Palmeiras, né? Bem próximo ali à rotatória do Cinquentão, está ali então a nova sede do Conselho Tutelar para atender aí a nossa população. Falando também, pessoal, sobre as chuvas, né? Telêmaco Borba aí não é diferente. Estamos aí com vários dias, semanas de chuva, e estas chuvas têm provocado aí alguns transtornos, né? Várias vias aqui de Telêmaco Borba apresentando desmoronamento, deslocamento de terra. A Rua Galileu, que fica no entorno ali do aeroporto, é uma importante via, né, de ligação. Ela está interditada devido a rachaduras no asfalto, na calçada, inclusive com o risco de ceder e cair tudo, né? Inclusive derrubando postes da Copel. Então, pessoal que transita ali pela Galileu, atenção, né? O trânsito ali, ele está interditado devido a esse problema que apresentou ali devido às chuvas, né? E o alto índice de água também que tem ali naquela região. Então, pessoal, fique atento ao se deslocar ali pela Rua Galileu. Entre essa rua tem outras também, né? Tem várias ruas aqui do município que estão com risco de desmoronamento. Tivemos problemas de deslizamento de terra aqui na PR 160, bem ali em frente à estação de tratamento da Sanepar, sentido Harmonia. Ontem, inclusive, um trator estava fazendo limpeza, né? Porque várias pedras, pedaços de árvore, entulhos, né? Desceram ali morro abaixo, parando na lateral da pista e causando risco de acidente. Então, o pessoal está trabalhando. Olha só, a Prefeitura Municipal, através da Secretaria Municipal de Obras e Serviços Públicos, informa a população que, devido ao grande volume de chuvas registrados nos últimos dias, algumas ruas de Telêmaco Borba estão com interdições e pontos de risco e pede atenção à população. De acordo com a Secretaria Municipal de Obras e Serviços Públicos, nesta terça-feira, dia 13, nas ruas Rio Iguaçu, na área 3, Santa Fé e Galileu Galilei, no São João, os veículos estão trafegando em meia pista por questão de avarias no asfalto. A rua Firenze, lá no Casabella, está interditada, porém tem um desvio para fluxo de pessoas e veículos. A rua Independência, no bairro Sem Casas, apresenta avarias na calçada e é importante que os pedestres redobrem atenção ao passar pelo local. Mais 12 pontos da rede pluvial também apresentam problemas devido às chuvas. A PR-160 também teve desbarrancamento com quedas de árvore, porém já foi liberada. Então veja só quanto transtorno, quanto problema essa chuva vem causando. E o pior é que tem mais chuva pela frente e, segundo os especialistas e meteorologistas, eles afirmam que novembro vai ser mais chuvoso do que outubro. Então, você pense bem, se outubro já está chovendo desse jeito, novembro, segundo eles, serão menos dias de tempo bom e a maioria dos dias com chuva, né? É o fenômeno, é o Ninho, que esse ano está sendo classificado como Super El Ninho e vem causando aí realmente muitos problemas em todo o estado aqui do Paraná, Santa Catarina, Rio Grande do Sul, parte de São Paulo. Para nós aqui é muita chuva, chuva além do que a gente previa, né? E lá pro lado do norte do Brasil é seca, seca e muito calor, temperaturas altas. Informações para você nesse primeiro bloco, logo mais a gente volta dentro da programação trazendo outras informações nesta manhã de quarta-feira. E como eu falei, nós vamos conversar agora com Mônica Oliveira, né? Mônica Oliveira está aqui, fonoaudióloga, especialista também em audição, aparelhos auditivos, e o pessoal aí que está nos acompanhando, nós vamos aquele bate-papo, né? Sempre trazendo aí esclarecimentos, falando sobre audição. Deixa eu mandar um abraço aqui para o meu amigo Edson das Excursões, está indo para Santa Catarina nesse momento, para o Beto Carreiro no final de semana, né?
É.

0: e ouvindo aí o nosso programa. Um abraço para você, Edson. Obrigado aí pela companhia. Mônica, bom dia. Seja mais uma vez bem-vinda aqui ao programa Manhã Total.
1: Bom dia, Marcelo. Bom dia, ouvintes. Como sempre, uma satisfação estar aqui conversando com vocês. Vamos falar hoje um pouquinho sobre o principal vilão dos aparelhos auditivos, aproveitando que estamos nesse tempo mais chuvoso e bastante úmido. O principal vilão dos aparelhos auditivos é a umidade. Existem alguns cuidados que nós precisamos tomar sempre, né? Isso diariamente. Mas nesse período mais úmido, alguns cuidados precisam ser redobrados. Quando eu entrego o kit dos aparelhos auditivos para as pessoas, eu sempre faço uma fala que eu reforço. Existe um item que compõe o kit do aparelho auditivo, que a pessoa, quando pega seus aparelhos auditivos, ela pega junto um kit de manutenção. Nesse kit vem um item que é super barato, custa hoje R$20 o refil, que é a sílica. Sabe aquelas pedrinhas que vem dentro de bolsa de couro, que vem dentro de sapato, quando você compra um sapato de couro, aquela
0: caixa
1: pedrinha,
0: de tênis, né?
1: Caixa de tênis. Então essas pedrinhas, elas chamam sílica, elas absorvem a umidade do produto. Então por isso que vem esses sachês, principalmente, né, dentro de carteiras, bolsas, porque esse sachê, ele absorve a umidade e evita que forme bolor, que forme, que danifique o material. Então, o principal item do kit de manutenção do seu aparelho auditivo é o desumidificador. Ele vem, geralmente, dentro de um pote, com uma almofadinha com as pedrinhas, e essa almofadinha, ele é um refil. Ele precisa ser trocado sempre que ele estiver já no tempo de troca. Ah, mas como que eu sei se as minhas pedrinhas precisam ser trocadas? Elas mudam de cor. Então, algumas, quando vem nova, vem cor de rosa, isso depende muito do fabricante. Algumas vêm cor de rosa, elas vão ficar incolor. Quando ela já estiver úmida, ela vai ficar incolor, precisa ser trocada. E algumas, elas vêm azul escuro, ou elas vêm roxa, ela vem uma cor forte, e quando ela fica cor de rosa, clarinha, já está na hora de trocar. Eu prefiro, começou a perder a cor, já não está mais aquela cor forte, ela ainda está roxinha, mas está fraquinha, troca. É um custo baixo, né? R$20 o refil, e você vai manter a vida útil do seu aparelho. 99% dos aparelhos que vão para reparo ou que nós fazemos a manutenção na clínica, que a gente abre o aparelho dentro, a umidade é impressionante, porque é um produto que fica em contato com a pele, pega suor. Agora, nesse período mais chuvoso, tem umidade. Ontem mesmo abri um par de aparelho para fazer a manutenção, ele estava literalmente molhado dentro. A pessoa não entrou no chuveiro, não, mas o que que era? Suor que estava ali acumulado, mais a umidade do tempo, ele estava todo úmido por dentro. Aí a gente faz a manutenção, passa o produto específico, põe no desumidificador. Na clínica nós temos o elétrico, o desumidificador elétrico, que é uma opção também, se você tem aparelho auditivo, de você adquirir um desumidificador elétrico que põe na tomada, que além de desumidificar, ele vai fazer a higienização do seu aparelho, ali matando as bactérias que ficam ali acumuladas, porque ele faz isso com raio ultravioleta. É bem importante, bem interessante esse processo. Mas é um item essencial na manutenção dos aparelhos auditivos.
0: A umidade, Mônica, ela pode ocasionar só problemas ou ela pode chegar também a queimar, de repente, o aparelho?
1: Sim, queima. Principalmente os aparelhinhos que têm modelo receptor. Que o que é o modelo receptor? São aqueles aparelhos que vão atrás da orelha, mas ele tem só um fiozinho, que daí na ponta do fiozinho tem uma borrachinha. Então, esse modelo que vai com borrachinha, que vai atrás da orelha, mas na ponta ele tem uma borrachinha, provavelmente ele é um modelo que é um receptor. Esse fiozinho, ele é um arame, ele é um condutor. Na ponta desse fio, desse araminho, desse condutor, ele tem uma maquininha, que é o que determina a potência do seu aparelho auditivo. Então, esse receptor, essa maquininha queima com a umidade. Então, é muito frequente ter... o aparelho chega lá, não está funcionando. Vai olhar, queimou o receptor. Mas por que que queima? O que que queima um componente eletrônico? A umidade.
0: Então, até nisso, né? Você veja só, a gente estava falando agora sobre os problemas causados aí por esses dias chuvosos, né? Tanto na infraestrutura da cidade e também nos aparelhos, né?
1: Tudo
0: afeta, né? Tudo. Casa da gente, umidece.
1: Tudo. Pilha. Ontem eu peguei uma caixinha de pilha, fui pegar algumas pilhas para fazer teste em alguns aparelhos, olhei na cartelinha, estava oxidada, ela oxidou, estava suada, perdemos praticamente uma caixa de pilha. Então, nossa, quem tem aparelho auditivo a pilha, não deixar as pilhas em ambiente... Então, agora não tem ambiente que não esteja úmido, mas assim, que pelo menos seja um ambiente ventilado, não deixar fechado dentro da gaveta, não deixar fechado dentro do armário, deixar de preferência num lugar que tenha uma ventilação maior. Em hipótese alguma, deixar em banheiro. Não, nem aparelho, nem pilha, né, componente eletrônico dentro do banheiro já não se recomenda. Nesse período agora, pior ainda, onde tem parede azulejada, evita, não coloca.
0: Então fica esse alerta, né, para quem tem aparelho nesse período aí chuvoso. E como nós estávamos falando agora, segundo aí os meteorologistas, novembro deve ser pior do que outubro. Então as pessoas têm que ficar atento com o seu aparelho, né, ter todo esse cuidado. Como a Mônica falou, R$20 essa pedrinha aí, né?
1: Isso.
0: Às vezes o preço é insignificante perto do prejuízo que você pode ter se você não cuidar do seu aparelho.
1: Sim, a manutenção é uma manutenção barata, né? E não é um custo elevado. E nós temos lá na clínica para vender os refil. Tá? O refil. Tem alguns modelos de aparelhos que esse refil... Uma coisa bem importante, porque às vezes a pessoa pega um modelo de aparelho que não vem esse potinho. Ele é, por exemplo, recarregável, ou ele já, o aparelho vem numa caixinha, mas na tampa tem um... se você olhar lá, quem tem aparelho auditivo, corre na sua caixinha e olha. Abre a tampa. Dentro da tampa tem um redondinho com furinho. Se na sua caixinha do aparelho auditivo tem um lugar que é redondinho com furinho, ali dentro estão as sílicas, ali dentro está o desumidificador. Isso é trocado, precisa trocar. Uhum. E a pessoa às vezes pega, é muito comum. Chega lá na clínica, a gente olha, está lá já há 2-3 anos, aquele refil, aquela pecinha, mas ninguém contou, ninguém avisou que aquilo ali precisaria ser trocado.
0: A pessoa não sabe, né?
1: Não, então precisa trocar. Todo aparelho auditivo precisa, obrigatoriamente, ter um desumidificador. Se você não tem, ou você precisa ver na sua caixinha se ele veio embutido na tampa da caixa do aparelho auditivo, onde guarda o aparelho auditivo, ou se não tem nada ali na tampa, é porque está faltando, você pode adquirir o pote avulso. Ele vem num potinho com a almofadinha dentro. Aí como que faz o processo de desumidificação? Nesse período de umidade, agora precisa ser diariamente. Quero reforçar isso, porque a orientação que nós passamos é... No mínimo, uma vez por semana, no mínimo, tira as pilhas do aparelho auditivo, coloca dentro do potinho, porque não pode pôr com a pilha, coloca ali dentro do pote o aparelho auditivo, pode ser o par, mas sem as pilhas, tampa e deixa posar. No outro dia, pega o seu aparelho, coloca as pilhas e põe na orelha. Nesse período úmido, nós vamos assim, a previsão, pelo menos aí que eu andei lendo as previsões... mais ou menos até fevereiro, nesse processo de umidade. Então, alguns meses, algumas semanas atrás, até fevereiro, mais ou menos, diariamente. Façam isso todos os dias. Ah, vai dar mais trabalho porque eu tenho que tirar a pilha do meu aparelho. Então, pensa na possibilidade de um elétrico, porque o desumidificador elétrico não precisa tirar a pilha do aparelho, precisa só abrir a gavetinha. E os recarregáveis vai precisar só desligar o aparelho antes de pôr para desumidificar. Então, nesse período agora, até não secar tudo isso, esse tempo, diariamente. Usar o desumidificador diariamente, eu reforço. Todo aparelho auditivo precisa ter um item de desumidificar o aparelho. Precisa ter, tá? É condição para ter um aparelho com uma vida útil maior.

0: evitar danos no aparelho, evitar ficar sem o aparelho porque estragou, ou porque queimou, ou porque danificou o microfone. Então, isso gera um transtorno quando isso acontece, que pode ser evitado. Então, como que vai evitar isso? Usar o desumidificador diariamente. Olha a sua pedrinha. Ah, tá sem cor. A cor tá clarinha? Corre lá na clínica, compra o seu refil. Quem não tem o potinho, compra já o pote completo. Custa R$50 o potinho completo, já com a almofadinha. E isso dura, pelo menos num período mais seco, ele dura 3-4 meses. Agora, nesse período, os refis estão durando em torno de um mês e meio. Mas você gastar R$20 por mês, comparando com o custo de um reparo de um aparelho auditivo, que é dependendo do tempo de uso, às vezes chega a R$1.000 para mandar arrumar um aparelho auditivo, se ele já tem um tempo de uso aí de 5 anos. Então, entre R$20 por mês e R$1.000...
1: A diferença
0: é... Uma diferença absurda. Então, e é um item que é essencial, principalmente para que você mantenha a qualidade do som que você está recebendo. Sim. No seu ouvido.
1: E na questão, quando dá problema assim, que tem que ir para manutenção, o tempo de espera também, né, Mônica? Tem mais isso, daí a pessoa tem que esperar, né?
0: Sim, tem que esperar voltar o aparelho. Nós temos ali na clínica, os nossos pacientes, os nossos clientes, quando nós mandamos para manutenção, geralmente a gente deixa um par de aparelho emprestado para a pessoa não ficar sem, porque depois que você põe um aparelho que está bem adaptado,
1: acostuma, né?
0: Acostuma, é que nem óculos. Eu enxergo sem óculos, mas eu
1: não é a mesma coisa.
0: Se eu chego na clínica, falo, nossa, esqueci, porque eu não, como eu enxergo sem óculos, não me faz tanta falta. Mas se eu chego na clínica de manhã, às vezes eu esqueço, nossa, esqueci meu óculos, eu volto na hora. Eu não fico sem meu óculos. Não trabalho sem óculos. Uhum. Porque a qualidade, a agilidade, a destreza com que eu faço as coisas com o óculos na hora, porque eu dependo de leitura quase que o tempo todo, é muito melhor com óculos do que eu ficar ali forçando a vista, como diz, para ler sem óculos.
1: São duas situações. Você tem aquele tempo difícil de se adequar, né? De se adaptar, mas depois também que você se adapta, aí você não consegue mais ficar sem, né?
0: Não fica.
1: É fundamental daí.
0: Não fica.
1: Você não vive mais sem.
0: Não vive mais sem. É muito bom de acompanhar esse processo.
1: É outra qualidade, né?
0: Eu sou suspeita, mas eu adoro acompanhar esse processo. Eu falo para a pessoa, não, tem um pouquinho de paciência, assim mesmo, vamos lá. Não é um mar de rosas, né? Não é, se eu falar aqui para vocês, nossa, colocou a primeira vez, resolveu o seu problema, acabou, não precisa voltar mais. Não, é um processo de adaptação e de ajustes. Depende de ajustes para que essa adaptação seja efetiva. E cada caso é um caso. Depende da tua sensibilidade auditiva, depende do quanto tempo você está sem escutar e está sem estimulação. Idade interfere muito. Então, quanto antes a pessoa coloca o aparelho auditivo, quando percebe já os primeiros sinais de dificuldade, a gente faz o exame, tem uma perda com indicativo para uso do aparelho auditivo, se já colocar o aparelho, aí é rápido. 4 semanas já está super adaptado. Mas tem gente que leva até 6 meses nesse processo.
1: Então, olha aí, ó. É aquela história, né? Sentiu ali que sua audição já está prejudicada, que está algo errado acontecendo, procura o quanto antes, que daí você, o quanto antes também vai ter a solução aí desse problema, né?
0: Isso mesmo.
1: Tem aqui um abraço para você, Mônica. Bom dia, meu esposo Roseli é paciente da Mônica, a minha esposa, né? Deixa eu ver aqui. Falou Roseli.
0: É o paciente da Mônica. Seu Roseli, quem. O seu Roseli é o esposo dela, né?
1: Thelma,
0: isso mesmo. Oi, Thelma, bom dia, um abraço.
1: Super recomendo a Mônica.
0: E eu vou tomar liberdade, eu sei que ela me autoriza de contar rapidinho esse caso. Seu Roseli, assim, um caso de zumbido. Foi um caso, assim, bem preocupante para ele, porque, assim, ele começou com um zumbido, assim, literalmente enlouquecedor. Porque o zumbido, ó, eu já vou mudar de assunto.
1: Mas um assunto que tem várias pessoas que ainda têm esse problema.
0: Isso que eu cheguei aqui e falei pro Marcelo. Falou, hoje eu vou falar pouco, porque eu tenho um compromisso, eu preciso sair um pouco meio rápido. Mas é um caso bem interessante do seu Roseli. Um abraço, Thelma, um abraço. Seu Roseli, eu tô bem feliz com o processo deles, porque o zumbido, ele tem graus. Nós medimos o zumbido. Ali na clínica existem

0: testes que a gente faz para quantificar quanto você... Porque, eu tenho um zumbido, mas qual que é o volume do teu zumbido? Como que é o teu zumbido? A gente consegue mensurar isso, avaliar isso. E o zumbido, ele tem o grau leve, ele vai de 1 a 4. Leve, moderado, considerável, que seria um severo, e o catastrófico, que é o 4.
1: Deixa
0: que é
1: a pessoa
0: o último.
1: Louca daí.
0: Deixa a pessoa louca. Existem casos de pessoas assim que é enlouquecedor. Imagine você com um barulho dentro do seu ouvido 24 horas, um barulho alto que não cessa em momento algum e muito alto. Esse é o nível catastrófico. Você não consegue fazer mais nada. Você não dorme, você não trabalha.
1: E
0: existem
1: daí,
0: casos assim.
1: No caso, quando tá aquele momento de silêncio, principalmente quando vai dormir, daí é pior ainda, né?
0: Pior, porque daí não tem
1: você
0: nada competindo.
1: Você foca só no zumbido daí.
0: Isso. Então, ele estava num grau 3... do zumbido, e hoje ele está num grau 1, ele está num grau leve do zumbido. Então, nós conseguimos, né, com um protocolo para tratamento, para terapia, dentro de uma terapia sonora, trabalhar esse zumbido e fazer com que ele melhorasse a ponto de hoje ele estar num grau 1. E estamos avançando para que isso seja eliminado. É possível?
1: Regredir,
0: é possível,
1: né?
0: Sim. Isso. Então, quero um abraço aí para a Thelma, um casal incrível, maravilhoso. Que Deus abençoe a vida de vocês. E zumbido tem tratamento. Tem tratamento, sim, tá? Só que é um processo de investigação junto com o médico otorrinolaringologista e depois vem o trabalho do fonoaudiólogo. Às vezes o médico precisa entrar com alguma medicação junto também, mas é um tema bem interessante. E zumbido já tem congresso só para zumbido, de tão complexo que é o tema zumbido. Inclusive tem um agora em novembro, todo ano eu participo dos congressos de zumbido. Porque é um tema que é muito amplo.
1: E assim, tem uma estimativa de quantas pessoas no Brasil sofrem com algum tipo de zumbido, Mônica?
0: Tem, já passo para você.
1: Porque a gente vê aqui pelo programa, muitas pessoas mandam mensagem, né? Falando que, Marcelo, eu tenho um tipo de zumbido. E a gente sempre cita aqui na propaganda, né? Que você tem que descobrir a causa, o que é que está causando
0: isso,
1: o zumbido, né? A gente sempre frisa nisso, né?
0: Isso, A maior pesquisa, se você entrar no Google lá e procurar qual é o que mais se pesquisa no Google sobre zumbido, é a pergunta que ganha.
1: Principal.
0: A principal, que mais aparece nas pesquisas. Zumbido tem cura? Isso é o que é a principal pesquisa. Zumbido tem cura? Zumbido não tem cura, porque zumbido não é uma doença. Zumbido é um sintoma. A gente precisa identificar a causa do zumbido. A causa do zumbido tem cura. O zumbido tem tratamento, mas precisa saber de onde vem esse zumbido.
1: Uhum.
0: Eu estou com uma paciente lá que ela iniciou o processo agora e nós identificamos assim, que o que... olha que interessante. O que faz com que o zumbido dela piore? Quando ela fica em jejum, que provavelmente tá relacionado ao índice glicêmico, a glicemia no organismo, a glicemia cai, o zumbido aparece muito forte, e quando ela dorme mal. Então, olha como o zumbido, ele é sensível ao nosso organismo. E cada corpo reage de um jeito. Estresse, jejum, pressão alta, os principais vilões.
1: Medicamento.
0: Pressão alta e diabetes. São os dois principais, três. Estresse, pressão alta e diabetes. E a perda auditiva. Então, se você tem zumbido, investigar de onde vem. Está vindo de uma pressão alta? Está vindo de uma diabetes? Está vindo de estresse? Está vindo de perda auditiva? Mas eu escuto bem. Aí a gente faz uma audiometria e verifica lá que algumas células estão escutando perfeitamente. Mas tem células ali que já estão apresentando lesão. A gente consegue identificar isso na audiometria. Então, ele provavelmente está vindo dessas células auditivas que já estão danificadas. Aí tem que estimular essas células. Então, o zumbido é algo bem complexo. Mas tem tratamento, sim.
1: Então, olha aí. Para você que, de repente, sofre, né, com zumbido, você precisa descobrir a causa. É só fazendo aí uma avaliação auditiva. O Reginaldo Carlos da Costa. Bom dia, Marcelo. Essa conhece uma excelente profissional, tá dizendo aqui, ó.
0: Bom dia, Reginaldo. Abraço. Obrigada aí pelo carinho, pela participação. Um abraço.
1: Então tá aí, Mônica. Mais alguma coisa que você queira acrescentar? Fique à vontade.
0: Estatística de zumbido. No Brasil, somos 28 milhões de pessoas com algum tipo de zumbido.
1: Meu Deus.
0: É gente pra caramba.
1: É gente.

0: É, gente.
1: Em percentuais, nós temos aí cerca de 14 a 15% da população mundial com algum tipo de zumbido. É bastante.
0: Então, você veja que é um problema que tem atingido aí muitas pessoas.
1: Sim,
0: né?
1: E vem aumentando em função do estilo de vida, alimentação, questões metabólicas. Nós estamos vivendo mais, porém, com mais prejuízo a nível metabólico, principalmente em função do estilo de vida, correria, alimentação ruim. Então, tem uma série de fatores.
0: Hoje em dia, né, as pessoas nessa vida corrida, né, igual você falou, não cuidam muito da saúde, né, não tem muito tempo, de repente, para fazer um exercício, uma caminhada, uma alimentação, né, comem muita coisa rápida, tem que comer rápido, é um lanche, é um algo assim que já compra pré-pronto, né? Então,
1: sim,
0: tudo isso afeta.
1: Então é isso. Mês que vem eu tô aí, se Deus quiser. Um grande abraço para todos. Reginaldo, Thelma, seu Roseli, que participaram. Fico muito feliz desse carinho que o pessoal tem com o seu programa. Convido a todos um dia dar uma passadinha aqui e vir conhecer aqui o lugar do Marcelo. É um lugar muito bom, assim. Tem um lugar muito aconchegante e ele nos recebe sempre muito bem. Eu quero mandar um abraço para todos, uma ótima semana e um abraço muito especial para Dona Maria dos Santos Willezelec, que é nossa paciente. Dona Maria dos Santos está fazendo aniversário hoje. Que
0: parabéns.
1: Deus abençoe, parabéns. Muita alegria e muita saúde para sua vida. Que Deus abençoe.
0: Muito obrigado, Mônica. Deus abençoe. Uma ótima semana de trabalho para você e até a próxima.
1: Ah,
0: aí,
1: só mais um recado. Isso porque eu ia falar só um pouquinho, que eu estava esquecendo já. Só reforçando, hoje nós temos dentro da Evolu um laboratório que nós fazemos a manutenção de todas as marcas e modelos de aparelhos auditivos. Então, o que a gente consegue fazer ali dentro da clínica, a gente já faz, já entrega o aparelho. E se depender de troca de peça, aí a gente já manda pro fabricante, já providencia, a pessoa não precisa mais ir para fora, mandar seu aparelho para fora. A gente consegue fazer isso com todas as marcas e modelos de aparelhos auditivos, exceto Cocelge. Cocelge é uma marca de aparelho auditivo que não se fabrica mais. Então, a gente não consegue mais pedir peça. Eu consigo fazer a manutenção ali na clínica, se for uma limpeza, se trocar um filtro, uma borrachinha. Mas se é um aparelho que queimou alguma peça, aí a gente perdeu o aparelho. Não tem como, tá? É uma marca que não se fabrica mais e fechou o fornecimento, certo? Cocelge. O restante, a gente consegue fazer todo o processo na clínica. Um grande abraço, até o mês que vem.
0: 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Vamos a um rápido intervalo comercial. Daqui a pouquinho a gente retorna com vocês trazendo muito mais.
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0: Agora 10 horas e 27 minutos, 10h27, pessoal, devido aí ao nosso bate-papo aqui, a nossa conversa com a Mônica Oliveira, hoje, excepcionalmente, nós não tivemos o momento de fé e de reflexão, tá bom? E tem várias mensagens aqui, vários ouvintes pra gente falar deles, pra gente ouvir eles, né? São muitas e muitas mensagens, então, vamos dar uma acelerada aqui nos recados. O programa é bem corrido, né? O nosso amigo ouvinte, o Daniel Campos, do bairro Área 2, está na nossa audiência. Um abraço, muito obrigado pela companhia.
1: Mandou um e-mail para me assistir no celular. Vocês, escutar pelo celular.
0: Escutar pelo celular?
1: Marcelo Correia.
0: Deixa eu já mando aí o aplicativo da rádio aí, para poder escutar pelo celular, tá bom? Já envio aí o aplicativo da rádio. Bom dia.
2: É, Marcelo, já estou escutando cedo. Manda um abraço pra todos, sou o Rock. Coloca o final no sorteio, Marcelo. Viu? Nós estamos arrecadando aí um mais um do projeto aí da. Nós estamos solitário aí para arrecadar alimentos, brinquedos e doces para fazer a cesta básica para entregar para as crianças carentes no final do ano. Todos que puder ajudar a trazer doce, brinquedos e alimentos perecíveis, trazer aqui na minha casa, passo o endereço. Nós estamos arrecadando para fazer cesta no final do pro Natal para criança beneficente, para criança carente, tá bom, Marcelo? E avisando também que quinta amanhã, culto do Rosa para obras mulheres aqui da nossa igreja, vai estar a pregadora de Curitiba aqui. Todos são convidados, tá bom, Marcelo?
0: Tá bom.
2: Coloca o final no sorteio.
0: Obrigado.
2: Abraços.
0: Um abraço, Deus abençoe a irmã Francisca falando com a gente aqui na programação. Bom dia.
3: Fala, meu amigo Marcelo Correia.
0: Bom dia.
3: Bom dia, como é que você tá?
0: Tudo bem?
3: Estamos aí acompanhando a programação aí, meu amigo. Valeu.
0: Muito obrigado, esse é o nosso amigo Ademilson Vaz. Valeu, Ademilson, obrigado aí pela sintonia, pela participação, um grande abraço para você. É, o pessoal tá perguntando aqui sobre o cronograma da Feira do Bem.
4: Obrigado, Marcelo. Deus abençoe você. Tenha um bom dia e bom trabalho aí. Deus te abençoe grandemente.
0: Obrigado, seu Adair. Um grande abraço para o senhor aí, seu Dair. Bom dia, bom trabalho. Eu já vou falar sobre a Feira do Bem.

0: E aí, pessoal, tá bom?
1: Bom dia, Marcelo. Carlos Alberto, área 3. Marcelo, coloca meu nome da minha filha Rayane no sorteio do fone de ouvido lá do Alex. É, Rayane Vitória. E da irmã dela também, da Isabelle Vitória. Valeu?
0: Tá certo, obrigado.
1: Bom dia, tchau, tchau.
0: Carlos Alberto, um bom dia. Deixa eu falar aqui do programa Feira do Bem, né? Porque o pessoal já está aí querendo saber. Eu acabei esquecendo de falar aí no nosso giro de notícias. Atenção então, Feira do Bem, cronograma começando hoje e vai até sexta, né? Vamos então falando aí onde a Feira do Bem vai estar nesta semana, começando por hoje, dia 14 de outubro. Hoje, área 1, às 8 horas da manhã, Vila Osório, às 9:30 da manhã, área 2, às 13:30 e Jardim Alegre, às 15 horas. Amanhã, quinta-feira, 15 de outubro, São João, 8 horas da manhã, Vila Isabel, 8 horas da manhã, área 7, às 9:30 da manhã, Vila Esperança, em frente à escola, 31 de março, às 13:30 e depois no Casa Bela, às 15 horas. Na sexta-feira, 16 de outubro, Vila Rural, Brilho do Sol, 7 horas da manhã, Triângulo, 8 horas da manhã, Jardim Bandeirantes, às 9:30 da manhã, área 6, às 13:30 e depois na área 3, às 15 horas, no pátio da Nova Rodoviária. Esse, portanto, é o cronograma da Feira do Bem, para quem estava perguntando, para esta semana, tá bom? Só você procurar aí o local mais próximo da sua casa para você estar fazendo a troca de material reciclável por frutas e legumes. Feira do Bem. Tem mais gente aí? Tem mais gente boa com a gente? Bom dia.
2: Bom dia, Marcelo.
0: Bom dia.
2: Coloca meu nome no sorteio aí. E pelo jeito vem chuva de novo.
0: É, tá se aprontando um temporal, né, pessoal? Olhando por aqui da janela do estúdio, se aprontando chuva, né? Outra vez, né? De novo.
3: Bom dia, Marcelo Correa. Tudo beleza? Ô, Marcelo, manda um abraço especial pro meu irmão que tá internado lá em Campo Largo, lá. Tava com pedra no rio, um homem, e foi pra lá pra quebrar essas pedras aí. E se Deus quiser, vai voltar hoje ou amanhã pra casa, hein? Beleza? Fabrício, o Jô. E manda um abraço lá pro meu filhinho Daniel Henrique também, que completou 4 anos, dia 6. Beleza, Marcelo? Deus abençoe muito a vida do meu filhinho lá. Amo ele.
0: Beleza, parabéns aí pro seu filho. Deus abençoe grandemente a vida dele, com muitos anos de vida, repletos de saúde, felicidades. E melhoras lá pro seu irmão, né? Pedra no rim não é fácil. Eu já tive umas 2 vezes cólica de rim, né? Rapaz do céu, não queira saber a dor que é, né? E melhoras lá pro seu irmão, que Deus coloque as mãos lá, que dê tudo certo, né? Que ele consiga se livrar dessas pedras no rim, porque incomoda, viu?
4: Bom dia, Marcelão! Bom dia! Que Deus abençoe o dia de cada um, Marcelão! Manda um bom dia aqui pro povo, aqui na cooperativa, aqui, Marcelão! Pra minha mãe, pros meus irmãos, pra as famílias que estão aqui, Marcelo. E tenha um bom dia. E chuva, Marcelo. E chuva que Deus manda, né?
0: É.
4: Graças a Deus, né, Marcelo? Não pode reclamar. Só agradecer a Deus. Cada minuto, Marcelo. Pra cima!
0: É, vamos lá, né? Um abraço lá pro pessoal da Cooperativa de Reciclagem, a todos os funcionários, funcionárias, as famílias que estão lá trabalhando, né? Ganhando o seu pão de cada dia. Bom trabalho pra vocês. Obrigado pela companhia, viu? É muita gente aqui participando. Bom dia.
5: Bom dia, Marcelo Correia. Um ótimo dia pra você, ótimo dia para os ouvintes.
0: Obrigado.
5: Graças a Deus, até que enfim saiu um solzinho, né?
0: Mas já vem chuva.
5: Mas vamos agradecer
0: novo
5: a Deus,
0: meu
5: por
0: pai.
5: Tudo, né? Então, Marcelo, se tiver sorteio aí, coloca meu nome fazendo favor. Um ótimo dia. Deus o abençoe, você e sua família, hoje
0: obrigado.
5: E sempre.
0: Obrigado.
5: Sou a Adriane aqui do bairro São Francisco.
0: Muito obrigado, Adriane, do São Francisco. Tá sempre ligadinha, sempre participando, interagindo. Deus abençoe o seu dia, obrigado pela sintonia. Seu João Maria Gonçalves e a sua esposa, a dona Aglair, estão ligados no bairro São Luís. Um abraço. O Sidney Barros, direto de Brusque, Santa Catarina, acompanhando pelo aplicativo no seu celular. Alô, Sirlei Araújo, área 2, já te vi aí, Sirlei, tá lá ligada, ouvindo a gente, junto com a família. Obrigado. O Joel Zacheski, no bairro área 3. Bom dia, Joel. Obrigado pela participação. Bom dia, Marcelo. Estamos aqui na escuta. Caprice Gonçalves e família. Família de Capri, no Alto das Oliveiras. Deixando aí os nomes da Helena, Cecília, Rebeca e Tauane, as netas, né? Para participar aqui dos brindes, dos prêmios aí para a criançada. Bom dia.
6: Bom dia, Marcelo Correia. Bom dia a todo o programa. Manhã total dessa manhã.
2: Se chove, não chove, não sei.
0: Se chove, esse não chove, chove.
2: Lá,
0: chove.
2: Sirinado, Monjamil, missionário, Iracema, Diaco, Leandro, Valdir, construtor, Gerson, Fernandinho da Sua, nosso irmão Cotina Pedro em Baú. A segurança de Tirancubá, modo geral, aí. Guarda patrimonial, guarda urbana, Douglas e todos. E eu e minha esposa, que assortei para o nosso nome no meio, Fernandinho da Máscara. E para você, Marcelo Cozinha, que Deus abençoe você.
0: Amém.
2: E o chefe Sabrão também. Tamo junto. Reclamações tem todo dia, Marcelo. Podemos cantar a cabeça, não. Hoje tem futebol. E meu vizinho Flores Vaz, sua família, outro meu vizinho lá de cá, nosso irmão de ser, sua família. Tamo junto.
0: Um abraço, Vanandir Andrade, popular de mamãe. Desde que o mundo é mundo, existe reclamação, né? O povo naquela época reclamava até pra Deus, né? Imagina se não vai reclamar agora, né?
6: Bom dia, Marcelão. Que Deus nos abençoe mais esse dia aí. Falou, abraço, fique com Deus.
0: Um abraço, meu amigo Marcos Maurício Sinkoski, o Xixo Corintiano.
7: Estamos aqui trabalhando e ouvindo a programação. E deixou aqui na Londrina.
0: É.
7: Mas tá bom. Tudo que vem de Deus a gente tem que aceitar. Não podemos reclamar. Deus nos abençoe.
0: Ele abraço, Eli, lá em Londrina, já tá chovendo aqui em Telemaco Borba, tá se aproximando a chuva, tá chegando aqui pra nós, hein? A Cida Brito, Cida Palmeirense, bom dia, Marcelo, quero participar do sorteio do Marmitex. O Jorge também, bom dia, coloque meu nome no sorteio, Ticiane, obrigado. A Mila Costa, Marcelo, tudo bem? Faz favor, se possível, colocar o nome do meu netinho no sorteio, o nome dele é Lucas Costa Miller, obrigada. Ontem fez muita falta a emissora que estava fora do ar. Obrigado, Mila. Bom dia pra você e toda a sua família. Bom dia.
8: Bom dia, Marcelo Correia.
0: Meu galoto.
8: Tudo posso naquele que me fortalece e que me fortalece é Jesus Cristo. Um abraço pra todo mundo que estiver ouvindo. A minha homenagem é pra quem?
0: Pra quem?
8: Marcelo Correia. E Marcelo Correia. E
0: essa
8: tamo
0: é
8: junto,
0: você.
8: Meu garoto.
0: Aquele abraço, Fernandinho. Bom dia, Fernandinho. Bom dia, Dona Tereza, mãe do Fernandinho.
9: Bom dia, Marcelo. Estou ouvindo a programação. É, referência para todos que estiver ouvindo. Ontem não deu para ouvir a rádio, né? Que não estava pegando, estava fora do ar. E eu só tenho que agradecer a Deus, né, Marcelo? Porque o nosso Deus, ele tem guardado a nossa cidade, né, Marcelo? Porque o que eu tenho assistida aí, coisas terríveis, né, Marcelo? E vamos continuar pedindo para o nosso Deus Todo-Poderoso continuar guardando o nosso lar, a nossa família, a nossa cidade. Que ele tenha misericórdia de todos, tanto nós aqui na nossa cidade como outras cidades. Que Deus tenha misericórdia de cada um de nós. E também, Marcelo, se tiver sorteio, quero participar. Que Deus abençoe a sua vida e de todos que estiver ouvindo. E desejo um ótimo dia a todos.
0: Muito obrigado, Glaci, no bairro Socomim. Tenha um excelente dia.
10: A paz do Senhor Marcelo.
0: Amém.
10: Tudo bem?
0: Tudo bem.
10: Eu sou o Lucas aqui do Jardim Bandeirantes.
0: Ô, Lucas.
10: Queria estar participando do sorteio.
0: Já está participando, Lucas. Um abraço para você e sua família aí no Jardim Bandeirantes. Sirinaldo no Jardim Monte Carlo. O seu José Bispo lá no Rancho Recanto do Sossego. Um abraço, seu Bispo. Tudo de bom aí pro senhor. E o riozão tá bufando, hein, seu Bispo? É, tá cheio. O rio tá transbordando, né? Que coisa.
11: Bom dia, na paz do senhor, meu amigo Marcelo Correia. Estamos na escuta do programa Manhã Total. Esse programa é fenomenal. Coloca meu nome no sorteio aí do Dia das Crianças aí, desse fone de ouvido aí. Marcelo Correia, que calça botina por cima da meia.
0: Um abraço lá pro pastor Antônio Correia na Vila Godói, município de Ortigueira. Josiane, coloque o nome dos meus filhos no sorteio, Davi e Bernardo. Obrigado. É, bom dia, tudo bem? Pode anunciar para mim, por gentileza, estou procurando serviço de diarista, contato 999-41-49-99-14-39-15. E meu esposo trabalha como pedreiro, é um excelente profissional. Se alguém estiver precisando, entrar em contato com esse número. Tá bom, então, tá dado o recado. É, bom dia.
12: Ontem não consegui escutar, deu problema.
0: Ô, tava Luane, a rádio. Ontem tava sem energia elétrica.
12: Muita chuva, Marcelo?
0: Bastante chuva, Luane. Deus me livre, é chuva que não acaba mais, né?
12: Paz de Deus, Marcelo, tudo
0: Amém,
12: bem?
0: Tudo bem.
12: Marcelo, eu gostaria que você colocasse o nome das minhas netas no sorteio. É Maria Alice,

0: e Emanuele Vitória, tá bom? Deus abençoe.
1: Deus abençoe. Então tá aí Maria Alice e Emanuele Vitória participando. Nadir de Lara, bom dia, tá ligadinha aqui no bairro Bom Jesus. A Franciele também colocando o nome dos filhos, né? O Miguel Alves, Bruna Alves, Alice Bandeira e Beatriz Alves. A Eva, bom dia, coloca o nome das crianças, Emily, Vitória, Gabriele e Davi, para concorrer, tá participando. Marli Ferreira, bom dia, tudo bem, Marli? Como é que tá você, animada? A Juliana, bom dia, Marcelo, tudo bem? Marcelo, com quem eu falo sobre lâmpada queimada do poste da rua? Eu vou passar para você o WhatsApp, viu, Juliana? O WhatsApp da prefeitura, você vai mandar direto nesse WhatsApp mensagem de texto ou áudio, passando para eles o endereço, né? Bem certinho, o nome da rua, o número da casa onde o poste está em frente, se tiver algum ponto de referência também facilita para eles, tá bom? Todas essas informações ajuda para eles identificar aí o qual poste está com a lâmpada queimada, tá? Já passei para você aí o WhatsApp, Iluminação Pública Prefeitura, 999080304. Esse é o contato lá para quem tiver com problema de lâmpada queimada, lâmpada acesa 24 horas, lâmpada piscando, 999080304. Não é para ligar nesse número, é para mandar mensagem. Você manda mensagem, áudio ou texto, coloca lá, lâmpada queimada na rua tal, em frente ao número tal, próximo tem um mercado ou tem algum ponto de referência, facilita lá para eles, tá bom? Mas é esse contato aí para quem precisar trocar a lâmpada queimada.
2: Bom dia, Marcelo, passando aqui para desejar um dia abençoado para todos, né? Mesmo que está nublado, nós temos que agradecer a Deus pela chuva, pelo sol, por tudo, né? Todos temos que dar graças a Deus, como você falou. O povo ali do Egito, né, foi tirado dali e murmuraram assim mesmo, né? Então Deus sempre está ali pronto para ajudar, mas nada vai estar bom para o povo. Infelizmente é assim. Sempre vai ter pessoas reclamando, sempre vai ter pessoas murmurando, né? Mas nós que cremos em Deus, né, e confiamos nele, só agradecemos, né? Só agradecemos. Se possível, colocar meu nome no sorteio da marmita, tá bom? Aqui é a Regina do bairro Bom Jesus. Deus abençoe vocês. Se possível, coloca o nome do meu netinho, Henri Joaquim de França, fazendo um favor.
1: Tá certo, Regiane, muito obrigado.
3: Bom dia, Marcelo.
1: Bom dia.
3: Aqui é a Zuleika, da área 7.
1: Oi, Zuleika.
3: Coloque o nome do meu filho no sorteio, José Vitor e Maria Eduarda.
1: Obrigado, Zuleika.
4: Bom dia, Marcelo, bom dia a todos os ouvintes. Eu queria deixar o nome dos meus netos para participar do sorteio aí do fone de ouvido. É Luiz Gustavo, Luiz Miguel, Enzo Emanuel e Lorena. Quem está falando é a Paulina de Jesus da Rosa, da área 2.
1: Tá certo, dona Paulina, está participando. Pessoal, a gente vive tempos diferentes, né? Para nós que somos aí da geração, eu nasci em 76, então da geração aí dos anos 80, né? Coisas que a gente não estava acostumado a ver antigamente, a gente vê hoje. Ontem estava vendo um vídeo de uma menina ainda, né? Acho que tem ali na casa entre 20 e 30 anos. E a gente fica abismado com o que as pessoas falam nas redes sociais, né? Estava vendo aquele vídeo e fiquei pensando comigo, né? Ainda bem que Deus, ele é misericordioso, né? Porque se Deus não fosse misericordioso, ele acabava com tudo assim, rapidinho. E essa menina, ela falava que... Ela questionando, veja só a mentalidade da pessoa, né? Nada contra a pessoa, quem não acredita em Deus, né? Aqueles que não acreditam, a gente vai fazer o quê? Cada um é cada um. Mas essa menina, ela, no vídeo que ela postou nas redes sociais, ela questionava, ela falou assim, eu não quero ir pro céu, porque lá vai ser muito chato, veja bem, lá vai ser tudo perfeito, e a gente vai ficar lá sempre sem fazer nada, a gente não pode nem questionar, por exemplo, essa nuvem aqui, eu não queria que essa nuvem estivesse aqui, essa nuvem eu queria que ficasse ali. Ela falou assim, a gente vai ter que aceitar tudo. Daí ela falava até do chifronésio, né, não vou citar o nome aqui do chifronésio. Ela falava assim, eu acho que o chifronésio é um revolucionário, porque eu acho que lá no inferno é melhor, porque lá eu acho que dá pra gente falar, questionar as coisas, e no céu não, vai ser chato ficar lá todos os dias da eternidade sem fazer nada e só a mesma coisa. A gente não pode questionar nada, falar nada, perguntar nada, é só Deus que manda. Então você veja, eu fico pensando...

0: Mano, assim, como é que pode, né? É, olha, é de ficar abismado com certas coisas que a gente vê nas redes sociais, né? O ser humano chegar a esse ponto, né? Questionando, ela queria chegar no céu lá e questionar.
1: Bom dia, Marcelo, tudo bom?
0: Tudo bom.
1: Uma boa quarta-feira para vocês aí, os ouvintes e todo mundo, tá bom? Um abraço, é a Placia aqui da Macopa.
0: Um abraço, dona Placio. Obrigado pela sintonia da senhora. Bairro Macopa, Rua Londrina, né? 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
1: Então ela que vá por Chifronelli. Vai pra lá então, né? E o duro que tem muitos seguidores, né? Isso que é o pior, com certeza. Mas então, se ela não quer ir pro céu, ela que vai direto pro inferno, já que ela quer, né? Tem pessoas que eu nem sei por que vem ao mundo, né? Misericórdia.
0: É, pra subir pro céu é bem mais difícil, né? Agora para descer, como diz, na descida todo santo ajuda, né? Então, pessoal que se cuide. 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
2: Fala, Marcelo, tudo beleza? Ô, Marcelo, se algum dos ouvintes aí, ó, tiver roupa que não esteja mais usando de trabalho, entendeu? Que tá no guarda-roupa, tá no canto ali que não esteja mais usando e quiser doar pra nós aí, nós aceita, beleza?
0: Beleza.
2: Porque devido muito à chuvarada, né? Aqui na cooperativa aqui tá um barrão, beleza? Daí nós usa bastante roupa pra trabalhar aqui, beleza, Marcelo? Só agradece aí, Deus abençoe.
0: Muito bem, tá aí então o pessoal da cooperativa, se alguém tiver roupas aí, né? Em boas condições, que não usa mais, pessoal da cooperativa lá trabalhando, né? E com esse barro que faz aí, né? Então o pessoal precisa lá de roupa, chuva também, né? A roupa demora mais para secar. Bom dia!
3: Bom dia, paz do Senhor, irmão Marcelo.
0: Tudo bem?
3: Quem fala é Dalva Nassi, do BNH. Eu quero participar de todos os sorteios, até o fone de ouvido pro meu marido. Para mim, não. Tô brincando. Um bom dia a todos os ouvintes.
0: Muito obrigado, Dalva Nassi, Jardim San Rafael, ouvindo aí nosso programa, participando, interagindo. Aquele abraço para vocês. Manhã Total. E vamos prosseguindo com a nossa programação. Daqui a pouquinho tem mais informação aí para você ligado no programa Manhã Total, mas agora tem boa música, né? Vamos naquele ritmo, né, dos anos 70, 80, 90, anos 2000. É o tempo das boas músicas. Big Mountain.

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2: 11:07. 11:07. Vamos aí com a nossa última hora de programa nesta quarta-feira. Daqui a pouquinho tem informação. Estava verificando aqui. Paraná tem alerta laranja para tempestades. Daqui a pouquinho a gente vai trazer aí quais são as regiões que podem ser afetadas por essas tempestades. Alerta laranja aqui para o estado do Paraná. Já já informação.
3: Bom dia, Marcelo Correia. Paz do Senhor Jesus. Um dia lindo, amém, maravilhoso. Marcelo Correia, coloca o nome do meus bisnetos no sorteio de fone de ouvido. O David Braia e o Ali Ferrailan são meus bisnetinhos aqui de Telêmaco Borba. Gostaria de esses, um deles conseguia ganhar esse fone de ouvido aí do Dia das Crianças. Eu ainda não fui comprar o presentinho deles lá no Armarinhos Paraná, mas não pude ir por causa da chuvaiada, por causa da minha saúde, né? Não posso sair tomar friagem. Um grande abraço para todos os ouvintes da rádio, para você, Marcela Correia, para Thelma. Que Deus abençoe seus dias, que seja um dia abençoado, maravilhoso. E se tiver mais algum sorteio, coloque meu nome aí.
2: Tá bom.
3: Fazendo um favor. Fica com Deus. Forte
2: amém.
3: Abraço.
2: Um forte
3: Maria
2: abraço.
3: Maria da Luz do Bela Vista.
2: Um forte abraço para a senhora também, Dona Maria da Luz Rodrigues do Bela Vista. Tudo de bom para a senhora e família. A Janice, trabalhando lá no CEMEI Cândido Portinari, no bairro São João. Um bom dia e bom trabalho para toda a equipe aí do CEMEI. A Ivonete e o Cláudio estão nos ouvindo aqui no bairro Macopa. É o casal dos churros e das esfirras. Um abraço, Cláudio. Um abraço, Ivonete. Elivelton Bonin, participando. Rose Zacheski, no bairro Área 3. Dirceu Silva, no Alto Sucumim, próximo ao Tensim. Aquele abraço, Dirceu. Moisés Bonin também está ligado com a gente, pedindo para participar do sorteio. A Edneia, lá no São Félix, coloque aí no sorteio os filhos Paula, Roberta e Paulo César. Jucimara, no bairro BNH, Tião Scheller, Dai Moraes e Atalia. A Josiane, lá na Vila Cristina, muito bom dia. Sônia Rocha e a Ana Beatriz, no bairro Areão, bom dia. Helena Mendes, seu João Mendes, família lá da Delícias da Vovó. Quero agradecer aqui a dona Helena Mendes e o seu João Mendes. Eles levaram pra Thelma ali um bolo de pamonha, mas que delícia, viu, dona Helena, seu João? Estão de parabéns, hein? Olha, comemos lá o bolo, uma delícia, bolo de pamonha. 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Marilza Bicudo, estamos juntos aqui em Lucas do Rio Verde. Olha aí, a Marilza Bicudo tá lá em Lucas do Rio Verde, né? Ouvindo a nossa programação. Muito obrigado. O Edson Mendes, assistência.

0: 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E vai ter pipoca e algodão doce para criançada, vai ser bênção de Deus. Então tá aí, pessoal. Sábado agora, dia 17, a partir das 8h30 da manhã, até às 17 horas, bazar beneficente no Centro Comunitário do bairro Área 2, ao lado da UBS. Algodão doce, pipoca, vai ter lá roupas e calçados com preços acessíveis, né, para você se ajudar e ajudar também aí ao pessoal da Assistência Social Estandarte do Amor. Marcelo, bom dia, meu filho. Quer participar do sorteio do fone. Sérgio Carlos Martins, filho, tá participando. Alô, Cidinha, Mulher Maravilha, bom dia, aquele abraço. Rosenilda Freitas, bom dia, Marcelo. Coloque aí o Pedro Joaquim, o Pedro Joaquim, José e Antônio, participar aí do sorteio. A Midiano, Parque Limeira, área 1, colocando aqui o nome do Iago Benício no sorteio do Dia das Crianças. Vanderleia Maria está nos ouvindo lá em Pontão, no sítio, município de Ortigueira. Um abraço.
1: Bom dia, Marcelo. Meu nome é Luara. Coloque meu nome no sorteio.
0: Tá participando. Muito obrigado, viu, as crianças que estão aí conosco. Marcelo, estou na escuta. Que Deus abençoe a todos. Ezequiel Medeiros, aquele abraço, Ezequiel. Um bom dia, bom trabalho. Silvana e toda a equipe da Confecção e Estamparia Martins, lá na área 2.
2: Bom dia, Marcelo Correia, bom dia. A todos da rádio, os
0: ouvintes.
2: Como é que
0: tamo?
2: Dá-lhe chuva daqui a
0: chuva,
2: pouco.
0: Chuva que Deus manda.
2: Coloca o nome dos meus filhos aí, João Miguel de Oliveira e Emily Vitória de Oliveira. Estamos aqui na escuta no Alto dos Oliveiras, aqui é a Laiane.
0: Muito obrigado, Laiane.
3: Bom dia, que eu queria sentar com você. Tô estando aqui pra deixar um bom dia pra todos os seus ouvintes.
4: Christian, o que tá acontecendo?
3: Também tô passando aqui pra lembrar que hoje, a partir do meio-dia, tem feira do produtor.
4: Viu, Christian?
3: Eu vou estar lá no box 7 vendendo meu frisquinho. Ali selecionado.
4: Por que tá cochichando?
3: Vai ter couve, batata e outras coisas.
4: Ô, Christian. O Christian engrossou a voz dele, mas por que você tá cochichando? Avisar vocês que na feira do produtor, meu vô vai estar lá vendendo mel fresquinho, batata e milho verde.
0: Esse Christian é uma figura, viu?
5: Bom dia, Marcelo.
0: Bom dia.
5: Passando para desejar uma quarta-feira abençoada para todos. E quero participar do sorteio se tiver aí também, Marcelo.
0: Josuel Tavares, alô? Bom dia, meu irmão. Abraço, tá participando. O seu Zé, a Dona Arlete e a Eliane na Vila Rural, Brilho do Sol. Bom dia também aí pra Vanir Ferreira, do bairro Monte Carlo. A Gisele, bom dia, Marcelo. Estamos na escuta aqui no bairro Santa Rita. Coloque o nome da minha filha, Alice, nos sorteios. Já está participando. O Miguel do bairro Área 3, Marcelo, aqui é o Miguel. Coloque aí o nome do Caleb e da Radassa no sorteio. Já está aqui registrado, Miguel. Um abraço para você e para toda a família. Deus abençoe. Seu José Viana. Marcelo, bom dia. Ontem não passou o caminhão do lixo. Será que hoje passa? Jardim Alegre. Vamos ver lá com o pessoal o que está acontecendo, seu José Viana, tá bom? O pessoal do Jardim Alegre vai dando um feedback para nós aí se passou ou não passou.
6: Bom dia, Marcelo.
0: Bom dia, Elis. Como é que tá?
6: É esse programa pra minha mãe e pra todos os ouvintes. Põe meu nome no sorteio, Deus abençoe. Deus. Um abraço.
0: Um abraço, Elis Regina, muito obrigado pela sintonia.
7: Comeu pãozão ontem.
0: 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Neide Evangelista, no bairro Área 3, Cleide Mendes de Lima. Marcelo, tem lâmpada queimada em frente da minha casa. É, aliás, tem lâmpada acesa, fica acesa direto. Vou passar para você o contato, Cleide, lá do pessoal da prefeitura. E aí você manda para eles lá o endereço e manda também o número da casa onde o poste está em frente, que daí o pessoal já vai com a equipe lá. Tem uma equipe que trabalha durante o dia e tem a equipe que trabalha durante a noite até a madrugada, fazendo aí reparo na iluminação pública da cidade, tá bom? É só você falar com eles lá através do WhatsApp que eu vou passar para você. Daí eles vão, assim que possível, mandar a equipe aí para fazer o reparo, né? Provavelmente, se tá acesa 24 horas, queimou lá o relé, né? Queimou o relé e aí a lâmpada fica lá, deu problema no fotocélula, como o pessoal fala, né? Tá na mão aí já o contato para você, viu, Cleide?
8: Bom dia, Marcelo Correia, aqui é o Luiz Pereira, motorista da Clabin.
0: Ô, Luizão.
8: Desejar um abraço para todos os ouvintes aí, para minha família aqui na área 7. Coloca eu no sorteio aí, Marcelo, positivo.
0: Aquele abraço, Luiz. Esses dias encontrei o Luiz ali com a família, né? Ele, a esposa dele, a Daiane, ali na Casa das Sementes, né? Estavam ali fazendo algumas compras. Um abraço pra vocês aí, meu amigo.
9: Vai, senhor, meu Marcelo. Passando pra deixar o nome do Bernardo, do Arthur e do Antônio aí, pra ver se ganha algum esse brinde, tá bom? Um abraço, Deus abençoe. São os meus netos.
0: Deus abençoe a irmã Joanita e os netos.
10: Oi, Marcelo, sou Ana Clara. Capaz de fazer o sorteio do Dia das Crianças. Um abração.
0: Obrigado, Ana Clara.
11: Oi, Marcelo, Jefferson Abreu, a todos da rádio. É, tá a senhora aí pedindo doação de roupas aí da cooperativa.
0: Uhum.
11: Eu tenho aqui em casa.
0: Olha
11: como
0: aí,
11: que a gente fazia pra entregar? Será que ele vem buscar na casa da gente?
0: Tem que falar lá com...
11: Daí eu deixo meu endereço, é Rua dos Franças 61. Só tem que avisar, né, a hora e o dia que vem pra mim juntar as roupas, tá bom?
0: Tá bom, vou passar o contato da senhora, vou passar o contato da senhora lá pro pessoal da cooperativa, daí eles conversam com a senhora e dão um jeito de buscar aí, marca o dia bem certinho, tá bom, dona Paula de Jesus? Já passei lá o contato pra equipe da cooperativa, pra eles marcar um dia e ir buscar aí as roupas. 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
12: Bom dia, Marcelo. Meu nome é Gustavo. Quero participar do sorteio do Dia das Crianças.
0: Tá participando, Gustavo. Aquele abraço.
13: Oh, Marcelo Correia. Eu tô.
0: Quem é esse?
13: Vou vender meus produtos aqui na Feira do Produtor. Serra Correia. Compareço, comprata e tudo aqui na Feira do Produtor. Cristian.
0: Esse de qual?
4: Ê, de colinha. Aproveitar que tô vendo o Joãozinho aqui, deixa eu lembrar, pessoal, amanhã, quinta

quinta-feira, preste atenção, amanhã quinta-feira, logo após o momento de fé e reflexão, nós vamos ter novamente a participação aí da nossa advogada falando sobre direito previdenciário, né? Sobre aposentadoria, sobre benefícios do INSS. Então, você que tem alguma dúvida, você que tem alguma pergunta, algum questionamento, você que tem aí uma situação que está acontecendo com você, amanhã, quinta-feira, mais uma vez, teremos direito previdenciário com informações a respeito de aposentadoria e benefícios concedidos pelo INSS. A nossa advogada vai participar aqui ao vivo conosco, respondendo você, ouvinte, tirando a sua dúvida, sanando, né, aquela pergunta que você tem, tá certo? Então não perca amanhã. 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Bom dia! Quem está participando aqui é a Zerli, colocando o nome do Iago, Alice, Henrique, todos aí para concorrer os brindes. Bom dia, Marcelo, manda um abraço para minha filha, a Jamily, que está aqui comigo dentro do carro esperando a Mandona, que foi no dentista. Coloca aí no sorteio do fone, fazendo um favor, é o Natan. Obrigado, Natan. Um abraço, Jamily. Olha, viu, não sei o nome da esposa lá, o Natan. A tua esposa vai te puxar a orelha, hein, você falar que está esperando a Mandona sair da dentista, né? Marcelo, quero participar do sorteio e falar que não passou o caminhão da coleta do lixo ontem. Será que hoje passa?

0: Boa pergunta, né? Vamos perguntar lá para o secretário de obras.
1: Bom dia, Marcelo, tudo bem?
0: Tudo bem.
1: Marcelo, quero agradecer a todos que me ajudaram com os docinhos e me doaram para mim, que eu arrecadei bastante doce, né, para as criançadas, e esse ano foi um sucesso, Marcelo.
0: Olha que benção,
1: hein? E o ano que vem, se Deus quiser, em nome de Jesus, eu quero fazer melhor ainda.
0: Que bom.
1: Bom, Marcelo, Deus abençoe a todos os ouvintes aí.
0: Um abraço, Márcia Vidal Cardoso. Aproveitando aí nessa fala aí da Márcia, parabenizar as pessoas que no Dia das Crianças fazem aquela distribuição de doces aí pelos bairros, né? O pessoal passa aí pelos bairros, eu vi lá na área 3 que passou duas carreatas e o pessoal vai jogando aqueles pacotinhos de doce pra criançada, fazendo a alegria das crianças, né? Parabéns pela iniciativa, são várias pessoas que fazem esse tipo de trabalho aí pelos bairros na cidade, então que Deus abençoe a cada um de vocês, que deem dobro, né? O que vocês fazem pelas crianças sempre nessa data aí do Dia das Crianças. 11 horas e 27 minutos, daqui a pouquinho tem informação, mas agora tem aquela música. Quem será? Quem será? Quem será? Gostou ou não? Eita, modão, carimba que é modão. Essa aí vai no soalho do coração do caboclo velho, hein?
2: Modão, hein? Que bom.
3: Francamente, viu, hein?

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0: 11:32 no Manhã Total, ouvimos aí Gia Giovanni, quem será? Quem será? Quem será?
1: Ai, meu Deus do céu!
0: É, depois dessa moda, vamos de informação. E voltou à tona esse assunto de novo, né? Tá aqui no Diário dos Campos, esses dias eu estava assistindo na televisão, pessoal falando sobre isso. Dinheiro esquecido em bancos sobe para 5,8 bilhões. Será que esse povo esqueceu, não tá precisando do dinheiro? Viu? Pessoa ter dinheiro e esquecer do dinheiro no banco é para acabar, né, pessoal? Então, olha só. O Banco Central informou nesta terça-feira, dia 13, que ainda existem 5,79 bilhões em dinheiro esquecido em bancos e outras instituições financeiras. Os valores contabilizados até agosto de 2026 podem ser consultados por pessoas físicas, incluindo falecidos e empresas por meio do sistema Valores a Receber. Do total disponível, 4,31 bilhões pertencem a 23,94 milhões de pessoas físicas. Outros 1,48 bilhão são destinados a 2,36 milhões de empresas. O montante representa uma alta de 2,6% em relação aos 5,65 bilhões registrados no mês anterior, indicando uma retomada do crescimento dos recursos disponíveis para resgate após a redução provocada pela transferência de parte do dinheiro para o programa de renegociação de dívidas do governo federal. Onde está o dinheiro? Os recursos estão distribuídos entre diferentes tipos de instituições financeiras. Os bancos concentram a maior parte do montante disponível. Olha só, bancos, 2,46 bilhões, o equivalente a 42,4% do total. Administradoras de consórcios, 1,7 bilhão. Cooperativas de crédito, 805,6 milhões. Instituições de pagamento, 369,6 milhões. Financeiras, 121 milhões. Corretoras e distribuidoras, 68 milhões. Outras instituições, 5 milhões. A maior parte dos beneficiários tem direito a quantias pequenas, segundo os dados divulgados. 69,4% dos valores a receber são de até R$ 10. 18,95% estão na faixa entre R$ 10,01 até R$ 100. 9,39% variam de R$ 100 a R$ 1.000. 2,21% dos beneficiários têm valores superiores a R$ 1.000 para resgatar esquecidos nas instituições financeiras. Como consultar os valores? A consulta deve ser feita exclusivamente pelo sistema Valores a Receber do Banco Central. O procedimento permite verificar se há dinheiro disponível e identificar a instituição responsável pela devolução. Para consultar, é necessário informar o CPF, a data de nascimento, no caso de pessoas físicas, ou os dados da empresa, conforme solicitado pelo sistema. Para solicitar o resgate, o interessado deve seguir as orientações apresentadas na plataforma. Quando a devolução por PIX estiver disponível, o valor poderá

ser transferido em até 12 dias úteis, segundo as instruções do serviço, tá bom? Então tá aí. Eu não vou nem consultar porque não tenho nem um centavo pra receber, né? Eu tô até devendo pro banco. Ô, barbaridade, hein? Queria eu ter um valorzinho a receber desse aí, né? Eu vou esquecer dinheiro no banco mesmo, ah, já vou. Deixa eu falar aqui sobre essa informação. Cadê? Meu pai estava aqui agorinha com ela na frente. Essa informação aqui sobre os Correios que agora disponibilizam coleta para descarte de eletrônicos. Matéria também aqui do Diário dos Campos. Todas as 6.868 agências dos Correios no Brasil que têm o serviço Balcão Cidadão disponibilizaram a partir desta quarta, dia 14, então a partir de hoje, Dia Internacional do Lixo Eletrônico. O serviço de coleta de eletrônicos pós-consumo, o serviço é gratuito e recebe equipamentos de até 30 quilos. Os pontos de coletas dos Correios agora integram o sistema de logística reversa Circulare, por meio da parceria com a empresa Circular Braim, que já realizava a coleta gratuita de grandes eletrodomésticos. Serão recebidos itens como celulares, notebooks, tablets, fones de ouvido, cabos e outros eletroeletrônicos de pequeno porte que devem ser acondicionados em uma caixa aberta de até 1 metro cúbico. Pilhas, baterias e lâmpadas não poderão ser descartadas no local. Na agência dos Correios, o cliente faz a entrega do volume para checagem do conteúdo pelo atendente, e informa o nome e o CPF, o endereço, e-mail e telefone para a emissão de um comprovante de envio. O fechamento da embalagem é feito no local. Cada equipamento é destinado ao parceiro do sistema de logística reversa que seja homologado junto à rede e todo o processo é rastreado até a destinação final de cada equipamento. Segundo Marcos Oliveira, diretor executivo da Circular Braim, muitas pessoas guardam esses pequenos eletrônicos em casa por não saberem como dar a destinação adequada e também por não haver ponto de entrega voluntária em suas cidades. De acordo com o último monitor global de resíduos eletrônicos, elaborado pela Organização das Nações Unidas, a ONU, em 2024, o Brasil é o terceiro maior gerador de resíduos eletrônicos na América do Sul e gera 2,4 milhões de toneladas ao ano. Desse volume, apenas 3% são coletados, apesar da Política Nacional de Resíduos Sólidos e o decreto que obrigam aí fabricantes, importadores, distribuidoras e também comerciantes a estruturar a logística reversa de eletrônicos de uso doméstico, com metas de coleta e pontos de entrega distribuídos pelos municípios. Marcos Oliveira lembra que, além de contaminar o solo, a água e trazer riscos à saúde, o descarte inadequado também é um desperdício de matéria-prima para a indústria, assim como o não descarte. Então tá aí, né? Eu não sei se a nossa agência dos Correios tem esse espaço, que é o Balcão do Cidadão, mas se alguém usa ali e sabe que tem, então a gente vai verificar e buscar essa informação para saber se aqui em Telêmaco nós teremos aí também esse descarte de eletrônico feito aqui na agência dos Correios. Mais uma informação, atualização lá da situação da Rua Galileu. A situação na Rua Galileu, no bairro São João, em Telêmaco Borba, aquela rua que fica lá no entorno do aeroporto, olha só, o asfalto segue cedendo, as trincas aumentaram e parte da pavimentação já apresenta rebaixamento, exigindo atenção redobrada de motoristas e moradores. Então, pessoal, fica aí um alerta. Não passe por aquele local, não tente passar nem a pé, nem de carro, nem de moto, nem de bicicleta, porque aumentou as trincas do asfalto, cedeu mais ainda a área e pode desmoronar a qualquer momento. Então, para evitar acidente, não passe por aquele local. O trecho foi devidamente sinalizado pelas equipes como medida preventiva diante dos riscos identificados.

0: machucados no local. De acordo com as informações, um engenheiro de São Paulo deverá se deslocar até o município para realizar uma avaliação mais detalhada das condições do solo e indicar os procedimentos necessários para analisar a situação. A preocupação é com a possibilidade de agravamento das rachaduras e de desmoronamento caso o terreno continue cedendo. Motoristas devem redobrar atenção ao trafegar pela Rua Galileu, respeitar a sinalização e evitar se aproximar das áreas comprometidas. Tá aqui na página Atento à Rede a matéria e agora abriu lá trincas, assim, rachaduras grandes, né? Que cabe ali a perna da pessoa, então realmente tá ficando perigoso. E se continuar essa chuva aí, provavelmente, infelizmente, esse local vai desmoronar aí a qualquer momento, né? A terra está encharcada, a terra está muito úmida e com essa chuvarada aí, né? Não tem tempo da terra absorver tanta chuva e está acontecendo esse tipo de situação em vários locais aqui em Telêmaco Borba. E para fechar o pacote, falando em chuva, o Paraná tem alerta laranja para tempestades. A matéria aqui da RIC.com.br. Nesta quarta-feira, dia 14, algumas regiões do Paraná estão sob alerta laranja do Instituto Nacional de Meteorologia, o INMET, para tempestades. O documento aponta a sinalização de perigo para essas localidades durante todo o dia. O alerta laranja atinge municípios do Paraná nas regiões Norte Pioneiro, região metropolitana de Curitiba, Centro-Ocidental, Noroeste, Norte Central, Oeste, Centro Oriental, Centro Sul e Sudoeste. Já as demais cidades paranaenses também correm risco de tempestade, mas sob alerta amarelo, que significa perigo potencial. Há possibilidade de tempestades com chuvas de até 60 milímetros por dia, ventos de até 100 quilômetros por hora e queda de granizo. Ainda podem ser registrados riscos de danos em edificações, corte de energia elétrica, estragos em plantações, queda de galhos de árvores e alagamentos. Então tá aí, pessoal, fica esse alerta para todo mundo. Infelizmente é chuva atrás de chuva e cada vez mais água, né? Vamos se cuidar, meu povo, vamos se cuidar, vamos prestar atenção.
1: Então, graças a Deus. Bom dia, Marcelo, bom dia a todos os ouvintes. E Marcelo,
0: pois não.
1: Eu quero agradecer a Deus, primeiramente, e agradecer a vida do Coca, sabe? Do Coca lá da área 3. Ele fez uma festividade para as crianças lá na área 3, domingo. Com chuva mesmo, tava uma benção lá. Eu fui lá dando uma olhada lá. Minhas crianças estavam envolvidas também lá, minha menina ajudando lá e meus netos. Nós estivemos olhando lá, participando lá. Foi uma benção de Deus. Mesmo com chuva, cansado, se divertiram. Comer, beber, lá se divertir, cansado lá. Domingo.
0: Tá então, o João Popular Gugu. Obrigado, João. Aquele abraço.
2: Ô, meu amigo Marcelo Correia.
0: Meu, que susto, bom dia, rapaz.
2: Tudo bem? É fazer que nem essa mulher fez aí. Agradecer as pessoas que fizeram a arrecadação para as crianças. Vamos agradecer o Pelanca aqui na...
0: Pelanca, olha aí, ó.
2: No São João, né? A arrecadação que ele fez aí, muito grande, muito bonita. Acabou com 10, o Pelanca, viu? Não sei direito o nome dele, eu conheço ele por Pelanca, não vai ficar bravo comigo.
0: Anésio. Anésio Maia.
2: Muito criançada. Todo ano, né, faz uma brincadeira grande com as crianças. Ô, Marcelo Correia, muito bom dia, meu piá.
0: Bom dia.
2: Como é que você tá? Meio chuvoso a coisa aí.
0: Meio tranca. Quero fazer
2: como essa mulher fez aí, agradecendo as pessoas que deram aos doces para a arrecadação para as crianças.
0: Tá aí o Jamil agradecendo, né? Um abraço lá pro nosso amigo Anésio, mais conhecido por Pelanca, né? O Pelanca sempre faz esse trabalho aí junto à comunidade, né? Distribuindo aí doces, fazendo a festa lá para a criançada, tá certo? Um abraço, Pelanca! Deixa eu ver aqui, agora o povo endoidou aqui com o negócio do dinheiro esquecido aqui. Todo mundo querendo o link pra ver se não tem um dinheirinho lá na conta. Eita! Se tiver, não esqueça de repartir comigo. Eu me lembro que um tempo atrás, né, esse negócio de dinheiro esquecido já vem de tempo. E uma das vezes que eu falei aqui no programa, que eu trouxe a matéria, eu lembro que eu li a matéria aqui de um amigo nosso, né, não vou falar o nome. Ele pediu, ô Marcelo, manda o link pra mim, quero ver se eu não tenho dinheiro esquecido. E aí, rapaz, ele foi consultar lá Depois ele mandou pra mim, ele tinha em torno de 8 mil reais esquecido lá, daí ele agradeceu, mas não mandou nem uma Coca-Cola pra nós tomar mais. Mandou nem uma Coca pra nós tomar mais, o dinheiro ele recuperou. O que importa é isso, né? Aí sim.
3: Senhora, quando se cuidar mais pra ir na rádio de novo, eu vou ver se eu faço alguma coisa e vou ligar pra você aí, beleza?
0: Beleza, Luana.
3: Não sei que vou levar um bolo, um olha pão, gente. Bom, só convidar que nós vamos. Então, se eu gastei o dinheiro, eu comprei coisa na Shopee pra mim.
0: Coisa na Shopee?
3: Da Shopee. É. Eu não gastei tudo dinheiro, comprei as coisas na Shopee pra mim.
4: R$10. Nem por isso. Daí fica lá constando que tem um dinheiro esquecido.
0: É,
4: se fosse muito dinheiro, meu filho, o povo já tinha retirado. Com certeza é centavos que tá lá. Por isso que o povo não perde tempo mesmo.
0: R$10, né? Se tivesse R$10 lá, não ia também. Ia deixar lá o dezão esquecido lá. Pode ficar com o dezão.
5: Bom dia, Marcelo, e a todos da Nova Mensagem. Aqui é o Elias Cardoso. Estou aqui em Telêmaco Borba fazendo uma visita e ofereço o programa para todos que estão ouvindo. E ótimo dia. Tudo de bom.
0: Tudo que há de bom. Aquele abraço. Sônia Soares, do bairro Monte Belo. Altamir da Silva, obrigado pela companhia. Quem mais aqui? É, Josiane, bom dia. É, o povão aí. O povão endoidou agora com o negócio do dinheiro esquecido aí. Vai que tem um mais de mil lá, né? Vai que você esqueceu mais de milão lá na conta. Já compensa daí. Daí já vale a pena. 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
6: Ô Marcelo, tô na escuta aqui. Opa, em Ortigueira.
0: Como é que
6: manda
0: tamo?
6: Pra nós aí esse link aí desse.
0: Querendo um dinheirinho também?
6: Esse dinheiro lá.
0: Mas que barbaridade.
6: Vê se eu tenho alguma coisa lá, beleza?
0: É, o povão tá aí, ó. Qualquer trocado que vier nessa época aí ajuda, né?
7: Bom dia, Marcelo. Então, Marcelo, informa pra mim aí como que eu faço pra dar uma verificada nesse tal de dinheiro esquecido aí. Dinheiro nunca é demais, rapaz.
0: Dinheiro é...
7: Se tivesse esquecido, a gente dá um jeito de lembrar dele. Corre lá pra receber.
0: Eu também, né? Testa os outros aí que estão com o dinheiro esquecido lá e não quiser recuperar, passe pra mim que eu vou lá e corro atrás e dou um jeito de recuperar, tá bom? Dinheirinho aí já quebra um galho.
8: Ô Marcelo, bom dia.
0: Opa, bom dia.
8: Eu pesquisei lá, mas tinha um dinheiro esquecido lá, mas o dinheiro que eu esqueci de pagar, pia.
0: Ih, daí é ruim.
8: Eu achei melhor deixar quieto.
0: Daí.
8: Barbaridade.
0: Daí corra, né? Se for consultar lá e... Em vez de ter dinheiro pra receber, é dinheiro apagado aí. Aí lascou tudo.
9: Oi, Marcelo, bom dia.
0: Bom
9: tudo
0: dia,
9: bem?
0: Tudo bem.
9: Manda esse link pra mim dar uma conferida. Se nós tiver alguma coisa, eu mando uma coca pra você, tá bom?
0: Obrigado.
9: Deus abençoe.
0: Aí, rapaz, aí se der uma coquinha, já agradeço de coração, né? Não vamos fazer igual o meu amigo lá que pegou os 8 mil, contou pra mim, Marcelo, você me ajudou. Tinha 8 mil lá e não lembrava que tinha os 8 mil. E daí catou os 8 mil, saiu faceira e nem uma coquinha pra agradecer, nós não veio. Ai, meu pai. 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
1: Faz Deus, Marcelo, manda pra mim esse link fazendo um favor, tá bom? Deus abençoe.
0: Pessoal aí querendo consultar lá pra ver se acha alguns caraminguá, né, na conta. É, pessoal, e pode consultar também conta de pessoa que já é falecida, né? Que tem umas pessoas mais antigas, né? Eles colocavam o dinheiro no banco lá e não contavam para a família. Tinha medo da família tomar, né? Então eles abriam a poupança lá, colocavam dinheiro lá, um investimento, deixavam guardadinho lá e não contavam. Então, dá para consultar até de pessoas que já são falecidas. Às vezes, a pessoa faleceu e não contou que tinha um dinheiro lá e tá lá o dinheiro. Se você não pegar, vai ficar pro governo. Aí o governo toma conta.
2: Ô Marcelo, por enquanto tô falando bom dia porque eu não almocei ainda, sabe?
0: É.
2: Mas... Marcelão, bom dia.
0: Bom dia.
2: Eu queria que você mandasse o link pra mim daí, quero ver se eu tenho dinheiro lá.
0: Olha.
2: Se eu tiver dinheiro lá, eu compro uma Coca-Cola pra você,
0: rapaz,
2: beleza?
0: Rapaz, vai.
2: Você me ajudar, né, mandando o link, né?
0: Se esse povo aí...
2: E daí, se tiver sorteio aí também, põe o meu nome aí, Marcelo.
0: Se esse povo achar o dinheiro na conta, eu, pelo menos, um fardo de coca eu vou levar.
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2: Ô Marcelo,
0: oi.
2: Manda para mim esse link aí para mim. Pra dar uma pesquisada também.
0: Ah,
2: se eu tiver de R$100 acima lá, eu te dou uma coca e um frango assado pra você.
0: Aí melhorou. Aí...
2: Acima de R$100 que tiver lá, eu te dou uma coca e um frango assado. Ah, pode ter certeza. Vai levar lá na tua casa. Aí... Tá bom?
0: Aí é bonito. Aí vocês estão me animando. Aí eu vou até torcer pra encontrar esse dinheiro aí na conta, viu? 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
0: Arô, quem tá falando?
3: Mas onde é que eu faço pra entrar esse negócio de dinheiro esquecido aí?
0: É, no link, Vanadinho.
4: Ô Marcelo, se você passar o número da conta aí, do cartão aí, ó, será que tem um 10 pra mim lá?
0: Ah, rapaz, vou te contar, tem um 10 negativo lá na conta lá. Tô com a conta negativada no banco lá, o banco fica mandando mensagem pra mim assim, é... Que o limite não é pra ser usado sempre, é só lá de vez em quando. Eita, Lelê. Alô, dona Vera, aqui no Bela Vista, bom dia, muito obrigado pela companhia, Silvana. Pedindo aqui o link, já mando. Pessoal que tá pedindo o link, eu já mando pra vocês, viu? Já mando, é muita gente pedindo e daí a correria é grande, né? Deixa eu ver aqui quem mais pediu aqui. Ivete Ricardo pediu, né? Silmara pediu, Salim pediu. Ivete, tá na mão aí, pessoal, tá na mão. E vamos encerrar o programa porque já já vem o horário eleitoral gratuito. Vamos ao sorteio do Marmitex do restaurante Picanha na Chapa. Vamos lá então com a pessoa que vai saborear esse delicioso Marmitex nesta quarta-feira, meu povo. É, quarta-feira tem gente que vai vir almoçar aqui por conta do Manhã Total e por conta do Picanha na Chapa. Olha aí o contato 9831 final 17, 9831 final 17. Aqui está salvo como Laiane. Atenção, Laiane, você acaba de ganhar aí um Marmitex do restaurante Picanha na Chapa. Você tem até as 14 horas para vir aqui retirar, tá bom? Então, Laiane ganhou aí o Marmitex de hoje. Telefone dela, deixa eu repetir aqui, o 9831 final 17. Parabéns à ganhadora e o nosso Manhã Total, Zé Fini, vai ficando por aqui hoje. Muito obrigado a todos pela companhia, pela sintonia, pela participação. Fiquem todos com Deus. Um grande abraço, uma ótima quarta-feira para todo mundo. Amanhã, se Deus permitir, eu volto às 9 da manhã com o nosso Manhã Total. E lembrando que amanhã temos a participação da advogada falando sobre direitos aí, né? Previdenciário para você que tem aí alguma situação com aposentadoria, algum benefício do INSS. Não perca o programa de amanhã. Faça sua pergunta, já deixe pronta para amanhã. Tchau, pessoal!
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2: Paz do Senhor Jesus, queridos amigos e ouvintes da programação Cristo para as Nações. Aqui é a missionária Daniele chegando mais uma vez aqui para fazer esse culto no lar juntamente com vocês e também o presbítero Silvanei.
3: Paz do Senhor, irmãos. Aqui é o presbítero Silvanei. Estamos aqui para fazer um culto em seu lar neste momento. Estamos aqui para falar de Deus para você, orarmos, falarmos da palavra do Senhor e convidarmos você para os nossos cultos da nossa igreja Cristo para as Nações.
2: Essa programação é da Igreja Pentecostal Cristo para as Nações, pastor presidente, pastor Alexandre Maciel, e pastores locais, pastor Joel e pastora Raquel, aqui em Telêmaco Borba. É um prazer estar novamente com vocês aqui para fazer este culto no seu lar. Sabemos que está um dia chuvoso, né? Um dia assim propício para ficar em casa. Mas, porém, nós temos um convite especial, né, presbítero?
3: Exatamente. Hoje, quarta-feira, temos três grandes cultos na nossa igreja. Na verdade, só mais dois, né? Porque já tivemos o primeiro culto, 9 da manhã. Vamos ter um culto agora às 14 horas e um culto também às 19 horas da noite. Começando hoje a campanha Sangue do Cordeiro.
2: Aleluia. Então, queridos, esse é o convite que nós temos para você. Ah, irmão, mas tá chovendo. Oh, meu amigo, minha amiga, meu irmão. Viu? Vamos fazer um esforço? Vamos se esforçar para estar na casa do Senhor, buscando, sabe, a presença dele, buscando proteção para nossa casa, que essa campanha é para proteger a nossa casa.
3: Exatamente. A proteção. Hoje foi falado a respeito de proteção às nossas casas. E você é o nosso convidado para estar conosco hoje. Hoje já teve um número bom de irmãos cedo na igreja, estiveram ali cultuando conosco. Terminamos o culto ali rápido, foi 10h15, já tinha terminado tudo ali. Os irmãos foram para casa, conseguiram ser um pouco antes da chuva, né? Chegaram na igreja para cultuar, tinha sido um solzinho. Passou o culto, agora voltou a chover. Mas eu creio que à tarde os irmãos também vão estar vindo cultuar, buscar a presença do Senhor agora às 14 horas e também às 19 horas da noite.
2: O Senhor, ele faz um convite para você vir até a presença dele, para você alcançar aquilo que você almeja. Quem sabe a sua casa hoje está vivendo um tempo difícil. Nós estamos ali para te ajudar a clamar, a suplicar ao Senhor para que ele venha em teu favor. Mas precisa que você também se movimente, que você saia desse comodismo, né? Saia da sua área de conforto e venha para a presença do Senhor, mesmo com chuva. Porque o nosso milagre, queridos, aquilo que nós precisamos é só o Senhor para fazer. Então, aonde é que eu tenho que buscar o meu milagre?
3: Igreja Cristo para as Nações, Avenida Guatassara Borba Carneiro, número 68. Você que é aqui de Telêmaco Borba, fica fácil de encontrar ali. É do lado de Tibagi Motos, perto da Casa Cultura, ali, entre meio ali. Você que mora, talvez, fora de Telêmaco, também é fácil. É só chegar ali na Casa Cultura, dar uma olhada à sua esquerda ali, já vai ver a placa da Igreja Cristo para as Nações. Já vai chegar ali, vai ter alguém para te atender, convidar você para cultuar e você vai ser abençoado em nome do Senhor Jesus.
2: Aleluia, isso mesmo, queridos. E nessa quarta-feira nós estamos entregando para vocês, para aqueles que estão ali participando, nós subimos a um monte no domingo, debaixo de chuva mesmo, para apresentar ao Senhor o suco de uva. O sacrifício a gente já fez por você, que é subir ao monte debaixo de chuva. Então, o que que acontece, queridos? Foi consagrado ali no monte este suco de uva. O suco de uva, ele simboliza o quê? O sangue do Cordeiro. O sangue do Senhor Jesus. E a palavra do Senhor, ela vai nos dizer que houve livramento pro povo de Israel quando estava cativo no Egito. E foi através do que, presbítero?
3: De ungir os umbrais, as portas, os umbrais, das casas, e assim houve livramento dentro da casa dos israelitas.
2: Aleluia! E é isso que nós estamos convidando você para participar dessa campanha. Mas antes da gente dar continuidade, nós vamos estar ouvindo o nosso pastor presidente, pastor Alexandre Maciel, que vai estar aqui em Telêmaco Borba nesta sexta-feira. Então fica aí com o pastor Alexandre Maciel.
4: Pela TV. E chegou a hora do teu milagre. Agora você viu quanto tempo esta pessoa, o marido dela, bebendo, e ela diz: meu casamento não fazia mais sentido. Mas agora, aos quase 80 anos dela, ele aos quase 70, ela falou: meu casamento mudou. Meu casamento foi transformada. Meu casamento foi abençoado. Minha vida foi transformada e meu casamento foi abençoado. É assim que Deus faz. Tem alguém da tua família que é viciado? Ó, tem muita gente aqui escrevendo. Ó, eu vou ler aqui o comentário de algumas pessoas, já vamos orar. Aqui, ó. Valda, eu creio na vitória. Deli Silva, pede por Edilene Tavares dos Santos. Rosânia Márcia, Elisvanda Santos, Cláudio Aparecido, Noêmia, Girlene, todo mundo aqui pedindo a vitória. Gente em Aracaju, olha lá, ó, Michele, Cristina, Daniele, Madalena, Sueli, pastor Sérgio Oficial, Josi, muita gente aqui participando. E eu vou orar com você neste momento. Vamos à oração.
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4: Querido e eterno Deus, é impressionante quando nos colocamos na tua presença. É impressionante quando o teu Espírito Santo se move em nossas vidas. Oh meu Deus, é impressionante quando o teu mover vem até nós. Senhor meu Deus, não há nada e ninguém que possa impedir a obra do teu Espírito Santo. Não há nada e ninguém que possa impedir o mover do teu Espírito Santo. Eu acredito, Senhor, que o teu Espírito Santo agora está visitando esta pessoa e libertando do vício. O vício da bebida, o vício do álcool, o vício do crack, o vício, Senhor, o vício, meu Deus, do vício das drogas em todos os tipos de entorpecentes, o vício dos jogos. O Senhor está mandando um anjo agora, o Senhor está trazendo vitória. O Senhor está trazendo um livramento. O Senhor está trazendo mudança de vida. Por isso agora, Senhor, eu quero pedir ao teu nome, que em nome de Jesus Cristo...
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4: Na autoridade do nome de Jesus. A libertação chega agora e ore comigo. O Salmos 91. Aquele que habita no esconderijo do Altíssimo, à sombra do Onipotente descansará. Direi do Senhor: Ele é o meu Deus, o meu refúgio, a minha.

0: minha fortaleza e nele eu confiarei. Nele eu confiarei, porque ele te livrará do laço do passarinheiro e da peste perniciosa. Ele te cobrirá com as suas penas e debaixo de suas asas estarás seguro. A sua verdade é escudo e broquel. Não temerás espanto noturno, nem seta que voe de dia, nem peste que ande na escuridão, nem mortandade que assole ao meio-dia. 1.000 cairão ao teu lado, 10.000 à sua direita, mas tu não serás atingido. Somente com os teus olhos olharás e verás a recompensa dos ímpios. Porquanto fizestes do Senhor o teu refúgio e do Altíssimo a tua habitação, nenhum mal te sucederá. Praga alguma chegará à tua tenda, porque aos teus anjos dará ordem a teu respeito, para que te guardem em todos os teus caminhos. Eles te sustentarão nas suas mãos, para que não tropeces com o teu pé em pedra. Pisarás o leão e a áspide, calcarás aos pés o filho do leão e a serpente. Porque tão encarecidamente me amou, também eu o livrarei, pô-lo-ei em um alto retiro, porque conheceu o meu nome. Ele me invocará, eu lhe responderei, estarei com ele na angústia, livrá-lo-ei e o glorificarei. Dar-lhe-ei a abundância de dias e lhe mostrarei a minha salvação. Pai, na autoridade do teu nome, enquanto eu estou orando agora, eu quero pedir, consagre esta água. Esta pessoa não consegue parar de fumar, não consegue parar de beber, esta pessoa não consegue largar, Senhor, dos vícios, essa pessoa que está em depressão, esta pessoa que a crise de ansiedade tem batido a porta da casa dela, mande o teu anjo para trazer agora libertação, na autoridade do teu nome, o nome que é sobre todo nome, o nome de Jesus. Eu declaro cura, eu declaro libertação, eu declaro milagre, e quem beber da água seja curado. Esse nódulo, essa hérnia de disco, essa paralisia, essa tendinite, essa bursite, esta rinite, esse mal do sangue, esse mal do rim, esse mal da bexiga, seja agora anulado e arrancado pelo poder do nome que é sobre todo nome, o nome de Jesus. Amém.
1: Aleluia. Você pode participar aí da oração juntamente com o pastor Alexandre Maciel. E a oração da fé, queridos. Em nome do Senhor Jesus, você tome posse do seu milagre. É a oração da fé, né, presbítero?
2: Exatamente. Oração poderosa. Eu tenho certeza que você já alcançou o seu milagre. Tenho certeza que você estava orando juntamente com ele, com um copo de água aí na frente do seu rádio, na frente do seu celular. E eu creio que o milagre já chegou para você, em nome do Senhor Jesus.
1: Aleluia! E nós vamos escutar aí o convite do pastor Alexandre Maciel, convidando você para estar participando nesta sexta-feira do milagre. Participando aqui do culto de adoração ao Senhor e vivendo milagre. Não só vendo milagres, mas vivendo milagre da parte do Senhor na sua vida.
0: Atenção, Telêmaco Borba, Paraná. Nesta sexta-feira próxima, eu vou estar com todos vocês, pastor Alexandre Filho agora com vocês, e depois eu já vou estar com todos vocês na cidade de Telêmaco Borba. Junto comigo a dupla Joel e Isael. Vai ser uma festa muito linda, 9, 14 e 19 horas. Eu aguardo vocês, hein?

0: Pastor Alexandre Filho está com vocês agora, porém, na outra sexta, eu já vou estar com todos vocês e vai ser algo sobrenatural. Então, fica aí o meu apelo a todo o povo de Telêmaco Borba. Tô com saudade de vocês, vai ser uma festa muito grande e nessa próxima sexta-feira eu vou estar com vocês trazendo a poderosa palavra de Deus. Deus abençoe, povo de Telêmaco Borba.
1: Aleluia, aleluia, você já pôde aí escutar o pastor Alexandre fazendo esse convite especial pra você. É pra você aí que tá nos escutando.
2: Exatamente, é agora, sexta-feira, dia 16, agora. Pastor Alexandre Maciel vai estar conosco aqui na cidade de Telêmaco Borba. Ele já falou nos três grandes horários: 9 da manhã, às 14 horas e às 19 horas da noite. Eu creio que vai vir caravanas de Londrina, geralmente vem algumas cidades vizinhas, Tibagi, Ortigueira, Curiúva, várias cidades aqui por volta de Telêmaco que tem vindo, e cidades também de mais longe tem vindo. Tem pessoas de longe que estão vindo para cá também. Então você é o nosso convidado para estar conosco nessa sexta-feira, dia 16 agora. Sexta-feira, 9 da manhã, às 14 horas e às 19 horas da noite.
1: Na última sexta-feira que o pastor Alexandre esteve aqui, queridos, foi uma explosão de milagre. Houve muitos milagres. E veio um pastor de Maringá para participar do culto aqui em Telêmaco Borba. E ele é do Haiti. E ele está ali pastoreando alguns irmãos que vieram do Haiti. Ele está pastoreando eles ali. E ele viu o pastor Alexandre pelo YouTube. Conheceu o pastor Alexandre Maciel pelo YouTube. E ele relatou que quando ele viu o vídeo no YouTube, ele falou assim: não, eu preciso conhecer este homem de Deus pessoalmente, porque aquilo que ele carrega, eu também quero carregar. Olha só, irmãos. Ele queria porção dobrada, né? E ele esteve ali juntamente conosco. E o pastor Alexandre só, né, falou que tinha alguns irmãos de fora e tudo bem. E no momento que o pastor Alexandre Deus estava usando ele em revelação, ele liberou algo sobre a vida desse pastor. Ele levantou a mão e tomou posse. Só que quando ele levantou a mão, automaticamente o pastor Alexandre falou assim: irmãos, pastor, eu preciso orar por você. Porque quando você levantou a mão, eu vi um problema no seu fígado. Olha só, irmãos. E aí ele relata: não, pastor, eu tô desenganado pela medicina. Porque o médico falou pra mim que não dá pra contar quantos nódulos eu tenho no fígado. Olha só, irmãos. E naquele momento, o pastor Alexandre liberou a unção de cura sobre a vida dele. Porque o Senhor, ele não vai revelar nada se não for para ele curar. Essa que é a verdade. Então, se Deus revelou, é porque ele estava pronto a curar este homem. Irmãos, naquele momento, ele recebeu aquela oração. Só que ele falou pra mim, irmã Daniele, que ele veio porque conheceu o pastor Alexandre pelo YouTube e ele queria conhecer este homem de Deus e queria que Deus usasse ele da mesma forma. Eu não conversei com o pastor Alexandre. Quando o pastor terminou de orar por cura, ele falou assim: olha, e aquilo que eu carrego, Deus está entregando também para você. Deus vai te usar grandemente com cura, libertação e revelação daquilo que está em oculto e escondido. Sem ele falar nada para o pastor Alexandre. Então foi algo assim que chamou muita atenção, porque Deus conhece o meu e o teu coração, ele sabe o que a gente precisa.
2: Exatamente, então você é o nosso convidado para estar conosco. Quem sabe você está passando por uma dificuldade muito grande, está passando por uma enfermidade, uma porta fechada, enfim, alguma coisa que talvez alguém já falou para você: não tem mais jeito. Ou o médico falou para você: não tem o que fazer mais, chegou no seu limite. É você que nós estamos convidando para estar conosco nessa sexta-feira, onde grandes milagres vão acontecer, onde grandes milagres vão estar sendo realizados naquele lugar através do poder de Deus. Agora, eu te convido para você estar mais cedo na igreja, chegar um pouco adiantado. Por quê? Porque quando o pastor Alexandre vem para cá, a igreja tem enchido muito, enche bastante a igreja. Então, você pode correr o risco de ficar sem
1: lugar. E a gente tem uma sugestão de dois horários que você pode ficar mais tranquilo ali. Horário das 9 da manhã e às 14 horas, a igreja enche. Mas, porém, você fica mais tranquilo ali dentro da igreja. Porque à noite, irmãos, é superlota. fica super lotado. Glória a Deus por isso. Então a sugestão que a gente dá, venha no culto das 9 da manhã, das 14 horas. Aí, se você puder vir também da noite, tudo bem. Mas eu digo assim, que o culto da 9 da manhã e das 14, você tem mais ali facilidade para você achar, quem sabe, um lugar.
2: Uma possibilidade maior
1: de você não ficar em pé. Mesmo a gente colocando cadeiras ali extras, ainda fica gente de pé. Então, venha no culto da manhã, no culto da tarde. Tem irmãos ali que vem pro culto da manhã, já fica pro culto da tarde, já fica pro culto da noite. Né? E para quem, queridos, uma dica para você. Você que tem aí dificuldade de estar se locomovendo, olha só, tá cadeira de roda, andador, amuleta, ou quem sabe você ainda precisa carregar o cilindro de oxigênio. Queridos, nós estamos com acessibilidade agora. Agora nós temos ali já uma porta especial com rampa para receber você. Então não tem mais assim aquela desculpa de irmã, eu não vou porque eu preciso de cadeira de roda.
2: É difícil o acesso, é difícil entrar pra dentro, eu não me sinto bem, alguém carregando.
1: Precisa que os obreiros ajudem a erguer a cadeira, eu fico constrangido, irmãos, não tem mais isso! Aleluia!
2: Você pode vir tranquilo, que vai estar sendo aberta a porta ali, e você entrando pra dentro da igreja, cultuando o Senhor Jesus.
1: Aleluia! Isso é pensar em você, pensar no próximo, porque a gente sabe que quando o pastor Alexandre tá aqui, queridos, os irmãos, eles entendem que quando ele está aqui é uma possibilidade a mais dele receber o milagre. De largar a cadeira de roda, de largar o andador, de largar a muleta, largar do oxigênio, cilindro de oxigênio. A gente crê, irmãos, nisso. Então, por que que a gente preparou essa acessibilidade? Para que você possa ser abençoado pelo Senhor. Para que não haja impedimento de você chegar até a presença do Senhor.
2: Você é o nosso convidado para essa sexta-feira. Avenida Guataçara Borba Carneiro, número 68. Bem aqui no centro, aqui no coração do Telemaco Borba. Você é o nosso convidado para estar conosco ali, cultuando a Deus.
1: Aleluia.
2: E quem sabe se você vem de cadeira e volta empurrando sua cadeira.
1: Aleluia.
2: Porque tudo pode acontecer.
1: Glória a Deus.
2: Em um lugar profético.
1: Nós então, cremos.
2: Você pode vir sem medo de alguém ter que colocar a cadeira para dentro, dificuldade para entrar para dentro. Não, não. Tá tudo com bom acesso ali.
1: Glória a
2: 9
1: Deus.
2: Da manhã é um pouco menos de irmãos. Então fica mais fácil você chegar e pegar uma cadeira.
1: Glória a Deus.
2: Às 14 horas também. Não que não encha, tem enchido. Mas a possibilidade de você sentar é mais melhor.
1: É maior.
2: Agora, tipo, à noite tem uns várias cadeiras lá para colocar depois que a igreja enche. Porém, agora esses dias ele teve que encheu a igreja, foi para as cadeiras, não tinha mais o que fazer.
1: Não tinha. Já tinha que ficar em pé, irmãos.
2: Aí não tem o que nós fazer.
1: Um detalhe, que como não tinha mais lugar, foi pedido para que os irmãos da igreja liberassem as cadeiras para que os irmãos que estavam nos visitando tivessem, né, um lugar ali para sentar, ficar mais acomodado no lugar, né, mais tranquilo. Então, queridos, venha participar. E nós vamos liberar agora um testemunho. Ali, o qual o pastor Alexandre foi usado por Deus para entregar uma revelação para uma irmã.
0: Tá doendo as costas e às vezes a senhora sente uma dor que sobe pro ombro, pro pescoço. Só que é no pulmão, por isso que sobe a dor. Como é seu nome?
3: Janete. Cheguei mal aqui, não conseguia nem mexer o pescoço.
0: Muito mal?
3: Mal, muito mal.
0: Dói as costas?
3: Vai tudo aqui.
0: Lá vem o doutor Jesus. Eu profetizo a cura da irmã Janete. No nome de Jesus, eu profetizo o milagre. Espírito de morte, vai embora. Em nome de Jesus. Amém. E dá um abraço.

0: dor nem.
1: Cadê a dor?
0: Deus curou.
1: Jesus curou?
0: Curou.
1: Tá curado?
0: Amém.
1: Pode dar glória a Deus.
2: Aleluia! E vai estar também juntamente com o pastor Alexandre Maciel, a dupla Joel e Israel adorando ao Senhor Jesus. E a gente vai poder ouvir ali pessoalmente eles cantando Eu Acredito em Milagre. Essa canção ela foi ali feita a composição durante um

0: ali em São Paulo, aonde Deus começou a operar grandemente através da vida do pastor Alexandre, aonde várias pessoas com cadeira de roda começaram a levantar e a andar. E foi ali que veio, que o Espírito Santo deu, deu essa canção pro pastor Joel.
1: Exatamente, durante esse culto, o pastor Joel, o Espírito Santo começou a colocar essa canção no coração dele. Ele começou a escrever essa canção. E tem aí a canção Eu Acredito em Milagres, que ele também canta nos cultos de milagres, onde está acontecendo milagres.
0: Aleluia. É isso mesmo, queridos. Então, nesta sexta-feira, em três horários, às 9 da manhã, às 14 horas e às 19 horas, você é o nosso convidado especial. Se tiver chovendo, o que, que você vai fazer? Vai vir pro culto mesmo assim. Ou a chuva não vai ser impedimento entre você e o seu milagre. O que é melhor? Ficar do jeito que tá ou pegar e sair mesmo debaixo de chuva e atrás do seu milagre?
1: Sair da casa e vir atrás da resposta do milagre de Deus.
0: E eu creio que nesta sexta-feira a gente vai cantar muito essa canção Eu Acredito em Milagre.
1: Aleluia. Mas não para por aqui. Nós temos ainda dois cultos hoje, quarta-feira. Aí de repente alguém está falando: ah, mas está chovendo, é melhor ficar em casa. Irmãos, você tem que fazer a sua parte, sair da sua casa e vir até a igreja.
0: Aleluia.
1: Aonde está sendo pregada a palavra do Senhor, porque milagres vão acontecer. Milagres já estão acontecendo. Pessoas tiveram cedo, hoje de manhã, no culto das 9, ali na igreja de PCN, aqui em Telemaco Borba. Tiveram ali, ouvindo a palavra de Deus, e Deus esteve operando milagres naquele lugar.
0: Glória a Deus.
1: Através das nossas vidas e através das canções. Então, você saindo da sua casa já é uma possibilidade do milagre acontecer. Agora, você ficando em sua casa, a possibilidade não vai existir. Então, o que é melhor? Ir atrás dessa possibilidade ou esperar?
0: É isso aí, queridos. Então, nós convidamos vocês para ainda nesta quarta-feira, às 14 horas e às 19 horas. Nós estamos ali com o início da campanha Sangue do Cordeiro. Agora, na parte da manhã, como o presbítero já falou, Silvanei, já aconteceu grandes milagres ali. Já aconteceu de Deus usar em revelação, operar ali sinais de maravilhas. Então, queridos, orar por cura. Então, já aconteceu tudo isso no primeiro culto. E no culto da tarde, eu acredito que não será diferente. Porque para cada culto, o Senhor tem algo especial. Então, nós convidamos você a participar hoje ainda. Você vai lá, você vai cultuar, você vai receber uma palavra ao seu coração. E nós cremos que o Senhor Jesus, ele tem resposta para você. E o que, que vai acontecer? Nós subimos ao monte, nós consagramos o suco de uva, que é símbolo do sangue do cordeiro. Nós já colocamos num pacotinho, umedecemos um algodão. Você vai pegar ali no final do culto, você vai levar para sua casa, você vai ungir os umbrais da porta da sua casa, para que haja proteção, para que haja livramento da parte do Senhor sobre a tua vida. Porque nós sabemos, queridos, que nós estamos vivendo um tempo muito difícil. São tempos muito difíceis que nós estamos vivendo. Ah, são tempestades que vêm, são problemas. E o problema, ele não bate na nossa porta para dizer: oi, abre a porta que eu estou chegando. Ele simplesmente, ele vem e adentra a porta da nossa casa e vem fazendo arruaça. Mas o Senhor, o nosso Deus, ele deu um direcionamento ao presbítero Silvanei, para que nós fizéssemos essa campanha, para que o Senhor viesse trazer livramento para a nossa casa, proteção sobre a nossa casa. E nós cremos naquilo que o Senhor liberou. Então, nós convidamos você para vir participar deste culto. E você pegar ali um pouquinho deste suco de uva, que é símbolo do sangue do Cordeiro, para você passar nos umbrais da porta da sua casa. E eu creio que haverá livramento para você.
1: Haverá milagres, haverá livramento. Não somente para você, mas para sua família.
0: Aleluia.
1: Para as pessoas que ali moram com você. Para as pessoas que ali estão. Você está indo buscar por alguém. Você está indo buscar pela sua família. Então você é o nosso convidado para hoje, às 14 horas e também às 19 horas. Hoje já teve um número de pessoas que buscaram.
0: Aleluia.
1: Esse algodão banhado no suco, representando sangue, para passar nos umbrais das portas. E você é o nosso convidado para estar agora à tarde e também à noite. Se for o caso, você iria à noite ali na igreja cultuar e buscar essa marca do sangue para passar nos umbrais da sua porta.

0: E na próxima quarta-feira, já passamos para os irmãos a instrução que o senhor tem nos dado. Vai ser o dia das duas unções. Você também é o nosso convidado para estar conosco. No dia das duas unções, vamos estar falando mais a respeito disso durante a semana, durante os dias, vamos estar falando a respeito disso. Mas você não pode ficar de fora. Venha buscar a sua bênção, venha buscar o seu milagre.
1: Aleluia! E nós cremos que haverá livramento na sua casa. Haverá livramento sobre a minha casa, sobre a tua casa. Eu creio que haverá proteção na minha casa e na sua casa, porque esse é o direcionamento que o Senhor tem dado aos seus servos. Então creia em nome do Senhor Jesus, que haverá livramento sobre a sua casa, haverá proteção sobre os teus filhos. Aleluia, sobre a tua família. Nós declaramos em nome do Senhor Jesus a proteção e o livramento sobre vocês. E a palavra do Senhor Jesus nos diz em 1 Josué, versículo de número 9, a parte B: esforça-te e tem bom ânimo. Esforça-te e tem bom ânimo. Se a gente quer viver milagre, o que a gente tem que fazer, presbítero?
0: Se esforçar, ter bom ânimo. Por quê? Quando você se esforça, o que é se esforçar? É você olhar para o tempo hoje, chovendo, e vir, sair da sua casa.
1: Glória a Deus.
0: Ter bom ânimo é você estar lá. Não foi hoje que o senhor me respondeu, mas na outra quarta-feira eu vou estar aqui de novo.
1: Glória a Deus.
0: Na sexta-feira eu vou estar aqui de novo. É você não perder esse ânimo, que uma hora a resposta vai chegar. Eu conheço uma história de um homem que estava há 38 anos. Na beira do tanque. Esse um pode se dizer que ele tinha bom ânimo. Ele não tinha outra opção. Ele não tinha outro jeito. Ele tinha que ter bom ânimo ou o milagre não ia acontecer. A Bíblia diz que estava 38 anos ali na beira do tanque. Era trazido ali. E se esse homem não tivesse bom ânimo para estar ali, por mais que alguém tivesse levado ele, meu irmão, ele não receberia o milagre. É que o senhor viu que ele tinha bom ânimo. Ele estava ali, ele estava crendo que a hora que a água mexesse, ele receberia o milagre. Por mais que ele soubesse das suas limitações, que não tinha como ele entrar na água. Não tinha. Alguém melhorzinho do que ele, entraria primeiro. Sim ou não? Entraria. Agora, o bom ânimo dele, ele mesmo sem saber, ele mesmo sabendo que ele não conseguiria passar na frente de ninguém, ele estava ali
1: esperando o mover das águas.
0: E um dia, o bom ânimo dele atraiu a presença do Senhor para aquele lugar. Ele não precisou. Ele não precisou. Observe que ele não precisou entrar dentro das águas. Não. Porque aquele que é a água viva já chegou por trás dele.
1: Glória a Deus, aleluia.
0: Aquele que tem poder sobre as águas, sobre todas as coisas, chega por trás dele e pergunta: ei, o que queres que eu te faça?
1: Aleluia.
0: O bom ânimo dele levou ele à presença do Senhor, à presença dessa pergunta de Jesus para ele. Mesmo Jesus sabendo o que ele precisava, o que ele queria, Jesus pergunta: o que queres que eu te faça? Ele só queria sair daquele lugar.
1: Aleluia, Jesus.
0: Só queria sair dali. Mas o que ele fez? Ele teve bom ânimo. Ele foi para cima. Ele não parou. Ele não desistiu. Ele partiu para cima da dificuldade. Ele partiu para cima do impedimento. O impedimento que às vezes atrapalha as pessoas. O impedimento que às vezes nós olhamos, nós sabemos que está chovendo há muitos dias. E a chuva é bênção também. Só que chuva demais, ela também estraga a agricultura. Ela estraga ali pro homem do campo. Ela estraga pro agro. Ela vai estragar. Mas nós temos que olhar para a chuva e ver que, não, é bênção do Senhor também. Aleluia. Entender que a chuva também é bênção. E às vezes nós usamos a chuva como um atrapalho para nós estarmos na presença do Senhor.
1: Como uma desculpa.
0: Sim, uma desculpa para não ir. Não, eu não vou. É lógico, não vou ser hipócrita. É lógico que é muito bom, um dia de chuva assim, você pegar o seu sofá retrátil, puxar ele aí, bem tranquilo, desarmar a cabeceira, fazer uma cama dele, né? Deitar lá, faz, torna uma pipoca pra mim, põe no aplicativo de filmes, põe ali no Netflix, vamos assistir uma série. Isso é bom, sim ou não? É, claro que é bom.
1: Sim.
0: Mas agora, nós sairmos desse comodismo, sairmos dessa zona de conforto e irmos até a igreja, já começa a somar pontos para nosso milagre.
1: Aleluia.
0: Porque o Senhor já está vendo você tendo esforço em ir buscar. Então nós te esperamos hoje. Esperamos você e a sua família. Esperamos você que talvez se encontre doente, enfermo. Esperamos, é você que nós esperamos.
1: Aleluia.
0: Ali na Igreja Cristo para as Nações, aonde temos uma palavra de Deus para ministrar o seu coração, aonde você vai buscar a marca do sangue do Cordeiro, vai ungir, vai passar sobre os umbrais das portas da sua casa e o livramento vai chegar.
1: Glória a Deus.
0: O milagre,
1: aleluia,
0: vai acontecer. Hoje, hoje de manhã, as coisas de Deus ela é muito assim. Muda rápido às vezes. E eu me lembro que eu peguei e fui pregar a palavra hoje lá. E uma irmã estava lá. E a irmã falava que o marido dela tinha recebido um milagre. E Deus falou para mim assim: eu quero curar ela hoje.
1: O marido já foi curado.
0: O marido já foi curado, mas eu quero curar ela. Enquanto ela fala do esposo, eu quero curar ela.
1: Aleluia.
0: E o algodão está lá, embalado, com a marca do sangue, para passar nos umbrais das portas. Aí eu chamei essa senhora para frente para orar por ela. E ela foi. Aí o Senhor falou: pega um algodão com a marca do sangue e ponha sobre ela. Falei: Senhor, mas é para passar nos umbrais. Aí Deus falou para mim assim: negócio é o seguinte, eu que mando, é eu que faço. Aí eu falei: tá bom, Senhor. Que eu escuto muito Deus assim e também aceito muito rápido. Eu não sou doido de não querer aceitar o que Deus está falando. Então eu aceito muito rápido, já aceitei. E eu abri o pacote ali, ou a embalagem, e ponhei a marca do sangue naquela irmã. E determinei o milagre.
1: Aleluia, Jesus.
0: Então é tipo assim: às vezes você vai sair da sua casa para buscar, para passar na porta. Eu estou usando um exemplo: passar nos umbrais, proteger sua casa. Mas você vai chegar lá, Deus vai falar assim: não, você vai pegar o sangue, você vai pegar a marca do sangue e vai usar de outra forma.
1: Porque Deus conhece a nossa necessidade.
0: Deus conhece a nossa necessidade. Então você é o nosso convidado. Eu não sei por que você está passando, mas o que eu sei, que o Senhor dos Exércitos está,
1: aleluia,
0: conosco.
1: Jesus.
0: O Deus de Jacó é o nosso refúgio.
1: Glória a Deus, aleluia.
0: E se Ele está conosco, então você tem que vir onde está.
1: Glória a Deus.
0: É como o pastor Joel falava hoje de manhã: irmãos, nós estávamos num número bom de irmãos. E se tivesse eu, mais o presbítero, mais a missionária aqui, nós ia fazer o culto da mesma forma. Por quê? Porque o culto é para o Senhor. O culto é para Ele. Nós cultuamos para Ele. Nós estamos aí para adorar Ele.
1: Aleluia.
0: Então você é o nosso convidado para estar lá hoje.
1: É isso aí, queridos. Às 14 horas e às 19 horas. Hoje a gente vai renunciar o sofá e a mantinha em cima do sofá. A gente vai renunciar e a gente vai se esforçar para estar na presença do Senhor Jesus, para poder, queridos, estar ali, sabe, ouvindo a voz do Senhor falando conosco, podendo estar ali recebendo uma oração, ali recebendo, sabe, as profecias, as revelações do Senhor ao nosso coração, para que Deus venha dar vitória a cada um de nós. A cada um de nós, nós cremos que o Senhor tem resposta para você, tem resposta para mim.
0: Tem um direcionamento de Deus para sua vida. É isso aí. Hoje você tem essa oportunidade de estar conosco. E quantos que nós, eu conheço, você conhece, nós conhecemos, que até queria estar, mas não pode.
1: Não consegue.
0: Porque tá doente, tá hospitalizado, tá acamado, tá preso.
1: É.
0: Quantos? Quantos?
1: Verdade.
0: E nós temos esse...

0: liberdade.
1: Essa liberdade, esse privilégio de podermos estarmos na presença do Senhor.
0: Aleluia.
1: Então hoje, às 14 horas, temos mais um culto. Às 19, mais um culto. E daí temos um culto amanhã com o Circo de Oração, juntamente com as irmãs. E a sexta-feira poderosa, a sexta-feira do milagre, onde o pastor Deus. Alexandre Maciel vai estar conosco. Então, se você falar para mim agora, presbítero, eu não vou na igreja porque não, a igreja é aberta só um dia. A igreja, eu vou lá, a igreja está fechada.
0: Só tem um culto.
1: Só tem um culto, a igreja está fechada. Não, não, aí não. Você pode falar qualquer coisa, menos isso, porque a igreja vai estar aberta.
0: Aleluia.
1: A igreja fica aberta. A igreja fica aberta lá.
0: De terça a domingo.
1: De terça a domingo. Tem alguém lá dentro.
0: É verdade.
1: Se nós não estamos, tem alguém lá. Glória vai ter Deus. Alguém lá. É de terça a domingo a igreja aberta. Aleluia. Pessoas chegando e saindo. Pessoas que passam na frente, entram pedir uma oração lá dentro. E o Senhor tem respondido.
0: Glória a Deus, aleluia. Então você precisa participar deste culto. Você precisa estar juntamente conosco. E para validar aquilo que está sendo dito, o presbítero Eloir, que estava de manhã conosco lá, falou assim: a paz do Senhor, presbítero Silvanei, foi muita bênção. O culto hoje de manhã foi honra e vitória. Deus abençoe muito. Palavra maravilhosa. Então, queridos, você também venha participar conosco.
1: Aleluia.
0: Glória a Deus. Aí. Deus tem resposta para você.
1: O presbítero Eloir esteve conosco de cedo lá. Está falando aqui que foi bênção. Graças a Deus. E a tarde não vai ser diferente. A tarde não vai ser diferente. E também a noite não vai ser diferente. Porque a presença do Senhor é real.
0: E eu desafio você a trazer os seus pertences. Peça de roupa, fotografia, chave de casa, documentos que estão travados na justiça. Você pode trazer a sua garrafa com água para ser consagrada no altar. Traga. Vamos usar a nossa fé hoje.
1: O interessante é que hoje tinha um irmão. E ele levou uma carta. E esse irmão fez uma carta tão bem feita. Uma letra...
0: muito bonita.
1: Bonita. A desenhada. É inexplicável. E estava no altar essa carta. A gente foi orar por esses pedidos, água, fotografias. Que é colocada muita coisa no altar lá, Daniel. É colocada muitas coisas no altar. E as pessoas levam e colocam ali. E a gente foi orar por essas coisas. E essa carta estava no altar.
0: Sim. Isso.
1: Sim.
0: Exatamente, levou a chave errada.
1: Aí quando eu peguei a carta, que eu vi aquela carta, Deus falou pra mim assim: fala pra ele. Eu fui falar o quê? Eu peguei aquela carta, muito bem escrito. Falei: de quem que é essa carta? O irmão falou: é minha, eu que trouxe. Aí Deus falou pra mim: eu vou entregar a vitória pra este homem. Porque ele teve muito capricho. Ele caprichou demais. A caligrafia, o cuidado que ele teve em escrever aquela carta. E Deus olhou para aquilo ali e se agradou com aquilo.
0: Glória a Deus.
1: Se agradou com os cuidados. Então, quando eu falo para você que quando você está num lugar profético, você tem que ficar atento a todas as coisas, é porque você tem que ficar.
0: Glória
1: porque o milagre vai acontecer.
0: Aleluia, e nós cremos nisso, queridos. Então, hoje é dia de você o quê? Se esforçar. Esforça-te e tem bom ânimo. Então, se esforça hoje para estar na presença do Senhor Jesus. Não só hoje, mas também na sexta-feira, na quinta-feira. Se esforce, queridos, para estar na presença do Senhor, porque Ele tem resposta para você. Ele tem resposta para as nossas vidas. Mas a gente precisa tomar uma atitude de se levantar da onde a gente está e ir para a presença do Senhor Jesus. Porque da onde você está, você pode até orar. Mas será que é isso que o Senhor está requerendo de nós? Será que é isso que o Senhor está requerendo de você? Que você fique na sua casa, sentadinho ali e orando ali sozinho? Será que é isso que o Senhor tem para você? Ou o Senhor está te direcionando para você ir para a presença dEle? Fazer um esforço de ir para a casa do Senhor. Então eu convido você... às 14 horas e às 19 horas nós esperamos por você. Porque nós cremos que o Senhor tem resposta para a sua vida. Aleluia.
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0: Aleluia.

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1: Isso aí, né? Pensaram que eu não vinha, mas com certeza eu vi sim. E estamos aí com vocês nesse programaço aí. Como eu digo, gente, é com vocês aí. Eu gosto de fazer, interagir com vocês aí. Vocês vêm, pede seus louvores aí e eu com certeza vou atender sim, com toda certeza aí, né? Vamos atender esse povão lindo, maravilhoso, nesse dia maravilhoso, chuvoso aí. Claro, essa chuva desse jeito também é benção, gente. Chuva também é benção aí. E nós vamos com vocês aí até as 15 horas aí. Como eu falo, gente, aqui é vocês que fazem a playlist, não é eu. Vocês mandam seus recados e eu atendo vocês e com toda certeza, né? Iremos atender vocês aí. Pode mandar seus áudios, suas mensagens aí que com certeza nós iremos atendê-los aí. Quer mandar uma mensagem? Se você quiser mandar uma oração, você orando por alguém, pode mandar. Se você quiser mandar uma palavra de Deus, e pode mandar aí com toda certeza. Eu irei tocar assim. Você quer parabenizar alguém? Pode parabenizar alguém. Você tem um trabalho de igreja? Pode mandar aí que com certeza nós iremos divulgar aqui esse trabalho da igreja pra vocês aí, com toda certeza. Eu divulgo mesmo aqui, gente, porque nós estamos aqui é pra isso, pra divulgar o reino de Deus, quando são 13 horas e 29 minutos aí, e nós vamos firme com vocês aí, até as 15 horas aí, nesse programaço. Ó, como eu falo, gente, aqui eu tenho a iniciativa de tocar músicas cristãs, certo? Pra mim não importa se é cantor evangélico ou não é cantor evangélico, tipo Roberto Carlos aí, Roberta Miranda, que tem alguns louvores, Rick Renner, que tem louvores abençoados, que eu toco música que fala de Deus, gente. Pode ter certeza disso. Se você tem alguma do Rick Renner que você lembra, Milionário José Rico, inclusive vou tocar uma aqui já do Milionário, ia tocar uma do Roberto Carlos, o homem, vou tocar. Mas eu vou tocar aqui uma do Milionário José Rico. Uma do Milionário José Rico aqui. Mensagem do Além. Eu acho muito 10 essa música, esse hino aqui, ó. Pra mim é um hino. Gente, como eu falo pra vocês, tem Gilberto Gilmar, que tem hino aí, é Jesus. Tem Milionário José Rico. Tem o Moacir Franco. Não tem como. E são músicas de qualidade. E são músicas de qualidade, gente. São músicas que falam de Deus. E quando fala de Deus, eu toco, certo? Não importa se é cantor secular, não é cantor secular. Eu não tenho esse preconceito de tocar só música de cantor gospel, seja o que for. Eu não tenho esse preconceito. Pra mim, falou de Deus, tá valendo. É isso que importa. O que não é contra nós é o nosso favor. Então vamos aí, gente, fazer essa programação, 13 horas e 31 minutos aí, pra você que está no seu caminhão e pra você que está aí no seu trabalho aí, nesse dia, como eu já falei, esse dia lindo, maravilhoso, uma quarta-feira de primeira. E quando é quarta-feira de primeira, porque você tem que agradecer, porque Deus já te deu o sopro de vida nesse dia maravilhoso aí, né? E já deixa eu me ver aqui, o que eu posso fazer aqui já pra começar com uma mensagem boa aqui, de bom ânimo, para que nós possamos começar esse dia aí já fazendo a festa aí, já, né? Com toda certeza aí, né? Com toda certeza. Eu tô procurando uma mensagem aqui para nós aí, já atendermos aí esse povão lindo aí. Vamos vendo aqui. Já atender esse povão lindo aí, né? De mensagem aí. Vamos vendo aqui, já estou vendo aqui uma mensagem aqui, vamos vendo aqui o que eu posso, vamos pegar uma aqui. Achei aqui. E olha só, gente, uma música pode mudar um momento, uma ideia. Uma música pode mudar um momento, uma ideia pode mudar o mundo, uma escolha pode mudar uma jornada, mas só uma oração pode mudar o impossível. É, que maravilha! Essa é do grande Billy Graham, né? Vou até repetir ela aqui. Uma música pode mudar o momento, Uma ideia pode mudar o mundo. Uma escolha pode mudar uma jornada, mas só uma oração pode mudar o impossível. Que maravilha, né? Ei, que maravilha. Olha só essa aqui. Mais uma aqui, ó. Caminhar com Cristo é a melhor coisa que pode acontecer na vida de uma pessoa. Pois ele é o caminho, a verdade e a vida. Só ele sabe o caminho de volta para casa. Nunca abra mão da sua intimidade com Deus. Essa é a sua maior riqueza. É, que maravilha! Vamos aí, depois dessa aí, vamos lá já começar aí com uma música maravilhosa, Mensagem do Além, Milionário José Henrique. Pode mandar aqui, fazendo seus pedidos de hino, que com certeza eu irei atender a vocês aí. Pode mandar suas mensagens, que tamo junto. Mensagem do Além.
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0: Olha, tá vendo, Vigit? Amor é Deus. Como não falar que isso aí não é um hino, me diga? É, como diz, não é só cantor gospel que canta hino, milionário. Inclusive tem mais uma aqui, ó, Roberto Carlos, Moacir Franco, Roberta Miranda, Gilberto Gilmar, todos eles cantam hino, sim, gente, todos aí. E como não falar que hino maravilhoso é essa mensagem do além aí, né? Vamos aqui, ó, o áudio aqui da Maria Machado da Silva. Deixa eu ouvir o que a Maria da Machado da Silva está falando conosco, né, Maria? Fala tudo, menina, não me esconda nada!
1: Olá, Daniel!
0: Eita!
1: Gostaria de ouvir aí com os Fernandes. Valeu a pena.
0: Ah, com certeza, ele vai
1: pra
0: ouvir.
1: Gente ouvir. Muito lindo esse canto, esse hino, hein?
0: Vai ouvir!
1: Louvado seja Deus!
0: Vai ouvir! Amém! Vai ouvir, com certeza. Vai ouvir sim. Ó, o Carlos Tavares, vamos vendo aqui, ó. Paz do Senhor, evangelista Daniel, estou aqui na escuta, se possível, tocar o louvor aí, uma canção do Quarteto Betel, Deus proverá. Vamos programar já pro meu amigo Carlos também, já estou programando aqui, Carlos, esse hino também aí para você, meu amigo, ó. Deus proverá. Deixa eu pôr aqui, deixa eu mudar a pesquisa aqui. Deixa eu mudar a pesquisa para dar certo para mim encontrar esse hino aqui que o Carlos me pediu. Né, Carlos? Deus abençoe grandemente aí esse meu amigão aí de longas datas já, né, Carlos? Vamos vendo aqui. Quarteto Betel. Tá programado já, meu amigo. Deus proverá, já está programado aqui, ó. Ó, Laiane aqui. Vamos ouvir o áudio da Laiane. Fala tudo, minha amiga.
2: Boa tarde a todos aí da rádio. A paz do Senhor a todos, aqui é a Laiane do Alto das Oliveira. Toca pra mim, Soube Que Me Amava, de Aline Barros.
0: Opa, Soube Que Me Amava, deixa eu achar já aqui esse hino aqui pra minha amiga aí, né? Deixa eu achar já esse hino pra minha amiga aí já. É, deixa eu mudar a pesquisa aqui que eu vou ter que ver qual é o nome desse hino aí para minha amiga aqui, né? Que pediu aqui. Deixa eu pesquisar aqui. Para eu poder aí atender essa minha amiga, né? Como eu falei, gente, como eu abro aqui pro povo atender, para atender esse povão, então com certeza vou atender sim, minha amiga. Já deixa eu aqui, ó. Soube Que Me Amava, Aline Barros. Já estou programando para você já, minha amiga, aqui esse hino para você aí, né? Gente, pode mandar suas mensagens, como já falei. Se você quiser mandar mensagem orando por alguém, pode mandar. Se você quiser mandar mensagem oferecendo por alguém, pode oferecer. Quer mandar uma palavra, um salmo, pode mandar, que com certeza eu irei reproduzir o áudio para vocês aí. Pode ter essa certeza aí, né? E pode ter essa certeza absoluta aí que eu irei atendê-los aqui, né? Nessa programação tão abençoada aí, né? Deixa eu me ver aqui que eu estou mexendo aqui, ó. Como diz eu, Marcelo, aqui a gente se vira nos 30 aqui. A gente fala aqui ao mesmo tempo, já vai tentar a linha de raciocínio para falar e já ir procurando o que tem que procurar aqui para que nós possamos atender esse povão lindo, maravilhoso aí, né? E estamos aí já com vocês, gente, já. Aí, quando são 13 horas e 40 minutos em Telêmaco Borba, nesse dia maravilhoso chamado hoje. Hoje, gente. Esse dia é o hoje, que você tem que viver. Viva o hoje intensamente, porque o amanhã ainda não aconteceu e o passado já ficou para trás. O que o passado nos deixa são lições de aprendizado. Se você errou, aprenda com os erros. Se você acertou, você se capacitou mais ainda. Mas se você errou, quer dizer que ali você está fraco e você vai se fortalecer e com certeza vai aprender mais, né? Porque nós aprendemos com o erro, sim, gente, aprendemos sim. Vamos aqui ouvir o áudio aqui do meu amigo Sidney Barros, né? Ô, meu amigo, tá chovendo aí? Aqui tá chovendo!
3: Paz do Senhor, Daniel, é o Sidney Barros aqui de Brusque, Santa Catarina. Daniel, vou deixar um versículo bíblico aqui e vou oferecer a todos meus amigos e minhas amigas que estão ligadinhos nesse programa maravilhoso, que você está hoje na direção, né, Daniel?
0: Sim.
3: Então o versículo é super conhecido. Se o cara é crente e não conhecer esse versículo, ele é duvidoso. O Senhor é o meu pastor e nada me faltará. Quando o salmista expressou essas palavras, ele talvez estivesse fazendo menção da sua vida secular aqui na Terra. Talvez ele estivesse pensando na sua vida próspera, que nada lhe faltava, né? Ele era rei, era uma pessoa bem sucedida perante a humanidade, mas também ele estava ponhando o nome de Jesus Cristo, o nome de Deus, sobre todas as coisas. Pois se Deus é seu pastor, nada lhe falta. Pode até não ter, mas não está lhe fazendo falta. Pode até não ter o café com açúcar, pode até não ter o arroz com feijão, pode até não ter a carne, pode até não ter o dinheiro, pode até não ter o ouro, mas não lhes fará falta, porque Jesus é o seu pastor. Paz do Senhor, Daniel. Um abraço para o pastor Antônio Correia, para o pastor Carlos Taleve, Carlos Sobrinho, pastor Ivan Pianca, pastor Zaor, pastor Paulo Kenf, pastor Dan Cortez. Um abraço a todos, Deus vos abençoe.
0: Olha aí, gente, que mensagem, né, para grande pastor Sidney Barros. Sidney, sou seu fã, viu, meu amigo? Deus te abençoe muito, hein, meu querido. Olha, não pediu hino, Sidney, digita o hino que você quer ir. Digita o hino que você quer ir, pode digitar se quiser, ou falar, você que manda. Ó, a Juliane tá aqui também, ó. Boa tarde, a paz do Senhor, você pode tocar. Não perca a sua fé com o Rick Renner. Opa, deixa eu programar já, que como falei, gente, eu toco sim cantores seculares aqui, porque falam de Deus aqui. Falando de Deus, não tem problema, meu amigo. Agora, se não falar de Deus, eu não toco aí. Não adianta me pedir outros aí, querido, eu não toco. Não perca a sua fé. Eita, que maravilha, né? Não perca a sua fé. Já estou pesquisando aqui o hino aqui para minha amiga aqui que me solicitou um hino, né? Aqui já está localizado. Não perca a sua fé. Já está localizado. Agora, gente, eu tô montando a playlist, tá? Não significa que na hora que eu tô falando que eu vou tocar o hino, tá? Eu tô montando a playlist aqui de vocês, tá bom? Ó, já estou com uma playlist já montada, bem montada aqui já, né? Aqui já com vocês, aqui ó, Soube Que Me Amava, tá aqui já também, da Aline Barros, Rick Renner aqui, Não Perca Sua Fé também, já está aqui também, já montado aqui também, já estou aqui já verificando já tudo aqui já pra... Porque já deu certo, tá aqui os negócios aqui, né? Então, ó, eu falo, estou montando a playlist ainda, tá? Então, aqui, ó, já tô aqui já com alguns hinos já aqui. Já estou com alguns hinos aqui já bom aqui. Que é só montando e depois eu começo a atender esse povão lindo aí. Vamos vendo aqui, já está localizado o hino da minha amiga que pediu Não Perca a Sua Fé. Ó, a Tereza Munhoz aqui. Vamos ouvir o áudio da Tereza Munhoz. Fala tudo, Tereza Munhoz.
4: Pai do Senhor, Daniel.
0: Fala, menina.
4: Essa oração pra mim, pra minha família, e um hino Sabor de Mel com a Damares.
0: Opa, Sabor de Mel. Vamos por aqui o Sabor de Mel para minha amiga. Esse hino também faz parte da minha história, viu? Esse hino também é um dos hinos que faz parte da minha história. Pode ter certeza disso. É a Terezinha já, tá, ó, veja bem, foi a Tereza Munhoz e aqui tá a Terezinha também, a outra Terezinha na Bela Vista, né? A paz do Senhor. Irmãos, manda um louvor da Gisele Cristina aí, da Bela Vista. Deixa eu achar um já da Gisele Cristina aqui para minha amiga aí, a Tereza, a Tereza da Bela Vista. Vamos vendo aqui. Deixa eu achar já um da Gisele aqui para minha amiga. Porque se eu não achar agora, gente, depois eu me perco tudo daí e lascou tudo. Daí vocês vão me cobrar, eu não vou lembrar daí qual foi o hino que me foi pedido, né? Por isso que eu tenho que já ir localizando os hinos aqui já para poder tocar já aí esses louvores aí, tá bom? Vamos vendo aqui qual da Gisele Cristina eu vou tocar para minha amiga. Eu te amo tanto, tá aqui já. Ó, grande Adir Taleve, pastor Adir Taleve. Ô, pastor Adir, se quiser mandar uma palavrinha aí, pastor, uma palavrinha, uma oração, pode mandar. Pastor, me pede um hino aí. Bom, se o senhor tiver de acordo, eu vou pôr o Trono Branco aqui pro senhor. Se o senhor não quiser outro, pode me... O senhor, o pastor Adir tá leve, a Tidinha aí, né? Ó, pastor, eu programei o trono branco pro senhor aqui. Se o senhor quiser trocar de hino, pode trocar, tá bom? Mas se o senhor também ficar à vontade, quiser, se tiver possibilidade, claro, se tiver possibilidade, pastor, de mandar uma palavrinha, uma oração aí, igual fez o Sidney, fica à vontade, pastorzão, pra abençoar esse povão aí. Mas bom, um abraço pro pastor Adir, pra Tidinha, que família maravilhosa, viu? Que família maravilhosa. E vamos ver, né, pastor? Qualquer coisa, estamos juntos sabadão aí, né? Veja aí, pastor, achei o trono branco e pensa na possibilidade aí, pastor, de mandar um áudio aí com uma palavrinha aí, de um, igual fez Sidney, 3 minutos, 3, 4 minutinhos aí, beleza? Ó, o Luiz Fernando, vamos ouvir o áudio do Luiz Fernando.
5: A paz do Senhor, irmão Daniel. Manda aí, se der tempo, rodar aí o João 20 aí pra mim. Beleza, paz.
0: João 20. Vamos programando esses hinos aí, gente. Eu vou programando os hinos aqui, tá? Vamos vendo aqui se eu acho que é o João 20 aqui pro meu amigo lá. Tô pesquisando aqui pra achar pro meu amigo lá que pediu o João 20 aí, né? Vamos vendo aqui. Deixa eu ver aqui o João 20 para o meu amigo Luiz que pediu ali, né? Vamos vendo aqui, João 20. Tá aqui, já localizei o João 20 pro meu amigo. Ô, oh, quero mandar aí um abraço também aí pro Cleito Tapeceiro, né, Cleito? Deus abençoe grandemente o meu amigo Cleito Tapeceiro. Deus abençoe esses caminhoneiros aí que estão aí levando o progresso aí com esse tempo aí. Deus abençoe grandemente o Paulinho da Elétrica também, né, Paulinho da Elétrica? Vamos ouvir o áudio da Elis Regina.
6: Rapaz, você é irmão Daniel. Parabéns pro programa. Parabéns pro programa, Daniel. Mãe, bastante favorito. Deus abençoe. A paz do Senhor. Abraço.
0: Isso aí, Elis Regina. Maravilha, Elis Regina. Sidney Barros pediu aqui. Ele vem com Bezerra Neto. Ele vem com Bezerra Neto. Deixa eu ver aqui. Ele vem com Bezerra Neto. Pra localizar pro meu amigo Sidney. Ele vem. Opa, mas deixa o Bezerra Neto cantar. Eu não sou o Coati. O Coati, ele sabe que eu não dou chance pra ele aqui, né, Coati? Ó, a Juliana aqui. Obrigado, Daniel. Maravilha, já programei o hino, tá? Já está programado. Ó, Elias Pimentel tá aqui. Tá ali também. Vamos aqui começar a atender o povão, gente. Vamos começar a atender o povão. Os Fernandes aí, vai valer a pena. E assim eu vou atendendo a todos vocês, tá, gente? À medida possível, eu vou atender a todos aí. Até umas, até as 15 horas. Dá pra atender, sim.

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12: Isso aí, estamos de volta. Como eu falei, gente, agora estou atendendo uns pedidos, tá? Ó, o pastor de telefone mandou, Nadir, vamos vendo aqui. Boa tarde, Daniel, tudo bem? Aqui é a Nadir. Ô, Nadir, Deus te abençoe grandemente, Nadir. Ela quer ouvir o louvor aí. Diz com Gabriela Rocha. Obrigado. Vamos programar já o louvor Diz aí com a Gabriela Rocha para minha amiga. Ó, gente, eu já estou já com a playlist praticamente e cheia já, tá? Então, o que mandou mensagem, mandou. Agora, eu não, os que vieram depois pedindo louvor, eu não sei se eu vou poder atender, tá bom? Mas já estou com a playlist já fechada, já praticamente aqui já, né? Já está fechada a playlist. Olha só os louvores que eu tenho da playlist aqui, tá? Que eu tenho, que eu vou tocar ainda. É sobre Que Me Amava, Aline Barros, Rick Renner, não Perca Sua Fé, João Vinte, tá aqui também já tudo na playlist já, tá? E daí do outro lado aqui que eu tenho aqui, é Damari, Sabor de Mel, que foi pedido, é Eu Te Amo Tanto, da Gisela Cristina, que foi pedido, Júlio César, Trono Branco, é Ele Vem, e Gabriela Rocha também, gente. Então eu já estou praticamente meio que já apertado com a playlist aqui, mas... Na medida, podemos pedir que na medida do possível eu atenderei. Agora vamos ouvir aqui, né? Uma palavra com o grande pastor Adir Taleb, esse pastorzaço aí, né? Que a gente aprende a amar aqui, né, pastorzão? Senhor, a sua esposa, toda a sua família, Deus ilumine grandemente. Vamos ouvir a palavra aí.
13: A paz do Senhor, evangelista Daniel, a paz do Senhor a todos os ouvintes que estão sintonizados pela Rádio Nova Mensagem. É com grande alegria que nesta tarde nós nos colocamos na presença do Senhor e queremos deixar aqui um versículo.

0: versículo da palavra de Deus para os nossos ouvintes, que está escrito ali no livro de Gálatas, capítulo 6, o versículo 9, que nos fala assim: e não nos cansemos de fazer o bem, porque ao seu tempo ceifaremos, se não houvermos desfalecidos. Muito bem, queridos irmãos ouvintes, esta palavra que nós lemos aqui nesse versículo nos ensina que a nossa oração, ela é uma semente plantada no solo espiritual. E muitas vezes oramos e não vemos nada de imediatamente, mas Deus está trabalhando mesmo quando nossos olhos não conseguem enxergar. E nesta tarde, falar com você, que quem sabe há quanto tempo vem buscando uma resposta do Senhor em oração. E muitas das vezes se pergunta por que o Senhor não me responde, ou questiona: o Senhor está demorando em me responder as minhas orações. Mas tenha paciência, você está plantando a tua oração ou as tuas orações em um solo espiritual, em um solo fértil, e ao seu tempo o Senhor irá responder, pois nós bem conhecemos a palavra que está escrito no livro de Eclesiastes, capítulo 3, que há um tempo determinado para todas as coisas, e o Senhor, ele ouve as nossas orações, porém, ele vai realizar aquilo que pedimos no seu tempo. Então, precisamos entender que no tempo do Senhor as coisas irão acontecer, e toda oração é uma semente. Quando dobramos os nossos joelhos, estamos semeando fé, confiança e dependência de Deus. Talvez você esteja dizendo: Senhor, eu já orei tantas vezes e ainda não aconteceu. Mas não desista. O silêncio de Deus não significa ausência de Deus. Daniel orou e precisou esperar, mas a resposta chegou. Ana chorou diante do Senhor e no tempo determinado nasceu Samuel. Quem semeia a oração não ficará sem colheita. Por isso, nesta tarde, saiba você que Deus está guardando as suas orações, está depositando as suas orações, e ao seu tempo ele vai responder as tuas orações. Deus te abençoe, Deus te guarde, o Senhor abençoe a sua tarde, a sua noite, em o nome de Jesus. Um grande abraço, evangelista Daniel, e obrigado pela nossa amizade, pelo carinho e pela oportunidade que nos dá nessa tarde, em nome de Jesus.
1: Isso aí, gente, ouviram aí? Que maravilha, né? Esse povo que me ajuda a fazer essa programação maravilhosa aí, né? E quando eu digo que é maravilhosa é porque a programação é pra vocês. E eu vou dar uma aceleradinha aqui, gente, pra atender aí os pedidos. A Sueli aqui, ó. Paz do Senhor, tudo bom? Deus abençoe grandemente você, Sueli. Vamos aqui já dando uma acelerada aqui pra poder atender esse povão que tá pedindo hino aqui, né? Soube que me amava, Aline Barros.

0: Olha aí, gente, mais louvor atendido, né? Como eu falei, agora estou dando uma acelerada para atender os pedidos, ainda tenho mais pedidos para atender aqui. E creio que vá dar tempo de eu atender a todos, tá? Ó, pastor Antônio Correia, fala tudo, pastorzão, tá chovendo aí? Aqui tá descambando essa água maravilhosa.
1: Boa tarde,
0: boa tarde.
1: Amigo evangelista Daniel
0: Pereira, meu amigo pastor Antônio Correia,
1: de cair na ladeira.
0: Eita.
1: Estamos na escuta do programa aqui em Vila Godói, Ortingueira, Paraná, Brasil.
0: Tá chovendo aí?
1: Rodar o hino com o cantor Marcos Antônio, Pregadores de Rosas. Um abraço na paz do Senhor, meu amigo Daniel Pereira, aquele que tem medo de rolar na ladeira.
0: É, lasqueira, vamos aí, já tá programado, se der tempo, claro, queremos atender. Ó, Sueli, a Sueli mandou aqui pra nós, a paz do Senhor, tudo bem? Estou ouvindo o programa, tá uma benção, está pedindo oração por toda a sua família. Vamos lá, ela mandou aqui, ó, Isaías capítulo 53 aqui, que ela mandou aqui, tá? Verdadeiramente, ele tomou sobre si as nossas enfermidades e as nossas dores. Levou sobre si e nós o reputamos por aflito, ferido de Deus e oprimido. Mas ele foi ferido pelas nossas transgressões e moído pelas nossas iniquidades. O castigo que nos traz a paz estava sobre ele, e pelas suas pisaduras fomos sarados. Ei, que maravilhoso, Eli. Deus te abençoe grandemente, minha amiga. E vamos dando continuidade nos hinos aí, que eu estou atendendo aqui já. Deixa eu me ver aqui. João Vinte.

Olha que maravilha, sabor de mel. A sua Vitória tem sabor de mel? A minha teve sabor de mel, sim. A minha teve sabor de mel e como foi saboroso essa vitória minha aí. A luta foi um fel, foi picada de abelha, foi dor de todo lado aí, pancada daqui, pancada dali, o corpo ficou estrupiado, amassado, triturado. Mas a minha vitória teve sabor de mel, sim, com certeza, né? Porque a vitória, quando você recebe ela, você fica assim, adoçado, se deliciando com a vitória que Deus deu pra você. E com toda certeza, a vitória tem sabor de mel, sim. Quem falar que não, é o direito dela de questionar se é sabor de mel ou não. Daí é com ela. Mas comigo não, comigo a minha vitória é sabor de mel, sim. Vamos lá, que tem mais louvor aqui. Gisele Cristina, te amo tanto.

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Isso aí, gente, estamos aí, vocês ouviram aí a última aí de hoje dessa programação de louvores, né? Agora nós vamos começar a hora do café aí com vocês, e vocês que participaram conosco aí, a Maria Machado, o Carlos Taleve, a Laiane, a

Terezinha Mulheres, a Terezinha, o Luiz Fernando, o Cinei Barros, a Juliane, o Elias Pimentel, a Elis Regina, o Alex Anadir, o pastor Antônio Correia, a Sueli, a Vandeleia Maria, o pastor Edir Taleve. Deus abençoe grandemente a todos vocês aí que ouviram essa programação maravilhosa, né? Então vamos aí com vocês, agora nós vamos começar a hora do café, a hora mais deliciosa. Só lembrando, gente, essa é a hora do café aí, não é rodado louvores, tá? É mais meditação.

0: 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Então, vamos lá, já voltamos com vocês, é comigo mesmo.
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Isso aí, gente, estamos aí, né, dando início à Hora do Café. Está eu, missionário Cleonice, a Elisetinha acabou de chegar de viagem, está aí se recuperando, né, porque, lógico, nós, é claro que é bom viajar, né, mas tem aquele cansaço que vem aí, mas nós estamos aí para dar seguindo em frente com essa programação, a Hora do Café aí, que com toda certeza vai ser bênção pura na sua vida. Está eu, missionário Cleonice aqui, e... já vamos falando pra você que hoje vai ser bênção pura. Você pode mandar seus pedidos aqui de oração, quiser mandar seus oferecimentos aí, pode mandar também. Falar das festas das igrejas, falar isso, pode mandar, que com certeza nós estaremos aí pronto aí com vocês. E bom, eu vou falar pra missionária que

0: Crisco, vou abrir já aqui para a senhora Crisco cumprimentar, que eu já vou entrar com uma meditação logo após ela cumprimentar aqui. Cumprimentar e depois da meditação, depois que nós meditarmos, ela vai fazer uma oração por todos vocês, com toda certeza. Pai do Senhor missionária Cleonice.
1: Pai do Senhor Daniel, Pai do Senhor queridos ouvintes, mais uma vez o Senhor nos trouxe para esse lugar, glória a Deus, uma chuva quieta, uma chuva calma, e em tudo nós dá graça, né? Porque a vontade do Senhor. Que Deus abençoe Elisete, graças a Deus que já chegou, já está na cidade. É muito gostoso quando nós entramos na nossa cidade. É bom passear? É bom. Mas quando nós entramos na nossa cidade...
0: Esse cheirinho vai estar bem delicioso do progresso, né?
1: Ah, Jesus, cheguei na minha cidade, é maravilhosa, abençoada por Deus.
0: A minha cama, meu lençol, meu cheiro,
1: Deus,
0: minha casa.
1: Meu Deus do céu, meu feijãozinho com arroz. Ah, isso é muito bom, glória a Deus, né? Estamos aqui mais uma vez. Recebo um abraço, missionário Cleonice. E Deus tem muita coisa para fazer nessa tarde, na hora do café.
0: Isso aí, né? Olha só, missionário Cleonice, o que eu vou falar aqui, tá? Ó, talvez você não tenha compreendido que essa provação que você está enfrentando é uma missão que Deus confiou a você. Talvez ainda não tenha visto que é preciso passar pelo deserto para aprender a valorizar essa chuva linda, maravilhosa aí, que cai, abençoando você. Talvez ainda não percebeu que maior que essa situação, maior que esse gigante que se levantou contra você, é o Deus que luta contigo e nunca perdeu nenhuma batalha. Aquieta o teu coração, pois a vitória tão esperada chegará até você. Creia e verás a glória de Deus. O que eu quero dizer com isso? Muitas vezes eu tenho minhas lutas a mencionar até. Todos nós temos. Você tem a sua. Mas nós só aprendemos a valorizar o que nós conquistamos. Mas primeiro temos que passar pelo deserto, como diz aqui, para valorizar essa chuva maravilhosa. Que molha a terra, molha. Verdade. Deixa esse ar fresco aí. Verdade. E outra coisa. Quando você está em, como nós falamos ontem com o doutor, em meias turbulências, assim, quando você, eu vejo assim, missão, a Arca de Noé. A Arca de Noé, ela não naufragou, ela flutuou pelas águas, por quê? Porque os problemas, as lutas, ficaram do lado de fora e não entraram no seu coração, não entraram no meu coração, não entram no coração. Então, não deixe esses momentos adversos que você está enfrentando entrar no seu coração. Porque se você deixar entrar, você vai afundar. Agora, a Arca de Noé. Os problemas estavam por lado de fora. Não significa que os problemas não existiam. Não significa que as nossas lutas, as nossas dificuldades não irão existir. Porém, deixa do lado de fora e deixa Deus trabalhar no seu coração, para ele fortalecer o seu coração, para você ter forças, para ele vai te dar forças para você ver a solução. Enquanto você, se aquelas águas entrassem dentro da Arca de Noé, sinal que Noé e quem estava lá não estava confortavelmente nas mãos de Deus. Porque quando você está confortavelmente nas mãos de Deus, não significa que você não tenha que fazer algo. Você tem que fazer algo. Apenas creia, faça o que tem que fazer, para não deixar os problemas de fora ao seu derredor entrarem na sua vida. Porque o pessoal vai falar, vai te criticar, vai falar que você não consegue, vai falar isso, vai falar um monte de coisas que na verdade são porta-voz de Satanás para enfraquecer a sua fé. Deixe os problemas do lado de fora. Como diz, mesmo no deserto lá, como diz aqui, né? Mesmo no deserto à noite, o deserto é escaldante de quente, mais de 60 graus no período da tarde. E à noite é quase zero de temperatura. Quer dizer, mesmo naquele sol escaldante, à noite vem o frio para haver o equilíbrio. Para ter esse equilíbrio.
1: Por isso que fala deserto, né, Daniel?
0: Deserto.
1: Estou passando no deserto, mas eu não vou ficar no deserto.
0: Não.
1: Porque deserto não é bom, não.
0: O deserto não é bom. Como você falou, veja bem, vai dar terrível. O deserto não é bom, é preparação para uma vida melhor.
1: Ensinamento, né?
0: Ensinamento para que você venha a refletir do quão Deus está contigo. Do com Deus está contigo, mas só que eu costumo também assim, missionária. O deserto é para os fortes, não é para os fracos. Porque os fracos padecem.
1: Com certeza. Não aguenta. Padecem.
0: Somente os fortes suportam a provação. Igual aqui que diz aqui, né? A missão que Deus confiou. Se Deus confiou uma missão para você, não significa que vai ser fácil você cumprir a missão.
1: Não, de jeito nenhum.
0: Mas se Ele confiou a você essa missão, é porque Ele sabe que você é capaz.
1: Sabe que eu vou vencer.
0: Ele isso sabe mesmo. Que você vai vencer. Mas e você?
1: É.
0: Mas e você que está me ouvindo aí? Você sabe que você vai vencer? Se Deus confiou uma missão a você, como diz aqui, ó, se Deus confiou em você, é porque Ele sabe que você é capaz.
1: Com
0: mas
1: certeza.
0: Quando a missionária falou, quando você vai para o deserto, Ele está, Deus está mostrando que Ele está com você, está preparando você para você enfrentar todas as dificuldades que você irá ter. E para que você não venha dar ouvidos aos porta-vozes satanás que vêm falar que você não vai conseguir.
1: E quantos, né, Daniel?
0: E vão vir.
1: E quantos?
0: E vem.
1: Chegam de mansinho, né?
0: Mas é.
1: E quando você abre a tua boca e falar dos teus problemas, já diz, se fosse eu não aguentaria, não. E você também não vai aguentar.
0: Não, vem com o sapatinho de algodão, né? Uhum. Vem que diz, não, eu quero te ajudar. Eu falo, você tem que falar assim para as pessoas que vêm com o missionário com isso. Falou, olha, deixa, eu vou vencer essa luta. Como que você vai falar que não consigo? Você tem que falar, você, educadamente, claro,
1: educadamente,
0: nada de
1: com educação.
0: Você não é eu. O Deus que eu sirvo vai me ajudar a vencer. Não vou falar, eu vou vencer. Eu vou vencer junto com o meu Deus. Porque quando você está com Ele, provavelmente você vai vencer. Essa certeza você vai ter. Mas não significa que você não vá ter que enfrentar as tempestades, não vai ter que enfrentar os desertos, você não vai ter que enfrentar a tarde escaldante do deserto, deserto e a noite
1: frio
0: de doer os ossos, de congelar até os ossos. Não significa que você não vá passar por isso. Mas o próprio nome diz, passar,
1: vencer,
0: não é permanecer.
1: Conquistar, eu gosto muito. E a gente sempre tem no coração da eu vou vencer em nome de Jesus.
0: Isso.
1: Não é no nome do amigo, não. É em nome de Jesus.
0: Veja bem, o que nós estamos falando aqui, ó. Maior que esse gigante que se levantou contra você. E o gigante vai se levantar. Vai.
1: Com certeza, vai se levantar.
0: Só que todo gigante que vier se levantar, na força do braço, na tua força, você não vai conseguir.
1: Não, de jeito nenhum.
0: Não significa que você não vai ter que enfrentar.
1: Sim.
0: Vai ter que enfrentar. Agora, a partir do momento que você enfrenta, igual o Davi enfrentou o gigante, olha, você é grande, mas o Deus que está à minha frente é maior ainda. É maior ainda. Então, portanto, eu não vou com você com arco, flecha, com touca, seja qual for o armamento bélico. Que é um armamento bélico daquele período era. Era espada, escudo, armadura. Aquele que era o armamento bélico da época. Seja qual for o armamento bélico atual aqui. Mas se você vê que o Deus é maior, nada vai vencer, nada vai derrotar um escolhido por Deus para vencer.
1: Não, de jeito nenhum.
0: Mas não significa que não vá ter as pancadas que vai vir assim.
1: Sim. E quanto é gigante, né, Daniel? Às vezes a gente escuta alguém dizer assim, eu matei um leão hoje, mas amarrei outro pra amanhã, né?
0: Isso mesmo.
1: Porque os leões, eles têm todo dia na nossa vida mesmo.
0: Não tem, cada dia é um. E cada dia é um. Com uma intensidade diferente.
1: Uhum.
0: Se você enfrentou um leão hoje com uma intensidade que você quase chegou no limite, o de amanhã pode ter certeza que vai ser para você chegar no teu limite. Daí, e depois desse limite, Deus já viu que você já chegou nesse limite. Missionária, veja bem aqui, ó, só a analogia. Tá, o seu limite é aqui. E quando você chega aqui, Deus sabe que você pode chegar aqui.
1: Quer dizer,
0: um limite você já alcançou, mas Deus sabe, ele te colocou mais, deu outro, você é mais forte ainda para você ultrapassar o limite que você já venceu. Tem outro limite, que é primeiro, segundo, terceiro grau. Você vai passar para outro limite daí. Você vai ficar cada dia mais forte na fé e crendo.
1: Com certeza.
0: Porque sempre quando você chega no limite, você vai ter que ultrapassar. Por exemplo, o limite do povo lá de de Moisés, de Moisés no deserto. Era um mar. Mas, quando eles pensaram que ia morrer, Deus entrou com a providência e abriu um mar.
1: Eita,
0: depois,
1: glória,
0: e, outro limite que era daí. Daí teve mais limite ainda chegando. E todos, Deus foi providenciando para eles ficarem mais fortes para vencerem cada limite que você chegou. Porque é meu, por exemplo, vamos pegar um exemplo de aqui de academia, como o doutor tá falando ontem. Tá, você chega lá, supino lá, que chega, supino. Quando você iniciou a academia, supino lá. Ó, veja bem, nós estamos falando de limites, estamos falando de forças que você tem que superar. Mas é tudo num contexto falando que Deus está sempre contigo. Você faz lá com 10 quilos de cada lado, fazendo com 20 mais 8 da barra, 28 quilos. Você está fazendo um supino com 28 quilos. Tá, pá, pá, pá. As primeiras vai doer. A primeira semana, a segunda semana. Depois, você, na terceira semana, você começa a fazer que você não sente mais. Você não venceu o limite dos 28 quilos?
1: Venceu.
0: E daí? Deus tem que pôr? Espere, será que eu suporto por mais 10 de cada lado? Será que eu suporto por mais 5? Se experimenta por mais 5. Daí você já sobe dos 28 e já vai para 38. Vai ser difícil de novo, você vai tremer. Mas logo após 3, 4 dias, você está sentindo que está leve? Você não superou o limite dos 38 quilos? Super. E daí você vai e coloca mais 10 assim sucessivamente. Não é cada limite que você tem que vencer? Não é o limite que Deus, muitas vezes, que a missionária tem, que ela chegou naquele limite, ela viu que ela chegou, mas ela sabe que ela pode ultrapassar aquele limite. É o que Deus proporciona para nós, nas nossas lutas. Quando você chega ao seu limite, ele entra com a providência. Ele entra com a providência para saber que você é capaz. Para saber que você é capaz de vencer. E você sendo capaz de vencer, vem novamente novas lutas, de um leão sempre mais forte que o outro. Para você ficar mais forte. Mas entendam, essas lutas do dia a dia, esses leões, esses ursos, esses gigantes, são para fortalecer você para uma grande missão que Deus tem para sua vida. Porque como que ele vai entregar uma missão para a missionária Cleonice sem preparar ela antes?
1: Sem preparação.
0: Por exemplo, você, lógico, o exército antes era espada, tinha um treinamento antes de ir para o campo de batalha. Os soldados não têm um treinamento antes de ir para o campo de batalha? Os soldados americanos, você chegou a foi os soldados, tem um treinamento. Como que eu vou entregar um fuzil, uma metralhadora .50 na mão de quem sabe manusear?
1: Meu Deus, eu não sei.
0: Não tem um treinamento? Mas por verdade. Isso que chega no treinamento, você não é treinado?
1: Treinado.
0: Então, gente, jamais Deus vai dar uma missão para você sem antes te dar um treinamento.
1: Para
0: você suportar o processo, e você tem que suportar o processo. E só recebe, só vai pro campo de batalha, só vai ser abençoado, só vai vencer aquele que suportou o processo e venceu as suas lutas interiores. Porque como nós falamos ontem, o nosso maior inimigo é nós mesmos. Quando nós Deus, ele está pronto para nos abençoar, mas quando nós vencemos a nós mesmos, vencemos o nosso limite, Deus entra com a providência em nossas vidas.
1: Ele entra. E se tem uma coisa, Daniel, que eu gosto muito de falar, eu sou calma. Eu sempre falo assim, que o Senhor, ele me levantou com autoridade. Então a gente tem que saber a hora a gente usar a autoridade. Então eu sou calma, eu sou meia quieta. E pra gente vencer esses leões, a gente não pode levantar para cima. Nós temos que olhar para baixo, dobrar o joelho e dizer: eu vou me dobrar diante do Senhor para me vencer. Não é com falação, não é querendo guerrear sem a força de Deus, não. Nós vencemos na oração, nós vencemos muitas vezes, Daniel, no silêncio, porque quando nós chegamos ao limite, nós entramos no silêncio, e aí é que Deus chega e ele faz por nós o que nós não aguentamos fazer.
0: Então isso que a missão está falando é importante. Quando você chega lá na oração, ele vai fazer o que você não pode fazer.
1: Sim.
0: Mas só que ele vai tirar um novo limite, porque ele sabe que até ali você viu, ele mostrou para você que você é capaz de fazer.
1: Nós vamos pedir misericórdia.
0: Sim, daí ele vai entrar com um novo processo para te fortalecer mais ainda. Então vamos aqui a 2 minutinhos de louvor aqui, ó. Deus proverá.
1: Amém. Glória a Deus.
2: Deus proverá todas as coisas.

0: Quem me sendo aqui? Deus proverá, né?
1: Deus proverá.
0: 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E como eu falei, nós já iniciamos a palavra, minha meditação, agora aí vou deixar com a missionária Cleonice, que depois já voltamos aí com o Carlos Knutz, com o Sérgio Bratec, com a Elis Regina, que são áudio, mas agora vou passar para a missionária Cleonice já fazer uma meditação, uma palavra na Bíblia aí que nós falamos aqui no nosso contexto, né? Aqui nós falamos no nosso
1: mas
0: contexto.
1: Mas na direção de Deus.
0: Na direção de Deus. Então, amém. Vou deixar com ela aqui. Se ela tiver alguma palavra, alguma oração aí, fica à vontade, missionária Cleonice aí.
1: Amém.
0: Depois
1: Daniel,
0: voltamos.
1: Amém. Hoje o Senhor falou muito forte ao meu coração, Daniel. E eu fui lá para Isaías 38, aonde diz assim: aquele dia, Ezequias adoeceu de uma enfermidade mortal, e veio ter a ele o profeta Isaías, dizendo: filho de Amós, ele disse: assim diz o Senhor, põe em ordem a tua casa, porque morrerás e não viverás. Então virou Ezequias o rosto para a parede, aleluia, e orou ao Senhor. E disse: lembra-te, Senhor, que te peço que andei diante de ti com fidelidade, com interesse de oração, e fiz o que era reto aos teus olhos, e chorou muitíssimo. Então veio a palavra do Senhor a Isaías, dizendo: vai e diz a Ezequias, assim diz o Senhor, Deus de Davi, teu pai, ouvi a tua oração e vi as tuas lágrimas, acrescentareis, pois, os teus dias 15 anos a mais. Senhor, ah, Jesus, nessa tarde, Senhor, nós estamos falando, Pai, de coração, nós estamos falando, Senhor, de ouvir a tua voz, nós estamos falando em preparação, nós estamos, Pai, falando em lutas, em vencer as batalhas. E nós sabemos, Senhor, que tem momento que nós dizemos: Senhor, o Senhor me sonda, o Senhor me vê, o Senhor vê, Deus, quando eu estou orando, o Senhor vê, Deus, quando eu estou chorando na tua presença, o Senhor ouve a minha oração, responde. Mas tem hora que o Senhor olha para nós e diz: filha, filho, põe em ordem a tua casa, põe em ordem o teu coração. Tem hora que essa enfermidade, Pai, ela chega, nós achamos que é para a morte, mas o Senhor traz essa enfermidade muitas vezes para nós termos testemunho para ser contado. A mesma coisa é nossas lutas. Tem hora que elas veem, Senhor, o vento batendo tão forte. E é nessa hora que o Senhor olha para nós e diz: filha, eu estou com você, eu estou contigo. Eu estou vendo que o teu limite está chegando ao fim, mas é nesse exato momento que eu me levantarei e eu entregarei para você a vitória que você precisa. Senhor, abençoa os nossos queridos ouvintes. O Senhor conhece a cada um. O Senhor sonda os corações. O Senhor sabe a necessidade. O Senhor sabe como temos muitas vezes derramado nossas lágrimas, temos molhado o nosso travesseiro no silêncio, mas o Senhor conhece o nosso coração. E nesta tarde, Pai, visita essa casa, visita essa mulher, esse homem, esse jovem, essa criança que está precisando do teu abraço, essa pessoa, Senhor, essa idosa, essa pessoa, Senhor, que está aí dizendo: parece que tudo chegou ao fim, eu estou no meu limite. Mas é nessa hora que o Senhor chega e traz força para nós sobreviver. É nessa hora que o Senhor diz: não é para a morte, põe em ordem a tua casa, porque não morrerás, mas viverá, para contar o testemunho da parte de Deus. Aleluia, glória a Deus. Queridos ouvintes, Essa palavra, ela vem de encontro ao nosso coração. Quando o Senhor diz assim: coloca em ordem a tua casa. Eu quero fazer uma pergunta para você nessa tarde: como está o teu coração? Como está o templo do Espírito Santo? Arma, Cleonice. Às vezes nós pregamos, às vezes nós oramos, às vezes nós fazemos a obra do Senhor, às vezes nós achamos que estamos tão perfeitos, mas tem hora que nós não estamos. Tem hora que o Espírito Santo do Senhor chega e diz: filha, como está o teu coração? A nossa casa é espiritual, o nosso coração. E é tão fácil, muitas vezes, nós subirmos nos altares, nós pregar, a louvar, cantar, adorar. Mas é tão difícil quando muitas vezes nós olhamos para dentro de nós e nós não temos nada, estamos vazio. Pregamos vazio, cantamos vazios, oramos como nós estamos acostumados a orar todo dia, mas dentro de nós está vazio. E Deus manda um recado nesta tarde: analise o teu coração, a tua casa espiritual. Porque às vezes o nosso amor, às vezes a bondade de Deus sobre nós, nós deixamos de lado. Mas quando Deus manda Isaías e diz Ezequias: ei, não é para morte. E ele diz: Senhor, tu me sonda, me conhece. O Senhor sabe como eu andei diante de ti em santidade, com fidelidade. Eu quero dizer para você nessa tarde: como está o teu coração? Como está a tua casa? Como está a tua família? Como está a tua vida espiritual com Deus? Às vezes nós olhamos para a palavra do Senhor e nós dizemos: eu vou pregar o que eu quero. E diz Deus: não, vai pregar o que eu quero, o que a igreja precisa, o que os outros precisam ouvir. E às vezes o nosso coração, essa palavra nem entrou no nosso coração. E eu sempre digo que nós temos que pregar aquilo que o Senhor coloca sobre o nosso coração. E às vezes nós olhamos para dentro de mim e nós falamos: Senhor, como está a minha vida para me subir nos altares? Eita, Jeová! Como eu estou para me subir no altar? Como eu estou para me orar para alguém? Às vezes nós não oramos nem para nós mesmos. Às vezes a nossa família está lá dependendo de nós, precisando de nós, e nós não estamos nem aí, mas nós queremos orar pelos outros, nós queremos pregar para os outros. E Deus está dizendo: olha para a tua casa, olha para a tua família, abraça os teus. Quanto tempo faz que você não lança uma palavra de oração? Quanto tempo faz que você não prega para aquele que está necessitado dentro da tua própria casa? Quanto tempo? Subir no altar é bom. Ah, se é. Receber a oferta da igreja. Como nós vemos hoje muitos pregando, pensando na oferta da igreja. E Deus está dizendo: mas eu estou te vendo. Eu estou te sondando. E assim nós olhamos e falamos: Senhor, parece que tudo é tão perfeito, tudo é tão bom. Mas às vezes vem uma correção sobre nós. A enfermidade não é para a morte, mas é para nós ser corrigido. Às vezes nós vamos para o leito para o Senhor tratar de nós, para o Senhor corrigir. Aí o Senhor vem e diz: ei, filha, essa enfermidade não é para a vida inteira. Desse vale você vai sair. Só que eu tenho de ter um trato com você. Eu tenho que ter um particular com você. Eu tenho que liberar uma palavra do teu coração primeiro. E eu falo com a autoridade do Espírito Santo.

0: Como está o templo? Como está o teu coração? Como está subindo nos altares? Como está pregando? Será que tem abraçado? Será que tem olhado para a necessidade de alguém? Será que tem olhado para a mesa de alguém? Será que tem olhado para alguém que talvez está andando até descalço, está sentindo frio com esse tempo? E o que, que nós estamos fazendo? Nós estamos olhando para nós e Deus está dizendo: é tempo de corrigir, é tempo de correção, é tempo de nós olhar para dentro de nós e entendermos que não é só movimento, mas é o agir de Deus, é a presença de Deus, não é só nós pregar, mas é nós andar em santidade, é nós poder dizer: Senhor, tu me conhece, o Senhor sabe como eu tenho andado diante de ti. O Senhor sabe como eu tenho me colocado diante de ti. O Senhor sabe como eu tenho olhado para quem necessita. O Senhor sabe como eu tenho olhado para dentro da minha casa, para minha família. O Senhor sabe como eu sou o alicerce. O Senhor sabe como eu tenho me dedicado na tua obra. O Senhor sonda e me conhece. Eu quero dizer para você nessa tarde: analise dentro de você. Abrace quem talvez faz tanto tempo que você não abraçou. Peça perdão. Talvez precisa de um perdão. Talvez você está em uma cama enferma porque você não teve a capacidade de pedir perdão para aquele que te magoou. Ah, missionário, mas eu não fiz nada. Mas às vezes alguém nos magoou e nós só sentimos dentro de nós e vai formando uma ferida. E nessa tarde o Espírito Santo, ele fala muito forte no meu coração: perdoa aquele que te magoou, perdoa aquele que te fez mal, perdoa aquele que um dia te feriu, perdoa, porque talvez o ministério não está indo para frente por falta de perdão, talvez as tuas lágrimas no travesseiro é porque você ainda não analisou aquilo que Deus tem para você, e Deus tem falado, Deus tem trabalhado, você chega na igreja, você ora, você canta, você loba, quando você chega na tua casa as coisas são diferentes. Você precisa mandar algo para alguém, uma mensagem, dizer: me ajuda em oração. Dentro da igreja está tudo bem, dentro da casa não vai bem, e Deus está dizendo: veja o que está acontecendo dentro do teu coração, a tua casa espiritual. Talvez o inimigo jogou lixo, talvez o inimigo é o que ele faz, é o que ele tem para nós magoar, para nós entristecer. E o Senhor ensina para nós na palavra que nós temos de todo dia, dizer: Senhor, eu quero reconciliar contigo, eu quero ter um encontro contigo verdadeiro, porque às vezes chegou algo que me entristeceu, feriu, machucou, mas eu preciso ser curado, sarado, para mim poder fazer aquilo que o Senhor tem colocado nas minhas mãos. E nessa tarde, a palavra veio de encontro com o meu coração. Como está o teu coração, missionária, para pregar? Como está o teu coração, missionária, para você sair fazer a obra? Como está? Todo dia nós precisamos analisar a palavra do Senhor e dizer: amado Espírito Santo, brada em mim. Me ensina eu perdoar, ensina eu amar mais, ensina eu amar meu irmão, ensina eu amar aquele que talvez me feriu, me machucou, mas eu preciso amar, eu preciso abraçar. Então o Senhor diz: ei, viu, Ezequias, não é tempo da morte, mas é tempo de você se levantar e olhar ainda para essa cidade, ainda te usarei muito e muito. Eu agradeço a minha oportunidade em nome de Jesus.
1: É isso aí, gente, ouvir aí, né? Mais uma reflexão. Como nós falamos, o Café Aqui, ele é um programa de reflexão, oração. Nós não tocamos louvor, tocamos só parte de um louvor após uma reflexão aí, mas estamos aí com vocês, ó. O Adão Batista, lá em reserva, já está conosco aqui, ó, vamos ver.
0: Amém.
1: A paz do Senhor, evangelista Daniel e missionária Cleonice, está
0: Pai
1: pedindo.
0: Ai, Senhor.
1: Ele está pedindo oração, tô com pressão, tô com a pressão muito alta hoje, o Adão da reserva, missionária.
0: Meu Deus, toca nessa pressão, Jesus.
1: Então, olha, então, gente, também é só que lembrando, amanhã a hora do café é dia da oração, tá? Oração.
0: Mas já
1: palavra.
0: Vai mandando hoje.
1: Já pode mandando hoje, aí que a gente já. Então, vamos ao áudio do Carlos Knuts aqui.
2: A paz do Senhor, irmão evangelista Daniel. João 23, João 3, 16.
1: Isso aí, vamos lá.

0: Sérgio Bratec tá aqui também. Vamos ouvir o áudio dele.
1: A paz do Senhor, irmão, tudo bem? Como é que tá aí?
0: Tranquilo? Maravilha!
1: Estava aqui na charqueadinha, curtindo a nova mensagem.
2: Amém, glória a Deus.
1: Aí, então, tudo bem aí?
0: Como é que graças tá? A Deus.
2: Estamos
1: acabei
2: bem.
1: Acabei de chegar de Telêmaco Borba, estamos aqui. Curtindo a chuva e a nova mensagem.
0: Já, então tá em boa companhia.
1: Valeu, irmão. Um abraço aí pra
2: um abraço.
1: Aí.
0: Outro.
1: E um bom dia na paz do Senhor.
0: Isso aí, amém. Bom dia, boa tarde. Deus abençoe grandemente aí. Elis Regina.
3: A paz do Senhor. Estamos na escuta.
2: Pai do Senhor, mãe Regina.
3: Abençoamos de vocês aí.
2: Amém. Você também, tua casa, tua
3: eu
2: mãe.
3: Abençoação por mim, pra minha mãe e pra minha família.
2: Amém.
3: Deus abençoe.
0: Isso aí.
2: Amém, querido.
0: A Isabel Moraes está aqui também. Paz, Senhor, estamos na escuta. Isabel Moraes. Eita, pastora Joana também está aqui. Vamos ouvir o áudio dela.
4: Paz do Senhor, irmã Cronice, irmão Daniel.
2: Paz, Senhor.
4: Aí, os ouvintes que estão ouvindo a programação. Amém. Estamos aqui ouvindo a programação. Tá bom?
2: Amém.
4: Se puder, se for possível, vocês colocar aquele hino do Gersinho. Deixa eu adorar. Amém?
0: Amém.
2: Amém. Depois o Daniel coloca.
0: Tá, vamos ao áudio do Jamil aqui.
5: Paz do Senhor, Daniel. Pastor, meu senhor, Cronice.
2: Pai do
5: bem
2: Senhor.
5: Na horinha do café.
2: Meu Deus.
6: Meu Deus do céu.
2: Não faz inveja pra nós.
5: Pão, tem bolacha aqui, Daniel. Mostra pra você. Quer ou não?
0: Ah, vai.
2: Que manda aqui pra nós. Né, Daniel? Manda pra nós.
5: Acabamos de tirar aqui da fornalha. Agora
0: ele fica só retando.
5: Pão e bolacha. Quer dar uma olhada? Nem não mostro pra vocês.
0: Não quero. Só quero
5: mostrar pra missionária Cronice, porque senão ela fica indo brigada aí.
2: Mas pra você, eu vou buscar na tua casa, meu querido irmão. Não
5: quer,
2: tem
5: não
2: problema.
5: Vamos tomar café, gente? Ah. Tá na mesa.
0: Isso mesmo.
2: Já vamos, já chegamos.
0: A missionária Cronice já chega aí.
5: Palavra boa, palavra de Deus.
2: Amém.
5: Deus abençoe. Ore em nosso favor aí, que
2: amém.
5: É a cruz cada dia, que parece que é pesar um pouquinho a mais, mas eu creio que Deus está no controle de todas as coisas, né, missionária? Não, não vai dar vitória em tudo, né?
2: Tá, graças sim.
5: Tirei a botinha, missionária.
2: Amém,
5: tá
2: amém.
5: Só tirei a botinha e choveu. Foi só tirar a bota, caiu água.
0: Ô, Gabriela! Não deu nem pra jogar bola.
2: Ô, Glória, então agora você prepare que a irmã Júlia vai colocar você pra trabalhar.
0: Então,
2: meu Deus.
0: Não, hoje é meio brincadeira, fico só provocando a gente que vocês põem e manda só foto. Não, só foto não adianta, só foto eu deixei de lombrigar.
2: Ele tirou a bota, ele pode vir trazer pra nós.
0: Isso mesmo aí, dá mesmo aí. Então, vamos aqui, agora eu tenho um áudio da Casturina.
7: Boa tarde, na paz do Senhor a todos. Que mensagem é boa.
2: Amém.
7: Um abraço pro Adão Batista, sua esposa, sua Casturina aqui do Lajeado Bonito. Deus abençoe muito ele. Que mensagem essa pregadora, meu Deus, que mensagem. Deus abençoe a todos.
2: Amém, glória a Deus.
7: Do meu filho Paulo, que está fazendo 13 dias, que está entubado em
2: meu
7: Campo
2: Deus.
7: Largo.
2: Meu Deus.
7: Em Campo Largo. E peço oração em favor dele, para que Deus faça a vontade dele. Não a mim, mas a vontade dele.
0: Eu já vou encaminhar já aqui para a missionária Cronice, que daí, como diz, fica válido para amanhã também, daí, tá? Eu vou encaminhar já para não esquecer, missionária Cronice. Não é que esquecer, olhando, que depois eu tenho que limpar o celular, daí não fica
2: isso
0: salvo,
2: mesmo.
0: Não fica salvo aqui nada daí. Tá bom? Já estou encaminhando já para a missionária Cronice seu pedido de oração. E vou encaminhar o doadão também, viu, missionária?
2: Amém, pode encaminhar.
0: Deixa eu encaminhar já o doadão também aqui. Para a missionária, aquele devido ao problema. Com certeza, Adão, já deu certo, Adão. Já deu certo. E a missionária vai orar mais vezes aqui, já vai começar. E amanhã também já vai ter teu nome também para oração aqui, Adão, tá?
2: E que Deus visite o filho dela lá, né, Daniel? Que triste, está entubado.
0: Mas
2: o Senhor, ele vai longe, irmão. Onde eu não vou, o Senhor vai.
0: Com toda certeza. O Elias Pimentel está aqui. A paz, Senhor, estamos ouvindo aqui. A Elis Regina mandou mais um áudio aqui.
3: Um abraço para a missionária Cronice.
2: Amém, meu anjo.
3: Eu compartilho as fotos dela, eu. Sempre.
2: Ai, que linda. Compartilha minhas fotos, Elis. Ai, Elis, obrigada. Que Deus te abençoe. Então, você é minha seguidora. E a missionária gosta de compartilhar foto, viu? Missionária gosta de colocar foto. Um abraço, minha linda.
0: Que maravilha. Ó, Sidney Barros, olha o que ele falou, que a paz do Senhor Jesus. Linda mensagem. Falou Obrigada. Com ele lá, o Sidney Barros, glória. Lá em Santa Catarina.
2: Amém, amém.
0: A Rosana Pinheiro, vamos aqui. A paz do Senhor, missionário Clanice, irmão Daniel. Uma abençoada tarde. Hoje ela está pedindo oração para a sua saúde e para o seu pai que está entubado em Campo Largo. Esse você já tem já, né?
2: Meu Deus, tem, dela. Já está lá.
0: Já está.
2: Toda então, a família
0: então,
2: dela.
0: Então não precisam mandar, né?
2: Já está tudo a família.
0: Então não precisam encaminhar, que já está tudo certo, então. Tá, Elias Pimentel mandou aqui. Está pedindo oração pela Isaíra. Eu vou mandar o do pedido, vou mandar o dele aqui, missionário.
2: Amém, pode mandar, Daniel. Tá.
0: Vou mandar já aqui para a missionária aqui, já que a missionária aí pronto, já foi. Bom, os que foram já estão, olha, 15h39, como passa esse tempo, missionária, e nós passamos junto, né? Olha só aqui, como a gente fala, olha que chuva, cadê? Bem calminha, assim que é bom, né? Aí, com toda certeza.
2: Agora nós, deu tua vontade de tomar café, né?
0: Tá sim, o Jamil fica provocando a gente com um pão lá. Né? Sai fora, Jamil, sai fora. Vai ver só, rapaz. Você vai ver só. Então, 15h40 aí, ó. Muito bem, gente. Já vamos ver, né? Missionária Clonice, não sei o que.
2: Tem missionária Aracema, será, Jesus?
0: Sumiu a missionária Aracema.
2: Terma filma.
0: O Paulinho da Elétrica.
2: Cadê esse. Daniel, acho que eles estão sentados em uma mesa.
0: É,
2: tomando
0: o
2: café.
0: O Paulinho, acho que ele está trabalhando na oficina. Tá martelando lá. Mas eu acho, né? Eu acho também, né? Não adianta você estar tomando café também, né?
2: Ah, com certeza. Não é ele que então, gosta de maçã de café?
0: Ele gosta, ele. Café é pão também. Eu gosto de café, mas eu tenho que me controlar. Eu não posso tomar muito, não.
2: Eu gosto de café também, mas eu tomo mais leite do que café.
0: Porque pra quem tem problema, eu tenho uma leve alteração na pressão. Minha pressão é 12/8, mas sempre ela tá em 13. Então eu tenho que
2: dar uma
0: segurada na onda aí.
2: Viu, irmão Jamil, hora que eu for aí, gosto de leite quente também, tá bom?
0: Ô Jamil, fica a dica. Fica a dica, leite quente.
2: Leite quente
0: do café. Que não dá dor de dente, leite quente. Ah, ó, falei, ó. A paz do Senhor, estamos na escuta. O Paulinho tá falando que ele só toma chá. Não bebo café. Faz anos, só chá. Ó, o Jamil, ó, o arretado, ó, desgramado mesmo, mas é um desgramado esse Jamil. Eu fico de cara com esse cara aí. Ele judia da gente, ele judia mesmo. Olha, ó, missionário, dá uma zoiadinha aí, ó. Não. Ah. É pra acabar mesmo esse Jamil. É pra acabar mesmo. Ô Jamil, você pode parar com isso, Jamil? Você pode parar com isso, Jamil?
6: Não, missionária, a hora que a senhora vir aqui, aquilo que a senhora quiser, tá na vez.
0: Ah, Jamil, vai. Olha
2: que eu vou,
6: mano. Tá na vez.
2: Espera só.
6: Toma um leite quente, pode vir que tem.
2: Então tá bom, espera só tirar minha vesícula pra poder comer bastante que eu vou sim.
0: Viu só? Jamil, é só pra provocar.
2: Ai, Jesus.
0: Eita, vamos vendo aqui, ó. Tamo aqui. Comendo as bolachas do pastor Ismael, mas olha só, rapaz, eu tenho a impressão que essa bolacha aqui, ô Jamil, essa bolacha você não comprou do pastor Ismael?
2: É, a cara do pastor Ismael.
0: Tô vendo aqui, ó.
2: Silvana.
0: Opa, tô vendo aqui, ô Jamil, só confirma se é ou não.
2: É.
0: Eu acabei de ver aqui, ó. E essa bolacha é gostosa. Viu?
2: É gostosa.
0: Tem ela, tem a do Edson Mendes também, a Edneusa Mendes
2: eu
0: que vende também.
2: Eu nunca provei a do Edson Mendes.
0: É
2: tem
0: boa
2: que
0: também.
2: Comprar.
0: É boa também. Tamo junto. Já vou, Jamil. Ô, Jamil, ó, o Sirinaldo tá se convidando aqui, Jamil. Ô, Sirinaldo, você imagina dois pãozão caseiro que tá lá e mais um pacote de bolacha lá, rapaz. Que com certeza eu acho que foi o Ismael que levou pra ele. Ô, Ismael, ô, Jamil, prepare aí mais um, que o Sirinaldo tá indo aí já aí. Depois o Sirinaldo vai agora e me será que o Nice vai dentro daqui a 15 minutos e vai estar aí. Tá bom? Pra provar desse café aí, já que você fica só provocando aí. Eu não posso ir porque eu vou ficar só na vontade, minhas lombrigas aqui vão ficar em polvorosa aqui no intestino aqui, mas fazer o quê, né? Missionária, vou deixar com você, que
2: então,
0: o que eu tiver vontade,
2: Daniel,
0: de fazer.
2: Eu vou falar agora, vou mandar um abraço, pastor Isabel, pastor Edilson, pastor Johnny, pastora Patrícia, para toda a nossa liderança, nossa Igreja Brasil para Cristo ali da Socomi. E já vou falar aqui um pouquinho que dia 23, 24, 25 de outubro nós temos uma grande festa, Rede de Mulheres, festa da UFEBRAC. Eu quero convidar as igrejas, quero convidar as minhas amigas, quero convidar as os católicos, nossos irmãos católicos que nós temos.

0: Também sejam todos convidados. Vai ser 3 dias de festividade e eu creio que Deus vai bradar grandemente. Eu creio. O pastor Paulo Pires que vai estar pregando esses dias de festividade. Então vai ser na sexta, no sábado e no domingo. Eu creio que Deus tem coisas novas. Na sexta-feira vai ser às 20 horas, no sábado às 20 horas, no domingo às 19 horas. Venha viver essa experiência com Deus. Então quero fazer esse convite todo especial para você. É minha igreja, o Brasil para Cristo Comi. Vai estar em festividade, as irmãs estão ali ensaiando, as irmãs estão ali se preparando. Ali está o nosso pastor Edilson. Pastor Edilson é uma pessoa muito abençoada, é uma pessoa tão carismática. Pastora Isabel, que está na liderança na frente. A irmã Sidoni, que é líder de intercessão. Estão ali, Elane e todas aquelas irmãs da coreografia estão ali se preparando para esse dia. E as irmãs que estão também em oração, porque a gente fala que quando se fala em festa, tem que se levantar na oração. Então, eu faço esse convite todo especial para vocês. Coloca na sua agenda, 23, 24... para você estar ali pelo menos um dia. Esteja ali conosco. 24, 25 de outubro. Marca na tua agenda. Coloca aí, prega na tua geladeira. Vai ter festividade. E eu sei assim que Deus vai fazer grandes coisas. E eu também não estou aqui com a pastora Cida, não me mandou nada, mas a pastora Cida também, final de semana, também vai ter festividade ali. Pastora Cida, se estiver me ouvindo, manda pra mim, minha querida. Eu sei que também vai ser grandes coisa grande, a presença de Deus ali naquele lugar. E amanhã eu vou estar aqui de novo, se o Senhor disser que sim. Se não sair, o médico não me chamar para cirurgia, que tá tudo certo. Mas eu vou, pastora Cida, me envia para mim o convite aí para mim estar falando da festa de vocês também. As irmãs, envia para mim, pode ser qual for a tua igreja, irmãs. Pode mandar, que a gente vai falar. Se eu não tiver aqui, o Daniel fala. E que o Senhor abençoa, o Senhor se faça presente, o Senhor esteja junto. Essas mulheres têm se levantado com garra, com força. E é coisa linda de ver. E eu sempre ali, misturado com as mulheres. Sempre ali, junto com as irmandades. E eu amo isso. Então eu vejo o trabalhar de Deus, o agir de Deus na vida dessas mulheres que têm feito a obra com muita excelência. Daniel, é com você.
1: Opa, maravilha. Estamos aqui, ó, com a tia da Pedreira lá no Embaú, nos ouvindo ele, juntamente com a senhorinha, estão lá, né, nos ouvindo lá, né, com a tia. Deus abençoe. Paz do Senhor, irmão Daniel e missionária Clarice, continua ouvindo esse programa maravilhoso, animado. Deus abençoe grandemente a todos vocês. Essa foi a Nadir que mandou para nós, né, Nadir? Deus te abençoe grandemente, você, Nadir, toda sua família. Deus derrame chuva de graças em sua vida aí, tá bom, Nadir? Maravilha, né? Estamos aí, como nós estamos falando. 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E a pena que, olha, 47 já esse tempo, não, esse relógio não dá trégua para nós aí, né? Não dá trégua pra nós aí, né? Nem a chuva, é o relógio e a chuva, né? Sem trégua, eita, é nós aí, né? Então, gente, aí só lembrando, se você quiser abençoar essa programação e quiser ser um dos colaboradores para ajudar a abençoar vidas, porque esse programa, o intuito é abençoar vidas, tá? Porque aqui entra onde a missionária Cleonice não pode ir, onde a Elisete não pode ir, e são palavras de fortalecimento, são palavras de orientação, tanto espiritual como físicas, né? Saúde física, aí toda terça tem a saúde física, saúde espiritual com o doutor Sadi. Na segunda tem a pastora
0: Fernanda,
1: é isso, pastora Fernanda, aí também com, ela é psicoterapeuta também aí, que ela alia fé com medicina. O doutor Sadi também alia fé e medicina, né?
0: Sabedoria, né, Daniel?
1: Sabedoria que vem dos céus. Sadi, né?
0: Tem a sabedoria, então, coisa linda.
1: Que vem dos céus a sabedoria aí, né? Então, gente, se você quiser aí, pode entrar em contato comigo ou com a missionária Clonice, que nós passamos o número da Elisete, do setor responsável, que com certeza vai dar certo de você abençoar. E quando você abençoa vidas, quem é grandemente abençoado é você, como Jó foi liberto do seu cativeiro mediante ele orar pelos amigos.
0: Sim.
1: Porque os amigos foram, mesmo os amigos indo apontar o dedo para ele, falar o que ele tinha feito para Deus, Deus mandou Jó, ore por eles, eles precisam de oração. Veja bem como que era aí. E quando você abençoa vidas, você planta num terreno fértil. Verdade. E você com certeza irá colher esses bons frutos aí, você empresário, você que quer abençoar essa programação, entra em contato que nós passamos o número da Elisete, que é responsável, e com certeza você vai ser um abençoador dessa programação. O Quati mandou um áudio pra nós aqui, vamos ouvir o áudio do Quati. Não vai cantar, hein?
2: Ô, irmão Daniel, paz do Senhor. Estamos na escuta aqui na pedreira, aqui em casa, eu e uma senhorinha. Estamos ouvindo o programa aqui. Dá um abraço para todo mundo que tá na escuta aí. Essa Amém. Tarde aí, todos os irmãos, Tancobar, Baú Região. Paulinho da Elétrica, Ranadir, Pastor Ilha, Fernando, Gilberto Fernandes. Todo mundo que tá na escuta, que ouve o programa aí. Um abraço para todo mundo aí. Deus abençoe a vida de cada um, irmão Daniel.
0: Amém. Estamos
2: aqui escutando a chuva aqui em casa, de boa. Tranquilo aqui. Tá bom? Um abraço pra todos aí. Fica com Deus.
0: Amém. Deus abençoe, irmão.
1: Com Jesus, não é o sapo da lagoa, mas tá de boa, né? Quartizão, Deus abençoe grandemente você, a senhorinha, tudo aí, Quartizão. Você que sempre está participando conosco também aí, né? Nessa programação abençoada. Então, gente, olha aí, só lembrando, esse programa vai de segunda a sexta, tá? Segunda a sexta, das 13 às 15 horas. Segunda é a pastora Fernanda, juntamente com seu esposo, a Elisete, aqui. Na terça, o doutor Sadia, missionária Cleonice. Aqui é a Elisete também. Na quarta é nós mesmo aqui, né? Hoje é eu e missionária, porque a Elisete não está aqui, tá? Geralmente a gente faz parte da programação aí. Nos bastidores, aqui, mas quando necessário, claro que nós estamos aqui prontos para ajudar, né, missionária?
0: Nós ajudamos
1: Cleonice.
0: Ela, né, na verdade, nós ajudamos
1: então,
0: ela.
1: Aí, a missionária Cleonice, juntamente com a Elisete, e na quinta é somente a missionária Cleonice, que é o dia da oração, na quinta-feira, na hora nona.
0: Quem quiser vir comigo, pode vir.
1: A missionária Cleonice, exato. Missionária Iracema, a irmã Marlene Rocha. Aí, quem quiser vir aqui, pode se propor aqui a vir aqui. E na sexta também, a missionária, não sei, sexta, geralmente a missionária Cleonice não vem, geralmente é só eu e Elisete mesmo. Né? Assim, eu só acho que a missionária Cleonice tem compromisso, né?
0: Tem meus pães.
1: Então, isso aí. Não, mas tá certo.
0: Não,
1: então,
0: sempre a gente tem compromisso, né?
1: Então,
0: mas
1: daí,
0: é assim que eu posso, eu tô aqui, Daniel.
1: Então, na medida do possível, sim, ela sempre está aqui, tá?
0: Sim.
1: Então, gente, você pode ir colaborar aí, você pode participar aí também de todas essas programações aí, da Rádio Nova Mensagem, que sempre tem uma palavra de fé, uma palavra de fortalecimento, uma palavra de que você vai conseguir, uma palavra que você vai superar essas dificuldades as quais você está passando. Não, o intuito da rádio é esse, é levar uma palavra de fortalecimento, seja você onde estiver, no seu caminhão, na sua casa, no presídio, nos hospitais, numa cama, né? Que às vezes está numa cama, não consegue se locomover por uma igreja, alguma coisa
0: fica
1: assim.
0: Fica ouvindo rádio. Ele
1: fica ouvindo rádio, igual no caso, já lembrei que da irmã, né? Oh, meu Deus,
0: Vilma,
1: do céu.
0: A irmã Vilma fica deitadinha
1: hoje,
0: lá ouvindo
1: hoje nós. Tá dando uns brancos aí, 58 pesando aí, a irmã Vilma, e dentre outros aí, né, que estão sempre na audiência da rádio.
0: Cadê
1: o pastor
0: Elaine?
1: A Elaine?
0: Ah, Elaine. Cadê será a Elaine, né?
1: Esse pessoal
0: abandonou tudo, nós.
1: Não vem fazer prova de vida, vamos ver só, vou cortar benefício dessa. Então, e só lembrando, o pastor Otacílio Salvador, juntamente com a missionária Luzanira, Otacílio Salvador, pastor Otacílio da Brasil para Cristo, juntamente com a missionária Luzanira aí, né?
0: Que
1: estiveram muito tempo aqui no rádio, que eles sempre aqui, o pastor Otacílio falou que sempre está na escuta da rádio lá, o pastor. Ô, pastor Otacílio, Deus te
0: abençoe. Se quiser vir na quinta-feira, vem, pastor.
1: Olha, pastor, quinta-feira é dia de oração,
0: dia
1: pastor.
0: De oração.
1: De oração, vem a missionária Cleonice, vem o senhor aí, primeira missionária Cleonice, ora e traz a Luzanira aí, cada um faz uma oração aí, né?
0: Com certeza.
1: E três orando aí, já viu?
0: Meu Deus.
1: Três orando e o pastor Otacílio, a missionária Cleonice aí, e tem espaço, né?
0: Tem aqui, espaço pra todo mundo.
1: É uma hora, então dá pra dividir, 20, 40, dá pra dividir aí, 15 minutos para cada um orar,
0: sim,
1: né?
0: Com certeza.
1: 15 para a missionária Cleonice, 15 para a Luzanira, 15 para o pastor Otacílio.
0: Meu Deus.
1: E todos orando junto, com certeza vai ser forte. E, pastor, fica o convite, viu?
0: Vem, pastor, com a missionária Cleonice, que na quinta-feira.
1: Olha, tá externado o convite pro pastor Tacílio. Eu falei do pastor Tacílio Salvador, me vê ele tem programa na sexta-feira aqui, fazer o Salvador da Quadrangular, pastor Tacílio da Quadrangular, da IA2 lá, né? Grande pastor Tacílio que trabalha no hotel aí, né? Deus ilumine grandemente aí a sua vida nesse dia aí de hoje, né? De hoje e de amanhã. Costumamos ver assim, né, senhora Clonice? Vamos viver o hoje.
0: Sim, cada com segundo, certeza.
1: Cada segundo, vamos porque o ontem já foi.
0: Já passou.
1: O amanhã não nos pertence ainda.
0: Só Deus sabe.
1: Ainda não nos pertence. Então, portanto, viva intensamente o hoje. Tá? E eu vou assim, Mr. Antes de eu passar para você orar e finalizar a programação. Quando nós estamos num carro, Mr. Narconice, qual que é maior? O para-brisa ou o retrovisor?
0: Retrovisor, né?
1: Tá. Por que o para-brisa é maior que o retrovisor? Por quê?
0: E aonde que a gente olha mais?
1: Tá. Mas e por que que o para-brisa é maior? Para Deus tá mostrando o caminho à frente, que ele tem à frente para você seguir. E o retrovisor é para você, significa que é tão pequeno porque o passado já ficou para trás. Portanto, siga em frente sempre. Mas nunca esqueça de olhar o que você aprendeu lá atrás. Porque você não vive lá. O retrovisor é para mostrar o caminho que você já percorreu. Por isso que ele é pequeno. Sinal que você já deixou aquele caminho. E o para-brisa é grande para você olhar o caminho que Deus tem para você seguir.
0: Com certeza.
1: Então, senhora, com certeza. Eu já me despeço já, gente. 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Vou deixar com a missionária Clonice orar. Amém. Fazer o que ela achar melhor aí. Orar. Amém. Se quiser mais uma palavra também, um salmo, alguma coisa. Amém. Fique à vontade, missionária Clonice.
0: Que Deus abençoe, né, Daniel, a cada um dos nossos ouvintes, aqueles que estão ali sentadinho à mesa, tomando seu café. Que Deus abençoe, nunca deixe faltar nada, nada na sua mesa. E também você aí que lembra da missionária Clonice, que eu gosto de fazer a obra, gosto de ter minha cesta básica pronta lá em casa, para necessidade do povo, aqueles que precisam, viu? Então você fica à disposição, deixa Deus trabalhar no teu coração. Ah, missionário. Deixa Deus te usar. Vamos fazer a obra do Senhor. Vamos olhar para a mesa daquele que não tem nada. Ainda mais esse tempo, o jeito que tá as coisas. Mãe com criança, às vezes precisa um espaço, um pet. Então sempre eu gosto, viu? Lembra do meu ministério. Quer me abençoar, me abençoa. Entra no meu privado e tamo junto. E outra coisa também, as minhas intercessoras. Quero mandar um abraço bem apertado para cada uma delas, as pastoras, as irmãs de Tibagi ali. Que eu amo muito, aquelas irmãs de Bagi, que é a irmã Márcia. Todo dia a gente conversa, irmã Márcia, eu amo muito sua vida. Que Deus abençoe grandemente a cada uma, as pastoras, toda a nossa liderança, as nossas irmãs da Igreja Brasil para Cristo de Socomi também, que estão ali, Érica, sempre nós ouvindo. Que Deus abençoe e eu creio que a festividade nossa vai ser linda para a honra e a glória do Senhor. Que Deus abençoe a cada um. Também já quero orar e me despedir nessa tarde com a graça e a presença do Senhor. Pai, muito obrigada, Senhor, por o Senhor me dá uma responsabilidade tão grande, que é estar aqui, Pai, falando a Tua palavra, do Teu amor, orando. Ah, Senhor, eu Te agradeço, Pai. Talvez, Senhor, eu poderia estar lá em casa, embaixo de uma cobertinha. Mas eu olhei, Senhor, para a obra. Eu olho, Senhor, quando eu oro e digo, Senhor, eu quero fazer a Tua obra. Ah, Senhor, quantas vezes eu tenho pedido. E o Senhor tem aberto portas. O Senhor tem abençoado. Senhor, e nessa tarde foi uma porta que o Senhor abriu. E eu quero dizer, Senhor, muito obrigada. Abençoa nossos ouvintes, abençoa nossos caminhoneiros de estrada, livra, Senhor, do perigo, da morte, dos acidentes, cobre nós com o Teu sangue, com a Tua graça, reveste nós, Senhor, do Teu poder, ajuda nós, Senhor, a vencer as lutas, as dificuldades, meu Pai, venha de encontro, Senhor, com a nossa necessidade, venha abençoando, Senhor, a cada um, venha manifestando a Tua glória, venha repreender o todo todo mal, toda a enfermidade, Senhor, os casamentos, as famílias, cobre com o teu sangue, entra na prisão, Pai. Talvez essa mãe que chora desesperada, traz o consolo, enxuga as lágrimas. Senhor, aquele que está enlutado, o Senhor se faça presente nessa casa, trazendo força, graça, sabedoria. Senhor, ajuda cada um de nós. Pai, visita lá, Senhor, o Hospital do Rocio, meu Pai. Ah, Jesus, lá em Campo Largo. Ah, Senhor, entra naquele UTI, meu Pai. Senhor, entra naqueles quartos, naqueles leitos, Pai, sim, amado. Ali, Senhor, onde precisam, Senhor, o teu agir. Faça a tua vontade. Nós queremos o teu milagre, Senhor. Tão longe eu não posso ir, mas o Senhor pode. Estenda a tua mão sobre aquele hospital, sobre aquelas pessoas que estão ali, Senhor, e leva a cura e a libertação em nome de Jesus. Amém, Senhor. Amém. Deus abençoe a cada um. Deus guarde e proteja, e que o Espírito Santo fale ao teu coração. E eu deixo o meu abraço e a minha gratidão a Deus por tudo. Amém.

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uma reviravolta. Mas o Senhor está dizendo para você aqui e aí: eu sei os pensamentos que eu tenho a respeito de vós. E eu vou profetizar isso. A tua palavra é a palavra dele que diz:

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Boa noite a todos que estão ligados conosco nesta linda manhã. Quase noite já. Temperatura 22 graus e acostumado a estar aqui no sabadão, daí vindo amanhã. Mas estamos iniciando uma noite maravilhosa, né? Graças a Deus que a temperatura está boa, mas a chuva é constante, né? E aí eu digo sempre para as pessoas que aí já não está sob o meu controle, sob o teu controle, está no controle do nosso Deus. Então a chuva, temperatura, tempo, estação, tudo está no tempo de Deus. Mas o que a gente pode escolher para a nossa vida está aqui, né? Para você participar com a gente nesse bate-papo muito gostoso que a gente vai ter a partir de agora com o Dr. Eros, né? Que é aquele bate-papo da quarta-feira, que é melhorando. Que cada dia mais que passa, a gente vai aprendendo, a idade vai avançando e a gente vai aprendendo com nossos erros, com nossas tentativas de acerto. Nem sempre acertamos, mas também, né, não podemos se achar dono da verdade, dono das coisas, mas aprendendo um com os outros.

0: a vida, como diz o doutor Eros, é uma grande, né? É um grande desafio, mas a gente está aí transitando e em movimento, né? E você que está movimentando a tua vida nesta tarde desse dia, né? Início de noite, você que está indo pro trabalho, você que está chegando do trabalho, você que está aí no trânsito enfrentando essa chuva aí, você que está trabalhando com a sua carreta, bitrem, transportando madeira, em onde você estiver, né? O nosso abraço, que você se cuide, né? Aí que Deus proteja a tua viagem, proteja você na bolera do teu caminhão, você que está chegando em casa, que Deus proteja a tua casa. A gente vê nesse tempo de muita chuva, muitas coisas acontecem, né? Mas a gente tem que ficar atento também. Está ao meu lado já a bancada completa, falta você, só que está do outro lado aí, através do Facebook também, você pode fazer tua participação, mandar mensagem pra gente colaborar com a nossa, com o nosso bate-papo aqui, né? Você faz parte desse bate-papo, você pode entrar junto conosco através do 3910-1230, mandar a tua mensagem, né? Escrita ou falada, áudio, como você queira, para participar com a gente nesse bate-papo gostoso que a gente vai fazer a partir de agora até às 7 horas da noite, esse bate-papo gostoso aqui, que reflexão, momento de aprendizado um com os outros e com a pessoa que tem esse dom, né? De falar e comunicar, que é o doutor Eros. Boa noite, doutor. Um prazer ter o senhor mais uma vez com a gente nesse bate-papo aqui no Melhorando.
1: Boa noite, pastor Ismael da Luz. Boa noite, Dirceu Fernandes. Boa noite aos ouvintes da Rádio Nova Mensagem. Uma honra e um privilégio estar aqui nesta quarta-feira chuvosa, mas também um dia que tem a mesma quantidade de tempo para a nossa disposição para melhorar, se assim quisermos. Porque, tá? Este assunto de melhorar não é tão gratuito quanto a gente possa pensar que seja, né? Que ele venha junto com a chuva, que ele venha com o ar que respiramos, tá? É uma intenção que necessita de prática. E graças a Deus chegamos até aqui, neste dia, e que nós possamos juntos. Muito obrigado pela sua audiência, você que está conosco, aqueles que ainda vão chegar, as nossas boas-vindas, e melhorar, porque melhorar faz bem. E melhor ando a cada dia que vivo. Estudo, trabalho, e se tiver um pouquinho de diversão, é bom demais.
0: Bom demais. Exatamente. Até pra gente, quando a gente falar sobre o tempo, doutor, a gente vai falar assim, eu tenho, se o tempo melhorar, a gente vai aí. Se o tempo melhorar, a gente faz. Então, a gente acha que, não sei o que, que as pessoas querem dizer com o tempo melhorar, porque tudo está no plano de Deus, né? Porque se chover, a gente reclama, se fazer sol demais, a gente reclama. Se tudo, a gente tem um nosso pensamento, né, doutor? Mas tem coisa que está no controle de Deus, né?
1: Como é que tudo faz? Absolutamente está em controle de Deus, mas é necessário a gente discernir, né? Que é discernir o que é o melhor, tá? Uhum. Há quem proponha da seguinte forma: viva como se tudo dependesse de você, mas ao mesmo tempo, tá? Lembre-se que, tá? Você tem um Deus que está à sua disposição. Verdade. 24 horas por dia.
0: Verdade.
1: E os eventos da vida vêm e vão. Tem evento positivo, tem evento alegre, satisfatório, mas tem evento que te tira o chão, tá? Tem evento que te leva à paz, te estressa, te amargura, te entristece, te decepciona, e são os eventos. E só prospera dentro de nós aquilo que nós mantemos a acolhida, aquilo que guardamos, o resto não prospera.
0: Não
1: prospera. Não tem como prosperar. Se eu guardo tristeza, o que eu vou colher? Tristeza, tá? Porque, tá, esse guardar também significa cultivar. E estudar, trabalhar e se divertir, eu penso que é a grande dádiva que Deus deu a cada um dos homens, a cada uma das mulheres que vivem nesse belo planeta, que às vezes a gente estraga.
0: Estraga, né?
1: A gente estraga, tá? É, nós fazemos umas que, poxa vida, rapaz, tá? E às vezes nem contamos pra ninguém, mas, tá? Nós sabemos que muitas vezes contribuímos para alterar o meio ambiente onde vivemos. Jogando papel no chão, né? Deixando para que o outro limpe a sujeira que eu fiz, né? E outras coisas mais. Mas o essencial e fundamental que entendo é nós termos e treinarmos habitualmente, Carlos José, para manter a nossa paz interior.
0: Acho que não tem preço, né, doutor?
1: Dá brilho e lustro aos nossos maiores e melhores sonhos. E paz não tem preço, tá? Tá? Porque quem vive em paz está. Tá? E quando estamos pacificados, tudo que o mundo oferecer, tá? Se você está integrado ao mundo, é parte sua, é parte minha. Mas não quer dizer que por ser parte que eu devo estar carregando isso para lá e para cá. Tá? Porque é apenas uma circunstância para ser vivida. E cultivar a paz, eu recomendo para todos os homens e mulheres, os de boa vontade, os de vontade mais ou menos, e até aqueles que não
0: têm má vontade.
1: Tá, que têm má vontade. Para comigo e para conosco.
0: Verdade, doutor. Eu estava pensando uma coisa, o senhor sempre fala aqui que a vida é movimento, né? Já estão em movimento. E a gente transita com pessoas que você não conhece. Tenho certeza que você que está aí na cidade, aqui acredito que nós somos quase mais de 80 mil habitantes, doutor. O senhor tem mais ou menos uma ideia de censo que nós temos aqui em Telecoborba?
1: Ah, os 78 mil, IBGE é a última informação.
0: Mas vamos falar que a gente está falando aí com em torno mais ou menos de 110 mil pessoas, porque nós temos muita região aí também que pega a nossa rádio e enfim. Pode ser que nem todos estejam ouvindo aqui, Telecoborba, claro, uma porcentagem talvez pequena, não sei a dimensão que chega isso aí. Só que a gente está transitando. Eu hoje mesmo saí no trânsito, doutor, e com chuva é mais perigoso, tem que tomar mais atenção, mas você está sempre em constância, em constante encontros de pessoas, né? Aí é o seguinte, doutor, vou fazer uma pergunta para o senhor aqui, depois nós vamos entrar no assunto daqui hoje, só que eu estava pensando isso aqui em casa. A gente encontra tantas pessoas e a gente quer parar para todo mundo para a gente ouvir as pessoas, a gente quer ouvir e conhecer pessoas. Só que, às vezes, doutor, eu falo por mim, às vezes nem tudo que você encontra, a pessoa que você encontra, que proporciona um encontro casual, de vez está andando na rua, encontra com a pessoa, você conversa com ela pouco. Tem pessoas que às vezes querem opinar, dar opinião sobre a vida da gente, fazer certas coisas. E eu penso por mim, nem todo mundo que você ou escuta, você tem que parar para ouvir. Tem coisas que você tem que ouvir, não falar nada, mas tocar teu barco para frente. Ou seja, continuar a tua vida, separar para todo mundo que quer te dar opinião na tua vida, você não vai para frente, doutor. Você fica só parado escutando os outros.
1: Não, daí você é comandado.
0: Comandado?
1: Ah, é comandado.
0: Mas o senhor usou um frase boa agora.
1: Porque, assim, se Deus nos deu.
0: Tu não dá opinião.
1: O livre-arbítrio, tá? E opinar é livre. Agora, livre, né? Aceitar a opinião, tá? Tudo lhe é lícito, mas nem tudo lhe convém. Tá?
0: Verdade.
1: E você quer saber se a opinião é boa, só verifique a vida do freguês. Ou da freguesa que está opinando. Se a vida dele estiver certinha, ajustada, tranquila, serena, em paz, tá? Alegre, contente, feliz, saudável, vale a pena dar uma olhada na opinião.
0: Sim.
1: Mas ainda assim é opinião.
0: Opinião, né?
1: Ah,
0: o senhor falou a última vez passada que opinião conselho não é quando você. Conselho é quando a pessoa pede, é isso, doutor? E opinião é que os outros dão, se a gente pedir às vezes, ou nem sempre.
1: Bom conselho é aquele que sente necessidade.
0: Tá um chamando aí, doutor. Telefone não para de tocar, mas é assim mesmo, né?
1: Tá. Compromisso aquele grande. Aquele que sente necessidade de aconselhamento, busca. Uhum. Tá? E são muitas e muitas pessoas que estão buscando aconselhamento com padre, com pastor, com médico, com psicólogo, com isso, terapeutas, com farmacêuticos e com e às vezes até aconselhamento profissional.
0: Uhum.
1: Tá? Na área de engenharia, de arquitetura, de agronomia, não importa. E é importante que nós aprendamos a dar a devida atenção àquilo que nos é aconselhado, tá? Viver com moderação.
0: Moderação.
1: Moderação, assim, achou interessante? Verifique, peça uma segunda opinião, busque tá? Pessoas da sua confiança ou pessoas recomendadas em confiança para entregar parte do seu tempo, parte da sua vida na construção de dias melhores. Siga um pouquinho que eu vou ter que passar uma mensagem e já volto.
0: Então veja bem, doutor, tem uma pergunta assim que eu às vezes faço para mim mesmo, é a questão do senhor falando aí a respeito de conselhamento, né? Às vezes tem pessoas que às vezes vai fazer um negócio com alguém e a pessoa dá opinião. Porque deu certo com alguém, né? Algum ramo de negócio. Vamos supor que eu tenho aqui alguém tem lá um empreendimento aí, uma oficina ou tem uma loja. E às vezes eu vejo aquela pessoa dando certo para a vida dele. E às vezes a gente quer a mesma coisa para a gente. E às vezes a gente chega lá, vê aquela situação, ele se dando bem, ou seja, tendo sucesso naquele negócio. E a gente às vezes acha que vai dar certo com a gente também. E eu penso assim, que às vezes você pode até pensar em empreender o mesmo ramo que aquela pessoa está empreendendo, ou seja, você é um conselho de alguém. Mas às vezes a gente tem aquela opinião, né, de que tudo que os outros faz vai dar certo na vida da gente. Nem sempre, né? Nem sempre dá certo. Agora, a Bíblia diz que não é para nós, eu estava lendo o Salmo primeiro, diz que é para nós não ouvir, né, se atentar ao conselho dos ímpios, né? Antes ter seu prazer na lei do Senhor. E eu vejo também alguns versículos sobre conselhos que a Bíblia nos traz, sobre ser conselheiro. A Bíblia tem uma palavra que diz que ele é Deus. Deus é conselheiro, Deus forte, Pai da eternidade e Príncipe da paz. Deus é conselheiro. Tem pessoas que às vezes vai fazer algum negócio, ele pede conselho para as pessoas, porque viu, deu certo ali, vou investir todo o meu dinheiro, ou seja, toda a minha renda, todo aquele meu propósito em cima daquilo ali. E não consulta a saber como que começou aquele negócio. Né? Hoje eu estava conversando com uma pessoa, hoje ele estava me dizendo para mim, mas o quanto eu errei? Quanto eu errei para me chegar onde estou aqui? Mas eu perguntei para ele, melhor errar vendo os outros errando ou você errando para aprender? É muito mais dolorido, sabe, você aprender com teus próprios erros, né? Tem gente que insiste, né, com seus erros para poder aprender alguma coisa. Eu vejo assim a vida, sabe? O doutor foi fazer um atendimento ali, mas eu quero aqui agradecer algumas pessoas que estão entrando no Facebook e manda tua mensagem, fala com a gente aí. O Arnaldo e a Josineia também estão ligados conosco ali da Vila Esperança, a benção de Deus, né? Deus abençoe você. Quero mandar um abraço também aqui ao meu amigo, ali também na Vila Esperança, que da família Lagos, né? Que sempre estão conosco, mandando mensagem. E esses Lagos são terríveis, né? São uma benção, sempre escutam conosco. E eu quero mandar um abraço para todos eles aí. Elias, Eliseu Lagos, que me escuta sempre aí, diz que eu tô quase falando, quase dando conselho já, né? Minha opinião já virou conselho, virei conselheiro agora, não, mas a gente tenta, né? Aconselhar as pessoas, mas nem tenta, todo mundo ouve a gente, né? E isso faz a gente crescer, né? Crescer como ser humano. Deixa eu ver aqui, tá dizendo? Estou ouvindo o programa, melhorando sempre. Esse programa é um ensino no meu lar. Parabéns, Pai do Senhor. Quem está mandando aqui é o Luiz Fernando, né? Luiz Fernando está dizendo aqui que, para nós, doutor, que esse programa aqui, ele é uma aula. Tem sido sempre um programa de ensino, um ensino para o meu lar. Parabéns para a Paz do Senhor. Então, obrigado, Fernando, se nós estamos aqui, é para uma causa que a gente pode tentar auxiliar, né? Não opinar, como diz o doutor, nós estávamos falando sobre conselhos, né, doutor? O senhor entender? Com os conselhos, na realidade, a gente dá, como o senhor disse, tem pessoas que pedem. Às vezes a gente vai perder, eu estava falando de negócio, tem gente que vê ali uma loja ali na frente, ali, ele está ali querendo ver a pessoa se dando bem, e ele não vai perguntar para a pessoa, ele fica só olhando a fachada, às vezes o cliente entrando lá e faz. E aí ele quer empreender a mesma coisa. Às vezes ele não vai consultar daí às vezes ele vai entrar e no negócio pode dar certo, pode dar errado. Agora, aprender com os erros da gente é muito dolorido. Agora, com os outros também não é nada agradável, porque daí você tem que ficar ali assistindo também, às vezes alguém passar por uma dificuldade para chegar à conclusão que ainda não é aquele lugar que é dele. Cada um tem, eu acho que, o seu espaço, né, doutor? Na vida aí. Deus tem espaço para todo mundo.
1: Olha que interessante. Boa noite, Luiz Fernando. Obrigado por estar aqui conosco. Boa noite, deixa eu me ver. Arnaldo, boa noite, Luiz Lopes. Muito obrigado por estarem conosco. Aqui tem uma proposta no livro. Vamos. Tome as rédeas da sua vida. E vai falar um pouquinho de disciplina.
0: Isso é bom, doutor.
1: Autodisciplina também pode ser entendida como autodomínio. O sucesso só se torna viável quando se é capaz de gerir as próprias emoções, desejos e inclinações. Indivíduos que carecem da capacidade de controlar seus desejos se tornam fracos e dissolutos, assim como pouco confiáveis em outros aspectos. Outra maneira de definir autodisciplina é autocontrole. Controle das emoções, controle do estresse, controle da ansiedade, tá? É controle da quantidade de alimento, tá? Controle em tomar água diariamente, tá? Porque depois que inventaram açúcar, que suco e mais umas outras coisinhas mais, parece que nós deixamos de tomar água, tá? E tomar água é absolutamente necessário para mantermos uma vida melhor. Outra maneira de definir autodisciplina é autocontrole. Sua capacidade de controlar a si, bem como as suas ações, de controlar o que diz e faz e de garantir que seus comportamentos sejam consistentes com seus objetivos e suas metas de longo prazo. Tudo isto são características distintivas de uma pessoa superior. A disciplina é frequentemente vista como uma forma de abnegação. Exige que você se prive dos prazeres cômodos, das facilidades, das tentações que levam tantos a se desviar do caminho correto e, em vez disso, discipline-se. Discipline-se a fazer apenas aquilo que sabe ser tanto correto no longo prazo como no apropriado para o momento presente. A autodisciplina requer a prática da gratificação, da satisfação, do desejo para mais tarde. E as vitrines do mundo estão à nossa disposição. Você falava de uma vitrine. E as vitrines, elas são convidativas. É para você
0: olhar mesmo.
1: O comerciante prepara, né? Projeta, faz planos, né, de apresentar aquilo que ele tem disponível para que seja visto, seja lembrado e até mesmo seja comprado. Mas não é porque está na vitrine que é a melhor coisa para você, tá? A vitrine tá além da vitrine,
0: serve, né?
1: Às vezes a vitrine do comércio, tá? Ao lado dela tem outra vitrine, porque a porta aberta é uma outra vitrine, tá? Verdade. Que não tem um vidro ali, mas é um acesso onde você vai encontrar certamente pessoas e ter contato com elas. E é na arte do encontro que nós crescemos. Agora, tá? Alguém tem que dar o primeiro passo, né? Se você diz bom dia, a pessoa não te responde, tá? Talvez não seja um terreno muito fértil para uma conversa prolongada, né? Mas, de qualquer forma, quem fez algo, quem entregou o bom dia, está dizendo para o mundo, né, para aquela pessoa para a qual dirigiu o cumprimento, mas também está dizendo para o universo, um bom dia. E a tendência é que, na medida em que repetimos, que nós também colhamos na nossa vida, no nosso diário viver, este bom dia que nós estamos semeando.
0: Verdade, doutor. Então, nessa área de conhecimento, de aprendizagem, a gente está na nossa cidade, tem quase mais de 80 mil habitantes, né? E a gente encontra tantas pessoas, uma diferente da outra, né? De pensamentos, de projetos, ideias, cada um tá indo para um rumo, né? Eu tava lendo, esse dia tá no formigueiro e cada um vai, tem a trilha e cada um vai para o mesmo caminho, né? Chega lá. Mas, porque eles têm um propósito, né? De chegar ali e trabalhar nesse propósito. As coisas alinhadas parece que anda mais, melhor. um monte de gente do mesmo propósito, um ajuda a carregar a carga do outro. Agora, se espalhar a ideia, como eu falei, se a disciplina não for boa, entra a coordenação ali, desmancha toda, né? O trilho ali, como é, pode se desgastar e romper, né, doutor?
1: Relacionamento. Relacionamento é fundamental. Relacionamento com pai, com mãe, com

0: esposa, com filhos, na medida em que nos relacionamos com as pessoas de forma respeitosa, de forma agradável, de forma cívica, com civilidade, tá? Com, especialmente com respeito, nós colhemos isso para nossas vidas também. E isso ajuda, inclusive, a promover mais saúde, prosperidade e felicidade nas nossas vidas. E o bom convívio, seja no ambiente do domicílio, do lar, da casa, tá? É algo que todos nós queremos. E não há um só de nós que não queira ser saudável, próspero, feliz.
1: Doutor, a palavra disciplina, o senhor está nas suas mãos aí autodisciplina. O que, que seria a palavra em uma frase aí? Para a gente aprender assim, se disciplinar. Aqui está autodisciplina, o poder da autodisciplina. É, nesse livro aí, quem que foi escrever foi o.
0: Eu vou, não vou usar deste livro, mas vou usar de um, tá. de um psiquiatra americano chamado Scott Peck.
1: Aí.
0: Ele diz, tá, está escrito num livro de nome A Trilha Menos Percorrida, que a disciplina é a caixa de ferramentas com a qual resolvemos tudo na vida. Com um pouquinho de disciplina, nós resolvemos um pouquinho dos problemas que temos. Com mediana disciplina, resolvemos medianamente os problemas que temos, sejam problemas pessoais, sejam problemas familiares, sejam problemas sociais, sejam problemas profissionais ou até mesmo espirituais. E com total disciplina, nós resolvemos tudo. Mas dá um trabalho.
1: Dá um trabalho.
0: Deve dar um trabalho lascado. Eu não cheguei nesse ponto ainda, não.
1: Ainda não.
0: Não, mas eu tô caminhando.
1: Tá? Mas um dos maiores, acho que nós falamos muito aqui sobre disciplina mental, ou seja, do nosso desejo, né? Porque a nossa mente não sabe o que é, né? Tem hora que o senhor falou que ela engana, né? Ela é mente. A nossa mente mente, é isso que o senhor fala.
0: A nossa mente é um jardim de pensamento. Tem pensamento bom, tem pensamento que é uma pura tranqueira.
1: Aí tem que disciplinar.
0: Pura tranqueira. Tem que disciplinar. Se você dá guarida pra tranqueira, o que, que você pode esperar?
1: Vai dar tranqueira.
0: Vai produzir mais tranqueira. Né? A mente solta, a mente veleta, tá? Ela está pedindo que o proprietário, o dono daquele corpo, a pessoa que vive neste ou naquele corpo, que preste atenção nesse funcionalismo de seus pensamentos e seja seletiva, possa escolher o que é melhor pensar.
1: Escolher o que isso, é melhor pensar.
0: O que é melhor pensar. E isso é desenvolver autodomínio, autocontrole.
1: Autocontrole.
0: Tá? Porque se eu penso mal,
1: a mente da gente, ela vai...
0: Se eu penso bem, tá? ela responde aquilo que nós permitimos.
1: Essa é boa.
0: Absolutamente tudo, não. Tá? Porque tem coisas que vêm de lugares que nem imaginamos que possa ter, né? A gente possa ter acesso a pensamentos que vêm.
1: Ela vai vindo,
0: tá?
1: Vai vindo.
0: Vai vindo, tá? Tem uma fonte. Qual que é a fonte? Tá? É a fonte maior de todas as coisas, inclusive o pensamento, porque ele deve ter, gosto muito do Dr. Augusto Cury, tá? Que ele relatou, em certa ocasião, que ele participava de uma escola de gênios na Espanha.
1: De gênios,
0: e ele estava defendendo uma tese e ele queria saber para onde é que o pensamento ia depois que ele era pensado.
1: Mas daí,
0: você acabou de pensar, para onde é que foi seu pensamento?
1: Meu Deus.
0: Acabou de pensar. Isso é o mundo da ciência.
1: Isso é brabo, esse negócio aí.
0: O mundo da ciência. Você pensou, foi para onde? Tá? Quem guardou,
1: aqui, já
0: quem
1: foi?
0: Guardou, quem não guardou, tá? É como a história de guardar tempo. Não tem como guardar.
1: Não tem como.
0: Mesmo que você tenha um belo freezer, uma bela geladeira.
1: Digo que é guardar vento, não dá certo.
0: Não dá certo.
1: Como guardar essas coisas? Né?
0: Não dá certo. São bens perecíveis.
1: Por que o bem, a Bíblia diz o bem que a gente quer fazer, não faz nos o mal, tudo tá posta a porta batendo ali, doutor? Porque a mente daí, ela tá passando, os pensamentos estão ali, os bons e ruins.
0: Tá, exatamente.
1: Aí se você não pegar o bom ali, o mal toma conta.
0: É treino, tá? Assim, muitas vezes nós queremos ganhar o jogo da vida, mas não querendo treinar.
1: Todo jogador treina?
0: Eu não gosto disso, mas quem vai pro pódio, tá?
1: É quem treinou?
0: Recebe as maiores benesses da vida é porque está treinando, está praticando. E alguém diz assim, mas eu não... não é pra mim. É pra você, é pra mim, é tudo. Tudo, absolutamente tudo está à nossa disposição. E é na medida em que nos movimentamos em buscar aquilo que queremos e sonhamos, e até ouso dizer, Pastor Ismael, que é importante nós termos grandes sonhos.
1: Ter
0: sonhos grandes enormes, sonhos. Grandes sonhos. Sonhar grande e fazer pequeno todo dia. Todo dia. Todo dia. Todo dia. Mas já cansa, cansa. Aí para isso existe descanso.
1: Eita.
0: Tá? Quando aprendemos, depois de um período de cansaço, aprendemos a descansar. Inclusive o controle da mente é uma maneira de descansar.
1: Tá? Descansar.
0: Porque, de descansar. Porque a mente, o cérebro, não a mente, tá? O cérebro é o órgão onde e funciona a maior parte da nossa psique, da nossa mente. Mas se nós deixamos ela solta, é como o seu carro parado e você acelerando tudo.
1: Meu Deus.
0: Queimar combustível. E a mente queima combustível.
1: E
0: que,
1: o sono...
0: que pode ser usado para vida boa, você perde pensando tranqueira.
1: O sono, estou falando um pouquinho de ciência dentro da área que o senhor tem uma habilidade aí, graças a Deus. Quando você dorme, doutor, a mente não para, né? Ela é viva, não tem como parar.
0: A mente não para, ela é permanente, mas as nossas funções respiratória, cardíaca, tá? E todo o nosso organismo está num processo de desaceleração, tá? Mas também de recomposição. Sim. E o sono, para mim, é tão importante ou até mais importante que um prato de comida. Tá? Porque se eu passar a pular uma, duas refeições, no outro dia eu como e segue a vida. Tá? Agora, sem dormir é muito complicado. É muito complicado.
1: A mente fica confusa, dá um monte de coisa.
0: Desgasta tanto, tá? E principalmente se acumulamos noites mal dormidas.
1: Olha aí,
0: ou dias mal dormidos. E tem uma circunstância dos dias atuais, tá? E que eu vivenciei muito, que era fazer plantão. Passar noites
1: cuidando de pessoas.
0: Cuidando de pessoas
1: e
0: dormindo mal. E ainda, às vezes, 24 horas de plantão, terminando o plantão, ainda ia para uma atividade normal de consultório, tá? Habitual. E claro que isso não é possível ser feito de... Não convence que seja feito de maneira contínua, diariamente. Mas, sem dúvida, dormir mal, tá? Faz muito mal à nossa saúde. Olha. E ainda tem mais, se nós não temos sono reparador, nosso sono é muito leve, despertamos pelo menor ruído, seja de gato, seja de cachorro, seja de vento, de chuva, de tempestade, tá? Isto também vai nos trazer, sabe, acordar cansado, já acordou alguma vez cansado?
1: Dormi, mas parece que não parece que...
0: Dorme, acorda cansado, sinal que seu sono não está sendo reparador. Ele não está sendo suficientemente profundo, tá? Ou duradouro em número de horas dormidas para que o seu corpo se alivie das tensões do dia anterior.
1: Doutor, que coisa. O Carlos falou assim, doutor, sou fã desse programa porque tenho aprendido muito. Quando é bem explicado, não tem como não entender. E deu uma risadinha aqui. É verdade. É isso que a gente tenta fazer aqui, é falar a linguagem, né, doutor? Mais fácil para a pessoa entender, porque tem muitas pessoas que, às vezes, tá passando um processo, mas não percebe no momento, né? Essa disciplina, doutor, também, ela tem que, na alimentação, o senhor falou lá, tudo disciplina.
0: Na alimentação, na respiração, tá? Porque alguém te ensinou a respirar?
1: Não.
0: Não, tá? Mas um dia você nasceu, tá? Não sei se foi...
1: Dá um
0: tapa no traseiro, você vai... Tá? Aí, alguém fala, nossa, aqui tá ótimo, vai pra vida. Tá? Mas nos dias de hoje nós sabemos que a respiração tem muito mais importância do que apenas respirar. E podemos respirar

0: prestando atenção na nossa respiração, e isso vai trazer alívio de estresse, alívio de ansiedade.
1: Olha que impressionante.
0: E aí você vai começar a perceber o tempo que dura um minuto. Porque às vezes a gente passa o dia fazendo nada, tá? E não tem produtividade, tá? E quando paramos para olhar para nós mesmos, para o nosso corpo, para a nossa mente, para as nossas emoções, tá? Para os movimentos que fazemos, inclusive os movimentos que deixamos de fazer, muitas vezes por preguiça, tá? A vida vai passar. O reloginho do tempo tá tic-tac, tic-tac, tic-tac, tic-tac. Hoje em dia nem tic-tac não faz mais. Tá? Porque tá aqui.
2: Tudo digital.
0: Tá aqui no celular, não tem tic-tac. Mas se você quiser, você pode instalar. Instalar um, inclusive, no celular que faz tic-tac. E essas nuances da vida, tá? Estão disponíveis para todo ser vivente. Para toda pessoa, homem e mulher, ainda que tenha problemas mais sérios, mais graves de saúde, porque ainda assim é possível melhorar. E por isso, melhorando. E por isso nós escolhemos o nome Melhorando. E algumas pessoas perguntam, mas melhorando de quê? Digo, melhorando, porque tem um montão de gente por aí melhorando, que eu nem sei como é que estão, mas eu olho para as pessoas, parece que estão bem. Digo, sabe uma coisa? Vou querer ficar bem também. Tá? E isso é contagioso, isso pega. E as pessoas, aí quando elas percebem que você está mudando de vida, elas chegam, às vezes, meio sem jeito, e demora um tempo, mas um dia elas perguntam, o que você está fazendo?
1: Para melhorar.
0: Você está diferente.
1: Eita, isso é glória.
0: O que você está diferente? Tá? Qual que é o processo que você usa?
1: Qual a receita?
0: Qual a receita? Qual é o remédio? Tá? E o remédio é melhorar, Leonilda Aparecida Oliveira. Porque quando melhoramos, não há quem possa nos contestar. E se contestar também não é problema nosso. Não achei que você está melhor. Então tá bem, muito obrigado. Tchau, Deus te abençoe, estou indo. Fui. Tá? E assim nós podemos tornar a vida mais leve, mais suave, mais satisfatória no nosso diário viver. Doutor, no nosso semanal viver, no nosso mensal viver.
1: Que interessante isso, o senhor falou aí de tempo, né? Eu acho assim, a gente vê muitas pessoas falar, e tem sentido que o senhor acabou de falar, quer dizer, respira primeiro, depois fale. Esse tempo de respirar nos dá uma, parece tão pouco, mas parece que nos dá orientação tão rápida de atitude pra gente tomar. Ou seja, tem hora a gente tá ali pra pegar ar, como diz o nordestino lá. Pega, falou, você dá aquela respirada, o cara fala um monte de palavras que você não quer ouvir, né? Aquelas palavras bravas mesmo. Aí você passa assim pra dar aquela respirada. Fala,
0: respire fundo.
1: E aí parece que vem na mente mesmo da gente. Na verdade vem, né?
0: Vem, e neste momento você se interioriza. Exatamente, tá buscando seu equilíbrio. Porque tá, se você responde aquilo que está vindo, isso não é ação, isso é reação, e muitas vezes instantânea.
1: Isso é forte. Instantânea.
0: Tá? É instintiva. Tá? Sabe, o bateu, levou, não leva o desaforo para casa? É. Mais ou menos assim. Tá?
1: E depois
0: não leva desaforo para casa, mas no entanto leva um monte de problemas para casa. Tá?
1: É verdade.
0: Que dá BO, dá poder judiciário, dá delegacia, dá promotoria, dá um monte de circunstância, dá brigas, dá desencontros, dá intriga e um monte de situações. E por isso, tá? Da maior importância mantermos a calma e a serenidade. Fazer assim, ó.
1: Eita.
0: Tá, se você encontrar uma pessoa fazendo isto uma vez só, tudo bem. Mas se você estiver perto de uma pessoa fazendo, sai de perto.
1: Daí,
0: sai de perto. Sai de perto, que tá pra esquentar.
1: Esquentar
0: a chapa, esquentar a área. Tá? Porque tá, a pessoa fica meio quase que como bufando, né?
1: Você vê que a pessoa está
0: estressada. Você vê que ela está carregada, ela está cheia. Tá,
1: e a recomendação, doutor, ficar para ouvir mais o ser afastado. Doutor. Tem coisas que as pessoas não gostam. Eu vou até o fim com essa discussão, mas é melhor às vezes, para o teu bem, é melhor às vezes, de vez em quando, vou dizer todas as vezes. É, afastar, ficar silêncio e sair daquele ambiente, doutor?
0: Deixa para depois, Joca. Deixa para depois, tá? Porque tá deixando para depois, tá? Tem uma regrinha de 5 a 30 segundos, tá? De 0 a 5 segundos, se eu apresento uma resposta a qualquer coisa que me chegue, tá? Seja uma pergunta, um cumprimento, um evento da natureza, um evento de alguém próximo a mim, um barulho, um ruído, um som, até 5 segundos eu tenho, tá? Controle sobre aquilo. Passou os 5 segundos e até os 30, aí eu sou peixinho no anzol, tá? Porque esta situação já tomou conta do meu ser, tá? Inclusive do ponto de vista biológico e fisiológico. E quando, quanto mais eu retardar para dar resposta a qualquer evento, tá? Neste intervalo de 5 a 30 segundos, melhor eu vou ter resposta para todo e qualquer acontecimento na minha vida, Dirceu. E isto está ao alcance de qualquer um de nós. Tá? Embora não haja facilidade, mas há muita, muita oportunidade. E veja bem, tem um número de 99,99999%. Uhum. Tá? Esta é a vida de oportunidades que está ao nosso redor. E às vezes nós ficamos grudados num problema que significa 0,0000, quase nada na vida, e a gente se amarra naquilo, tá? Se amarra na tranqueira e aí, tá? Faz o mal que não quer e deixa de fazer o bem que é possível.
1: É possível.
0: Tá? Porque o bem que é possível não é primeiro fazer pros outros, o bem que é possível é primeiro fazer pra si mesmo.
1: E porque... um deles, doutor, que eu acredito bem mesmo, se não as coisas que o senhor falou lá, seria o perdão, né?
0: Perdão. Quanto custa pra dar perdão? Tá? Custa que você vai dormir melhor. Tá? Você não tem que dormir com aquela companhia desagradável
1: na tua cabeça.
0: Atenta dia e noite, tá? Então, abençoa, perdoa, tá? Não é fácil, tá? E perdão é uma atitude de gente muito grande.
1: Nossa, repita de novo.
0: De gente muito grande.
1: Repete de novo, tá? Isso aí é maravilhoso. Tá? Atitude
0: de gente muito grande.
1: Aí,
0: porque
1: pronto.
0: Além de prestar um benefício para uma outra pessoa, o maior beneficiário do perdão é quem perdoa.
1: Que maravilha.
0: Que vai encontrar uma fatia exuberante de paz na sua vida.
1: Que coisa importante.
0: Perdão.
1: Não interessa de onde veio, né?
0: E aí que tem que cuidar com o conselheiro, né? com a opinião. Mas perdoar pra quê? Veja bem o que é que te fez, que isso, que aquilo,
1: e que
0: aquilo
1: outro. Tá,
0: que tá errado, que tá certo,
1: que não
0: tá.
1: Perdão aí,
0: tá?
1: Né?
0: Eu repito, perdão é coisa de gente muito grande.
1: Que maravilha.
0: Muito grande. Que tem a grandeza de reconhecer que junto com aquele ou com aquela pessoa, tá? O horário não era o mais adequado para aquela troca de experiência, para aquele encontro.
1: Aquele encontro não foi favorável, né?
0: Não foi favorável para nenhum dos dois. E quem toma atitude sai na frente. A pessoa não precisa nem saber que você perdoou ela. Você perdoa, tá? Agora, também esquecer também beira a burrice, né? Tá? Porque você tem que ficar atento, tá? Porque quem fez uma vez pode fazer duas. E tem uma lei da natureza que diz, fez duas vezes, se prepare que tem uma terceira. Tá? E aí a coisa pode prosperar e avançar, né? E voltando à questão do perdão, tá? A melhor coisa que nós humanos podemos fazer por nós mesmos. Perdoar e agradecer. Abençoar, siga em frente, siga em paz. Tá?
1: E o perdão, nós, é uma coisa que machuca a vida da pessoa. Tem gente que não vive mais, porque tem um problema com fulano e tal. Hoje mesmo encontrei uma família, não vou citar nome, claro que não. Mas ele disse assim, oxalá, se esse... Eu perguntei pra pessoa assim, são irmãos. E fulano e tal lá, o que você acha da opinião dele? Porque você tem a tua opinião, o que ele acha a respeito disso aí, que a tua atitude, do que você faz dentro da conversa. Ele disse assim, é o seguinte, nem fala esse nome. Meu irmão, na realidade, eu quero longe de mim, em todos os sentidos. Porque a cabeça dele não bate com a minha. Só que eu sigo conversando com os projetos, a ideia dele é vingança. E o irmão dele diz que é, pelo que ele falou, assim, meu irmão fala para deixa para lá, esqueça. Deixa disso. Seria, acho que, conselhos de porque as pessoas às vezes estão interessadas porque vê conselho de outras pessoas. Pessoa que vai lá, não, vai lá e se vingue, vai lá e faça isso, vai lá, vai na justiça. E até vi uma pessoa que falou, pastor, é o seguinte, eu acho que não vou colocar na justiça um caso aí, porque, rapaz, a pessoa já está passando um processo difícil. Uma que não tem condição de devolver o que me tirou. E outra coisa, eu vou ficar me estressando o resto da vida disso aí, acho que Deus é mais para me dar. Eu
0: falei, Deus é mais.
1: Então
0: Deus
1: eu falei, é maravilha, mais. Rapaz, atitude tu, que maravilha, vou perdoar. Vou perdoar, falei, amém, gostoso de ouvir você, é coisa, mas se tivesse dando uma pira aí, falando, não, rapaz, você entendeu direito, aí já ia aquela confusão, aquele bate-papo, se alongava e a gente ali deixou por ali, e eu conselho dele pra ele, rapaz, que coisa boa que você fez, você tem condição pra fazer isso? Tem condição de fazer isso? Então faça, deixa isso pra lá, rapaz, Deus é o Deus que pode dar muito mais do que você necessita, Deus é o Deus especialista em repor aquilo que a gente tanto almeja de tirar de algumas pessoas, né, no sentido de que vou fazer isso, vou tirar na justiça e tal, como o conselho do doutor disse, não estamos negando aqui nada do seu direito, claro, todo mundo tem o seu direito, né, doutor?
0: Claro.
1: Direito de ir e vir, direito de cobrar, direito de fazer o que quiser, mas tem hora, doutor, na vida da gente, se não tiver alguém para nos conselhar, a gente vai ao extremo e só bate a cabeça. Aí fica difícil, porque...
0: E pode dar galo na cabeça, e né? Dá pensou?
1: Porque tu não dorme mais.
0: Quebrar a cabeça.
1: Não dá mais. Aí fica difícil, né? Mas você que tá nos ouvindo aí, eu quero mandar um abraço aqui para uma pessoa que mandou um abraço pro senhor aqui. É lá de Ortigueira, o Joaquim, o diácono Joaquim, diz ele tá chovendo aqui em Telemaco, em Ortigueira, mas estamos aprendendo muito com vocês aí hoje. Obrigado, ô Joaquim. Obrigado mesmo.
0: Um grande abraço, Joaquim. Obrigado pela tua audiência e também quero aqui falar com a Cassiane Siqueira da Luz, tá?
1: Aí.
0: A Valéria, o Joca, que está assistindo tá? No Facebook, a Cida Medeiros e tem mais alguém ali que não estou conseguindo ler daqui. Mas a vida está à nossa disposição para fazermos dela o que bem quisermos e de preferência que queiramos o bem, porque quem faz o bem colherá mais bem e servir ao próximo, tá? Nos traz satisfação, crescimento, nos traz desenvolvimento e por isso melhor ando hoje, amanhã, depois, tá? E de preferência todos os dias do resto da minha, da sua, da nossa vida.
1: Doutor, o senhor deve ouvir muita pessoa também, o senhor é uma pessoa que tem, que ouvi muita pessoa, também escuto bastante pessoas. Hoje eu tive um encontro com uma pessoa também, que ela, falei pra ela assim, daí, abençoada, como é que tá a liderança de tal coisa, assim, assim. Ele disse, não me chame de ser de líder, não me chame, porque, olha, dá muito trabalho, a gente corre atrás, a gente corre pra ajudar a pessoa, a gente faz de tudo pras pessoas, e começou a reclamar do que já fez. Eles querendo receber uma resposta, talvez, das pessoas, daquilo que, mas eu queria receber elogio, ou também revidar com elogio. Nesta vida, doutor, a gente nem sempre, o bem que a gente faz, a gente vai receber em troco os elogios. Por mais que às vezes você faça o teu melhor ainda, as críticas vêm. E a gente já está acostumado com isso aí, né? Tem que se acostumar ou disciplinar nossa mente para entender que não precisa nós...
0: É disciplina. É disciplina,
1: não,
0: porque...
1: Senão você vai para baixo, não vai fazer mais nada.
0: Se estamos aguardando que nos dê o troco, né? Ou que nos ofereçam algo em troca, isto não estamos fazendo favor para ninguém. Tá? Estamos fazendo favor para nós, né? Inclusive sendo egoísta. Sendo egoísta, né? Porque eu fiz, não me deu. Porque eu dei, não me ofereceu. Não retribuiu. Tá? Às vezes apaga vem de quem você menos espera, porque o provedor não está olhando individualmente. A provisão é para muitos, mas às vezes a provisão está disponível e a pessoa está amarrada em esperar que o fulano, que o Pedro, que o Paulo, que a Maria, que a Joaquina, que a Helena, sei lá quem, tá? Retribua aquilo que fez, tá? Entregue para a vida, não entregue para as pessoas, entregue para a vida das pessoas e que elas façam daquilo algo bom, algo melhor e, tá? A providência divina, tá, procederá com a paga. Olha. No tempo oportuno, porque há tempo para tudo.
1: Tudo.
0: E se há tempo para tudo, tá? Essas questões de, ah, tô com pressa, tá com pressa para ir aonde? Para ir para onde? Pra ir tá? Aonde? Vai chegar aonde com pressa, tá? Porque o apressado continua comendo cru.
1: Comendo cru.
0: Comendo cru, tá? É assim, é um ditado popular, é verdade, tá? Mas é muito real e concreto nas nossas vidas. E nessa ânsia, né, de que me deem uma resposta ou me deem um retorno, tá? Eu penso que bom dia, boa tarde, boa noite, muito obrigado, tá? São coisas da nossa rotina de pessoas respeitosas e que gostamos do bom convívio. Isso é muito bom, tá? No entanto, tá? Nem tudo que oferecemos é bem recebido. Jefferson Bonin, tá? Boa noite, como vai? Tá? Romeu Fernandes das Dores, tá? Boa noite, como vai? E assim, nós podemos fazer mais e mais semeadura na nossa própria vida e na vida das pessoas. Como? Tá? Vivendo de forma pacífica, calma, tranquila, mas sem ser marionete na mão de quem quer que seja.
1: Tá? Que maravilha.
0: Tá? E isso é disciplina.
1: Disciplina.
0: Isso é disciplina. É você se disciplinar, tá? De tal forma que você seja dono e o comandante da sua própria vida.
1: Interessante, doutor. A vida, ela leva e traz, né? Como a gente pode espalhar discórdia, a discórdia pode vir. Aquele que vai escolher, como o senhor disse, é uma escolha de semear na nossa vida. A gente fala em semeadura, né? A Bíblia fala muito de semeadura. O que se planta, se colhe. Agora, de vez em quando, doutor, Deus faz uma surpresa. A vida traz uma surpresa agradável ou desagradável. Que a gente não está parado. As coisas vai lá, de repente parece uma oportunidade, uma coisa de uma pessoa que você nem imagina quem é.
0: As pessoas dizem assim, não é do nada, vem do nada. Não é do nada, tá?
1: Tem um procedimento.
0: Tudo tem uma causa.
1: Olha que maravilha.
0: Tá? Tem uma lei natural que chama-se lei da causa e efeito, tá? Se eu atuo de alguma forma, esta mesma atuação, esse mesmo movimento, essa mesma ação que eu entrego ao mundo, ela voltará a mim. Porque eu sou o mais legítimo proprietário daquilo que fiz, daquilo que pensei, daquilo que falei, daquilo que entreguei a alguém ou entreguei ao mundo. É a minha semeadura. E nós estamos constantemente semeando, tá? Basta parar e dar uma checada na mente. Desligue a televisão, desligue o celular, desligue o rádio e fique 5 minutos de silêncio. Aí você vai ter ideia de quanto tempo demora para passar 5 minutos.
1: Passa muito.
0: Tá? Porque quando você está distraído, tá? O tempo voa, o tempo passa. Mas quando você está concentrado, tá? Em alguma ação interior, tá? De um objetivo a ser alcançado, ou mesmo na atitude de oração, tá? Isso. Você percebe o passar do tempo com uma lentidão que você não consegue. Para acelerar, você só acelerando sua mente. Senão, você desenvolve uma coisa chamada autocontrole. Tá? Controle sobre o seu próprio corpo, controle sobre a sua mente. Não quer dizer que você vai ter pleno controle sobre a sua mente e seus pensamentos, mas uma boa parte de você, tá? Nós, seres humanos, somos capazes de construir isso na nossa vida. Lucimara Souza, tá? Muito obrigado pela sua audiência, pela, por estar conosco neste momento. E a vida é uma verdadeira escola. Ensina todo dia, para quem quer aprender. Para as pessoas não querem aprender, mas não vai dar trabalho, mas sempre deu trabalho. Tá? Eu pergunto para as pessoas, Ismael Dirceu, tá? Eu pergunto, tá, com frequência, mas alguém disse que seria fácil?
2: Não. Tá? Nunca.
0: Ninguém disse. Tá? Por mais ruim que um pai ou uma mãe seja, nunca vai falar que a vida é fácil.
1: O próprio Cristo falou que no mundo tereis aflição, mas é para ter ânimo.
0: Tá. Então, apesar das aflições, tende bom ânimo. Tá? Eu tive o privilégio de conhecer a injeção de ânimo.
1: Injeção de ânimo.
0: Injeção de ânimo, somente para gente desanimada. Tá?
1: O senhor andava antigamente com
0: a seringa na rua, continuo, né? Não, eu tenho ela disponível.
1: Tem ela aí na casa,
0: tá? Se encontrar gente desanimada, manda falar comigo. Tá? É rápido, funciona, funciona. Primeiro que ela é graúda.
1: Graúda.
0: Tá? É uma proposta meia marota. Né? Tá? Porque tá? Ela é assim, é uma seringa reforçada que não tem muita afinidade com o tamanho de uma pessoa pelo tamanho da seringa. Mas é exatamente para dar um susto na pessoa, porque a pessoa desanimada está precisando de uma injeção de ânimo, né? Tá? E assim, ela, ao ver aquilo lá, dizer que aquilo resolve, mas deve doer para caramba, a pessoa se anima e vaza, vai buscar solução para seus problemas. E tudo isso é em tom de brincadeira, mas é brincando que a gente fala muita verdade. Tá? É brincando que colhemos muitas verdades pela vida afora. E veja bem que está chegando no final.
1: Passou
0: do nosso
1: voando.
0: Melhorando. Tá? Passou ligeirinho.
1: Passou ligeirinho.
0: Os quase 60 minutos dessa uma hora que temos aqui.
1: Que maravilha. Doutora, o objetivo nosso, esses dois minutos que nos resta aqui hoje, para a gente convidar as pessoas para participar com a gente, né, doutor? Como esse povo está aí assistindo.
0: Olha lá, o vereador Ezequiel Betinho.
1: Que maravilha, né?
0: Tá enxergando ele daqui.
1: E às vezes, doutor, a solução também peça, se quer para pagar um mentor, você paga alguma coisa cara para você ter, e aqui você tem todas as quarta-feiras de graça, uma orientação também bíblica, né? Porque eu e o doutor usamos muito a referência bíblica para trazer algumas reflexões aqui para vocês, né? Do que o próprio Cristo falou, o que essa escritura nos diz, e a vida aqui na terra, somos guiados por Deus, né? E só que o seguinte, precisa, Deus sempre usou pessoas, só teve uma vez que Deus usou uma jumenta para falar com Balaão, né? Mas eu não preciso usar mais aquele animal, fala, tem nós, eu, você, para ser bênção na vida dos outros, semear na vida de alguém alguma coisa, semear coisa boa, né? Talvez nem você não vai entender, mas o que vocês têm para falar de coisa boa? Eu não tenho nada para falar de coisa boa, mas eu posso aprender com alguém a frutificar e ter no futuro aí alguma fruta que alguém possa saborear daquilo que eu semeei.
0: Não há dúvida nenhuma que boa semente todos nós carregamos, mas a semente pode ser aprimorada, ela pode ser trabalhada, ela pode ser esculpida, ela pode ser lapidada. Tá? E isso Deus nos deu a oportunidade de lapidar a nossa maneira de ser, de lapidar a nossa maneira de viver. E para isso nós temos que lidar com aqueles, sabe, os sete pecados capitais que estão batendo na nossa porta todo dia. Tá? Orgulho, ira, preguiça, gula, luxúria, tá? E me faltou dois aqui, tá? São sete, tá? Parece que nos dias de hoje isso anda meio esquecido. Eu vejo pregadores, não vejo ninguém falar de preguiça.
1: De preguiça.
0: Tá? A preguiça está por aí. Tá o bicho preguiça que está na floresta, mas também
1: Jesus
0: tem a preguiça humana.
1: Jesus vai ter com a formiga, tá? Preguiçoso.
0: Doutor, tá escrito. Tá. Deus abençoe você que esteve conosco. Tá? Um grande abraço, paz, saúde e prosperidade. Obrigado pela companhia nesta uma hora que estivemos aqui com o nosso programa Melhorando. Um grande abraço, pastor Ismael da Luz. Obrigado, Dirceu. Tá? E obrigado à Rádio Nova Mensagem.
1: E até quarta-feira, das 18 às 19 horas. Não esqueça, tá? Manda mais pessoas nos assistir. Um beijo. Até mais. Pra...

0: 14 de outubro de 2026.
1: Vamos aos destaques do dia.
0: Brasil regulamenta marco legal dos jogos eletrônicos.
1: Ideia é estimular a inovação, a formação profissional e fortalecer a produção brasileira de games.
0: Nova regra traz ainda plataforma pública e gratuita para catalogar, divulgar e promover jogos nacionais. Graziele Bezerra.
2: E para ampliar a formação de profissionais para a indústria de jogos eletrônicos, o Ministério da Educação vai ofertar vagas para cursos de graduação na área de jogos digitais.
1: Outubro Rosa alerta para a prevenção do câncer de mama.
0: Agora, planos de saúde devem cobrir mamografia quando houver indicação clínica, mesmo antes dos 40 anos. Luana Karen.
3: A mamografia é o melhor exame para detecção precoce do câncer de mama. A partir dos 40 anos, as mulheres devem fazer mamografia anualmente.
1: Micro e pequenas empresas devem ficar atentas aos prazos para escolher o regime tributário de 2027.
0: Quem deseja entrar ou retornar ao Simples Nacional tem até amanhã para solicitar a opção.
1: Ainda tem dúvidas? Vamos falar da mudança e opções para você saber o que é melhor para o seu negócio.
0: Hoje na apresentação da Voz do Brasil, Luciano Seixas e Mariana Jungmann.
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0: Computadores, consoles, celulares, por todos esses meios é possível ter acesso a algum jogo eletrônico.
1: E para desenvolver esses games, que muitas vezes consomem horas da nossa atenção, é preciso juntar muita arte à tecnologia.
0: E todo esse trabalho agora faz parte do marco legal dos jogos eletrônicos, que vai regulamentar o setor.
2: O governo assinou nesta quarta-feira o decreto que regulamenta o marco legal dos jogos eletrônicos no país. A medida amplia o fomento ao setor, incentiva a formação de profissionais e promove os jogos brasileiros dentro e fora do país. O Brasil é o maior mercado latino-americano de games e está em quinto lugar no ranking de população online, com uma estimativa de 105 milhões de jogadores, segundo dados da Abra Games, a Associação Brasileira das Desenvolvedoras de Jogos Digitais Eletrônicos. O presidente da associação, Rodrigo Terra, acredita que a regulamentação vai ampliar o mercado e contribuir com a economia.
4: A pauta de videogame é uma pauta transversal, ela é pauta de cultura, mas ela é pauta de tecnologia, ela é pauta de desenvolvimento econômico e comércio. E é pauta também da fazenda, da receita. Só que agora a gente começa também a jornada, a próxima fase, né? O próximo boss fight é a gente poder categorizar tributariamente, né? Como é que vai ser agora esse setor, que agora ele é reconhecido como um setor único, não só atrelado à tecnologia, como é hoje também.
2: Dados da pesquisa Game Brasil, divulgada neste ano, apontam que cerca de 36% dos que consomem games no Brasil têm entre 14 e 29 anos. Outro recorte mostra que 25 milhões de gamers têm algum tipo de deficiência. Para o criador de conteúdos, Fabrício Ferreira, da Able Gamers Brasil, ONG voltada para a acessibilidade em jogos eletrônicos, a regulamentação e o fomento previstos no decreto vão contribuir para a acessibilidade no setor.
5: A gente fala muito sobre videogames, sobre jogos como um mercado. Pela questão do dinheiro financeiro, a gente fala muito sobre arte, mas o videogame hoje, ele é uma ferramenta muito forte de socialização. A gente tem uma grande parte da população PCD no Brasil que muitas vezes não pode sair de casa. E os videogames, ele além de ser uma forma de arte, ele também permite que essa pessoa viva experiências que muitas vezes a gente nem dá bola para essas experiências. É algo cotidiano para
2: a
5: gente.
2: A ministra da Cultura, Margareth Menezes, afirma que os jogos eletrônicos deixam de ser considerados apenas softwares e passam a ser vistos como produtos culturais.
6: E essa é uma mudança fundamental porque permite que os jogos brasileiros acessem instrumentos de fomento já consolidados, como a Lei do Audiovisual, a Lei Rouanet, o Fundo Setorial do Audiovisual, além de reconhecer o seu papel na educação, na saúde, na formação de juventudes e na qualificação profissional na geração de emprego e renda.
2: O decreto institui ainda o Game Brasil, plataforma pública e gratuita para catalogar, divulgar e promover jogos brasileiros, indicando onde estão disponíveis. E para ampliar a formação de profissionais para a indústria de jogos eletrônicos, o Ministério da Educação vai ofertar a partir

0: do ano que vem, 230 vagas para cursos de graduação na área de jogos digitais em 5 universidades federais nas 5 regiões do país. Reportagem Graziele Bezerra.
1: Em 2027, a reforma tributária entra numa nova fase.
2: É quando as microempresas e as empresas de pequeno porte começam a recolher a contribuição sobre bens e serviços, CBS, e o imposto sobre bens e serviços, IBS.
1: Entre os prazos estabelecidos, um vence amanhã, dia 15 de outubro. É quando os empresários devem informar se desejam permanecer ou optar pelo Simples Nacional, o atual sistema para o recolhimento de tributos.
2: Para explicar melhor essas mudanças, a gente conversa agora com o repórter Nazi Brum. Boa noite, Nazi.
3: Olá, boa noite, Mariana, Luciano, e boa noite, ouvintes da Voz do Brasil. Pois é, a reforma tributária deve ser concluída em 2033, mas a partir de 2027, as microempresas e empresas de pequeno porte começam a recolher o IBS e o CBS, que vão substituir 5 impostos: PIS, COFINS, IPI, ICMS e ISS. O primeiro passo para isso é que essas empresas optem até amanhã pelo Simples Nacional, um sistema que já existe que facilita o pagamento de impostos. Após isso, as empresas que estiverem no Simples Nacional vão optar se desejam pagar o IBS e o CBS dentro do Simples ou de forma separada. E essa opção deve ser feita até o dia 30 de outubro.
1: Agora, isso quer dizer então, Nazi, que as empresas, as microempresas e as empresas de pequeno porte vão poder pagar esses dois impostos de duas formas diferentes?
3: Exatamente, Mariana. E o coordenador de tributos sobre a renda, patrimônio e opções financeiras da Receita Federal, Gustavo Salton, falou um pouco sobre essas mudanças.
4: Simples Nacional, ele não acabou, ele continua sendo um regime fundamental para as micro e pequenas empresas. A grande novidade da reforma tributária é que o empresário passa a decidir se prefere manter o IBS e CBS dentro do DAS ou se prefere no regime regular de débitos e créditos. Então, estamos nesse período agora super importante de opções e decisões de todo mundo, né? Para que todos consigam fazer as suas decisões que melhor podem fruir desse novo mundo tributário que a gente vai ter agora.
3: Olha, o empresário que optar pagar o IBS e CBS fora do Simples Nacional estará aderindo automaticamente ao Simples Nacional híbrido e o pagamento será feito dentro do regime regular. Sobre esse assunto, a gente tem aqui a dúvida de uma ouvinte. Vamos ouvir.
5: Olá, boa noite. O meu nome é Iraneia Rego. Eu trabalho no ramo de moda, eu vendo roupa. E eu queria fazer uma pergunta. Quem já é do Simples e possui algum termo de exclusão, precisa fazer a opção novamente?
3: Pois é, quem vai responder é o coordenador da Receita Federal, Gustavo Salton.
4: Precisa sanar eventual problema que teve com o Simples Nacional e possui agora até 15 de outubro para fazer novamente essa opção para o ano que vem, após ter sanado eventual situação que ficou impeditiva para o regime.
3: O Gustavo Salton também vai responder a uma dúvida da Sandra Júlia. Ela é dona de um salão de beleza, trabalha direto com o consumidor e também com outras empresas. E ela quer saber qual sistema é mais vantajoso para pagar os novos tributos.
6: Eu estou meio perdida se eu fico só no Simples Nacional ou se compensa para mim mudar para outro sistema ou ficar só no Simples ou ter os dois, eu não sei.
4: Geralmente, as empresas que tratam diretamente com o consumidor final, elas vão fruir melhor do Simples puro, que a gente chama, né? No entanto, é necessário verificar o caso concreto, quem são os seus fornecedores, parceiros e clientes, para ter certeza a respeito do que vale mais a pena. Então, muito importante aí cada um fazer a sua conta, né? Tem uma conta individual aí de cada empresa que é importante cada um estar atento.
3: Então, Mariana, Luciano, para resumir, microempresas e empresas de pequeno porte têm até amanhã para optar pelo Simples Nacional e até o dia 30 de outubro para decidir se pagam os novos tributos dentro desse sistema ou pelo método convencional.
2: Nazi, e se após fazer a opção o empresário mudar de ideia, ele pode desistir?
3: Pode sim, Luciano. O sistema vai abrir um prazo específico de 3 de novembro a 20 de dezembro de 2026 para que qualquer pessoa desista da opção feita, tanto para o Simples Nacional quanto para o sistema híbrido. E o contribuinte pode tirar todas as dúvidas sobre esse processo na Receita Federal. Basta ter uma conta na plataforma gov.br e entrar em servicos.receitafederal.gov.br. Mariana, Luciano.
1: Obrigada, Nazi Brum, pelas informações ao vivo aqui na Voz do Brasil.

0: Quer saber quanto sua rede de ensino tem previsto para investir na educação?
1: O painel de financiamento do novo PAR foi atualizado e agora também traz informações sobre os repasses do Fundeb, o Fundo de Manutenção e Desenvolvimento da Educação Básica e de Valorização dos Profissionais da Educação. Feitos esses repasses feitos nos últimos 12 meses.
0: Pela plataforma é possível consultar os recursos previstos para cada rede, acompanhar receitas e despesas da educação básica e verificar os saldos de programas.
2: Você sabia que é possível consultar informações do Fundeb de forma rápida e prática? O Ministério da Educação acabou de atualizar o painel de financiamento do novo Plano de Ações Articuladas, o novo PAR. Agora é possível acompanhar pela plataforma os valores previstos para cada rede de ensino, considerando fontes como o Fundeb, o Fundo de Manutenção e Desenvolvimento da Educação Básica e de Valorização dos Profissionais da Educação, o Salário Educação e as receitas vinculadas ao mínimo constitucional destinado à manutenção e ao desenvolvimento do ensino. Com a última atualização, o novo PAR apresenta informações da Secretaria do Tesouro Nacional sobre os repasses do Fundeb efetivados nos últimos 12 meses. Além disso, a ferramenta também permite acompanhar a evolução das receitas e das despesas relacionadas à educação básica, bem como dos saldos acumulados de programas. O novo PAR reúne dados das principais fontes de financiamento da educação básica por meio de gráficos e tabelas e permite ainda que gestores educacionais, pesquisadores e cidadãos consultem os recursos destinados às redes de ensino e acompanhem a evolução das receitas ao longo do tempo. Todos esses dados podem ser consultados no painel de financiamento do novo Plano de Ações Articuladas, o novo PAR, disponível em novopar.mec.gov.br. Locução, Júlio César de Oliveira. Reportagem, Daniel Duarte.
1: Ministro do Meio Ambiente e Mudança do Clima, João Paulo Capobianco, retornou hoje a Manaus para acompanhar ações de combate aos incêndios florestais no Amazonas.
0: Após sobrevoar as áreas atingidas pelo fogo e reunir-se com autoridades locais, ele falou sobre a situação no estado e os próximos passos.
3: Podemos comemorar porque ainda temos uma situação grave, muito grave ainda muita fumaça, mas houve uma redução nos eventos de queimadas e de incêndios, portanto nós temos um movimento positivo e há um indicativo de redução de novos focos. O novo passo agora é a investigação criminal. Nós vamos iniciar uma ação forte de investigação para identificar quem está operando esse conjunto enorme de incêndios e verificar se há uma organização por trás disso e vamos punir aqueles que forem identificados de forma exemplar para que não fique na região uma sensação de impunidade.
1: As ações são realizadas de forma integrada entre órgãos federais, estaduais e municipais para reduzir os impactos ambientais e proteger a população.
0: 330 brigadistas já foram mobilizados para atuar em apoio às equipes do IBAMA, do ICMBio e de outros órgãos federais.
1: Usar a força do futebol para combater a violência contra a mulher.
0: Com esse objetivo foi lançada a campanha Papo de Homem. No futebol, a violência não entra em campo.
4: Em dias de jogos de futebol, os casos de violência contra as mulheres aumentam 27%. Para enfrentar esse problema, o governo federal e a CBF, Confederação Brasileira de Futebol, lançaram a campanha Papo de Homem. No futebol, a violência não entra em campo. A iniciativa convoca a participação de torcedores e jogadores. No vídeo da campanha, estão reunidos jogadores presentes na convocação mais recente da seleção brasileira, como Vini Júnior.
5: No futebol, a violência não entra em campo.
4: E Rayan.
6: Violência contra as mulheres não tem desculpa.
4: A peça foi exibida durante um amistoso entre Brasil e Argentina essa semana em Recife. A proposta da campanha é utilizar a força do futebol para conscientizar o público masculino quanto à prevenção e ao enfrentamento à violência contra mulheres. Foi o que disse o ministro do esporte, Paulo Henrique Cordeiro.
7: São homens, são atletas, são jogadores da seleção brasileira que estão falando de um prisma, estão falando de um lugar de homem. Porque a questão da violência contra a mulher não é um problema só sobre as mulheres, mas é um problema sobre os homens. E o homem falando sobre isso impacta, eu tenho certeza, muito mais e pode contribuir decisivamente para que esse estado de coisa possa ser extinto de toda a nossa sociedade.
4: A mensagem também é para quem acha que bebida e raiva justificam uma agressão, alerta o torcedor Marco Polo.
8: De campo, cada um responde por seus atos, fora dele também.
4: A campanha também marca o lançamento do Plano Nacional do Legado Social e Esportivo da Copa do Mundo Feminina FIFA 2027, que estabelece 4 eixos para ampliar a participação de mulheres no futebol. Vale lembrar que mulheres em situação de violência podem buscar orientação e realizar denúncias pelo Ligue 180. Em caso de emergência, devem ligar para o 190 da Polícia Militar. Reportagem Pablo Mundim.
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1: Estamos no Outubro Rosa, mês de prevenção e conscientização sobre o câncer de mama.
0: E mulheres, fiquem de olho, os planos de saúde são obrigados a cobrir o exame de mamografia, mesmo em mulheres com menos de 40 anos.
1: A medida vale para os casos em que há indicação clínica para o exame.
0: O exame também é oferecido no SUS.
13: Ao tocar os seios, a geóloga e produtora audiovisual Laila Milani sentiu algo diferente. Ela procurou o médico e o diagnóstico foi de um nódulo benigno que precisava ser acompanhado. 6 meses depois, ao retornar para exames, descobriu que o nódulo havia evoluído para câncer de mama. Laila tinha 38 anos e nunca havia feito uma mamografia.
14: Eu não recebi, né, nenhuma informação que abordasse esse assunto, no sentido de que a mamografia feita antes, né, poderia adiantar o meu caso, né, antecipar um diagnóstico, por exemplo.
13: Desde o começo do mês, os planos de saúde não podem mais negar a cobertura de mamografia digital para mulheres com menos de 40 anos que tenham indicação médica para a realização do exame. A mudança foi aprovada pela Agência Nacional de Saúde. Antes, os planos tinham obrigação de cobrir o exame somente para pacientes entre 40 e 69 anos. O presidente da ANS, Wadid Amu, destacou a importância da medida.
15: A partir de agora, deve ser considerada a necessidade clínica de cada paciente. O diagnóstico precoce salva vidas. Quanto mais cedo a doença é identificada, maiores são as chances de sucesso no tratamento e de melhores resultados para os pacientes.
13: De acordo com o presidente da Sociedade Brasileira de Mastologia, Guilherme Novita, a mamografia é o melhor exame para detecção precoce do câncer de mama. Segundo ele, a partir dos 40 anos, as mulheres devem fazer mamografia anualmente. Ele explica em quais casos a mamografia antes dos 40 anos é recomendada.
16: Existem pacientes que, por questões de risco, geralmente história familiar de câncer de mama ou ovário, ou história pessoal de câncer de mama ou lesões pré-cancerígenas, ou história de mutação genética, elas precisam fazer mamografia antes dos 40 anos.
13: Nas últimas décadas, o câncer de mama se manteve como tipo de câncer mais frequente entre as brasileiras, com exceção do câncer de pele não melanoma. Segundo o Ministério da Saúde, hoje, a taxa estimada é de 66 novos casos por 100 mil mulheres. Reportagem Luana Karen.
1: E o Ministério da Saúde apresenta campanha com orientações sobre acesso a consultas, exames e cirurgias pelo SUS.
0: O conteúdo explica como buscar atendimento especializado e apresenta opções de atendimento pelo Sistema Único de Saúde.
17: A dona de casa, Vanusa da Conceição, moradora da Ceilândia, no Distrito Federal, conta que o filho de 14 anos deslocou o joelho enquanto jogava futebol e foi levado a uma unidade básica de saúde. Após o atendimento de emergência, ela conta como foi o processo para que o filho fizesse a ressonância e outros exames específicos.
18: Eu fui até o posto de saúde, a UBS. Por volta de mais ou menos 7 dias, ele foi chamado para poder fazer a ressonância. Já peguei o resultado e agora retornarei ao médico que consultou ele.
17: Para orientar pessoas que precisam de avaliação, acompanhamento, exames ou procedimentos especializados, como Vanusa, o Ministério da Saúde lançou a campanha nacional de atendimento especializado, que reúne informações sobre como buscar consultas, exames e cirurgias pelo SUS. A iniciativa apresenta o passo a passo, desde a entrada da unidade básica de saúde até o atendimento especializado, é o que explica o diretor do Ministério da Saúde, Rodrigo Oliveira.
19: A gente tem duas grandes portas de entrada. Uma porta de entrada são as UPAs e os grandes hospitais de emergência, e também você pode buscar a unidade básica de saúde. É possível em vários locais, através do meu SUS digital, através do WhatsApp ou de outros aplicativos, você buscar atendimento.
17: Os pacientes do Sistema Único de Saúde têm diferentes possibilidades de atendimento. Para uma consulta, por exemplo, não precisam sair de casa. Eles têm à disposição a telesaúde, que permite a realização de teleconsultas e telediagnósticos. A população também pode ser encaminhada para o atendimento nas carretas de saúde, unidades móveis que oferecem serviços especializados em diferentes regiões do país. Essas unidades atendem prioritariamente onde há menor oferta de serviços especializados. Rodrigo Oliveira explica como os pacientes podem ser atendidos nas carretas.
19: Em geral, um paciente que busca uma unidade básica de saúde precisa de uma consulta especializada ou de um exame especializado, como tomografia, ele entra numa fila do município, da região ou do estado. A carreta, quando chega nessa região, ela se conecta a essa fila e faz essa fila andar mais rápido.
17: Outra opção de atendimento especializado pelo SUS é o encaminhamento de pacientes para hospitais privados e filantrópicos. Reportagem Cleide Lopes.
1: Foram as notícias do governo federal.
0: Uma realização da Secretaria de Comunicação Social da Presidência da República.
1: Com produção da empresa Brasil de Comunicação.
0: Fique agora com o Minuto do TCU. Em seguida, as notícias do Poder Judiciário e do Congresso Nacional. Boa noite.
1: Boa noite, até amanhã.
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22: 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O trabalho identificou falhas na divulgação de informações financeiras e na prestação de contas. 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
2: 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Você vai ouvir agora notícias do Poder Judiciário.
3: STF decide afastar a inclusão das perdas inflacionárias na correção monetária dos depósitos judiciais.
5: STM realiza

0: seminário sobre a justiça militar e o Tribunal Penal Internacional.
1: Para o STJ, planos de saúde não são obrigados a custear medicamentos à base de canabidiol para tratamento domiciliar.
0: Boa noite, eu sou Marcela Luiz.
1: E eu sou Walter Lima.
0: O Supremo Tribunal Federal decidiu hoje afastar a inclusão dos expurgos inflacionários na correção monetária dos depósitos judiciais.
1: A corte entendeu que a atualização monetária deve observar índices previstos na legislação.
2: Marta, a discussão era para definir se os depósitos de ações judiciais da época dos planos econômicos Bresser, Verão, Collor 1 e 2 tem direito à mesma correção monetária aplicada à caderneta de poupança, chamada de expurgos inflacionários. Esses expurgos correspondem às diferenças de atualização decorrentes de períodos em que os índices utilizados para corrigir valores financeiros não acompanharam integralmente a inflação. No final, prevaleceu o entendimento de que a atualização dos valores deve observar os índices previstos na legislação, sem a incorporação de diferenças decorrentes dos planos econômicos.
0: O Superior Tribunal Militar realiza entre hoje e amanhã em Brasília o seminário Justiça Militar e o Tribunal Penal Internacional, o TPI.
1: O evento reúne especialistas para discutir temas relacionados à atuação do Tribunal Penal Internacional. Marcelo Della Libera.
3: O Tribunal Penal Internacional julga pessoas acusadas de genocídios, crimes contra a humanidade, crimes de guerra e crimes de agressão. O Prêmio Nobel da Paz este ano foi para a jurista Navi Pillay, que já integrou o TPI. A presidente do Superior Tribunal Militar, ministra Maria Elizabeth Teixeira Rocha, avalia com otimismo o trabalho do TPI ao longo de mais de 20 anos de existência.
4: Eu avalio com muito otimismo, porque o Tribunal Penal Internacional foi criado exatamente para que não houvesse a repetição dos tribunais que foram formados para julgar os delitos da Segunda Guerra Mundial. E isso eu acho que é extremamente promissor e garantista, porque dá ao mundo e à sociedade das nações, né, uma estabilidade jurídica para se dizer, né, em conflitos, aquilo que se pode e aquilo que não se pode fazer. Porque até uma guerra, que é o horror e a barbárie, tem de haver regras.
3: Entre hoje e amanhã, o STM promove o seminário Justiça Militar e o Tribunal Penal Internacional, Desafios e Perspectivas da Implementação Jurídica do TPI no Brasil. O evento conta com a transmissão ao vivo pelo canal oficial do Tribunal no YouTube.
0: Plano de saúde não é obrigado a custear medicamentos à base de canabidiol para uso domiciliar sem previsão legal ou contratual de cobertura.
1: A conclusão é do STJ. Fátima Uchoa.
5: A exceção à regra é nos casos expressamente previstos em leis ou normativos específicos. Assim, a mera autorização excepcional de importação concedida pela Anvisa não impõe ao plano de saúde a cobertura obrigatória de tratamento domiciliar com canabidiol. Esse julgamento na segunda sessão, sob o regime da relevância da questão federal, ocorreu em sessão virtual e é definitivo no âmbito do STJ, pois os ministros reafirmaram jurisprudência consolidada na Corte. A decisão passa a valer para processos semelhantes em todo o país. Vale destacar que essa é a primeira vez que o STJ usou a técnica de reafirmação sob o regime da relevância da questão federal.
0: Dois dias de debate sobre sustentabilidade na Justiça do Trabalho.
1: Magistrados, servidores e especialistas vão discutir soluções para uma justiça trabalhista sustentável. Rafael Silva.
6: Entre os assuntos, eles vão falar sobre mudanças climáticas, gestão de resíduos sólidos, descarbonização e a inclusão socioprodutiva de catadores. Também estão em pauta as estratégias para a criação de planos de contingência socioambiental, além da apresentação de projetos desenvolvidos pelos próprios tribunais, o que ajuda a compartilhar boas práticas entre as unidades. O debate reforça o papel das instituições públicas diante do desafio global de atingir o carbono zero.
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0: Uma boa noite.
1: E até amanhã.
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1: Eu sou Paula Groba.
2: E eu sou Humberto Pinheiro.
1: E estes são os destaques de hoje do Jornal do Senado, que começa agora.
2: Senado vota fim da escala 6-1 em primeiro e segundo turno ainda hoje, segundo o presidente Davi Alcolumbre.
1: PEC da segurança avança no Senado com maior integração e fim da saidinha para membros de facções.
2: Projeto garante às mulheres opção de viajar ao lado de outra passageira sem custo extra.
1: Boa noite.
2: Boa noite.
1: A PEC da Segurança Pública avançou no Senado e segue para votação em plenário. A proposta busca reforçar o combate ao crime organizado com ação direta do governo federal e maior integração entre as forças de segurança da União, dos estados e dos municípios.
2: O texto também prevê penas mais rigorosas para integrantes de facções criminosas, inclui o Sistema Único de Segurança Pública na Constituição e permite a criação de polícias municipais para o policiamento ostensivo e comunitário. A PEC foi concluída hoje na Comissão de Constituição e Justiça. Repórter Bruno Lourenço.
3: A Comissão de Constituição e Justiça aprovou a inclusão no texto constitucional do Sistema Único de Segurança Pública. A proposta de emenda à Constituição padroniza diretrizes nacionais e permite a criação de polícias para a guarda comunitária e ostensiva pelas prefeituras. O relator, senador Rogério Carvalho, do PT de Sergipe, acredita que a grande inovação da PEC é colocar a União como agente atuante e corresponsável no enfrentamento direto ao crime organizado, em cooperação articulada com as polícias estaduais e locais.
4: Agora nós teremos o governo federal como integrante do Sistema Único de Segurança Pública e podendo agir conjuntamente e tendo responsabilidade no combate aos criminosos e no combate ao crime organizado em todo o país, de forma articulada e integrada, Polícia Civil, Polícia Militar.
3: Além da cooperação federativa, o texto prevê fontes de financiamento protegidas contra contingenciamentos orçamentários. Com a aprovação na CCJ, a PEC da Segurança Pública segue agora para análise do plenário do Senado, onde precisará passar por 2 turnos de votação antes de poder seguir para a promulgação.
1: O senador Espiridião Amin, do PP de Santa Catarina, afirmou que a PEC da Segurança Pública merece atenção especial do governo e do Congresso Nacional. Ele defendeu que a proposta seja analisada ainda nesta legislatura pelos senadores.
2: Na avaliação de Amin, o aperfeiçoamento da proposta vai ajudar a garantir melhores condições de segurança à população brasileira.
5: Que eu creio que deverá merecer de nós, ainda nesta legislatura, a urgência e o aperfeiçoamento necessário.
1: E mulheres poderão ter o direito de escolher viajar ao lado de outra mulher em aviões e ônibus sem pagar nada a mais por isso.
2: É o que prevê um projeto que está na pauta da Comissão de Fiscalização e Controle e Defesa do Consumidor do Senado. A proposta garante essa opção no momento da compra da passagem. Repórter Pedro Pincer.
6: A Comissão de Transparência, Fiscalização e Controle está pronta para votar um projeto de lei que garante às mulheres que viajam sozinhas o direito de optar, no ato da compra da passagem em transportes coletivos, por assentos ao lado de outras mulheres. O texto já foi aprovado na Comissão de Direitos Humanos. O objetivo é evitar situações de violência durante o trajeto e limitar as situações de vulnerabilidade, além de consolidar o compromisso do Estado com a promoção de políticas de proteção às mulheres em todos os espaços. A autora do projeto, senadora Daniela Ribeiro, do Progressistas da Paraíba, destacou que o assento ao lado de outra mulher não terá custo extra para a passageira nem para as empresas.
7: Essa iniciativa ela visa prevenir casos de assédio e a gente sabe também que previne violência, proporcionando muito mais tranquilidade durante os deslocamentos. Comprovadamente, a vulnerabilidade das mulheres no transporte coletivo é uma realidade.
6: Se aprovada na comissão, a proposta só vai ao plenário caso seja apresentado recurso com esse objetivo.
1: Evitar erros médicos que podem custar a vida de crianças é o objetivo de um projeto que está na pauta da Comissão de Assuntos Sociais do Senado.
2: A proposta busca reforçar a segurança no atendimento infantil e prevenir tragédias como a do menino Benício, que morreu em Manaus após receber uma dose letal de adrenalina. A repórter Raíssa Abreu tem os detalhes.
8: O projeto do senador Eduardo Braga, do MDB do Amazonas, determina que os serviços de atendimento pediátrico tenham sempre um médico especialista. Também estão previstas regras para que os pais ou responsáveis pela criança recebam informações claras sobre seu estado de saúde e apoio psicossocial.
9: Para que um profissional não cometa erros e equívocos como aconteceu recentemente no meu estado com o garoto Benício, que ao chegar em um hospital supostamente de excelência no meu estado e ao ser atendido no ambulatório, imagine Vossa Excelência que um profissional da saúde injetou adrenalina na veia de uma criança, o que levou, obviamente, a óbito esta criança.
8: A proposta recebeu o voto favorável da relatora, senadora Damaris Alves, do Republicanos do Distrito Federal. Se aprovada na Comissão de Assuntos Sociais, a proposta segue direto para a Câmara dos Deputados.
1: E a senadora Zenaide Maia, do PSD do Rio Grande do Norte, fez um apelo à paz e aos responsáveis para que vacinem as crianças. Médica, ela alertou para o risco de doenças como o sarampo voltarem a circular, com a possibilidade de complicações graves e até a morte.
2: A senadora destacou que vacinar é um ato de proteção à saúde infantil e que a imunização não deve ser uma questão política, mas uma responsabilidade de todos.
10: Vacinem os seus filhos. Não é possível que a gente continue vendo crianças voltando a ter sarampo. Sarampo é uma doença extremamente grave. Pode matar e pode também deixar sequelas pro resto da vida.
1: Senadores estão reunidos no plenário para discutir a proposta de emenda à Constituição que acaba com a escala 6x1. O texto prevê reduzir a jornada semanal de 44 para 40 horas, sem diminuição dos salários.
2: Segundo o presidente do Senado, Davi Alcolumbre, a votação da PEC em dois turnos está prevista para hoje. O repórter Alexandre Campos traz mais informações.
11: Além de reduzir a jornada sem diminuir salário, a PEC prevê dois dias de folga semanal, sendo um deles preferencialmente aos domingos. Essas regras valerão para os terceirizados que prestam serviços para a administração pública direta e indireta da União, dos estados, do Distrito Federal e dos municípios. No entanto, não serão aplicáveis para os trabalhadores da iniciativa privada que tiverem diploma de curso superior e que receberem um salário maior que 2,5 vezes o teto da Previdência Social, salvo se o empregador, por vontade própria, decidir o contrário. A mudança será gradual. 2 meses depois de sua promulgação, o tempo de trabalho por semana passará de 44 para 42 horas semanais. Um ano depois da implementação dessa primeira etapa, a jornada vai diminuir para 40 horas. Líder do governo, a senadora Tereza Leitão, do PT de Pernambuco, afirmou que a redução da jornada é uma luta histórica dos brasileiros, construída nas fábricas, comércios, nos serviços, ruas, escolas e até nas redes sociais.
12: Estamos escrevendo este capítulo ao lado de cada trabalhador que acorda antes do sol nascer, de cada mãe e de cada pai que querem acompanhar o crescimento de seus filhos, de quem deseja estudar, cuidar da saúde, encontrar os amigos, estar com a família, descansar, de quem quer simplesmente recuperar o direito de ser dono de parte maior do seu próprio tempo e fazer dele o que quiser.
11: Representante do PL de Santa Catarina, o senador Jorge Seife reconheceu que, por ser um apelo dos trabalhadores, é favorável à redução da jornada. No entanto, ele defende correções futuras no texto, como a desoneração da folha de pagamentos para aliviar o bolso dos empregadores ou até mesmo a flexibilização das relações de trabalho.
13: Então, essa PEC, ela atende, em parte, o anseio da população, que é trabalhar 5 dias por semana, mas, daqui a pouco, com ela operacionalizada, o funcionário vai chegar para o patrão fala assim, olha, eu quero trabalhar um pouco mais, não vai poder. Olha, eu quero fazer mais hora extra porque eu troquei de carro, eu comprei uma geladeira, não vai poder. Então essa PEC é um pouco engessada, mas vamos discutir isso lá na frente. E no ano que vem, se necessitar de melhoras, se necessitar de ajustes, nós vamos fazê-lo sem prejudicar a população.
11: Para aqueles empregados sujeitos a regimes diferenciados, como aeronautas, o texto permite que acordo ou convenção de trabalho defina diferentemente a distribuição do tempo de prestação de serviço e o descanso semanal remunerado, assegurados os direitos da PEC.
2: Com edição de Paulo Groba e trabalhos técnicos de Eliseu Caires. O Jornal do Senado fica por aqui. Acompanhe agora as notícias da Câmara dos Deputados. Boa noite.
1: Boa noite e até amanhã.
14: Jornal Câmara dos Deputados. Comissão debate integração das universidades com o setor produtivo.
15: Deputados criam plano de atenção no SUS às pessoas com epilepsia.
14: Projeto isenta de ICMS a aquisição de próteses mamárias de silicone.
15: Boa noite. Projeto aprovado retira ICMS das próteses mamárias de silicone. Confira os detalhes com Silvia Munhato.
16: A Comissão de Defesa dos Direitos da Mulher aprovou o projeto que concede a isenção do ICMS nas operações de compra de próteses mamárias de silicone destinadas à reconstrução mamária de mulheres que realizaram mastectomia total ou parcial. A relatora na comissão, deputada Érica Hilton, do PSOL de São Paulo, ressaltou que o custo das próteses é alto.
17: Sabendo que a prótese mamária é essencial para a reconstrução da saúde emocional e abalada pelo tratamento do câncer, o projeto facilita os avanços nas etapas do processo de cura definitivo da doença, na medida em que o acesso à prótese mamária será menor, menos oneroso para aquelas que mais necessitam.
16: Pelo texto, a isenção será concedida mediante a apresentação de laudo médico emitido por profissional especializado, atestando a realização da mastectomia, a necessidade do uso de prótese mamária de silicone e a recomendação para reconstrução. A isenção do ICMS se aplicará tanto para compras realizadas diretamente pelas pacientes, quanto por intermédio de hospitais, clínicas ou centros de reabilitação. O benefício valerá para procedimentos realizados pelo Sistema Único de Saúde, por seguradoras de saúde privadas ou por planos de saúde. A proposta que tira o ICMS das próteses mamárias de silicone será analisada agora pelas comissões de Saúde, Finanças e Tributação e Constituição e Justiça. Para virar lei, precisa ser aprovada pela Câmara e pelo Senado. Da Rádio Câmara de Brasília, Silvia Munhato.
14: Homenagem. Doutor Zacarias Calil, do MDB de Goiás, celebra o Dia do Médico em 18 de outubro, destacando a importância da profissão no cuidado com a vida. Ele ressalta que, além do conhecimento científico e da atualização constante, a medicina exige empatia e compromisso com os pacientes.
15: Doutor Zacarias Calil defende a valorização dos profissionais de saúde, com melhores condições de trabalho e atendimento digno à população. Ele agradece aos colegas de profissão pela dedicação e reforça a importância de manter o compromisso com a saúde e o bem-estar dos brasileiros.
14: Saúde. A Câmara analisa medidas para facilitar o atendimento à pessoa com doença renal, incluindo a diminuição da distância entre a residência do paciente e o local da diálise. O repórter Luiz Cláudio Canuto tem as informações.
18: O Brasil tem mais de 150 mil pessoas que fazem diálise, segundo a Sociedade Brasileira de Nefrologia. A demanda pelo tratamento vem crescendo e a hemodiálise é a modalidade predominante. Na Câmara dos Deputados, um projeto visa facilitar o atendimento à pessoa com doença renal crônica por meio da redução da barreira de distância entre o paciente e o atendimento. O texto, já aprovado pela Comissão de Saúde, estabelece que o atendimento ao paciente com doença renal crônica observará as diretrizes de regionalização, hierarquização e integralidade da assistência nos termos da lei e das normas do SUS. Os serviços de saúde poderiam, sempre que clinicamente indicados, dar prioridade a terapias que diminuam a necessidade de deslocamento do paciente, inclusive mediante utilização da diálise peritoneal domiciliar. A diálise peritoneal é um tratamento de substituição da função renal que limpa o sangue usando o peritônio como filtro natural. O peritônio é o revestimento interno do abdômen. A comissão aprovou a redação proposta pela relatora, a deputada Silvia Cristina, do PP de Rondônia. O texto original, do deputado Eduardo da Fonte, do PP de Pernambuco, estabelecia que a clínica de hemodiálise deveria estar no máximo a 50 quilômetros do domicílio do paciente, mas a relatora acha que a fixação de uma distância máxima uniforme é incompatível com a organização regionalizada e hierarquizada do SUS.
19: A gente vê a importância, claro que deveria estar perto, mas a gente não vê orçamento público que dê para faça essas clínicas a cada 50 quilômetros. Então, nós fizemos uma emenda e, graças a Deus, foi aprovada para que cada paciente com indicação, nós levássemos a diálise peritoneal, que é em casa, onde o paciente ele tem a oportunidade de fazer esse acompanhamento, né? E que, na verdade, é muito dolorido, mas em casa, no seu ambiente, que nós temos a certeza que teríamos um resultado ainda melhor.
18: O projeto

0: estabelece que o poder público pode estimular o uso de telesaúde e de monitoramento remoto para acompanhamento clínico de pacientes em terapia renal substitutiva, mas as ações previstas não devem criar despesas obrigatórias ou impor novos encargos administrativos à União. A proposta, que busca facilitar o atendimento à pessoa com doença renal, ainda vai ser votada pelas comissões de Finanças e Tributação e de Constituição e Justiça. Para virar lei, precisa ser aprovada pela Câmara e pelo Senado. Da Rádio Câmara de Brasília, Luiz Cláudio Canuto.
1: Economia.
2: Welter, do PT do Paraná, defende investimentos em habitação popular, saúde e educação. Ele menciona programas como Minha Casa Minha Vida, o financiamento da produção agrícola, o atendimento pelo SAMU e a ampliação das escolas em tempo integral.
3: Welter ressalta a importância de fortalecer a economia e ampliar as oportunidades para os trabalhadores. Na avaliação dele, os avanços sociais dependem da continuidade dos investimentos públicos e de iniciativas que promovam a distribuição de renda e a qualidade de vida da população.
1: Trabalho.
2: Paulão, do PT de Alagoas, ressalta a importância da mobilização dos trabalhadores e da sociedade para a aprovação do fim da escala 6x1. Ele também critica grupos políticos que apenas agora, às vésperas do segundo turno, dizem ser favoráveis à matéria.
3: Segundo Paulão, a aparente mudança de postura não afasta as ameaças aos direitos trabalhistas. Ele aponta riscos em uma possível reforma constitucional que, em sua opinião, é articulada por grandes banqueiros e alerta a população para que se mantenha atenta.
2: Tadeu Venere, do PT do Paraná, critica a mudança de posicionamento de representantes da extrema-direita sobre o fim da escala 6x1. Ele acredita que a modificação seja uma resposta ao temor das mobilizações populares e não uma revisão real de posicionamento.
3: Tadeu Venere questiona os argumentos sobre custos para pequenos negócios e a negociação individual de jornada de trabalho e rechaça também as posições contrárias a medidas sociais, como a anistia de dívidas e a votação de projeto contra a misoginia no Congresso Nacional.
1: Desenvolvimento Regional.
2: Denise Pessoa, do PT do Rio Grande do Sul, agradece o apoio recebido na eleição e se compromete em continuar seu trabalho em prol da saúde e educação e na busca de parcerias com o governo federal para custear a reconstrução no estado.
3: Ao fazer um balanço do mandato atual, Denise Pessoa menciona o campus da UFRGS, um novo aeroporto, o Instituto Federal em Gramado e o curso de medicina da Universidade Federal do Pampa, em Bagé, como principais vitórias. Ela continuará atuando em defesa do SUS e de pautas climáticas.
1: Transportes.
2: Bebeto, do PP do Rio de Janeiro, diz que a mobilidade urbana é uma das prioridades do seu mandato e cobra avanços em obras viárias na Baixada Fluminense. Entre as demandas, segundo ele, estão a construção de uma ligação entre a linha vermelha e a pista expressa da rodovia Presidente Dutra.
3: Bebeto também cobra a continuidade das obras de revitalização da ferrovia da Baixada Fluminense, incluindo a implantação de uma ciclovia entre São João do Meriti e Nova Iguaçu. Ele ainda destaca a importância da duplicação da Serra das Araras para a segurança e a fluidez do tráfego.
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1: Comissões.
2: A Câmara dos Deputados debate uma melhor integração entre universidades federais e setor produtivo. A repórter Agui Pontes tem os detalhes de uma proposta aprovada.
5: A Comissão de Ciência, Tecnologia e Inovação da Câmara dos Deputados aprovou um projeto que busca ampliar a cooperação entre universidades públicas e o setor produtivo. Segundo o autor da proposta, deputado Duda Ramos, do Podemos de Roraima, isso será feito com a criação de um Programa Nacional de Integração Universidade-Indústria. O objetivo é principalmente simplificar as relações entre o ambiente acadêmico e os setores produtivos. Segundo o relator deputado Júlio César Ribeiro, do Republicanos do Distrito Federal, a relação entre empresa e universidades é truncada e pouco funcional.
6: A proposta cria um ambiente muito mais favorável para a integração. Hoje, muitas parcerias deixam de acontecer por causa das burocracias, da insegurança jurídica e da dificuldade de aproximação entre universidades e empresas.
5: Além de intermediar essa relação, a proposta também prevê a criação de metas nacionais. Seriam metas como o número de parcerias firmadas, o volume de recursos captados em projetos, os registros de propriedade intelectual, de tecnologias somadas ao setor e outras formas de exercer impacto regional, social e econômico no setor produtivo. A governança política do Programa Nacional de Integração Universidade-Indústria seria feita em esfera federal. A proposta vai passar pelas comissões de Educação e de Constituição e Justiça. Da Rádio Câmara, de Brasília, Agui Pontes.
1: Educação.
3: Flávio Nogueira, do PT do Piauí, ressalta a importância dos investimentos em educação para ampliar as oportunidades da população. Ele cita a expansão das universidades e dos institutos federais como exemplo de política pública voltada à população mais pobre.
2: Flávio Nogueira considera que o acesso ao ensino superior e à formação técnica devem ser prioridade do poder público. Para o legislador, a oferta de educação gratuita contribui para reduzir as desigualdades sociais, especialmente entre os brasileiros que mais precisam do apoio do Estado.
1: Esporte.
3: A Câmara aprovou uma proposta que obriga clubes esportivos a manterem profissionais idôneos e capacitados em alojamentos. A repórter Paula Bittar acompanhou a votação.
7: A Comissão de Constituição e Justiça da Câmara aprovou uma proposta que obriga os clubes esportivos a manterem em período integral nos alojamentos um corpo de profissionais idôneos e capacitados para assistir os jovens atletas em formação. De acordo com o texto aprovado, considera-se idônea a pessoa que trabalha honestamente com observância do dever de cuidado, que cumpre as regras estabelecidas por seus superiores, ou seja, fazendo sempre tudo com muito zelo e responsabilidade. O texto determina que o clube que descumprir a regra da presença de profissionais em período integral nos alojamentos poderá ter o contrato com o atleta em formação cancelado e também poderá ser punido com multa de até R$50 mil, que será dobrada em caso de reincidência. O contrato também poderá ser cancelado se o clube não atender os requisitos de alojamento, alimentação, segurança e higiene adequados. Outra proposta aprovada pela CCJ torna obrigatório a presença de um profissional de educação física em entidades formadoras de atletas e escolinhas de esportes. Tanto essa quanto a que obriga os clubes esportivos a manterem em período integral nos alojamentos um corpo de profissionais idôneos e capacitados para assistir os jovens atletas em formação, seguem agora para o Senado. Da Rádio Câmara, de Brasília, Paula Bittar.
1: Eleições.
2: Charles Fernandes, do PSD da Bahia, defende uma reforma política com mandatos de 5 anos e o fim da reeleição para cargos de presidente, governadores e prefeitos. Em sua visão, a medida reduz gastos eleitorais e permite mais foco na gestão pública.
3: O deputado quer também a adoção do voto distrital para aproximar os deputados da população e anuncia que vai se esforçar para aprovar a pauta a partir de 2027. Na opinião de Charles Fernandes, o debate é urgente diante da proximidade das eleições municipais de 2028.
2: General Girão, do PL do Rio Grande do Norte, aponta aumento na intolerância política entre os brasileiros. O congressista defende o respeito às diferenças de opinião no parlamento, alertando para o risco de declarações que possam estimular a violência contra adversários políticos.
3: General Girão relata que seu gabinete no Rio Grande do Norte foi alvo de pichações e adesivos de caráter político. O parlamentar informa que solicitou a análise de imagens de segurança para identificar os responsáveis e que registrou um boletim de ocorrência sobre o fato.
2: Lucas Redecker, do PSD do Rio Grande do Sul, agradece aos eleitores pela renovação do mandato e faz críticas à condução da economia pelo governo federal. Ele questiona o custo de vida e afirma que os preços elevados no supermercado pesam no orçamento das famílias brasileiras.
3: Lucas Redecker também defende a apuração de suspeitas envolvendo integrantes do judiciário e cobra que possíveis irregularidades sejam investigadas. Ele afirma que pretende manter o tema em debate com foco na responsabilização de autoridades e no combate à impunidade.
1: Relações Exteriores.
2: Alice Portugal, do PCdoB da Bahia, defende a soberania nacional diante do que considera uma ameaça de interferência estrangeira nas decisões do Brasil. Ela alerta para o risco de exploração das riquezas minerais por empresas de outros países, sem que os interesses brasileiros sejam priorizados.
3: Alice Portugal critica a possibilidade de acordos que ampliem o controle internacional sobre recursos estratégicos do país. Ela afirma que a proteção do patrimônio nacional e dos direitos da população são fundamentais para que o Brasil preserve sua autonomia.
1: Segurança Pública.
2: Gilmar Machado, do PT de Minas Gerais, comemora o avanço da PEC da Segurança Pública no Senado. O deputado ressalta que a proposta fortalece o combate ao crime organizado ao ampliar a integração entre as forças policiais de todo o país.
3: Gilmar Machado destaca que o texto inclui o Sistema Único de Segurança Pública na Constituição, além de permitir a criação de polícias municipais. A proposta também estabelece mecanismos de financiamento para o setor com o objetivo de ampliar os recursos contra a criminalidade.
1: Votação.
2: Plenário da Câmara aprova projeto que institui um programa de atenção integral no Sistema Único de Saúde às pessoas com epilepsia. O repórter Antônio Vital tem as informações.
8: A Câmara dos Deputados aprovou o projeto que cria um programa nacional de atenção integral às pessoas com epilepsia no Sistema Único de Saúde, o SUS. O objetivo do programa é combater o preconceito e proporcionar atendimento integral às pessoas com epilepsia, de modo a reduzir as manifestações clínicas da doença e a ocorrência de sequelas. O projeto apresentado pelo deputado Rui Carneiro, do Podemos da Paraíba, foi modificado pela relatora, deputada Laura Carneiro, do PSD do Rio de Janeiro. O texto aprovado anteriormente pela Comissão de Saúde da Câmara garantia, entre outras coisas, atendimento multiprofissional e especializado, assistência farmacêutica, acesso ao tratamento indicado, inclusive cirúrgico, leitos para internação em enfermarias e UTI, além de acompanhamento especializado à gestante antes e depois do parto. O texto aprovado prevê acesso da pessoa com epilepsia aos serviços de atenção primária, especializada e hospitalar, bem como acesso aos medicamentos incorporados pelo SUS e aos procedimentos terapêuticos e cirúrgicos indicados clinicamente e disponibilizados pelo Sistema Único de Saúde. Prevê ainda ações educativas para divulgar informações e orientações sobre a doença e o treinamento de profissionais da educação e dos transportes públicos para conhecer e reconhecer os sinais de crise epilética e sobre como agir em casos desse tipo. O acordo que resultou na aprovação da proposta, com o apoio do governo, também retirou do texto o artigo que previa horário de serviço especial para trabalhadores em fase de tratamento. A relatora Laura Carneiro explicou que as alterações priorizam a estrutura já existente do SUS, sem criar privilégios.
9: Trata-se de alterações meritórias, porque priorizam a utilização das estruturas já existentes no SUS, que se encontram em permanente evolução, e baseiam-se na razoabilidade ao proteger os direitos das pessoas com epilepsia, sem criar privilégios indevidos. Dessa forma, são mantidos os avanços do cuidado integral à saúde desse grupo de pessoas, sem comprometer a igualdade e a justiça social.
8: O projeto que cria o Programa Nacional de Atenção Integral às Pessoas com Epilepsia no SUS agora será analisado pelo Senado. Da Rádio Câmara de Brasília, com informações de Daniele Lessa, Antônio Vital.
1: Últimas notícias.
3: Os deputados iniciaram no final da tarde a análise do projeto do governo federal que aumenta o teto de receita do microempreendedor individual. O texto define um reajuste progressivo do teto da receita bruta anual para enquadramento como MEI para R$ 110 mil em 2027 e R$ 140 mil em 2028.
2: O projeto também permite que um microempreendedor contrate até dois empregados que recebam exclusivamente um salário mínimo ou o piso salarial da categoria profissional. Nacional. Hoje, a legislação permite a contratação de apenas um empregado.
3: Termina agora o jornal Câmara dos Deputados, produzido pela Rádio Câmara, com trabalhos técnicos de Everson Urani e apresentação de Márcio Aquilissardi e José Carlos Andrade. Uma ótima noite para você.
2: Boa noite, a Voz do Brasil volta amanhã.
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Evangelho que escreveu o evangelista Marcos, capítulo 4. Nós vamos ler o último versículo, que é o versículo de número 41. Marcos 4:41. Diz-nos assim: e eles, possuídos de grande temor, diziam uns aos outros: quem é este que até o vento e o mar lhe obedecem? Amém. Assentai-vos. Deus abençoe a todos. Queridos irmãos, queridos amigos, eu quero estudar com vocês essa história desse milagre que o Senhor Jesus operara. Interessante que nos evangelhos, começando de Mateus e terminando em João, nós temos 9 ocorrências que envolveram a natureza. Quando você estuda os 4 evangelhos, você vai perceber por 9 vezes a natureza agindo. E das 9 ocorrências que nós temos nos evangelhos, 8 são tempestades ou a natureza em si se manifestando. Mas esta, a natureza não se manifestou. Essa tempestade, biblicamente, pelo grego, ela foi uma tempestade produzida por Satanás. É interessante que essa história que Jesus acalma a tempestade, ela também foi escrita por Mateus no capítulo 8, também foi registrado por Lucas no capítulo 8 e Marcos no capítulo 4. Então nós temos aqui uma história que chamou tanto a atenção das pessoas que dos 4 evangelistas, 3 registraram essa história. Mateus registrou porque ele estava naquele dia lá sendo discípulo de Jesus, ele estava dentro do barco. Quando Marcos registrou essa história, ele não estava lá no barco, mas ele ouviu de alguém que estava no barco, que era Pedro. Pedro estava lá e contou para Marcos. Lucas, ele registra, mas não estava, mas através das suas pesquisas, ele percebeu que deveria registrar esse grande acontecimento. Ora, quando Mateus escreve, ele escreve para os judeus. Quando Marcos escreve, ele escreve para os romanos. Quando Lucas escreve, ele escreve para os gregos. E eu poderia olhar esse texto na visão mateana, ou seja, de Mateus ou de Lucas, mas eu gosto muito da visão de Marcos. Primeiro que nós temos aqui o primeiro evangelho que foi escrito. É bem verdade que nas nossas Bíblias o primeiro evangelho que aparece é o de Mateus. É a ordem cronológica, mas na ordem da escrita, o primeiro evangelho que foi escrito foi Marcos, depois Mateus, depois Lucas e por último, no ano 90, o evangelho de João. E quando Marcos escreveu esse evangelho, ele escreveu para os romanos. É por isso que o evangelho de Marcos não tem uma introdução e não tem uma conclusão. Porque os romanos, eles quando liam um texto ou um livro, eles não queriam uma história pequena ou uma história, mas eles gostam de uma história que envolva ação. Marcos, sabendo disso, é por isso que o evangelho de Marcos é um evangelho da ação. Só para que os irmãos tenham uma ideia, o verbo que mais aparece no evangelho de Marcos, no grego, é o verbo eutus, que a tradução é logo em português. Ou seja, o verbo que mais aparece no evangelho de Marcos é logo. Logo Jesus subiu, logo Jesus desceu, logo Jesus curou, logo Jesus deu vista aos cegos, logo Jesus multiplicou. Se tu não der glória a Deus, nós vamos ficar no logo aqui. Logo Jesus desce, logo ele sobe, logo ele ressuscita. É um evangelho rápido. Ele sempre está agindo. No evangelho de Marcos, Jesus não para. O único momento que ele está parado é esse que nós vamos olhar. Um outro detalhe que eu quero deixar para os irmãos é que Marcos, ele tem um nome romano e um nome judaico. O nome João Marcos é o seu nome. João é um nome judaico, Yohanan, Deus da graça. Marcos é um nome romano, Deus da guerra.
É por isso que esse rapaz é cheio de conflito, porque ele tem graça e guerra na tradução do seu nome. Uma hora ele está cheio de graça, outra hora ele está vivendo as guerras. Mas quem tem graça vai conseguir vencer todas as guerras, todas as dificuldades. E esse Marcos aqui também, ele vem de um lar dividido. A sua mãe é judia, mas o seu pai é romano.

Por isso que recebeu o nome de Marcos. Então esse rapaz, ele cresce num lar dividido. A mãe orava e o pai não orava. A mãe era crente e o pai não era. Então ele foi dando alguns problemas, não é? Ele foge da obra missionária, deixa Barnabé e Paulo. Ele cria algumas situações porque ele ainda é uma planta pequena. Mas ele se converte, ele é importante. Olha, eu não tenho muito tempo, mas o apóstolo Paulo, certo dia, olhou para Barnabé, no capítulo 14 de Atos, ele diz: esse não serve. Porque ele tinha fugido na primeira viagem missionária. Aí agora o Barnabé diz: vamos levar o Joãozinho? Não, ele não serve, ele é medroso, ele é covarde. Olha, se tu não entender essa, já era, hein? 20 anos se passaram, 20 aproximadamente, quando Paulo está preso em Roma, escrevendo a sua segunda epístola. Ele vai dizendo: já estou sendo entregue como libação de sacrifício, o tempo vai chegar. Aí ele olha para Timóteo e diz: Timóteo, quando tu passares aonde Marcos está, traga ele, porque ele é útil para o ministério. Paulo conviveu com essa palavra 20 anos. Mas que bom que Paulo conseguiu tirar essa palavra de cima de Marcos. Porque nós aprendemos essa tarde. Aliás, que final de semana foi esse, não é? Quem participou, eu estou delirando. Eu até tomei café hoje aqui, mole. Com o pastor Paulo, comi até pastel. Eu já sei aonde o senhor fica, viu? Os domingos que eu estiver sozinho, eu venho para cá. Eu já sei onde o senhor se... Eu já sei aonde o senhor se esconde, homem. E aí hoje nós aprendemos que Deus vai usar, que Deus vai levantar, que Deus tem o tempo certo. Então, se alguém olhou para você e diz: ei, você não serve, é mentira. Deus tem uma obra e uma graça e um poder extraordinário para todos nós. Mas esse, não, eu estou com muita informação, mas não vou demorar não. Mas essa ideia de lar dividido não pode coadunar com as deficiências de Marcos. Por quê? Porque Timóteo também, olha, se tu não deres glória nessa, Timóteo também vem de um lar dividido. A mãe de Timóteo é crente e a avó. E o pai é grego, não é isso? E ele foi criado num lar dividido. Mas no capítulo 3 da 2 Timóteo, Paulo diz assim, no capítulo 3 de 2 Timóteo, Paulo diz assim: Timóteo, desde a sua meninice. O verbo grego meninice ali, sopré, significa desde quando tu te alimentava no seio da tua mãe. Vai dar glória não? Tu sabes as sagradas letras. A palavra letra no grego é gramata, da onde vem a palavra moderna gramática. Ou seja, Paulo disse assim: tu tem base desde o início. Tu tem firmeza desde o início. Mãe, pai, eu vou profetizar algo, e se tu não der glória a Deus, está mal. Se tu ensinastes o teu filho a Bíblia, ele pode estar até fora da igreja, mas um dia ele vai voltar, porque ele tem base. Ele ouviu a palavra. E esse rapaz aqui, ele vai nos contar uma história. E eu quero traduzir alguns verbos no grego aqui e terminar. Essa história que Jesus acalma a tempestade, ela começa dizendo: naquele dia, sendo já tarde. Que dia foi esse, pastores? Jesus passou o dia pregando. Olha o contexto do texto. É finalzinho da tarde. Jesus passa o dia ensinando e prega parábola, a parábola da semente, da mostarda, a parábola da luz, e vai explicando. Quando chega no finalzinho da tarde, depois de pregar o dia todo, preste atenção. A Bíblia diz que Jesus olha para os discípulos e diz: vamos passar para outra margem. Aí ele despede a multidão, pega um travesseiro, sabia dormir ou não sabia? Pega um travesseiro e coloca na popa e vai dormir. A história começa a mudar a partir do verso 37. Marcos escreve assim: ora, levantou-se grande temporal de vento. Só aqui nós temos três verbos que devem ser traduzidos. A palavra levantou-se no grego é gnomai. A palavra grande é megale. E a palavra vento é turbulência. Eu vou explicar. Marcos diz assim: ora, levantou-se. A palavra

levantou-se no grego é ginomai. E ginomai fala de coisas que nós não estamos esperando, mas acontecem. Os discípulos em Maléia não estavam esperando a tempestade, porque eles olharam quando Jesus disse assim: vamos atravessar. Eles deram uma olhada, olha, eles são de uma região de água, eles são da Galiléia, de Cafarnaum, eles trabalham com pesca, eles sabem que é tempestade, eles sabem quando a nuvem está pesada. Então Jesus disse assim: olha, vamos atravessar. Eles dão uma olhada, eles dizem: opa, é moleza, daqui para Gadara é um pulinho. Mas quando eles entram, Jesus pega o travesseiro e vai dormir. A Bíblia diz que a surpresa acontece. Levantou-se é ginomai. E ginomai fala de uma doença que você não espera, de uma porta que pode fechar. Nessa travessia, eu estou sentindo uma graça, nessa travessia nós seremos surpreendidos. Não será uma travessia fácil. Se você acha que é fácil, é porque você não está no verdadeiro barco. O verdadeiro barco, as tempestades, o ginomai, as surpresas da travessia. Mas a palavra do Senhor diz: dê uma olhada. O vento pode ser contrário, mas Jesus está no barco. A tempestade, eita, eu dava glória. O negócio pode nos surpreender, mas Jesus está no barco. Jesus está no barco. Então, ginomais são coisas que acontecem. Você não planeja sofrer. Você não planeja bater carro. Você não planeja a doença. Ninguém planeja isso. Mas elas nos assaltam. Elas vêm contra nós. Aí diz grande, grande é megale. A palavra megale, grande aqui, significa que nem os mais habituados em tempestade conseguem vencer essa. Porque a gente está habituado a sofrer, a gente está habituado a pagar preço. Mas tem um preço, é ou não é, gente? Tem uma, olha, eu sou de casa, hein? Tem lutas que ninguém está acostumado. Nós sofremos aqui e ali, mas grande, eita, às vezes é pequeno, médio, mas grande. Grande, Marcos diz assim, que nem os acostumados àquilo poderiam suportar. Mas o texto, eu li o texto várias vezes, pastor Paulo. Nesse texto, ou Jesus empata ou ele ganha, mas nunca perde. Não entenderam? Vou pregar só para os irmãos da galeria. Não veio uma grande tempestade? A Bíblia diz que veio uma grande bonança. Não é uma grande enfermidade, haverá uma grande cura. Não é, pastor Eduardo? Então o texto vai dizer: é uma porta pequena ou uma grande porta fechou? Uma grande. Então é parelho. Irmão, eu dava glória a Deus se eu tivesse sentado aí. Hoje eu sentei duas vezes nessa cadeirinha aqui, desde ontem. E eu dei glória a Deus, sabe por quê? Porque o texto diz assim, que se é uma grande, Jesus vai dar grande bonança. Se é uma grande luta, é uma grande vitória. Então levante a mão e dê glória a Deus, porque algo grande vai chegar. Então se você, estou sentindo graça. Se você está dizendo que essa luta é grande, se prepare para a grande vitória que Deus vai trazer. Eita! Se você está achando que não vai dar conta, é porque haverá uma grande vitória de Deus para nós. É compatível. Aí o texto continua, ginomai, o texto no hebraico diz ginomai, megali, a palavra é vento, é turbulência. Eu andei 30 anos de avião, vocês sabem que minha vida ainda, eu ainda viajo, não é? Mas você já pegou uma turbulência, não? Quem andou de avião aqui, levante a mão já. Olha os irmãos, tudo rico, pastor aqui da nossa igreja. Ô, povo bom. Quem já sofreu turbulência no avião? Pastor, fala a verdade. A gente pede perdão até daquilo que a gente não pecou. Não é, meu amigão? Lá a gente é tão crente lá em cima. Gente que tem que viver só em turbulência, pastor, porque vira crente. Não é, pastor? Hein? Irmão, eu fui daqui para Três Lagoas. Eu tive que descer em Araçatuba.
e foi batendo aqui. Eu fui naquela palheta da azul. Aquilo ali ninguém merece, não é, pastor? A gente tem que acabar com aquele negócio ali. E vou, e bateu. E eu sou meio grande, eu ficava assim, ó, incomodado. Aí a aeromoça, a aeromoça disse: calma, ó, pedindo, calma. Turbulência não derruba avião. Digo, vai nessa. Vai nessa. Que é Jesus, minha filha. Então imagine isso na água. Pera. Uma grande, levantou-se grande, de, olha aqui, de vento, e as ondas se arremessavam. Eu queria que vocês respondessem: ondas. Vamos lá, ondas batiam. Aqui está o segredo da tempestade produzida pelo diabo. O texto em português diz: as ondas batiam. No grego diz essa palavra bater no barco. Bater no grego é epibalo é bater. Quando Marcos escreveu, ele colocou a palavra epibalo. O que é epibalo? É as ondas bater. Então essa tempestade não é produzida pela natureza. Todas as vezes que aparecer o verbo epibalo, significa que por trás daquilo está o diabo. Não é vento normal. Não é o vento entre as montanhas da Galileia. O diabo quis afogar Jesus e matá-lo. Porque ele diz assim: está dormindo, é hoje. Só que Jesus dormindo é mais poderoso do que o diabo acordado, né, irmão? Aleluia! É ou não é, gente? Manda um pix para mim. Isso vem, pastor. Eu gosto de pregar na igreja que eu congrego, porque aqui a gente fica livre, né? E o nosso pastor também é gente boa. Então, epibalo é bater. Olha aqui. Eu conversei com especialistas em tempestades. Quando a tempestade é produzida pela natureza, ela só bate de um lado do barco. Mas aquela é o epibalo, é uma força contrária, ela batia em todos os lados do barco. Aí foi que os discípulos buscaram Jesus, porque eles não sabiam administrar aquilo. Porque eles estavam acostumados no mar da Galileia, grande tempestade, pescadores. Então existem tempestades produzidas por Satanás que nós não sabemos como agir. E tem gente aqui pagando um preço e não sabe como agir. É coisa inédita na nossa vida. É uma nova luta, uma luta nova. Eita! Sou profeta essa noite aqui. E às vezes você corre de um lado, olha, pastor, quando bati aqui, os discípulos vinham aqui, não tem como resolver, porque eles estão fechados, cercados. Porque se batesse, está ali meu aluno Heber, onde fundou o hebraico, se batesse só de um lado, eles resolviam. Mas batiu em todos os lados do barco. Deus manda eu dizer, quando eu estava me preparando para pregar hoje aqui, que você não sabe como agir. Que quando você resolve aqui, já vem para cá. Quando resolve aqui, chega aqui. É por isso que os discípulos correram para Jesus. Que bom que Jesus não estava longe, estava perto. Não estava longe, estava dentro. Eita! Epibalo é o diabo querendo assassinar Jesus. E nós não sabemos, porque são lutas novas. Porque quando são lutas costumeiras, nós sabemos como agir. Mas as novas são difíceis. Vamos concluir. E Jesus ia arremessavam, de modo que o barco já estava enchendo de água. Eu dava glória a Deus nesse versículo aqui. E Jesus estava. Se tu não der glória a Deus, eu vou ficar até você dar. Jesus estava. Só que ele estava dormindo. Outro problema que a gente precisa resolver. O verbo dormir no grego é silêncio. Então quando você estuda o grego diz: e Jesus estava em silêncio.
Eu não sei qual é o pior, é a tempestade ou o silêncio de Jesus.

0: Who help you? Não é? Irmão, o silêncio de Jesus é ensurdecedor. Tô mentindo, irmão? A gente se apequena, a gente não sente nada, irmão. Tô mentindo aqui? Ou você sapateia no silêncio? Oh, silêncio! Dói, machuca, fere. E o que é mais triste, que quando ele fala para o irmão do nosso lado e não fala com a gente. E quando ele fala, ele não toca no assunto. Ele fala de outra coisa que nós nem pedimos na oração. Vai saber? Eu sei que tem muita gente como eu vivendo silêncio. Esse período que eu estou cuidando da Ládia, nenhuma hora Jesus falou sobre isso para mim. E eu tenho orado. E eu fiquei zangado agora com o irmão que disse: o senhor está orando? Ô, pastor. Se fosse uns anos atrás, mas eu estou ficando velho. Aí eu pensei: irmão, não dorme comigo, não vive comigo. Como é? Falou, está faltando mais oração. E o outro disse: o senhor está ungindo? Eu digo, até com óleo de panela, para você ter uma ideia. Mas não resolve. E Jesus não fala. E só para dar notícia, cada dia pior. E agora? Não é falta de orar, não é falta de buscar, não, irmão. Porque quem ora não fala. Quem ora não se divulga. Espiritualidade não é, você não demonstra. É as pessoas que veem você. Moisés desceu do monte com o rosto brilhando, mas não sabia. Mas quem viu, sabia. O silêncio de Jesus machuca, fere, nos deixa pequenos demais. E já somos. Nossa natureza já é pequena, falível. E ele cala-se na hora mais importante. Está dormindo. E o sono de Jesus incomodou. Por isso que tem que te incomodar também o silêncio dele. Tem que te incomodar sim. Você tem que continuar orando. Porque ele está em silêncio, mas está sabendo de tudo, viu? Eita! Ora, mandarai andaraias. Aleluia. Ele está em silêncio, dormindo sobre o travesseiro. Olha como o silêncio incomodou. Aí os discípulos disseram: mestre, didásculo, né? O senhor não se importa. Incomodou tanto que eles disseram: senhor, o senhor não se importa que vamos perecer? O verbo que aparece aqui para perecer no grego é apolume. E apolume significa reduzir a pó. O grego diz assim: senhor, seremos reduzidos a pó. Olha a ideia que a tempestade faz. Iria reduzi-los a pó. Mas não foi isso que Jesus... Olha, se tu não deres glória. Não foi isso que Jesus disse no início da história. O que que ele disse no início dessa história? Passemos. Chegaremos.
1: Glória a Deus. Aleluia.
0: Mas é questão de minutos para nós mudarmos o vocabulário. Olha o poder da tempestade. Olha o poder que uma tempestade produzida pelo capeta é capaz de fazer. Eles entraram dizendo: ei, Pedrão, chegaremos do outro lado, hein? Uhul! Quando o epibalo, pá, eles disseram: vamos perecer. Mas eu aprendo algo aqui, eu quero que você dê glória por isso. Quando chegar a tempestade, diga para ela: você está atrasada. Entenderam ou não? Só o presidente entendeu? O que é isso? Quando chegar a luta, diga: luta, você está atrasada. Eu tenho uma promessa de chegar do outro lado. Pega na mão do seu irmão e, por favor, sou de casa, aperte a mão dele e diga: não deixe a tempestade mudar o teu vocabulário, viu? Não fica dizendo que vai acabar, não. Não foi isso que ele disse. Ei, estou sentindo uma graça. Pega na mão, aperta e incomoda. Deixa ele ficar zangado contigo. Depois tu pede perdão para ele. Diga: não mude vocabulário. Tu vai chegar, tu vai chegar. Não muda. Em nenhum momento Jesus disse:

0: aleluia, que eles iam morrer, pastor. Mas a tempestade fica, vejam, eles batendo, estou terminando, e pá, o homem dorme. Quais são as vozes que eles ouviram? Do vento, do barulho, pá. E a voz necessária não falava. Pegaram ou não? A voz que eles queriam ouvir estava em silêncio. Mas em contrapartida, o vento, vou destruir. E o diabo é diabo, né, irmão? O coisa ruim não é brincadeira, não. E batiu, é hoje. Reduzia, ele faz isso até hoje. Mas o Senhor está nos lembrando de suas promessas. O Senhor está te lembrando do que prometeu. Eu vou falar e você dá glória. O Senhor disse que tu vais cantar o hino da vitória lá do outro lado. Oh, tudo bem, né? Tudo bem, estamos entendendo. E eles disseram, vamos perecer. Talvez você tenha dito isso hoje. E o Senhor te trouxe aqui. Você não vai ser reduzido a pó. Você não vai morrer nessa tempestade. Tua família não será destruída. Eu vou falar até você da glória. Essa luta não vai te destruir. Essa luta está mexendo com quem? Ei, eu vou falar porque eu sou de casa. A tempestade está desafiando alguém que tem promessa. Aleluia! Alguém que tem promessa. Agora a história vai mudar. Até agora só é desespero, vento. Agora chegou a hora de Jesus no negócio, né? O versículo 39. E ele despertando, opa. Ele despertando, quer dizer, o grego diz, e ele quebrando o silêncio, olha. Vamos crer que hoje ele vai quebrar o silêncio, irmão. Oh, glória. Aleluia. Oi, Nário. Vamos crer que ele vai quebrar o silêncio hoje. Aliás, ele está quebrando o silêncio. Está usando a palavra dele, que é a maior profecia. Eu gosto de ver crente chorando. A maior profecia. Então ele está quebrando o silêncio. E ele despertando, repreendeu o vento e disse ao mar. Interessante que nós temos dois reinos aqui. Nós temos o reino invisível, que é o vento, e nós temos o reino visível, que é o mar. E olha, irmãos, e ele vai agir tanto no reino visível, ô glória, como no reino invisível. O visível é o mar, o invisível é o vento, pastor. Mas eu preciso traduzir essa palavra, repreendeu. O português, eu trabalho com isso já há um bom tempo. O português, ele é uma benção. Claro, nós falamos em português. Mas o grego é melhor ainda. Marco não sabe o que é português, então ele não escreveu em português. Mas a palavra repreender em português significa que Jesus acorda. E preste atenção, hein? Um minuto eu termino. Quando Jesus sabia tanto que estava acontecendo, que mesmo em silêncio ele sabe que quando ele acorda, ele não acorda assim, ó.
1: Ô Pedro, que barulho é esse?
0: Não é assim que a gente, amanhã então, os nossos filhos, é uma luta para acordar, né, irmão? Ele não acordou assim, mas que barulho é esse, João? Não posso nem tirar uma soneca. Me coloquem a par. Ele já acordou sabendo. Ele já encara o mar, o vento. Ei, ele está em silêncio, mas ele sabe de tudo que está acontecendo. Ele não pediu para atualizá-lo. Ele não pediu para colocar ele a par. Ele não disse, que grito é esse? O que está acontecendo? Quando ele desperta, ele olha para o vento, que é o reino invisível, e repreende. A palavra repreender no português é apenas dizer, para, acalme-se, já chega. Ah, é pouco. A palavra repreender no grego é epitimal. E epitimal não é só repreender. O grego epitimal, pastor Paulo, significa revelar o histórico de derrota de quem estava causando aquela tempestade. Calma, vou usar minhas mãos para explicar melhor. Vamos imaginar, ou imaginemos, que a minha mão esquerda é o capeta, minha mão direita é Jesus. O que é epitimal? Epitimal é isso, irmã Leia. O capeta, a mão esquerda, dizendo: hoje eu vou vencer você. Aí a direita vai, venceu. Aí no outro dia a esquerda diz assim: hoje eu te venço. Psh, perdeu de novo.
2: Aí... aleluia!
0: Olha o que é epitimal. Aí a mão esquerda diz: não, agora eu estou preparada. A mão direita diz: de novo? Você vai me encarar de novo, se perdeu. Aí no outro dia a mão esquerda: agora eu estou cheio de força. Olha o que eu estou fazendo para poder pregar hoje em dia, meu Deus. Tem misericórdia. Meu Deus, eu estou ficando velho. Aí perdeu. Aí a direita venceu. Aí a esquerda, um dia a esquerda levanta e diz: agora eu te acabo, vou acabar com você, mão direita. Aí a mão direita diz: de novo? Pegue todo esse exemplo, coloque na Bíblia. Quando Jesus acorda, ele olha para o céu e diz: de novo? Te venci ontem, vou te vencer hoje e vou te vencer lá em Gadara quando eu chegar lá. Eita, senti uma graça. Então epitimal é trazer o histórico. Jesus não só repreendeu, como disse: ei, te venci, te venci, te venci, vou te vencer. Olha, eu vou profetizar e tu vai dar uma glória para chegar lá no Japão. Jesus, quando acorda, diz: eu já te falei que esse barco é meu, essa família é minha, e tu não vai destruir essa embarcação. Levante a mão e dê o teu maior glória a Deus aqui esta noite. Jesus não só acalma o vento, mas como humilha. O verbo repreender é humilhar, é mostrar a deficiência do inimigo, é dizer que ele não tem poder mais do que Jesus. Eu vou falar em toda glória. Jesus acorda dizendo: eu te venci lá no céu com o papai, colocamos você para correr de lá. Eu te venci quando eu era bebê, tu quis me matar. Te venci em Jericó, te venci na Galileia, vou te vencer agora e vou te vencer para sempre. Mandaraia, faz barulho de glória. Levante a tua mão e dê glória. Quem trouxe glória aqui? Quem trouxe? Ele está decretando que ele é vencedor. Repreender não é só acalmar vento, é trazer o histórico de derrota. E eu vou terminar em um minuto para profetizar isso. Quem quer destruir o teu barco tem um histórico de derrota, não vai conseguir, porque Jesus é maior, irmão. Aí ele, o reino invisível, ele usa o epitimal. Para o reino visível, ele diz: mas acalma-te. Eu acho legal a palavra acalma-te, porque a palavra mar acalma significa dar um nó. Olha, se tu não der glória a Deus, senão eu vou embora. Dá um nó. Você pega o sapato e dá um nó. Sabe o que Jesus fez naquele dia? Disse: ei, acalma-te. Sabe como? Vou dar um nó em você. Aí você diz: como? Você está lidando é com Deus, irmão. Você está lidando é com o autor. Está envergonhando o vento. E tá, esse é o único está amarrado que a Assembleia de Deus aceita. Não é, pastor? Porque a gente não sei. A gente não é está amarrado, a gente está liberto. Mas o mar que te perturbou hoje o dia todo, que te perturbou essa semana toda. Ai, oi. Aleluia. Oi, Amandoria, Mandaraia. Esse mar que trouxe tanta luta.

na tua casa, problemas de família, eita, luta e luta e luta no emprego. Esse mar Jesus chegou agora, que não chegou agora, mas aqui no texto ele está dizendo: olha, eu vou amarrar, vou fazer o nó, tu não vai te movimentar mais, acabou teu reinado, acabou teu poder, tu não vai tirar mais a paz da minha igreja, tu não vai tirar a paz dessa família. Maraia Noria Mandaraia. Pastor Paulo, eu já estou com o senhor há alguns anos aqui, mas eu quero profetizar algo para o senhor essa noite. Deus vai pegar todos os mares, todas as águas agitadas, e ele vai dar um nó. O senhor vai viver dias de muita paz, porque hoje, quando o senhor deu a palavra na hora dos obreiros e disse algo, que tem dia que a gente quer desistir, isso entrou no meu coração, e vi que o senhor depois tirou o lenço e chorou. É por isso que essa igreja lhe ama, nós lhe amamos, porque nós temos um pastor humano, não um robô, que não chora. Mas eu pedi a Deus para pegar todos os mares, todas as águas empoladas, e vai te trazer paz à sua mente, vai trazer paz à sua alma. Ei, pastor Paulo, descansa em Deus. Deus está no controle de todas as coisas. Deus está no controle, irmãos. Mesmo em silêncio, ele tem o domínio. E Jesus amarra o mar, humilha o vento e olha para os discípulos e diz assim: ei, cadê a fé? Cadê a autoridade de vocês? Porque eu não vou viver todo o tempo com vocês. Eu vou embora. E ele falou isso em João 14. Ele diz: olha, eu rogarei ao Pai, e ele vos dará outro consolador. A palavra rogar no grego é erotão, a palavra outro é alos, da mesma espécie. A palavra consolador é paracleto. Então o grego diz assim: erotão, alos, paracleto. E paracleto, para, é aquele que está do lado. Jesus está dizendo: eu vou mandar alguém que vai estar com vocês, vai viver com vocês, vai agir com vocês. Ei, irmão, quem sente a presença do consolador esta noite aqui, vai morrer afogado. É do pastor Eduardo. O barco vai chegar aonde Jesus determinou. Por mais que o vento seja contrário e as ondas empoladas, chegaremos. Quem vai chegar comigo, faz barulho. Chegaremos. Porque quem prometeu tudo isso para ele, impedi-lo de chegar em Gadara. E o texto diz que eles ficaram assustados. Quem é este? É interessante que a palavra quem é este no grego, rupasso, significa uma ordem de autoridade. Os discípulos disseram: que autoridade é essa?

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2: Porque em 2025 o Brasil bateu recorde pelo 4º ano seguido no número de feminicídios.
3: O Brasil bateu recorde de denúncias de trabalho escravo em 2025.
2: Nos primeiros 6 meses do ano, o número de empresas que pediram recuperação judicial no Brasil foi o